0: 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As notícias do governo federal que movimentaram o país no dia de hoje.
1: Olá, boa noite.
2: Boa noite para você que nos acompanha em todo o país.
1: Segunda-feira, 31 de agosto de 2026.
2: Vamos aos destaques do dia.
1: Salário mínimo de R$ 1.741 para 2027.
2: Crescimento acima da inflação.
1: É o que propõe o projeto de lei orçamentária que será encaminhado ao Congresso Nacional. Graziele Bezerra.
3: A proposta prevê um superávit de 18 bilhões e 600 milhões de reais.
2: Nova regra de comercialização de ingressos para eventos quer evitar compra massiva por meios automatizados.
1: E eventos com mais de 1.000 pessoas devem distribuir água gratuita ou oferecer bebedouros. Ana Gabriela Salles.
4: Eventos com mais de 1.000 pessoas em locais abertos ou fechados devem permitir a entrada de garrafas de água próprias dos participantes ou oferecer água de fácil acesso.
2: Política Nacional de Biometria para aeroportos, portos e hidrovias.
1: Medida padroniza procedimentos para aumentar segurança e agilizar embarques. Gabriela Noronha.
5: A proposta prevê a ampliação do fluxo digital de identificação de passageiros em aeroportos, portos, instalações portuárias e hidrovias.
1: E hoje, na apresentação da Voz do Brasil, Luciana Vasconcelos e Luciano Seixas.
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1: O governo federal apresentou hoje ao Congresso a proposta de orçamento para 2027.
2: A previsão para 2027 é de saldo positivo de mais de 18 bilhões de reais nas contas públicas.
1: A proposta também estima o salário mínimo em R$ 1.741 no ano que vem.
2: Quem acompanhou está ao vivo conosco, é a repórter Graziele Bezerra. Olá, Graziele, boa noite.
3: Oi, Luciano. Boa noite para você, boa noite para a Luciana e para o ouvinte da Voz do Brasil. Pois é, o projeto de lei orçamentária, PLOA, que prevê aí as receitas e fixa também as despesas do governo para o ano seguinte, foi enviado hoje ao Congresso Nacional. É ele que detalha onde e também quanto, né, o governo vai poder gastar os recursos públicos. O documento aponta que o orçamento total previsto para 2027 é de 7 trilhões e 400 bilhões de reais e prevê um superávit de 18 bilhões de reais nas contas públicas para o ano que vem, o que indicaria arrecadação superior aos gastos do governo. O ministro do Planejamento e Orçamento, Bruno Moretti, explica os motivos que apontam para um cumprimento deste valor.
6: Primeiro, um peso um pouco menor das despesas obrigatórias, que nos dá mais instrumentos de manejo do orçamento público. Segundo, nós não estamos prevendo nenhum tipo de receita que dependa de aprovação do Congresso, porque, né, em outros exercícios nós encaminhamos o PLOA e junto a ele outras medidas de arrecadação, e aqui nós não contamos com nenhuma medida nova, ao contrário.
3: Estão previstos no documento 272 bilhões de reais para a saúde, 141 bilhões de reais para a educação e 133 bilhões para investimentos. O projeto de lei orçamentária prevê ajuste de R$ 1.741 no valor do salário mínimo para 2026, o que representa aí uma alta de R$ 120 ou 7,4% em relação aos R$ 1.621 atuais. E um ganho real aí de 2,3% em relação à inflação. O documento também projetou alta de 2,46% para o Produto Interno Bruto, o PIB, do ano que vem, que é a soma de todas as riquezas produzidas no país. Eu volto com vocês aí no estúdio.
1: Obrigada, Graziele Bezerra, pelas informações ao vivo aqui na Voz do Brasil.
2: Um novo passo nas negociações entre Brasil e Estados Unidos sobre as novas tarifas aplicadas ao nosso país.
1: Na tarde de hoje, os ministros Mauro Vieira, das Relações Exteriores, e Márcio Elias Rosa, do Desenvolvimento, Indústria, Comércio e Serviços, se reuniram de modo virtual com o representante de comércio dos Estados Unidos, Jamison Greer.
4: De acordo com nota divulgada após o encontro, o Brasil reafirmou que está aberto ao diálogo, mas voltou a criticar as tarifas impostas pelos Estados Unidos. Segundo o governo brasileiro, as medidas são unilaterais e não estão de acordo com as regras do comércio internacional. As taxas adicionais estão em vigor desde o dia 22 de julho. O ministro do Desenvolvimento, Indústria, Comércio e Serviços, Márcio Elias Rosa, destacou a importância da negociação.
7: Nada do que possa causar dano aos interesses econômicos do país ou ao interesse do Brasil, nós vamos negociar, vamos colocar na mesa.
4: Os dois países concordaram em realizar novas reuniões técnicas nas próximas semanas e depois um novo encontro em nível ministerial para avaliar os avanços das negociações. O governo brasileiro afirma que continuará buscando um acordo equilibrado e mutuamente benéfico com os Estados Unidos, com respeito ao diálogo e à soberania nacional. Reportagem Raquel Mariano.
2: A venda de ingressos para shows e eventos vai passar por mudanças. Um novo decreto protege o consumidor do chamado cambismo digital.
1: E um outro decreto define regras para a distribuição de água em eventos culturais.
4: O novo decreto sobre a comercialização de ingressos para eventos foi resultado de denúncias de consumidores sobre a dificuldade de acesso a ingressos nas plataformas de venda oficiais. Isso porque uma prática chamada cambismo digital costuma fazer compras em massa dos ingressos disponibilizados e revender a preços mais caros, o que, de acordo com a Secretaria Nacional de Defesa do Consumidor, é uma prática abusiva. Agora, os vendedores e revendedores devem obedecer a regras que garantam a transparência. É o que explica o secretário da Senacom, Ricardo Morichita.
8: A primeira coisa, aquele que vende, que é aquele comercializador primário, ele tem que tomar cuidado. Ele tem que evitar que esses robôs, que esses programas tirem a oportunidade dos consumidores. A outra coisa, quando a gente olha para aquele que está revendendo, que a gente chama do intermediador secundário, é aquele que compra de quem não vai no show. Ele precisa dizer que ele não é a bilheteria oficial, que às vezes o consumidor se confunde e ele precisa fazer um alerta.
4: Outra regra prevista no decreto de comercialização de ingressos determina que haja clareza da destinação das taxas cobradas pelas plataformas. Os preços e taxas adicionais devem ser informados de forma visível em todas as etapas da compra no site. E uma novidade é o direito de arrependimento pela compra e de transferência do ingresso comprado para outro titular de forma gratuita. A advogada e representante dos consumidores em Minas Gerais, Luciana Ateniense, espera que as mudanças melhorem o acesso aos eventos.
9: Este decreto em relação ao evento realmente busca ajudar e ter acesso a todos vocês, fãs e nós consumidores que queremos apenas usufruir uma bela diversão, uma merecida diversão que infelizmente o computador deixa a gente longe deste acesso. Nós temos direito também a transferir aquele meu ingresso para quem eu quiser.
4: Outro decreto assinado nesta segunda-feira amplia e torna permanente a obrigatoriedade de oferecer água potável aos participantes de shows e eventos. A morte da jovem Ana Clara Benevides Machado, num show da cantora Taylor Swift no Brasil em 2023, por desidratação, trouxe à tona a necessidade de uma legislação específica, que virou portaria naquele ano e agora vira lei. Eventos com mais de 1.000 pessoas, sejam festivais, congressos, feiras ou shows, por exemplo, em locais abertos ou fechados, devem permitir a entrada de garrafas de água próprias dos participantes ou oferecer água de fácil acesso. O secretário Ricardo Morichita detalha a medida.
8: Todas as pessoas têm direito a entrar com a sua garrafinha de água. E para eventos acima de 1.000 pessoas, duas possibilidades: coloca bebedor para as pessoas beberem água ou distribua água. E se o preço for abusivo, a gente vai atrás.
4: As multas para empresas que descumprirem a lei podem chegar a 14 milhões de reais, de acordo com a Senacom. Reportagem Ana Gabriela Salles.
2: O Brasil vai adotar a biometria como sistema padrão de identificação em aeroportos, portos e hidrovias.
1: A utilização do modelo é voltada para o aumento da segurança e maior fluidez nos terminais.
2: A atual identificação manual será substituída em etapas.
5: Uma nova política estabelece diretrizes nacionais para a expansão do uso de biometria nos processos de embarque em terminais brasileiros. Segundo o ministro de Portos e Aeroportos, Tomé Franca, a proposta prevê a ampliação do fluxo digital de identificação de passageiros em aeroportos, portos, instalações portuárias e hidrovias.
10: A pessoa passa a ser a sua própria identificação. A partir de uma validação segura de identidade, a biometria poderá permitir que diferentes etapas da jornada sejam realizadas de maneira integrada. Uma viagem com menos necessidade de contato físico com documentos, equipamentos ou atendentes.
5: A implementação será realizada por etapas e terá acompanhamento de um comitê técnico interinstitucional de identificação biométrica. O grupo reúne representantes do Ministério de Portos e Aeroportos, da Agência Nacional de Aviação Civil, da Agência Nacional de Transportes Aquaviários e de entidades dos setores aéreo, portuário e aquaviário. Entre as atribuições do comitê estão acompanhar a execução da política, propor aperfeiçoamentos e elaborar um plano de implementação para cada modal com o cronograma das ações. O plano deverá ser publicado em até 90 dias. De acordo com Tiago Feierstein, presidente da ANAC, as novas diretrizes levam a experiência a padrões internacionais.
11: O primeiro passo para que o Brasil entre numa tendência internacional. O embarque biométrico, o embarque facial é uma coisa que eleva muito o padrão do Brasil internacionalmente.
5: De acordo com o documento, todo o tratamento das informações seguirá rigorosamente as diretrizes da Lei Geral de Proteção de Dados. Para Regina Alencar, diretora da Polícia Administrativa Substituta do Departamento da Polícia Federal, o uso da tecnologia reforça a segurança das fronteiras.
12: Afinal, estão sob a nossa alçada o controle migratório, o policiamento aeroportuário e marítimo, além do gerenciamento de estratégicas bases biométricas nacionais voltadas à identificação humana, à emissão de documentos de viagem e à proteção de nossas fronteiras.
5: Nos voos internacionais, a biometria é utilizada atualmente no controle migratório. Já nos voos domésticos, o passageiro pode utilizar a identificação facial ou o procedimento tradicional. Com a nova portaria, a biometria passa a integrar o fluxo padrão de embarque, conforme as condições estabelecidas no ato. Reportagem Gabriela Noronha.
1: Acompanhar os primeiros dias de um recém-nascido, o aleitamento, as primeiras vacinas.
2: Passando pelos marcos da primeira infância e monitoramento da estatura e peso ao longo dos anos.
1: Um acompanhamento que é feito pelo SUS.
2: E a caderneta da criança é uma importante aliada neste processo.
13: A caderneta da criança, entregue ainda na maternidade, acompanha meninos e meninas até os 9 anos. Ela reúne informações sobre vacinação, alimentação e saúde bucal, além de permitir o acompanhamento do peso, da altura e do desenvolvimento da criança. E cuidar de cada etapa desse crescimento faz parte da rotina de muitas famílias. A Bianca Povoa, moradora de Brasília, por exemplo, faz questão de acompanhar a evolução do filho Gustavo, de 9 meses. Todos os meses procura a unidade de saúde para manter os cuidados com o bebê em dia.
14: Primeiro é a prevenção. Quando o bebê nasce, a gente não sabe ao certo como lidar, o que fazer. Então, esse acompanhamento é importante desde o primeiro atendimento. No geral, a saúde deles é o que mais importa pra gente, né?
13: No Sistema Único de Saúde, esse acompanhamento começa nos primeiros dias de vida, com atenção ao recém-nascido, apoio ao aleitamento materno e as vacinas. A médica de família e comunidade, doutora Camila Damasceno, orienta as famílias a procurarem a unidade de saúde de referência para manter o acompanhamento em dia.
15: A gente avalia, primeiro, alimentação, então se a criança está amamentando ou se por algum motivo ela ela não pôde ser amamentada, se ela está usando a fórmula adequada. A gente observa também peso, altura, tamanho do perímetro cefálico, né, que é o tamanho da cabeça da criança.
13: E os cuidados continuam durante toda a primeira infância. Além da alimentação adequada e da vacinação, brincar, conversar, ler e estimular a criança também são importantes para o desenvolvimento saudável. A técnica da Coordenação Geral de Atenção à Saúde das Crianças, Adolescentes e Jovens do Ministério da Saúde, Tatiana Selbman, explica que todos esses marcos de desenvolvimento são monitorados com a ajuda da caderneta.
16: E para o profissional de saúde, ela vai ser importante não só para acompanhar o crescimento, né, mas também para a vigilância do desenvolvimento infantil. Então, com a ajuda do cuidador, o profissional de saúde, ele tem a possibilidade de avaliar os marcos de desenvolvimento, como aquela criança está se desenvolvendo, né, em cada momento da sua vida.
13: Para garantir esse acompanhamento e manter os registros atualizados, é importante que as famílias levem a caderneta da criança em todas as consultas. Reportagem Pablo Mundim.
1: O estudante que não recebeu parcela do programa PEDMEIA pode verificar situação do pagamento e checar se há pendências ativas em seu cadastro.
2: Antes de qualquer coisa, é importante verificar o motivo pelos canais oficiais e gratuitos de consulta.
17: O pagamento da quinta parcela do PEDMEIA já está caindo na conta dos estudantes de todo o Brasil e os depósitos vão até 31 de agosto. Mas o que fazer se você ainda não recebeu o dinheiro na data prevista pelo calendário? Em primeiro lugar, calma. A ausência do depósito não significa que o benefício foi perdido. Fatores como dados de presença ainda não enviados pela escola, pendências no CPF ou atualização do CAD único podem adiar a liberação. Como as redes de ensino possuem prazos para corrigir as informações, o valor retido pode ser pago de forma retroativa, como explica a coordenadora geral de articulação com redes e beneficiários do PEDMEIA no MEC, Ana Cecília Vera.
18: Então, se o estudante ele não recebeu uma parcela naquele momento, isso não significa necessariamente que ele perdeu o incentivo. Por quê? As secretarias, institutos federais, eles têm períodos para corrigir, para complementar as informações. E quando isso acontece dentro das regras e dos prazos do programa, e o estudante cumpre todos os critérios, a parcela pode ser enviada para pagamento em um ciclo posterior. Por isso, né, inclusive, tem os estudantes que podem receber mais de uma parcela em um determinado período de pagamento.
17: Antes de tomar qualquer providência, comece consultando os canais oficiais para identificar o motivo da retenção, como o extrato e a autorização de movimentação no aplicativo Caixa Tem. Ana Cecília Vera complementa a sugestão.
18: A principal orientação que eu dou é, antes de concluir que você perdeu uma parcela, né, primeiro espere o término da período de pagamento, olhe sempre a sua data de nascimento e, mais importante, consulta a sua situação no consulta PEDMEIA, tá? estudante.pedmeia.mec.gov.br, porque lá você vai conseguir acompanhar sua situação detalhada no programa e se existe, né, alguma pendência ou informação que ainda está sendo, né, enviada pela Secretaria de Educação, pela sua escola, tá bom? Para entender os próximos passos.
17: Então, vamos reforçar as dicas. Se identificar inconsistência de frequência, procure a Secretaria da sua escola. Acompanhe seu benefício no aplicativo Caixa Tem e consulte sempre o portal estudante.pedmeia.mec.gov.br. Reportagem Gilberto Evangelista.
1: E celebramos em agosto o folclore brasileiro, uma época para lembrar das lendas e personagens que fazem parte da nossa cultura.
2: Quem gosta de histórias de Saci, Curupira e outras lendas brasileiras tem agora um espaço para conhecer mais sobre esses personagens.
1: Para ajudar a ter mais acesso a esse universo, a plataforma MEC Livros criou uma seção especial com 15 obras gratuitas.
19: O MEC Livros passou a reunir em uma sessão especial obras sobre lendas e histórias da cultura popular brasileira. A sessão Lendas do Brasil entrou no ar no dia 3 de agosto e reúne 15 livros que já faziam parte do acervo gratuito da plataforma do Ministério da Educação. A novidade está na organização dos títulos em um espaço específico, o que facilita o acesso dos leitores às obras. Segundo a coordenadora geral de materiais didáticos do MEC, SESC, Jaqueline Melo, a iniciativa ampliou a procura pelos livros.
20: O espaço organiza 15 obras que já faziam parte do acervo da plataforma e passaram a ser reunidas em uma mesma sessão. Desde então, os títulos somam mais de 2 mil aberturas realizadas por quase 2 mil leitores. O livro mais acessado é o Livro de Ouro do Folclore Brasileiro, com 682 aberturas. A iniciativa ganha destaque em agosto, o mês em que é celebrado o Dia do Folclore, na data de 22 de agosto.
19: A sessão Lendas do Brasil reúne títulos como Bestiário Brasileiro, de Luiz Antônio Simas, Lendas Brasileiras para Jovens, de Luiz da Câmara Cascudo, e Histórias à Brasileira, de Ana Maria Machado. Também estão disponíveis obras de Roger Melo, como Curupira e Corre Cotia. O MEC Livros é uma plataforma gratuita do Ministério da Educação e está disponível para download nas principais lojas de aplicativos. A Biblioteca Digital do Brasil também pode ser acessada por meio de navegador de internet, como Google Chrome ou Firefox. Para mais informações, acesse as redes sociais do Ministério da Educação ou portalgov.br/MEC. Reportagem, Júlio César de Oliveira.
2: E estão abertas as inscrições para bolsas de doutorado e pós-doutorado no exterior, voltadas a mulheres negras, quilombolas, indígenas e ciganas.
1: O objetivo é ampliar a participação de pesquisadoras brasileiras em redes internacionais de cooperação acadêmica.
2: E fortalecer políticas públicas voltadas a essas mulheres.
1: As inscrições vão até 30 de setembro e a previsão é de que as bolsas sejam implementadas entre março de 2027 e dezembro de 2028.
2: As informações sobre a chamada pública podem ser encontradas no endereço www.gov.br/CNPq.
1: Centenas de pessoas morrem diariamente em decorrência de doenças relacionadas ao tabagismo, segundo o INCA, Instituto Nacional do Câncer.
2: Uma campanha do Instituto reforça os riscos do cigarro e dos dispositivos eletrônicos, como os vapes, e destaca a importância da atividade física e do apoio profissional para quem quer abandonar o vício.
21: O cigarro contém, entre outras substâncias químicas, nicotina, monóxido de carbono e diversos compostos tóxicos e cancerígenos. Foi pensando nos malefícios provocados pelo tabagismo que o lutador de jiu-jitsu, Maicon Passos, decidiu procurar ajuda para parar de fumar pela segunda vez.
22: Eu botei na minha cabeça que não quero morrer de uma doença pulmonar. Eu acredito que com acompanhamento psicológico, né, vai ser bem mais fácil.
21: A ajuda que Maico buscou foi na Unidade Básica de Saúde de Vicente Pires, onde uma equipe multidisciplinar acompanha o fumante por um ano para que ele possa abandonar o vício. A coordenadora do grupo, a farmacêutica Larissa Dutra, fala sobre os desafios para evitar uma recaída.
23: A gente insiste para que o paciente não desista, porque a dependência à nicotina, ela é muito difícil de ser vencida. Então a gente sempre fala para o paciente, não é uma questão de força de vontade, é dependência física e precisa ser tratada como uma doença.
21: Segundo o Instituto Nacional do Câncer, o INCA, por dia cerca de 440 pessoas morrem em decorrência de doenças relacionadas ao tabagismo. O cigarro também aumenta o risco de desenvolvimento de diversos tipos de câncer. Para o médico Fernando Barros, da Gerência de Vigilância de Doenças e Agravos, uma das preocupações é o aumento do consumo de cigarros eletrônicos.
24: A experimentação do vape, que é uma quantidade muito grande de nicotina que tem nesses aparelhos, que leva o indivíduo a se viciar rapidamente. Esse é hoje nosso grande desafio.
21: Em alusão ao Dia Nacional de Combate ao Fumo, celebrado no sábado, o Instituto Nacional de Câncer realiza a campanha anual de combate ao tabagismo. E o tema deste ano é atividade física e saúde. Treinar não combina com fumar. A coordenadora de prevenção e vigilância do Instituto Nacional de Câncer, Márcia Sarpa, fala sobre a campanha.
25: O uso de produtos de tabaco e nicotina compromete a capacidade respiratória, cardiovascular e o desempenho físico. Já a atividade física contribui para a saúde e é uma importante aliada para quem deseja parar de fumar. ajudando no enfrentamento da fissura e da abstinência.
21: A Organização Mundial da Saúde ressalta os riscos da exposição ao tabaco, em especial durante o período reprodutivo. Segundo a OMS, não existe nível seguro de exposição ao tabaco, seja pelo consumo ativo ou pela exposição à fumaça ambiental. Reportagem Cleide Lopes.
1: Hoje o IBGE disponibilizou os microdados do Censo 2022. Na prática, isso significa acesso ampliado a um conjunto mais detalhado de informações sobre a população brasileira.
2: Os dados permitem aprofundar estudos sobre temas como educação, trabalho, renda, condições de moradia, migração e as características da população.
1: Com essas informações, também é possível conhecer melhor as diferentes realidades do país e identificar necessidades específicas de cada região e grupo da população.
2: E essas foram as notícias do governo federal.
1: Uma realização da Secretaria de Comunicação Social da Presidência da República.
2: Com produção da empresa Brasil de Comunicação.
1: Fique agora com as notícias do Poder Judiciário e do Congresso Nacional. Uma boa noite.
2: Boa noite para você e até amanhã.
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3: CNJ inaugura ponto de inclusão digital em reserva indígena.
6: Discussões sobre gratificações pagas a bancárias vão ganhar análise mais ampla na Justiça do Trabalho.
3: STJ decide que vítima pode atuar como terceira interessada em processo administrativo disciplinar que apura assédio sexual.
6: Boa noite, eu sou o Arthur Filho.
3: E eu sou Walter Lima.
6: Conselho Nacional de Justiça inaugura ponto de inclusão digital em reserva indígena de Dourados, Mato Grosso do Sul.
3: A estrutura foi instalada no último sábado, dia 29, no terreno de uma escola estadual, na aldeia Jaguapiru, Ronie Cruz.
7: A inauguração dos equipamentos da Justiça contou com a presença do presidente do Supremo Tribunal Federal e do Conselho Nacional de Justiça, ministro Edson Fachin. Em seu discurso, o ministro destacou a importância de aproximar o poder judiciário dos povos originários dentro de seus territórios.
8: O ponto de inclusão digital indígena é mais do que tecnologia. É o Estado que inclui, é o Estado que abriga e, portanto, não exclui e não trata os povos indígenas com violência.
7: O espaço permite, por exemplo, o acesso ao balcão virtual de diferentes ramos da justiça. Na prática, a comunidade indígena pode receber orientação para consultar processos, participar de audiências virtuais e buscar informações ou atendimento jurídico, inclusive na língua materna.
6: Vítima de assédio sexual supostamente cometido por servidor público pode atuar como terceira interessada em processo administrativo disciplinar, ou PAD.
3: Essa conclusão é do Superior Tribunal de Justiça, o STJ. Fátima Uchoa.
9: Após manifestação favorável da Advocacia Geral da União e do Ministério Público Federal, a Corte Especial do STJ negou o mandado de segurança no qual a defesa de um servidor público alegava que a participação das denunciantes resultaria em indevida concessão de poderes semelhantes aos das partes ou do assistente de acusação, que não tem previsão no PAD. Mas para o relator ministro Antônio Carlos Ferreira, a atuação da vítima nesses casos, inclusive para fazer pedidos e se manifestar no processo, não viola as garantias da defesa nem o sigilo dos autos.
6: Duas discussões sobre gratificações pagas a bancárias vão ganhar uma análise mais ampla no Tribunal Superior do Trabalho.
3: A decisão foi tomada pelo Tribunal Pleno e envolve processos da Caixa Econômica Federal e do Banco do Estado do Pará. Samanta Flor.
26: Os ministros ainda não decidiram se as trabalhadoras têm direito a continuar recebendo gratificações. O que o Pleno definiu, por enquanto, é que essas discussões merecem uma análise mais ampla do TST. Um caso envolve uma empregada da Caixa, o outro uma trabalhadora do Banco do Estado do Pará. Agora os processos vão ser distribuídos para os relatores. Mais adiante, o TST vai julgar essas questões e poderá definir um entendimento para orientar outros casos parecidos.
6: Tribunal Superior Eleitoral, TSE, inicia a preparação dos sistemas que serão usados nas eleições 2026.
4: Assinatura digital e lacração dos sistemas eleitorais serão realizadas no dia 4 de setembro. Estevam Furtado.
5: De hoje até quinta-feira será feita a compilação dos programas eleitorais que reúnem os códigos e componentes necessários para gerar as versões finais dos sistemas. Já na sexta-feira será realizada a cerimônia de assinatura digital e lacração dos sistemas eleitorais. A assinatura digital permite verificar se o sistema usado nas eleições é o mesmo que foi testado e aprovado, sem alterações. A lacração garante a proteção dos sistemas contra modificações. As mídias com os programas ficam sob guarda do TSE e depois cópias são enviadas aos tribunais regionais eleitorais, que preparam as urnas com base nesse material oficial. Todo o processo é acompanhado por instituições fiscalizadoras, que podem verificar a integridade dos sistemas e participar das etapas de auditoria e fiscalização. Após a assinatura digital e a lacração, os resumos digitais dos sistemas são gerados, entregues às entidades presentes e publicados na internet.
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4: A você uma boa noite e até amanhã.
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1: Eu sou Paula Groba.
2: E eu sou Ricardo Nakaoka.
1: E estes são os destaques de hoje do Jornal do Senado, que começa agora.
2: Taxa das blusinhas e MP do mototáxi estão na pauta do plenário nesta terça-feira.
1: Comissão vota PEC da Segurança Pública na quarta-feira.
2: E já está em vigor lei que prevê redução de impostos dos combustíveis e apoio ao etanol.
1: Boa noite.
2: Boa noite.
1: Senadores e deputados retornam de suas bases eleitorais nesta semana para o esforço concentrado de votações no Congresso. E a chamada MP da taxa das blusinhas volta ao centro das discussões do Senado nesta terça-feira. A medida zera a tributação de compras internacionais de até $50.
2: Outras medidas provisórias que também estão na pauta tratam da simplificação de exigências para atividade dos mototaxistas, motoboys e profissionais do motofrete, da criação de uma nova linha de financiamento destinada a motociclistas que atuam no transporte de passageiros e em serviços de entrega por aplicativos. Repórter Pedro Pincer.
3: Os senadores podem votar nesta terça-feira uma lista de pelo menos 9 itens, dos quais 5 são medidas provisórias. Considerada prioridade, uma delas é a MP que altera regras do regime de tributação simplificada para zerar a cobrança do imposto de importação para compras internacionais de até $50. Desde junho de 2024, é aplicada uma taxa de 20% de imposto de importação sobre essas mercadorias. Com a medida provisória em votação, a cobrança está suspensa, mas com validade até 8 de setembro. Caso se torne lei, o fim da chamada taxa das blusinhas será definitivo. O presidente do Senado, Davi Alcolumbre, ressaltou na semana passada a urgência da aprovação da medida.
4: Nós vamos deliberar, então, e ela virá lei para proteger milhões de brasileiros que usam desse instrumento para adquirir produtos muito baratos e terem qualidade de vida melhor.
3: Outras medidas provisórias dizem respeito à simplificação de exigências para a atividade dos mototaxistas, motoboys e profissionais de motofrete, a criação de uma nova linha de financiamento destinada a motociclistas que atuam no transporte de passageiros e em serviços de entrega por aplicativos, a modificação de procedimentos para reduzir as filas do INSS e a concessão de um adicional de fronteira de R$ 91,00 por dia para alguns servidores que atuam em localidades estratégicas. Quanto aos projetos de lei, um dos destaques é o que incentiva empresas a instalarem ou ampliarem os centros de processamento de dados no Brasil por meio de benefícios tributários sobre peças eletrônicas e produtos de tecnologia da informação. Davi Alcolumbre ressaltou a importância da proposta para a segurança nacional.
4: Nós sabemos da importância da matéria, nós compreendemos a importância da matéria para os investimentos no Brasil, nós entendemos que isso dará segurança aos dados do Brasil estarem no Brasil.
3: 3 propostas fecham a pauta de terça-feira. A que estabelece um prazo de 5 anos para que ações administrativas sejam iniciadas contra notários e registradores, a que unifica os orçamentos de 4 órgãos da estrutura institucional do Mercosul e a que autoriza um acordo para a reestruturação da dívida do Senegal com o Brasil.
1: E mulheres com medida protetiva de urgência poderão ter direito a porte de arma de fogo caso um projeto em análise no Senado seja aprovado. A proposta, que pode ser votada nesta terça-feira pela Comissão de Segurança Pública, reduz de 25 para 18 anos a idade mínima para aquisição e porte de arma nesses casos.
2: Pelo texto, mulheres interessadas ainda terão que cumprir exigências como comprovação de capacidade técnica e aptidão psicológica. Se aprovado, o texto segue para a Câmara.
1: E uma vaga de ministro será aberta no Tribunal de Contas da União após renúncia do ministro Bruno Dantas. Ele deixou o cargo nesta segunda-feira, depois de 12 anos no TCU.
2: Agora caberá ao Senado indicar o nome que vai ocupar a vaga. Repórter Rodrigo Rezende.
5: O consultor legislativo Bruno Dantas foi escolhido em 2014 pelo Senado Federal para ser um dos integrantes do Tribunal de Contas da União. Durante os 12 anos que ocupou o cargo, Bruno foi presidente do TCU de julho de 2022 a dezembro de 2024. Ao apresentar seu pedido de renúncia ao cargo de ministro, ele agradeceu a confiança do Senado Federal e afirmou que continuará atuando em outros projetos.
6: Aos 48 anos, sigo intelectualmente inquieto. Encontrei nos projetos que quero abraçar agora o feixe de motivação de que precisava. Aos colegas ministros, aos auditores, à minha equipe, ao Senado Federal e, mais importante, à minha família. Levo cada um de vocês comigo para sempre.
5: A vaga aberta pela renúncia de Bruno Dantas será ocupada por uma nova indicação do Senado Federal. O indicado pelos senadores passa por votação do plenário, onde precisa de pelo menos 41 votos favoráveis. O TCU é composto por 9 ministros, 3 indicados pelo Senado, 3 pela Câmara dos Deputados e 3 pelo Presidente da República.
1: E a segurança pública pode ganhar novas regras com a PEC que muda a atuação do governo federal e dos estados no combate à criminalidade.
2: A chamada PEC da Segurança Pública é uma das prioridades do esforço concentrado do Senado e pode avançar nesta quarta-feira na Comissão de Constituição e Justiça. O repórter Márcio Maturana tem mais detalhes.
7: Punições mais severas para chefes do crime organizado, criações de polícias municipais e do Sistema Único de Segurança Pública, ampliação das atribuições da Polícia Rodoviária Federal. Tudo isso está na PEC da Segurança Pública, que está na pauta desta quarta-feira na Comissão de Constituição e Justiça e é uma das prioridades do Senado nesta semana de esforço concentrado, conforme anunciou o presidente do Congresso, Davi Alcolumbre.
8: A iniciativa de propor uma PEC da segurança que possa definitivamente esclarecer as atribuições dos entes subnacionais, municípios, estados e a União, naturalmente, era necessária para que o Estado brasileiro pudesse propor a criação de um Ministério da Segurança.
7: O relator, senador Rogério Carvalho, do PT de Sergipe, disse que pretende manter o texto aprovado em março pela Câmara dos Deputados para agilizar a tramitação.
1: Alertas de desaparecimento de crianças, idosos e pessoas com deficiência poderão ser enviados obrigatoriamente para celulares em todo o país. É o que prevê um projeto que pode ser votado pela Comissão de Segurança Pública do Senado.
2: O texto obriga operadoras de telefonia e internet a dispararem os alertas. Repórter César Mendes.
9: O projeto torna obrigatória a veiculação de avisos por todas as operadoras de telefonia e provedores de internet, como explicou a senadora Damaris Alves, do Republicanos do Distrito Federal, relatora nas comissões de Direitos Humanos e de Ciência e Tecnologia.
10: Desapareceu uma criança aqui. Imediatamente, todos nós, no nosso celular, vamos receber um alerta que aqui na região uma criança desapareceu para que a gente já comece a ajudar a procurar.
9: O nome de alerta PRI, dado ao dispositivo, segundo Damaris, é uma referência a Priscila Belfort, desaparecida em 2004 no Rio de Janeiro, caso que permanece até hoje sem respostas definitivas da polícia. Depois de votado na Comissão de Segurança Pública, o texto será analisado pelo plenário.
1: O preço dos combustíveis pode cair ainda este ano com a possibilidade de redução de impostos federais.
2: Uma nova lei aprovada pelo Senado autoriza o governo a diminuir tributos sobre combustíveis para tentar conter os efeitos da alta internacional do petróleo. Repórter Patrícia Oliveira.
11: Já está em vigor a lei que permite ao governo federal reduzir impostos sobre a importação, produção e comercialização de óleo diesel rodoviário, biodiesel, gasolina, etanol e querosene de aviação. O objetivo é tentar reduzir os impactos do aumento internacional do preço do petróleo. A nova lei prevê que se os impostos sobre combustíveis fósseis, como a gasolina, forem reduzidos, a vantagem competitiva dos biocombustíveis terá que ser mantida. Assim, caso o imposto federal sobre a gasolina caia 30% ou mais em relação ao período anterior ao conflito no Oriente Médio, a cobrança sobre o etanol será zerada. Além disso, estão previstos até R$1,2 bilhão em auxílio para produtores e cooperativas de etanol hidratado. O projeto aprovado no Senado, que deu origem à lei, foi relatado pela senadora Tereza Leitão, do PT de Pernambuco, que apontou outros setores beneficiados.
12: Benefícios tributários relacionados à Política Nacional de Minerais Críticos e Estratégicos, ao Programa de Desenvolvimento da Indústria de Fertilizantes e à realização da Copa Feminina.
11: A lei ainda facilita a compra com suspensão de impostos de produtos.

0: punição maior para agressor de advogadas.
1: Deputados defendem melhorias na infraestrutura rodoviária e ferroviária.
0: Boa noite. Retomamos hoje o projeto de gravação de edições do jornal Câmara dos Deputados em emissoras da Rede Câmara de Rádio. Este programa está sendo produzido diretamente da cidade de Salvador, com a participação do colega Samuel Barbosa, da Rádio Câmara Salvador. Eu sou Márcio Aquilissardi, bem-vindo, Samuel.
2: Boa noite, obrigado, Márcio. É uma honra profissional participar da apresentação desta edição do jornal Câmara dos Deputados, dentro da Voz do Brasil. Vamos agora às notícias da Câmara dos Deputados. Coronel Crisóstomo, do PL de Rondônia, cobra a revisão dos valores de pedágio cobrados na BR-364 e a realização de obras na rodovia. Ele afirma que a situação precária da estrada prejudica o transporte de cargas, comprometendo a logística e repassando custos para a população.
3: Hoje, não se pensa em tirar a concessão, mas que seja uma concessão adequada. É caro do jeito que está. Portanto, é uma luta dos parlamentares, é uma luta do povo, porque a rodovia, que nenhuma obra foi executada, a empresa entrou e já entrou cobrando sem fazer nenhuma obra estruturante. O que queremos? Que haja obras imediatamente, obras de duplicação, obras que seja estruturante, que possa facilitar o acesso das cidades para a BR ou da BR para a cidade. Então, isso é necessário.
0: Coronel Crisóstomo ressalta que a BR-364 é a principal rota de escoamento da produção agrícola de Rondônia e de estados vizinhos. O deputado destaca também a importância das obras para a segurança das famílias que passam pela estrada.
2: Beto Preto, do PSD do Paraná, sugere a criação de uma subcomissão para avaliar a concessão da Malha Ferroviária Sul, já que o contrato atual vence no início de 2027. Ele defende uma parceria entre órgãos de controle, trabalhadores e concessionárias para definir o novo modelo de operação.
4: Nós temos diversos pontos para serem debatidos e estamos já no final da concessão e não temos ainda um modelo que foi colocado às claras para o entendimento de todos. Veja, eu fui prefeito de um município ferroviário, que é o município de Apucarana, no norte do Paraná. Lá nós temos 12 quilômetros do perímetro urbano cortado por linhas férreas. Isso nós podemos transferir para outros municípios. Curitiba, por exemplo, tem várias linhas passando pelo perímetro urbano. Ponta Grossa também, no Paraná. Isso tudo tem que ser discutido, porque nós temos que entender qual é o projeto, modelo de concessão para os próximos anos.
0: Beto Preto alerta para os riscos diários da passagem de composições de carga dentro de grandes centros urbanos. O parlamentar acredita que a subcomissão vai colaborar para garantir transparência nos prazos contratuais e propor contornos ferroviários que reduzam acidentes nas cidades.
1: Justiça.
2: Projeto que prevê punição maior para agressor de advogadas avança na Câmara. A repórter Maria Neves tem os detalhes.
5: A Comissão de Defesa dos Direitos da Mulher da Câmara dos Deputados aprovou o projeto que aumenta as penas para crimes cometidos contra advogadas. Pelo texto da deputada Dandara, do PT Mineiro, a punição será maior quando o motivo da agressão envolver a condição de mulher da vítima ou a atuação dela na defesa de outra mulher. A proposta aprovada aumenta de um terço até a metade a punição prevista vista no Código Penal para o crime de coação no curso do processo. Hoje, a pena para o delito é de 1 a 4 anos de reclusão e multa. Com a mudança, quando houver agressão ou ameaça a advogadas, poderá variar de 1 ano e 4 meses a 6 anos mais a multa. De acordo com a relatora na comissão, deputada Jaque Rocha, do PT do Espírito Santo, é comum que advogadas também recebam ameaças dos agressores como forma de intimidação, principalmente quando defendem vítimas de violência doméstica.
6: Quando uma profissional é ameaçada por defender uma mulher, a mensagem que o agressor tenta passar é de que ninguém está seguro para enfrentar a violência. Dificultar o trabalho da defesa ou até mesmo desestimular outras mulheres a denunciar os seus agressores. É isso que a gente visa coibir nesse projeto. Por isso, combater a intimidação, garantir que as vítimas tenham acesso à justiça e à proteção dos seus direitos, estendendo também às advogadas.
5: Ainda de acordo com Jaque Rocha, pesquisa da Universidade Federal de Alagoas aponta que 80%

0: 10% das advogadas já foram ameaçadas ao defenderem vítimas do sexo feminino, sobretudo em casos de violência doméstica e direito de família. O projeto aprovado também aumenta a pena para os crimes de feminicídio cometidos contra uma advogada pelo fato de estar defendendo outra mulher. Hoje, a condenação para feminicídio é de 20 a 40 anos de prisão. O texto prevê que a reclusão poderá variar entre 26 anos e meio e 60 anos. A proposta altera ainda a Lei Maria da Penha para garantir a concessão de medidas protetivas de urgência à advogada que sofrer violência ou ameaças ao defender outra mulher, caso seja intimidada pelo agressor de sua cliente ou por representante dele. A profissional poderá solicitar à justiça o distanciamento físico obrigatório e a proibição imediata de qualquer contato por parte do acusado. O projeto, que aumenta penas para agressores de advogadas, ainda será analisado pela Comissão de Constituição e Justiça. Se aprovado, terá de ser votado também pelo plenário da Câmara antes de seguir para análise do Senado. Da Rádio Câmara de Brasília, Maria Neves.
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2: Educação. Maurício Neves, do PP de São Paulo, apresentou o projeto que reserva uma parcela dos recursos da educação para fortalecer a inclusão escolar de alunos com deficiência e autismo. Ele explica que a ideia é investir em profissionais de apoio, acessibilidade e salas de atendimento especializado.
3: Para Maurício Neves, a proposta também reforça a transparência na aplicação dos recursos e prevê formação continuada para professores da rede pública. O deputado acrescenta que a medida busca garantir que a inclusão escolar tenha estrutura adequada e acompanhamento permanente.
2: Agricultura. Fabricantes de produtos derivados de cacau terão até 8 de maio de 2027 para se adaptar às novas regras para produção e comercialização de chocolates e derivados no país. Daniel Almeida, do PCdoB da Bahia, destaca a importância da matéria aprovada na Câmara e no Senado este ano.
4: Hoje nós temos no mercado muito produto que se apresenta como chocolate e que não tem cacau. Então a regulamentação busca exatamente corrigir isso. Então quais são os principais beneficiários disso? Primeiro, o produtor de cacau, que está vivendo uma situação de preço baixo, exatamente porque estão substituindo o cacau com outras coisas, né, na formulação desses produtos. Esses produtores vão se beneficiar. Na Bahia nós temos muitos produtores de cacau. E o consumidor, que terá, a lei também estabeleceu, no rótulo de cada produto um espaço de pelo menos 15% daquele rótulo com as informações precisas sobre a composição desse produto.
3: Daniel Almeida explica que para ser denominado chocolate, o produto deve ter pelo menos 35% de cacau em sua formulação e 25% para a versão ao leite. Ainda segundo o parlamentar, a nova lei prevê sanções para quem descumprir o padrão exigido.
2: Meio ambiente. Padre João, do PT de Minas Gerais, alerta para os impactos das mudanças climáticas sobre populações vulneráveis. O deputado apresentou o projeto que insere na Política Nacional de Recursos Hídricos o programa Barraginhas e outras ecotécnicas para a recuperação hídrica.
5: O mundo passa por uma mudança e as pessoas não estão percebendo. E quem é mais prejudicado são os mais pobres, os vulneráveis, que às vezes estão em área de risco. Então, a iniciativa nossa tem sido um pouco na contenção de enchentes. Tem um projeto de lei nosso que cria o programa de barraginhas e as ecotécnicas. Ou seja, tanto evita as enchentes, porque segura a água de chuva, e ao mesmo tempo ela vai infiltrar durante dias ou até meses e perenizando as nascentes e recuperando nascentes. Então é uma ação de duplo efeito e que tramita e que já é reconhecida da sua importância.
3: Padre João também é autor de projeto que proíbe a pulverização foliar de agrotóxico que contenha o ingrediente ativo fipronil para evitar a morte de abelhas. Ele explica que a medida busca proteger os polinizadores, preservar a produção de alimentos e fortalecer a agricultura familiar.
6: Economia.
2: O Congresso Nacional aprovou em 2025 a ampliação da faixa de isenção do imposto de renda para trabalhadores que recebem até R$5.000 por mês. Para Reginaldo Lopes, do PT de Minas Gerais, a medida representa mais justiça tributária e redução das desigualdades.
3: Reginaldo Lopes reitera que a mudança vai reforçar o orçamento das famílias. O deputado acrescenta que o aumento da renda disponível pode se traduzir em mais qualidade de vida e em estímulo à economia com fortalecimento do consumo doméstico.
7: Tive a alegria de participar ativamente do projeto de reforma tributária sobre a renda, do imposto de renda. O que que significa na prática? É como se nós tivéssemos criado o 14º salário, essa renda disponível, que não será pago para o governo, vai transformar em qualidade de vida para as pessoas e para as famílias brasileiras. Portanto, um grande avanço na luta, no combate à desigualdade e na luta pela justiça social e justiça tributária.
2: Rodrigo Hollenberg, do PSB do Distrito Federal, defende a atualização do limite de faturamento anual do microempreendedor individual, que hoje é de R$81.000. Autor de proposta que eleva o teto para R$120.000, ele afirma que a medida traz mais segurança jurídica aos pequenos empreendedores.
3: Rodrigo Hollenberg comemora o anúncio da criação de uma comissão na Câmara para discutir o tema e diz que está confiante na aprovação da mudança. Na avaliação do deputado, a atualização do limite é necessária após anos sem reajuste no valor permitido para o MEI.
8: Isso será extremamente importante para dar segurança jurídica e para garantir que aquelas pessoas que batalham e batalham muito, utilizando de toda a sua capacidade de empreender, mas que são pequenos, que possam ali estar numa faixa de pagamento de imposto que seja correta, que não seja abusiva. Nós já estamos há muitos anos com esse limite de R$81.000 por ano e, portanto, nós precisamos atualizar esse limite.
2: Dal Barreto, do União da Bahia, apoia a lei complementar que ajusta as regras fiscais para viabilizar despesas com a ampliação da licença paternidade. A norma permite que os gastos com o benefício fiquem fora de uma das limitações previstas no arcabouço fiscal.
3: Dal Barreto avalia que a medida amplia a proteção aos pais, permitindo a licença paternidade de até 20 dias com pagamento durante o afastamento. O benefício dá maior participação nos cuidados com os filhos nos primeiros dias após o nascimento ou a adoção.
6: Votação.
2: A Câmara pode votar um projeto que reduz tempo de contribuição para aposentadoria especial de diversas categorias. O repórter Antônio Vital tem os detalhes.
9: O plenário da Câmara pode votar projeto que reduz o tempo de contribuição para aposentadoria especial de diversas categorias de trabalhadores expostos a riscos. A proposta já recebeu parecer favorável da Comissão de Previdência, Assistência Social, Infância, Adolescência e Família da Câmara. Nessa comissão, o texto apresentado pelo relator, deputado Pastor Eurico, do PSDB de Pernambuco, definiu o tempo de exposição a agentes nocivos que dá direito à aposentadoria especial de acordo com a profissão. Para trabalhadores que operam no interior de Minas, esse tempo de serviço passa a ser de 15 anos. Já para aeronautas, técnicos radiológicos e fiscais agropecuários expostos a agentes biológicos, o tempo é de 25 anos. Também ganham direito à aposentadoria especial depois de 25 anos de serviço, vigilantes patrimoniais, encarregados de transporte de valores, guardas municipais, fiscais do trânsito, trabalhadores que operam geradores e linhas de transmissão elétricas, bem como aqueles que transportam pacientes, órgãos e insumos hospitalares. O projeto ganhou regime de urgência, o que permite que seja votado diretamente no plenário, sem passar pela análise das comissões permanentes da Câmara. O autor da proposta, deputado Alberto Fraga, do PL do Distrito Federal, explicou que diversas categorias perderam direito à aposentadoria especial com a reforma da Previdência em 2019. Ele pediu apoio do governo para a aprovação da proposta.
10: O governo vai ter que entrar nessa negociação porque é um projeto que visa tirar algumas injustiças que foram cometidas. Não se admite que alguém que exerce a sua profissão com risco de vida, ele não tenha uma aposentadoria especial. Não se admite que aquele que exerce a sua profissão sofrendo os riscos de uma grave doença, ele não tenha o amparo do governo federal ou da nossa legislação.
9: O regime de urgência foi aprovado de maneira simbólica pelo plenário, com voto contrário apenas do Novo. Deputados da base do governo também defenderam urgência para análise da proposta, mesmo sem se comprometer em manter o texto original. Foi o que disse a deputada Jandira Fegali, do PCdoB do Rio de Janeiro.
6: Ele trata dos trabalhadores de transporte de valores, cujo risco é a vida, a integridade física, para além de outros agentes nocivos à vida e à saúde. Portanto, é muito importante que a gente consiga recuperar essa dificuldade desses trabalhadores que perderam a sua aposentadoria especial, que já tinham, e que perderam por conta da reforma da Previdência do ano de 2019. Com a reforma da Previdência, a situação deles piorou muito.
9: Ainda não há data para votação no plenário da Câmara do projeto que reduz o tempo de contribuição para a aposentadoria especial de diversas categorias de trabalhadores expostos a riscos. Da Rádio Câmara de Brasília, Antônio Vital.
11: Previdência.
3: Hilton Rocha, do MDB do Maranhão, apoia projeto que estabelece reajuste anual das aposentadorias acima de um salário mínimo, com base no Índice Nacional de Preços ao Consumidor. Ele argumenta que a medida preserva o poder de compra dos aposentados ao longo dos anos.
12: Para que você tenha uma ideia, hoje o teto da aposentadoria é R$ 8.475,55. Daqui a 5 anos, esse aposentado, ele vai estar recebendo 60% só do que ele recebe hoje. Ou seja, ele vai ter uma diminuição de quase 40%, ou mais de 40% do que ele recebe hoje. Então, para que não haja tanta perda do poder de compra, que nós estamos estabelecendo em lei que o Índice Nacional de Preço ao Consumidor, o INPC, seja adotado anualmente para o reajuste das aposentadorias.
3: Hildo Rocha garante que a proposta não compromete o equilíbrio da Previdência, uma vez que há mais contribuintes do que beneficiários. Ele acredita que o combate...

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4: 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Polícia aguarda laudos para decidir se abrirá investigação em caso de menino que morreu após árvore cair sobre casa em Porto Alegre. Governo federal projeta superávit de 18 bilhões e 600 milhões de reais nas contas públicas em 2027. Texto foi enviado hoje ao Congresso. Secretário do Exército dos Estados Unidos renuncia após tensões com o chefe do Pentágono. Céu nublado na capital agora faz 18 graus. Previsão é de chuva com possibilidade de temporais em pontos do estado amanhã. 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
4: A IPTC está em deslocamento para atendimento de ocorrência na Avenida Protásio Alves, no cruzamento com a Manuel Elias, em Porto Alegre. Informações preliminares indicam que houve acidente entre carro e moto, com motociclista ferido. Nas rodovias gaúchas, não foram informados acidentes no momento.
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4: Subiu para 64 o número de municípios com danos após os temporais que atingiram o estado desde a última quinta-feira. O balanço foi divulgado nesta noite pela Defesa Civil. Há pessoas fora de casa em ao menos 8 cidades. São, no total, 71 desalojados e 13 desabrigados. As ocorrências climáticas também deixaram 7 feridos e causaram 2 mortes. A Câmara dos Deputados aprovou hoje uma medida provisória que destina até 30 bilhões de reais em linhas de crédito disponíveis para motoristas de aplicativo e taxistas para a compra de carros. O texto agora segue para o Senado. A medida provisória foi editada pelo governo em junho como continuidade do programa Move Brasil e tem validade até outubro. No entanto, por conta das eleições, esta semana deve ser o último período de votações antes do primeiro turno, marcado para 4 de outubro. 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Da redação, Maria Regina Eichenberg.
5: 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Ministério da Fazenda adverte, aposta não é investimento. Viviana Souza.
6: Olá, muito boa noite. 10 horas 4 minutos. Vamos iniciando o Estúdio Gaúcha dessa segunda-feira, hoje dia 31 de agosto. Aquele dia, o centésimo dia de agosto, como a gente diz, né? Que mês interminável. Mas mês de agosto aí chegando ao fim. 18 graus agora a temperatura aqui em Porto Alegre, na esquina da Ipiranga, com a Érico Veríssimo. Estamos iniciando o Estúdio Gaúcho e nas próximas 2 horas as principais informações de agora à noite para você que vai ficar ligadinho aqui com a gente. A produção é da Maria Fernanda Freire, nos trabalhos técnicos hoje o Wilson Vieira, o Gilmar Silva, o Victor Chay de Pietro Pese e também o Fabrício Correia. Nosso WhatsApp liberado aí para que você participe também. 996995218. Lembrando aí que o código de área é 51. No programa de hoje nós vamos trazer mais detalhes sobre os estudantes do campus Restinga, do Instituto Federal aqui de Porto Alegre, que relatam dificuldades aí para voltar para casa à noite em razão dos horários da linha de ônibus. Alguns, inclusive, chegam a deixar as aulas mais cedo para pegar o ônibus, né? O repórter Ayrton Lemos está no campus e percorre esse trajeto feito pelos estudantes até a parada da linha, né? Os estudantes dizem que o local é escuro, que não há segurança, e a gente vai trazer todas essas informações por aqui também. E uma outra informação importante e que impacta diretamente aqui o Brasil: a União Europeia suspendeu a partir de quinta-feira a importação de carne brasileira. E essa é uma medida que, segundo a União Europeia, vai ser mantida até o Brasil apresentar garantias de que os produtos cumprem as normas sanitárias do bloco. E ainda sobre agronegócio, o arroz deve perder novamente espaço nas lavouras do Rio Grande do Sul na próxima safra. Esses e outros assuntos a partir de agora aqui no Estúdio Gaúcha. 10:06, o Estúdio Gaúcha que começa atualizando as buscas pelas quatro pessoas que estão desaparecidas no Cânion Tajuvas, em Morrinhos do Sul, no litoral norte. Corpo de Bombeiros está desde ontem, né, nessas buscas por essas pessoas. Esse grupo fazia uma travessia pelos cânions da região quando essas quatro pessoas então decidiram seguir por conta própria, mesmo depois de o guia ter recomendado, né, que todos retornassem por causa da chuva, da neblina e da baixa visibilidade. Eu vou conversar agora com o capitão Gabriel Fontana, do Corpo de Bombeiros de Torres, para saber como é que estão as buscas nesse momento. Capitão Gabriel, boa noite, obrigada por nos atender.
7: Boa noite a todos os ouvintes da Rádio Gaúcha. Uma grata satisfação estar aqui concedendo essa entrevista para os senhores.
6: Capitão, como é que estão as buscas nesse momento, né? Queria que o senhor trouxesse mais detalhes, né? Houve algum avanço nas buscas desde o início da tarde? As equipes conseguiram chegar a algum ponto novo?
7: É, o que ocorre, né? Nós estamos com as nossas buscas, né? Ininterruptas, que nós chamamos, tá? Nós temos um padrão de continuidade das buscas. E nós estamos, através de aplicativos de geolocalização no terreno, plotando pontos, tá? Onde nossas equipes estão trabalhando, que são possíveis locais, né? Que são ali utilizados como locais ali de trilha por esses aventureiros aí, pelos trilheiros, né?
6: Sim.
7: Nós conseguimos plotar vários pontos ali no terreno, tá? Ali, permeando ali o Cânion Tajuvas, tá? Indo até mesmo nas proximidades ali do Cânion Josafás, tá? E nós estamos aí trabalhando, tá? Até que nós consigamos aí conseguir localizar aí esses trilheiros aí, esses quatro trilheiros aí que se encontram até o momento desaparecidos, né?
6: Para quem não conhece essa região, capitão, é um local em que as pessoas podem, digamos assim, se perder facilmente se não estão com um guia, uma pessoa que não tem, por exemplo, eu vou fazer uma trilha, não tenho conhecimento, não conheço o local, é muito fácil de se perder sem ter uma pessoa experiente junto?
7: Com certeza, né? Eu acho que um dos vetores principais, né, que norteia esse tipo de trilha, certamente é a experiência, né?
6: Sim.
7: A questão empírica aí de, normalmente, guias totalmente experientes, eles conseguem conduzir, né, esses aventureiros aí pra esses cânions, né? Eles já conhecem ali os locais de acesso, as trilhas, os locais onde não se deve ir, né? Então, normalmente tem sempre um guia mais experiente, tá? É uma operação rotineira e eles têm um certo protocolo, né, de segurança também que eles atendem. Que quando esse protocolo não é seguido, né, talvez situações como essas aí acabam ocorrendo, né?
6: Essa travessia que eles estavam fazendo, pelo que a gente acompanhou ao longo do dia, ela passava por esses cânions que o senhor falou, Tajuvas, Josafás, Pedras Brancas. Ela é, para a gente entender, uma região muito extensa, quer dizer, quanto território as equipes precisam percorrer, capitão?
7: A região é extensa, tá? Tem trilhas aqui que podem ser até mesmo de 13 quilômetros, trilhas que num total aí pode ter até mesmo uma extensão de 20 quilômetros, enfim, né? A questão é que é o relevo aqui do terreno, ele é totalmente acidentado, né? Nós temos áreas ali montanhosas, tá? Áreas de grande inclinação, e também temos áreas onde os trilheiros conseguem acantonar e até mesmo acampar ali, né? Regiões de mata. Sim. Então o terreno ele é bastante acidentado, é isso aí que dificulta, né, o cenário das operações dos bombeiros.
6: E como é que é feita, como é que são feitas essas buscas agora à noite? Quer dizer, vocês utilizam também aquelas câmeras que eu acho que que tem visão noturna, eu não sei exatamente o nome, capitão, queria que o senhor dissesse que tipo de equipamentos, né, são necessários também para se utilizar nessas buscas à noite, porque imagino que é bem mais difícil do que fazer uma busca durante o dia, né?
7: Com certeza, né? Como as condições de visibilidade à noite são mais difíceis ali, vamos dizer assim, né? Nós utilizamos drones, tá?
6: Tá.
7: Em câmeras termais, tá? Nós temos
6: drone. Isso. Essas câmeras termais, eu ia perguntar para o senhor se vocês utilizavam.
7: É, nós temos hoje aqui, aplicando nesse exato momento aí no cenário das operações, nós temos o drone Mavic 2, tá? E o drone Mavic 3, tá? Eles possuem uma câmera termal da linha Enterprise, então eles conseguem, através de uma visão, vamos chamar assim, noturna, né?
6: Sim.
7: Ela faz uma detecção de calor no terreno, né? E esse calor aí, eles não dão indício, né? Muitas vezes esse calor aí, ele pode também estar relacionado a algum gado, enfim,
6: claro,
7: algum animal que tá presente no terreno, né? Então pode gerar uma confusão nas equipes. Mas mesmo assim, nós vamos lá e tentamos constatar que não há ali nenhum sinal ali de vida humana.
6: Pois
7: ou
6: é.
7: Ou se há um sinal de vida humana, né?
6: Claro. Agora, esse grupo, capitão, ele recebeu, né, pelo que nós temos de informação, a orientação do guia para retornar, justamente por causa das condições do tempo ontem, mas essas quatro pessoas teriam decidido, então, continuar. Isso pode ajudar a concentrar as buscas, quer dizer, dar mais ou menos uma ideia sobre a localização dessas quatro pessoas ou não?
7: Sim, os trilheiros, vamos dizer assim, eles têm trilhas intuitivas, né? Normalmente eles não vão para um cenário mais dificultoso, eles vão para um cenário onde vai se encontrar uma estrada, uma via de acesso, né? Então nós estamos ainda tentando trabalhar nessas vias de acesso principais, tá? Já estamos conseguindo exaurir esses meios aí de busca, tá? E como tu citaste, né, até a informação que nós recebemos aqui são essas, tá? Que eles se dispersaram do grupo, vamos dizer assim, né? Quatro trilheiros se dispersaram do guia, né?
6: Sim.
7: E seguiram adiante rumo a uma trilha que nós não sabemos se é alternativa ou se seguiu um roteiro específico, né?
6: Essas pessoas já foram identificadas, capitão, o senhor sabe quem elas são? Porque até o começo da tarde ali, a informação que a gente tinha dava conta apenas das idades, né? Inclusive que tem um adolescente junto. Mas elas já foram identificadas? Já se sabe quem são essas pessoas que estão desaparecidas?
7: Nossas informações quanto a isso são ainda um pouco incipientes, tá?
6: Tá.
7: Nós temos aí a questão das idades, né?
6: Sim.
7: Nomes iniciais ali, enfim, né? Uma senhora de 47 anos, uma outra de 41 anos, um rapaz de 38 anos e um adolescente de 15 anos, né? É o que nós podemos lá.
6: Tem alguma preocupação? Tem alguma preocupação adicional, capitão, agora de noite, né? Já vai ser a segunda noite que eles estão nessa trilha, principalmente aí, talvez por causa do frio, queda da temperatura aí na região?
7: Até onde nós sabemos, eles estavam munidos de recursos próprios, tá? Como uma barraca e alimentação.
6: Eles tinham isso, então.
7: Isso, tinham algum tipo de recurso próprio. Então, por uma questão de lógica, nós estamos achando que eles devem ter acampado em algum ponto, mas nada ainda que nós consigamos comprovar, né? Todavia, todo recurso, ele vai se exaurindo, ele vai se perdendo, né? Então, conforme eles vão consumindo esses recursos vão se exaurindo. Então, a preocupação é essa, né? A preocupação é o frio, a condição climática, que ainda é diversa, né? Nós não tivemos um tempo aberto aqui para que nós consigamos até mesmo fazer um sobrevoo com um helicóptero, com uma aeronave, né?
6: Isso ainda não foi possível, capitão.
7: Ainda não, pela questão da falta de teto, né? Para que a nossa aeronave consiga, sobrevoar aqui, né? A questão da neblina, a visibilidade. Então, o drone, né, ele acaba sendo uma via mais, inclusive, mais perfeita, né, nesse sentido. mais viável, né?
6: Sim, nesse sentido, existe algum momento em que o mau tempo talvez tenha que obrigar os bombeiros a parar essa operação por questão de segurança, ou há equipes que conseguem continuar trabalhando mesmo nessas condições?
7: As buscas, né, elas podem ser a pé, né, terrestre, tá? Nós temos técnicas de buscas, nós temos toda uma doutrina em cima disso. E também as buscas com drone, né?
6: Sim.
7: Em alguns pontos a gente consegue avançar um pouco mais, em outros não, né? Até porque nós também trabalhamos com o binômio risco-benefício, aquilo que nós chamamos de atividade de busca, né? A gente tem a questão do risco, né? Mas também nós temos que ver o benefício, enfim, até onde é possível o nosso operador correr aquele risco também, né? Mediante a condição adversa, né? Nós nunca podemos colocar o bombeiro num cenário assim que vá causar um total risco à vida dele, né? Então a gente faz essa análise também de riscos, de gerenciamento de riscos, que faz parte da nossa atividade também, né? Mas as buscas, elas são ininterruptas, para a senhora entender, né?
6: Sim, o binômio que o senhor diz é o bombeiro acompanhado do seu cão, né?
7: Não, o binômio mesmo é essas duas expressões aí que eu falei, risco-benefício, tá?
6: Tá.
7: Que tá dentro dos nossos manuais aí de busca e salvamento.
6: Tá certo. Bom, como é que está sendo feita a comunicação com as equipes no local, né? Até mais cedo, a nossa produção aqui, quando entrou em contato com o senhor disse, olha, eu atendo vocês, né? Eu concedo a entrevista, mas talvez não funcione o sinal de telefone, né? Fique um pouquinho comprometido. Como é que vocês conseguem resolver essa questão, capitão?
7: Nós temos um posto de comando avançado que é bem no sopé da trilha aqui, bem na base de onde eles iniciaram a trilha. A comunicação mais no início da manhã, ela tava um pouco mais insuficiente.
6: Sim.
7: Mas agora nós colocamos aqui uma Starlink, tá? Na internet, conseguimos um local aqui, uma pousada aqui também, né? De um padre aqui que nos alocou uma pousada, e nós conseguimos montar um posto de comando, né? O posto de comando a gente consegue trazer suprimentos, alocar as equipes, né? E conseguir dividir ela aí no terreno, tá? Conseguir empregar ela aí no terreno das operações.
6: Sim. Tem um outro questionamento aqui que também vem por parte dos ouvintes. É se os bombeiros já conseguiram repassar informações sobre o andamento das buscas dessa operação para os familiares dessas quatro pessoas que estão desaparecidas nesse momento. E se há, na verdade, o repasse dessas informações, capitão?
7: Com certeza, né? Toda informação relacionada a esse tipo de ocorrência, ela é sempre uma informação sensível, né? Então,
6: sim,
7: nós temos toda uma central, né? A nossa agência central de inteligência, tá? Ela tá cuidando dessas informações, né? Porque elas são dados sensíveis, né? E que envolve também questões aí familiares, né? Então é sempre importante a gente ter um cuidado aí com o familiar, né? Toda vez que nós temos E nós tentamos sempre confirmar se essa informação é fidedigna, né? Até para não gerar uma informação falsa em relação ao familiar, né? E também como que o familiar irá receber essa informação, né?
6: Claro. Hoje até o senhor mais cedo falou aqui na Rádio Gaúcha e alertava, inclusive, para essa questão das notícias falsas, né? Dos fake news, de que os bombeiros estavam pedindo ajuda para guias, para pessoas experientes ajudarem nas buscas. E o senhor disse, olha, nós não estamos solicitando esse tipo de apoio. É isso, né, capitão?
7: Isso é. A gente sempre tem que corrigir a informação, né? E tentar ela passar da forma exata. É importante
6: Sim.
7: isso, né? Até para nós evitarmos os recortes, né? A questão é a seguinte, né? Nós estamos recrutando.
6: Sim.
7: Até para evitar uma irresponsabilidade daqui a pouco de trilheiros que queiram começar a se embrenhar no meio do mato ali, vamos dizer assim, né? E querer fazer as buscas por conta, né? Essas buscas são controladas, são monitoradas pelo Corpo de Bombeiros e pontualmente nós chamamos algum guia experiente, né? Nós fazemos um filtro aqui no nosso posto de comando e aí com responsabilidade, né, situacional, nós empregamos ele no terreno com as nossas equipes para que ele possa nos situar ali também. Porque eles têm experiência de local, né? Eles
6: Sim,
7: conhecem
6: claro.
7: A localidade, muitos cresceram aqui, muitos há anos já fazem essas trilhas, né? Essas aventuras, vamos dizer assim.
6: Bom, capitão, para a gente fechar, são quantos profissionais que estão envolvidos aí e vão ficar durante a noite também realizando essas buscas?
7: Nós temos em torno, essa noite, em torno de 7 profissionais, tá? E durante o dia nós vamos alternando as equipes, tá? Nós temos
6: Sim.
7: um apoio aqui do Batalhão de Busca e Salvamento, tá? O Batalhão de Salvamento Terrestre, que o Batalhão de Salvamento Terrestre de Porto Alegre, tá? Eles vêm com a equipe de buscas terrestres e também a equipe do Canil, tá? Sim. Os nossos binômios, né? Que é o binômio Homem-Cão ali que nós chamamos, né? E nós utilizamos cães de odores específicos, enfim, né? E cães que monitoram que a gente chama de busca de pessoa viva, né? Também. Então nós vamos fazendo aí o gerenciamento de riscos também relacionado ao emprego dessas equipes. E como é feito esse gerenciamento de riscos, nós vamos alternando as equipes, né? A gente não tenta sobrecarregar o nosso operador longas horas no terreno. Nós trazemos ele de volta para o posto de comando e vamos fazendo um rodízio dessas equipes aí. À noite nós reduzimos um pouco, tá? Mas continuamos as buscas e durante o dia o batalhão de busca e salvamento vem aqui e vai fazendo o rodízio das equipes aí.
6: Sim, bom, capitão. Pra gente encerrar, que vocês esperam conseguir avançar aí nas próximas horas? Qual é a principal expectativa dos bombeiros em relação, claro, a localizar logo essas quatro pessoas, capitão?
7: A gente sempre tenta pensar e ter expectativas positivas, né?
6: Sim.
7: Até porque, pela própria experiência de muitos trilheiros que passam por aqui, a gente vai fazendo constatações lógicas, ó, eles podem ter vindo por aqui, eles podem ter se perdido ou podem não ter se perdido, né? E nós vamos seguindo até encontrar, né? A nossa filosofia é ninguém fica para trás, né? Nós sempre vamos lá e vamos fazer o nosso trabalho constitucional, né?
6: Sim.
7: Que é a salvaguarda das vidas e vamos conseguir cumprir a missão aí com êxito, tá? Estamos trabalhando ininterruptamente aqui no terreno, tá? E queremos trazer aí o conforto para as famílias aí dentro do tempo possível aí, tá?
6: Claro, tem mais uma pergunta aqui, capitão, até os questionamentos, claro, aqui dos ouvintes, e é um bom questionamento. Nenhuma dessas quatro pessoas conseguiu fazer contato por celular com familiares, com bombeiros, nada disso, capitão?
7: Não, ainda não conseguimos, tá? Eles estão... A região aqui, como eu te falei, é uma região erma, né? É difícil. Sim. O contato de celular, principalmente no topo do cânion, tá? E adentrando mais a mata também. Então, a dificuldade de comunicação é grande em alguns pontos, tá? Então, ainda não conseguimos. Nossas equipes aí de inteligência, enfim, nossas equipes de comunicação, a gente tá tentando a todo momento, né? Tentar entrar em contato. Todavia, nós não sabemos se eles levaram ali um mecanismo para carregar o seu equipamento celulares, né? Mas é uma informação ainda difícil, né? Nós não conseguimos ainda contato com nenhum dos quatro trilheiros que desapareceram.
6: Tá certo. Capitão Gabriel Fontana, do Corpo de Bombeiros de Torres, muito obrigada, capitão, pelas informações e um bom trabalho para todos vocês que estão aí nessa missão de encontrar essas quatro pessoas, que elas sejam encontradas logo e que todas estejam bem. Muito obrigada, viu, capitão?
7: Eu que agradeço a todos os ouvintes aí, a toda a programação aí, que tenhamos êxito aí no cumprimento da nossa missão aí. Um grande abraço a todos.
6: Com certeza. Muito obrigada mais uma vez ao capitão Gabriel Fontana, do Corpo de Bombeiros de Torres, né? Que essas quatro pessoas sejam localizadas e que estejam bem, né? Então, a gente fica aqui acompanhando também esse trabalho por parte dos bombeiros. 10:23, temperatura aqui em Porto Alegre, na marca dos 18 graus. Agora, um contato com o repórter Ayrton Lemos, que vai nos trazer mais detalhes sobre atadas por estudantes do campus Restinga, do Instituto Federal, que fica aqui em Porto Alegre. Com relação a dificuldades que eles têm para voltar para casa à noite em razão dos horários de uma linha de ônibus. Alguns, inclusive, chegam a deixar as aulas mais cedo para pegar esse ônibus. E tem também a questão do local ser pouco iluminado, tem a questão também que alguns relatam, né, de insegurança. E o Ayrton, então, está no campus agora, no campus Restinga do Instituto Federal, percorreu inclusive esse trajeto feito pelos estudantes até a parada da linha e traz agora esse relato aqui para quem acompanha o Estúdio Gaúcha. Ayrton, boa noite.
8: Boa noite, Viviana, e aos ouvintes. Viviana, eu falo aqui da parada do A19, estou aqui no campus Restinga do Instituto Federal. Fica, Viviana, aqui na rua Alberto Hoffmann, na zona sul de Porto Alegre, extremo sul aqui. e a reclamação dos estudantes está concentrada nos horários da linha A19, aí no período da noite. A gente veio aqui na quinta-feira passada, a Viviana, e percorreu esse deslocamento do campus, cerca de 300 metros, a gente mediu essa distância do campus até a parada. Essa estrutura aqui de onde a gente fala nesse momento, no terminal, está iluminada, né? A parada, a estrutura da parada. O problema, Viviana, é que é uma zona de mata aqui no fundo e os alunos relatam essa insegurança. E eles pegam esse A19, né? Que é esse ônibus que liga a Restinga a outros bairros. As aulas, Viviana, terminam oficialmente às 10h30, mas uma das viagens do A19, da A19, sai às 9h45. E a seguinte, somente às 10h40. Então, se o aluno precisa sair mais cedo, muitos saem, né, às 10 horas, eles ficam 40 minutos na parada. Eu estou falando aqui ao lado, estou ao lado aqui com o Darlan, que é um desses estudantes que vai conversar conosco agora, Viviana, sobre esse problema. Darlan, como é que é a tua rotina? Você precisa pegar essa linha há quanto tempo? Você estuda aqui no instituto e tem prejudicado a vida dos estudantes nesse contexto também de questão de segurança, de sensação de segurança.
9: Sim, eu estudo aqui há fazer 5 anos e essa linha é bastante precária para nós, né? Porque em dia de chuva a gente tem que estar esperando. Tem que estar esperando o ônibus e para nós é muito insegurança, né? Porque a gente tem medo do assalto, porque a gente já viveu o assalto aqui. Então a maior briga com nós que é PTC é para eles aumentar a linha. Mas eles sempre falam para nós que eles vão aliar ou é muito gasto. E a gente já teve reunião com eles que eles não compareceram e a gente está na luta ainda para eles diminuir a linha, aumentar a linha para nós.
8: Essa linha aqui é uma linha alimentadora. Ela liga a Restinga a outros bairros. Se a pessoa precisa ir para o centro, ela vai ter que ir até o terminal. É assim, né? E tem mais essa dificuldade ainda.
9: Sim, e para nós tem muitos que tem que ir até o terminal, pegar o outro ônibus. E a gente falando com a PTC para ver se consegue puxar o 19 para cá, que é mais fácil para nós, para a gente não desgastar e ir até o terminal. E essa linha vai dar mais acessibilidade para nós ir até o centro. Então, eles estão falando para nós que vai ser muito gasto e estão dialogando com nós. E a gente teve 2 reuniões com eles que eles não compareceram na reunião. Então, a gente vamos de novo na prefeitura falar com o prefeito para ver se ele dá alguma coisa, se ele vai. Entendeu?
8: Ajudar. Sim, se você sair 10h30 da aula, você fica 10 minutos aqui. Vai ficar muito em cima, né? Porque você vai percorrer cerca de 300 a 500 metros aqui, vai chegar em cima, daí precisa sair um pouco antes e fica nesse breu aqui. Esse é o problema, né? A zona de mata de 300 metros no entorno, aqui na frente do Hospital da Restinga e também do campus, né?
9: Sim, para nós é muito. Não tem segurança. A brigada às vezes passa aqui e os alunos ficam com medo. Então a gente tem que sair às 10, porque às 10h30 essa saída, então a gente tem que sair um pouquinho mais cedo pra gente não perder o ônibus, não ficar aqui que estamos ficando agora, que é 10h45, passo o último a 19. Então ficou.
8: Você mora onde aqui na região? Quanto tempo leva? E se não tiver o A19, como é que faz daí?
9: Eu moro aqui na Restinga e se não tiver o ônibus, a gente caminha a pé. E
8: dá quanto tempo?
9: Dá 20 a 30 minutos aqui.
8: É perigoso, no escuro, né? Algumas ruas mal iluminadas, né?
9: Sim, mal iluminada, mal precária. E quando tá chovendo, a gente tem que passar pelo alagamento, tudo isso, né?
8: Queria agradecer ao Darlan. Viviana, a prefeitura informou a reportagem que a iluminação da rua Alberto Hoffmann foi modernizada com luminárias de LED. Mesmo assim, 5 protocolos dessas luminárias, por luminárias apagadas à noite, foram registrados neste ano. Todos foram atendidos, segundo a prefeitura, e neste momento não há chamados em aberto. Mas, Viviana, assim, para descrever para o nosso ouvinte, a parada está com uma iluminação, tem uma lâmpada, mas o problema é atrás, Viviana, dessa parada e no entorno, porque é uma zona de mata muito escuro. A gente conversou com algumas estudantes aqui na volta que se sentem inseguras, principalmente mulheres, com medo de assalto, de ataques durante a noite. Os estudantes relataram à reportagem essa sensação de segurança e a Brigada Militar informou que houve 2 roubos a pedestre nas imediações do campus entre janeiro e 29 de agosto do ano passado, e agora houve uma redução. No mesmo período deste ano foi registrado um caso apenas, mas há aquela sensação de medo, mas dessas, claro, né? Principalmente de alunas mulheres, Viviana. Cerca de 600 estudantes frequentam o campus da Restinga no turno da noite. O instituto afirma que está cobrando melhorias no transporte desde o fim da pandemia e que somente neste ano participou de 5 reuniões com a prefeitura e a EPTC também. Uma audiência pública sobre o problema também foi realizada no campus neste mês. A EPTC disse em nota, Viviana, que reconhece a demanda dos estudantes e informa que os horários do A19, a A19, estão sendo revistos para melhorar o atendimento, como disse o Darlan, ao campus e também ao hospital. Essa parada fica bem em frente ao Hospital Restinga, Extremo Sul, né? O nome do hospital.
6: Mas,
8: os alunos defendem alternativas, né?
6: Por exemplo, tem ouvintes aqui dando até uma ideia, talvez, não sei se poderia ser a questão, não haveria possibilidade, então, de colocar, talvez, uma parada de ônibus, essa parada que os estudantes relatam, né, que ela não é muito segura, é uma parada necessária porque fica em frente a um hospital, né? E não tem possibilidade de colocar uma parada, talvez, na frente do campus, para que os alunos saíssem do campus e talvez ficassem ali mais próximos?
8: Viviana, tem paradas na frente do campus, mas são de outras linhas. Então, essa linha... É, aí que está o problema. A A19 e a A20 são duas linhas do consórcio Viva Sul e a IPTC regula esses horários. Essas paradas ficam mais acima, elas ligam essa linha liga o ônibus, né, a A19 a Restinga ao Belém Novo. Então, há linhas que vão direto para o centro, por exemplo, elas ficam em frente ali ao campus e um pouquinho mais abaixo. Então, pode ser uma alternativa também. A IPTC não revelou se promete deslocar, colocar essa parada mais à frente.
6: Ou talvez,
8: mas
6: é
8: uma alternativa que poderia
6: linha,
8: ser,
6: né,
8: viável também, né?
6: Pois é,
8: vê com o Darlan aqui o que ele acha. O que você acha, Darlan? De repente, colocar a parada do A19 mais pra frente, onde é mais iluminado lá também, poderia ser uma alternativa?
9: Poderia ser uma alternativa. Ia ser bem melhor pra nós do que a gente ficar aqui no breu e atrás dos matos. A gente não sabe quem tá aí, como é que vamos... Mas pra nós vai facilitar bastante.
8: A avaliação, a ilustração do Darlan, que é aluno, e a gente percorreu, Viviana, agora há pouco. A gente saiu aqui do campus a cerca de 300 metros aqui do Hospital da Restinga, de onde a parada fica, e vê o seguinte, é o breu para todo lado. É claro que a iluminação, principalmente em frente ao campus, a iluminação está muito boa, mas o problema é atrás dessas paradas e o medo e a insegurança dessas alunas. E o que a gente vê é o seguinte, tem horários aqui que não tem ninguém na parada, porque há um medo muito grande de ser assaltado, né, de sofrer algum ataque nesse contexto, Viviana.
6: Eu, assim, ó, ouvindo o teu relato, né, Ayrton, e do estudante ali do campus, quer dizer, não parece ser uma coisa tão complicada de se resolver, né, e ao mesmo tempo traria muitos benefícios para os estudantes ali do campus Restinga. Me parece mais que falta uma vontade aí do poder público em resolver a situação do que propriamente uma dificuldade maior de talvez então fazer com que essa linha passe nessas outras paradas que também ficam próximas ali do instituto, né, do campus. Não pode ser tão difícil assim de se resolver uma questão dessas.
8: Viviana, eu tô com uma aluna aqui, a Rafa, só para ilustrar com uma mulher também, né? Porque a gente recebeu essa reclamação por meio de alunas do curso de turismo, que hoje não puderam estar aqui porque saíram mais cedo, né? Não tiveram aula, mas assim, o problema é para todo o instituto. Eu tô aqui com a Rafa, a Rafaela, com a Rafaele, que é estudante aqui do Instituto Federal. Como é que vocês avaliam essa falta de opção de horários, né? E também tem essa questão da distância, Rafaele. Boa noite.
10: Eu acho muito ruim porque, tipo, várias pessoas já foram assaltadas aqui e a gente tem que ficar esperando no campus dar o horário pra gente conseguir subir aqui. Tipo, a gente soltou, era umas 10 horas, a gente teve que ficar esperando 40 minutos pra gente poder vir pegar o ônibus e ir pra casa. Tipo, a gente chega quase 11 horas da noite em casa. Tem dias que na terça-feira a gente estuda integral, a gente vem pro IF de manhã e fica até de noite. Aí a gente chega tipo 10 horas da noite em casa e tem que acordar 6 horas da manhã pra vir pro IF. Então, tipo, essa questão de horário da gente chegar em casa até a gente conseguir fazer as nossas coisas, já é quase 1h da manhã e a gente, tipo, não dorme nem 5 horas direito, já tem que acordar e tem que vir pro IF de novo.
8: E essa parada um pouquinho mais próxima, vocês entendem que seria uma alternativa também viável e mais horários, no caso, né?
10: Sim, tem a parada ali no de baixo, que eles só param até as 5, né? E aí depois desse horário eles param de parar ali e vêm direto pra essa daí.
8: Pra esse terminal aqui.
10: Sim, a gente tem que subir até aqui pra pegar o ônibus, porque eles não param lá embaixo, entendeu?
8: Gostaria de agradecer a Rafaele, muito obrigado pela entrevista. Viana, essa situação aqui, a gente trouxe todos os contrapontos, só aguarda agora uma posição do consórcio Viva Sul, que é responsável por essa linha, mas a IPTC respondeu, né, que está analisando e revisando esses horários.
6: Bom, vamos aguardar então, né, que essa situação seja resolvida e que esses alunos possam contar aí com uma solução melhor por parte do poder público, né, quer dizer, mais segurança. E talvez não haja casos, né, de roubos, de assaltos, mas é o local propicia essa questão, né, essa sensação, Ayrton, para as pessoas que circulam ali, porque é realmente é mato no entorno, né? E claro que as pessoas vão se sentir inseguras, vão ficar com medo. E aí fica complicada então essa situação. A gente vai seguir acompanhando esse caso e torcendo aí para que o desfecho seja positivo aí para os alunos, né, que precisam estudar, mas que também precisam ter condições de frequentar as aulas. Obrigada, viu, Ayrton?
8: Até mais, Viviana.
6: Ayrton Lemos, direto do campus Restinga do Instituto Federal em Porto Alegre. Esses alunos então relatando essas dificuldades para voltar para casa à noite em razão dos horários dessa linha de ônibus, da iluminação que não é muito boa, da sensação de insegurança. Então a gente fica aí acompanhando também agora os desdobramentos dessa situação e vamos ver se ela vai ser resolvida ou não. 10h36, temperatura de 18 graus aqui em Porto Alegre. Nós vamos agora trazer uma outra informação que é de agora à noite e que foi divulgada pela União Europeia, que vai suspender a partir de quinta-feira, a importação de carne brasileira. Maria Fernanda Freire, boa noite.
11: Pois é, Viviana, boa noite. É isso, a suspensão inclui carne bovina, né, e também ovos, mel e carne de frango. Segundo a Comissão Europeia, o Brasil não apresentou garantias o suficiente sobre a conformidade dos produtos produzidos aqui com as regras europeias que restringem o uso de antibióticos na produção pecuária. Então, é importante a gente destacar, não teve nenhuma irregularidade encontrada na carne brasileira. O que acontece é que no Brasil, os antibióticos são utilizados para incentivar o crescimento dos animais e na Europa esse uso é restrito apenas à medicina humana com o objetivo de combater a resistência antimicrobiana. Então, o Bloco Europeu não informou um prazo para a retomada dessas importações, mas órgãos ligados ao Ministério da Agricultura acreditam que pode levar até 2 anos para retomar a compra da carne bovina em função do ciclo do boi, né? Já sobre a carne de frango, vai haver uma auditoria nos setores brasileiros de aves e mel especificamente, que vai ser concluída na sexta-feira. E se o resultado for positivo e tiver o aval dos países membros da União Europeia, essas exportações podem ser retomadas em algumas semanas, Viviana.
6: E vamos aguardar então também aí os desdobramentos sobre essa situação e sobre essa imposição agora por parte da União Europeia. Temperatura de 18 graus aqui em Porto Alegre. Nós temos também detalhes e informações agora com a Carolina Pastel sobre o arroz, que deve perder novamente espaço nas lavouras do Rio Grande do Sul na próxima safra. Um levantamento do IRGA, o Instituto Rio Grandense do Arroz, estima 861 mil hectares plantados. E isso significa uma redução de 3,4% no próximo ciclo. Carol, boa noite.
12: Boa noite, Viviana. Boa noite também aos ouvintes. Pois é, os dados foram apresentados hoje na Expo Inter pelo levantamento de intenção de plantio do IRGA, o Instituto Rio Grandense do Arroz, que apontou então uma área de 861 mil hectares a serem plantados com arroz aqui no estado. Isso representa uma redução de 3,4% em relação à safra passada, que, vale lembrar, também já havia registrado queda. Segundo o IRGA, Viviana, a retração está relacionada principalmente à crise enfrentada pelo produtor. Entre os fatores que pesaram nessa decisão de expandir ou não a área, nesse caso não, estão o crédito mais restrito, os custos de produção e as incertezas sobre o clima. A preocupação com o tempo é grande, né? Porque o Rio Grande do Sul já está sob influência do El Niño, que aumenta a expectativa de chuva, principalmente durante a primavera e o verão, que são justamente períodos mais importantes para o desenvolvimento do arroz aqui no estado. Apesar da redução da área, a expectativa é de uma remuneração melhor para o produtor. Vale lembrar que nos últimos anos o preço pago pelo cereal ao produtor estava inclusive abaixo do mínimo. Esse preço mínimo estabelecido pelo governo federal, que custa aí R$68,07 a saca de 50 quilos. A soja deve ocupar praticamente a mesma área do ciclo anterior, cerca de 431 mil hectares, uma queda pequena de 1,3%. Para o IRGA, a manutenção do espaço da soja é importante porque a rotação de culturas ajuda a preservar a produtividade das áreas de arroz. A redução da área também, vale lembrar, não será igual em todas as regiões. Na fronteira oeste, maior região produtora, a queda projetada é de 3,7%, mas o maior percentual fica com a planície costeira interna, retração que chega a 5,5%. Importante lembrar também, Viviana, que esses números ainda não são os números definitivos da safra, é a intenção de plantio. A área definitiva só vai ser conhecida depois da semeadura. O levantamento divulgado pelo IRGA, também vale lembrar, representa 70% da área de arroz cultivada aqui no estado.
6: Obrigada, Carolina Pastel, 10h42. E tem outra questão aí que influencia muito no plantio, né, que é as condições, que são as condições do tempo. Antes da previsão, falando nisso, o tempo que castigou nesses últimos dias muitos municípios aqui do Rio Grande do Sul. A Defesa Civil agora à noite atualizou esses números, hein, Júlia Osório? Boa noite.
13: Boa noite, Viviana. Isso mesmo, são mais de 60 cidades que acumularam transtornos em razão do mau tempo que atinge o Rio Grande do Sul desde a última semana. Isso é o dado que aponta o boletim divulgado pela Defesa Civil Estadual na noite de hoje. Entre os

0: Doenças registradas, Viviana, nós temos então problemas relacionados principalmente à queda de granizo e danos relacionados, como por exemplo residências e também estabelecimentos com problemas no telhado. Isso aconteceu, por exemplo, na cidade de Planalto, no norte do estado, onde cerca de 500 residências foram atingidas. Também na cidade de Campinas do Sul, na mesma região, duas escolas municipais, um colégio estadual e um hospital foram afetados pelo mesmo fenômeno.
1: Obrigada, Júlia Osório, né? São números aí que impressionam também, né? Nós tivemos duas mortes nesse último episódio aqui no Rio Grande do Sul, e a previsão do tempo indica, né, que pelo menos nos próximos dias nós vamos ter uma trégua, teremos tempo seco aqui no estado, mas quem vai atualizar com propriedade, né, a questão do tempo, a previsão para amanhã e também para os próximos dias é o Cleocum.
2: A previsão está indicando um comportamento de tempo voltado para a massa de ar mais úmida ainda durante o período da terça-feira, se não para todo, para quase todo o estado. Vamos dizer assim, o ar mais seco ou com menos umidade deve dominar a fronteira com o Uruguai e uma parte da fronteira com a Argentina, realmente a área de fronteira com os correntinos ali, porque tem ar seco na Argentina nesta parte. Então fica com ar seco também aqui no Rio Grande do Sul, nessa parte mais sul ali do Rio Uruguai, e principalmente campanha e litoral sul. Dificilmente a gente tem chuva nestas áreas, mesmo o dia começando com muitas nuvens, depois essa nebulosidade vai diminuir e a expectativa é mais tranquila com relação ao comportamento do tempo. Bom, por que que eu digo tranquila? Tem muitas nuvens e chuva no norte, mas não tem previsão de chuva forte, não tem previsão daquilo que as pessoas chamam de temporal. Então isso dá uma ideia mais tranquila nesse sentido. Tem previsão, sim, de chuva pela manhã e só entre a tarde e a noite que a chuva cessa nestas áreas do centro-norte do estado. Tendência de um comportamento de tempo sem chuva quarta e quinta, principalmente quarta. Na quinta, tem alguns simuladores colocando chuva. Vamos lá. Por que isso? Porque na quinta tem uma frente fria associada com áreas de instabilidade sobre o estado. Então, as áreas de instabilidade, a frente fria está sobre o oceano. Tem chuva no final da quinta-feira. É aquela coisa entre a noite, final da tarde, noite de quinta e até madrugada de sexta-feira. Algumas áreas aqui do leste do estado terão um pouco de chuva, mas a parte da campanha, talvez o centro do estado, possa ter alguma chuva também no final da quinta-feira, em função das temperaturas que sobem bastante, porque entra ar quente, certo? E isso traz umidade. Depois fiquem atentos, porque o tempo melhora para sexta-feira, especialmente no período da tarde, e o final de semana vai ser de bastante frio e com tempo sem chuva sobre o Rio Grande do Sul.
1: Obrigada, Cléo Kuhn. 10h46, agora nós vamos para um rápido intervalo e em seguida voltamos para trazer mais detalhes da campanha de multivacinação que termina amanhã em todo o Brasil. Aqui em Porto Alegre, mais de 20 mil crianças e adolescentes já foram imunizados. Voltamos em seguida.
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7: 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Falar de campanha de multivacinação que termina amanhã em todo o Brasil. Aqui em Porto Alegre, mais de 20 mil crianças e adolescentes já foram imunizados. Isabela Daut, boa noite.
8: Boa noite para ti, Viviana, para os ouvintes. Dados parciais desde 3 de agosto até domingo indicam que foram aplicadas 20.931 doses na capital. A campanha termina nesta terça-feira. As vacinas mais aplicadas foram contra influenza, dengue, HPV, meningite, além da pneumovinte e da pentavalente. Segundo a Secretaria Municipal de Saúde, não há uma meta específica para a campanha, porque ela reúne diferentes imunizantes. A pasta também informou que houve um aumento na procura pela vacinação, principalmente no dia D. Também foram feitas ações de busca ativa para completar esquemas vacinais atrasados. A Secretaria Estadual da Saúde só vai divulgar os dados do Rio Grande do Sul após o término da campanha.
7: Obrigada, Isabela. Então lembre-se, né? Vá até uma unidade de saúde, vá até uma sala de vacinação e atualize a sua caderneta. Isso é imprescindível e importantíssimo. Vamos falar agora dos candidatos aqui do Rio Grande do Sul. 5% de quem se candidatou a deputado concentra aí metade do patrimônio declarado. Isso soma 638 milhões de reais, um levantamento que considera aí as declarações de bens de 998 candidatos à Assembleia e também à Câmara dos Deputados. O Leonardo Martins tem as informações.
9: A análise das declarações de patrimônio dos candidatos a deputado federal e estadual no Rio Grande do Sul mostra uma forte concentração de riqueza entre poucos concorrentes. Ao todo, os 998 candidatos aos dois cargos declararam 638 milhões e 600 mil reais em patrimônio à Justiça Eleitoral. Os dados são públicos e estão disponíveis no sistema do Tribunal Superior Eleitoral. Na disputa pela Câmara dos Deputados, os 10 maiores patrimônios declarados concentram 35% do valor total. Já os 23 candidatos mais ricos, que representam 5% da lista, concentram 52,2% de toda a riqueza declarada. Outro dado chama atenção: 138 candidatos a deputado federal, ou 30% da lista, não declararam nenhum bem à Justiça Eleitoral. Na disputa pela Assembleia Legislativa, os 10 maiores patrimônios representam 31,2% do total declarado. Já os 27 candidatos mais ricos, os 5% do topo da lista, concentram 45,5% de toda a riqueza declarada. 121 candidatos a deputado estadual, ou 22% da lista, não declararam nenhum bem à Justiça Eleitoral. Somando as duas disputas, são 259 candidatos sem nenhum bem declarado, o equivalente a cerca de um em cada quatro candidatos. O ranking completo você pode ver lá em GZH.
7: Obrigada, Leonardo. 10h56. E agora o Vitor Neto vai trazer detalhes de um projeto que quer criar rotas de turismo para observação de aves no bioma Pampa, com experiências em 10 propriedades rurais. Conta pra gente, Vitor. Boa noite.
10: Oi, Viviana, boa noite a ti e a todos os ouvintes que acompanham a Gaúcha. O projeto Aves do Pampa, Turismo de Observação em Campos Nativos, uma iniciativa piloto que vai estruturar experiências de observação de aves em 10 propriedades rurais do bioma Pampa, será apresentado oficialmente nesta terça-feira na Expo Inter. O lançamento ocorre na casa do BRDE e é uma parceria do BRDE, do SEBRAE e com a Aliança del Pastizal, uma iniciativa da Save Brasil. Com um investimento de R$190 mil e duração de 24 meses, a proposta visa preparar as propriedades rurais para transformar o potencial ecológico da região em experiências turísticas organizadas e rentáveis. Estão previstas consultas individuais, oficinas coletivas, testes de rotas com guias locais, preparação para comercialização e, já num segundo ano, uma atividade de benchmarking em um destino de referência no setor. As 10 propriedades participantes, elas passaram por um monitoramento prévio realizado em parceria com a Secretaria de Meio Ambiente do Rio Grande do Sul. O planejamento prevê a integração com guias e condutores locais para conduzir as rotas. A expectativa é que a observação de aves sirva como porta de entrada para dinamizar a cadeia turística do Pampa, impulsionando a gastronomia regional, o enoturismo e a rede hoteleira. Mais informações o ouvinte pode conferir na coluna de Rodrigo Lopes em GZH ou então na edição impressa do Jornal Zero Hora.
7: Obrigada, Vitor Neto. E o contrato para instalar câmeras que vão flagrar infrações cometidas dentro de veículos no Rio Grande do Sul foi assinado. Esses equipamentos, que aqui no estado, né, serão instalados em 2 trechos de rodovias federais. Josimar Farina.
11: O contrato para instalação de câmeras com inteligência artificial foi assinado entre a Polícia Rodoviária Federal e a Coop Tecnologia. Agora, a empresa de Vera Cruz tem até novembro para colocar os equipamentos em funcionamento. No Rio Grande do Sul, 2 câmeras com uso de inteligência artificial serão instalados na BR-116. Eles vão flagrar infrações em Estância Velha e em São Leopoldo. A fiscalização é um teste que a corporação irá fazer pelo período de 6 meses. Mesmo dentro do período de testes, as irregularidades flagradas serão validadas. Ao todo, 82 tipos de infração são descritas como passíveis de serem detectadas: não usar o cinto de segurança, tomar chimarrão ou dirigir falando ao celular são algumas das ocorrências que a câmera poderá identificar. As infrações identificadas precisarão ser alertadas aos policiais em tempo real. As imagens não serão gravadas.
7: Obrigada, Josimar Farina. Vem aí o Notícia na Hora Certa e depois do intervalo nós vamos voltar para falar sobre o fato de que Porto Alegre registrou entre janeiro e agosto desse ano o maior número de feminicídios desde 2018, né? Os números, os dados, eles são impressionantes. A reportagem especial é da Letícia Mendes e nós vamos trazer ampliar essas informações em seguida. A Polícia Civil também aguarda os laudos da perícia para decidir se vai abrir uma investigação sobre a queda da árvore que matou um menino na zona norte de Porto Alegre. Nós vamos trazer as atualizações também sobre esse caso com a repórter Isadora Garcia. Notícia na hora certa e já voltamos.
12: 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Notícia na hora certa, no sinal 11 horas. Câmara aprova a medida provisória que liberou o empréstimo para compra de carro por motoristas de aplicativo e taxistas. Texto segue para o Senado. Tribunal Superior Eleitoral autoriza envio de forças federais ao Rio de Janeiro para reforçar segurança no primeiro turno. Câmeras que flagram infrações cometidas dentro dos veículos serão instaladas na BR-116, no Vale dos Sinos, ainda neste ano. Céu nublado em Porto Alegre, agora faz 17 graus. Amanhã, a instabilidade perde força e o sol volta a aparecer em algumas regiões. O risco maior para chuva intensa segue em áreas da faixa leste do estado. 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
12: Liberado o trânsito na Avenida Protásio Alves com a Manuel Elias na capital, segundo a EPTC. Mais cedo, um acidente entre carro e moto foi atendido nesse trecho. Nas rodovias federais gaúchas, não há registros de ocorrências no momento.
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12: O presidente do Senado, Davi Alcolumbre, indicou hoje o senador Rodrigo Pacheco, ex-presidente da Casa, para o Tribunal de Contas da União. A vaga foi aberta com a saída antecipada do ministro Bruno Dantas, que anunciou que vai se dedicar a novos projetos. A vaga de Dantas é da cota de indicação do Senado. Agora, o nome vai ser encaminhado para a Comissão de Assuntos Econômicos, onde Pacheco vai passar por uma sabatina e terá que ter a aprovação dos senadores. Depois, a indicação passará pelo plenário pela Câmara dos Deputados. Se aprovado nas duas casas, o novo ministro será nomeado pelo presidente. Uma mulher matou uma pessoa e feriu outra a facadas na Times Square, um dos principais pontos turísticos de Nova York, nos Estados Unidos, na tarde de hoje. Segundo a polícia, a suspeita foi baleada e morta por agentes após avançar contra eles com duas facas. Segundo a Associated Press, a polícia afirmou que a mulher retirou duas facas de uma sacola de compras e atacou primeiro um homem de 68 anos e depois uma mulher de 32 anos, ambos feridos na região do abdômen. As vítimas foram levadas ao hospital, mas a mulher não resistiu aos ferimentos. Moradores e turistas foram orientados a evitar a região, que foi isolada para o atendimento da ocorrência. 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Notícia na hora certa, volta na Rede Gaúcha à meia-noite. Da redação, Maria Regina Eichenberg.
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18: 11:08 de volta com o Estúdio Gaúcha. 17 graus agora a temperatura aqui em Porto Alegre. Nós temos ainda tempo nublado. Nessa noite de segunda-feira, faz 17 também em Santa Rosa e em Santa Maria, 16 em Pelotas e em Rio Grande e 14 em Caxias e também em Passo Fundo. Vamos adiante? Polícia Civil aguarda os laudos da perícia para decidir se vai abrir uma investigação sobre a queda da árvore que matou um menino na zona norte de Porto Alegre na semana passada. Repórter Isadora Garcia traz a atualização. Isadora, boa noite.
19: Boa noite, Viviana e ouvintes. Segundo o delegado Raul Vier, nesse momento a avaliação é de que a tragédia foi causada por força da natureza, sem indícios de conduta humana. Ele explica, porém, que os laudos devem ajudar a esclarecer o que aconteceu e definir os próximos passos. O menino William Gustavo Barbosa estava deitado na cama com a mãe e o irmão de 4 meses quando a árvore caiu na sexta-feira passada. Foi na Vila Barranco, na Avenida Elvio Antônio Filipeto, em Porto Alegre. A mulher e o bebê foram levados para o hospital e tiveram alta. O pai, que chegou após a queda, recebeu atendimento psicológico e também foi liberado. O diretor do Departamento Municipal de Habitação, André Machado, afirmou que a família será acolhida no programa Estadia Solidária, que dá R$ 1.000 por mês durante período determinado, a fim de que possa alocar outra moradia ou se hospedar em casa de parentes.
18: Obrigada, Isadora. E agora nós vamos trazer números impressionantes com relação aos feminicídios aqui na capital. Porto Alegre registrou entre janeiro e agosto o maior número de feminicídios desde 2018. Letícia Mendes, os números são impressionantes. Boa noite.
14: Boa noite. Nessa reportagem, nós mostramos que Porto Alegre está vivendo um momento de aumento dos registros de casos de feminicídios. De janeiro a agosto deste ano, nós tivemos 11 casos registrados em diferentes regiões de Porto Alegre, Zona Sul, Zona Leste, Zona Norte. Quando a gente olha para um comparativo para os outros anos, no ano passado, no mesmo período, foram registrados aqui na capital 4 feminicídios. Em todo o ano de 2025, foram 6, ou seja, em apenas 8 meses, a gente já alcançou aí um número quase o dobro de tudo que foi registrado no ano passado de feminicídios aqui na capital. Quando a gente olha para os outros anos, a gente percebe que somente lá no ano de 2018, Porto Alegre teve um número maior de feminicídios nesse período aí de janeiro a agosto. Em 2018, tinham sido 17 casos, mas nos anos seguintes houve uma redução. Vai variando de ano a ano, mas o que a gente teve, o menor número foram 2 casos nesse período e o maior foram 8. E agora a gente está com 11 casos registrados. Por que eu enfatizo registrados? Porque alguns casos ainda estão sob investigação. Desses 11, o que a gente tem? Em 7 deles, os autores identificados são aquele feminicida clássico, né? Que envolve o companheiro ou ex-companheiro, ex-namorado da vítima. Em outros 2 deles, a gente tem um neto e um filho que são investigados por terem matado essas vítimas num contexto aí de violência doméstica. E tem ainda outros 2 casos em que a polícia ainda não conseguiu identificar os autores, mas em razão da situação em que estava o corpo da vítima, os ferimentos, o contexto do caso, ele está sendo investigado como feminicídio. Isso por quê? O Rio Grande do Sul adotou essa política nesse ano de que toda morte violenta de mulher, onde não se descarta já imediatamente a possibilidade de feminicídio, ela passa a ser investigada como feminicídio, né? Essa investigação é levada pelas delegacias da mulher para que a gente possa realmente ter uma investigação com olhar de gênero, né? Para descartar aqueles casos quando não for, ou para conseguir identificar casos onde, por exemplo, pode acontecer o chamado feminicídio não íntimo, que é quando o autor, ele não tem um relacionamento com a vítima, mas acaba matando aquela vítima num contexto de gênero, por exemplo, um caso de estupro. Quando a gente olha para esses casos, tem alguns outros fatores que chamam a atenção. Por exemplo, desses 11 crimes que aconteceram, em 3 deles envolviam casais de idosos. Esse é um ponto, por exemplo, que a delegada Valesca Alvarenga, da Polícia Civil, destaca como um ponto preocupante. Ela diz que em alguns desses casos envolve doenças mentais, depressão, é um ponto que chama a atenção e que necessita de alerta. Outro ponto que a gente traz na reportagem é que dessas vítimas, 3 delas tinham medida protetiva, pelo menos 2 já tinham pedido a revogação da medida, mas isso não tinha sido atendido ainda. Em um dos casos, a polícia apurou, após o feminicídio, que essa vítima, inclusive, já havia sido agredida novamente por esse, mas isso não havia sido comunicado à Polícia Civil. Então, se reforça aí, né, a importância de todo descumprimento de medida protetiva ser comunicado para que esse homem possa ser preso. Esse aumento tanto preocupa que na semana passada chegou a ser realizada uma reunião da rede de proteção, tanto a rede de proteção da capital como do estado, para pensar iniciativas para tentar reduzir esses crimes. No último fim de semana, por exemplo, a gente teve o início de um protocolo que está sendo implementado pela Polícia Civil, que é o protocolo X, que tem como alvo agressores de mulheres. 26 agressores receberam visitas dos policiais civis. Esses agressores foram selecionados a partir de registro de ocorrências e de critérios de risco, né? Eles receberam orientação de que eles não podem descumprir a medida e que caso eles voltem a cometer algum ato em relação a essa mulher ou descumpram a medida, eles podem ter aí outras medidas mais graves, né? Como uma prisão ou mesmo o uso do monitoramento eletrônico. Enfim, a gente vai seguir acompanhando, né, todos esses dados, a gente está sempre acompanhando para trazer aqui para os ouvintes da Rádio Gaúcha e a gente espera, claro, que esses números voltem a cair aqui na capital.
18: 11:15, vamos agora com as principais informações do interior do estado. A polícia indiciou o padrasto por feminicídio de enteada no Vale do Taquari. Gabriela Plentes.
20: Wagner Arese Renica, de 40 anos, foi indiciado pela morte da adolescente Alice Nitz, de 14 anos. O crime foi registrado há 2 semanas na casa onde o homem morava, em Encantado, no Vale do Taquari. Em depoimento, o padrasto já havia confessado o crime cometido durante uma discussão com a enteada. A vítima foi morta a facadas na região do pescoço. Wagner havia se separado da mãe da adolescente há cerca de 1 mês. O casal manteve um relacionamento por 13 anos. Segundo a polícia, Alice costumava ir frequentemente à casa do padrasto, com quem mantinha uma relação de pai e filha. A perícia descartou violência sexual e o homem segue preso.
18: Obrigada, Gabriela Plentes. Estrutura do acampamento Farroupilha é finalizada em Santa Maria. O evento começa em 10 dias, Tailine Manganelli.
21: Já está pronta, no espaço antes ocupado pelo Hotel Fazenda Pampas, a estrutura do 4º acampamento Farroupilha de Santa Maria. 28 piquetes instalaram as suas sedes e planejam atividades para a programação que começa no dia 10 e vai até 20 de setembro. A expectativa é de receber mais de 100 mil pessoas durante os 11 dias. Na maioria das noites, terá bailes com atrações locais e de fora, com nomes conhecidos, como Luiz Marenco, Tia Chaleira e Tia Garotos. Já durante as tardes, o acampamento receberá estudantes de escolas de Santa Maria e da região central, que poderão aprender mais sobre a cultura gaúcha por meio de oficinas e brincadeiras. Para os visitantes, o ingresso custa R$10 ou 1 quilo de alimento não perecível. Já para os bailes, a pulseira deve ser comprada de forma antecipada no site disponível nas redes sociais do evento. De Santa Maria, Tailine Manganelli.
18: Obrigada, Tailine. 11:17, a gente vai agora trazer as atualizações sobre o temporal de granizo que causou estragos em pelo menos 15 municípios do norte e do noroeste do estado. Bruna Scheifler, boa noite.
22: Boa noite, Viviana. Foram registrados temporais com granizo na madrugada de sábado e de hoje, acumulando prejuízos em municípios das regiões norte e noroeste do Rio Grande do Sul. Dentre as principais cidades atingidas estão Três Palmeiras, Ametista do Sul, Planalto e Iraí. Em Três Palmeiras, a Defesa Civil estima que mais de 1000 casas foram atingidas pelo granizo desde sábado. Em Ametista do Sul, a Prefeitura atualizou a estimativa para cerca de 1000 casas atingidas por granizo, ventos fortes e chuva. As aulas municipais foram canceladas e lonas estão sendo distribuídas para as famílias. Em Planalto, a Prefeitura reportou 1000 residências e galpões danificados pelos temporais. As aulas foram suspensas hoje nas escolas das comunidades de Santa Cruz e São José. Segundo a Defesa Civil de Iraí, foram registrados destelhamentos em cerca de 1000 casas. Mais de 500 residências foram danificadas em Campinas do Sul. Também foram registrados estragos em escolas e hospitais, conforme a Defesa Civil. Com isso, as aulas na rede municipal foram canceladas. A Prefeitura também informa que as escolas estaduais permanecem abertas para acolher moradores atingidos. Em Liberato Salzano, cerca de 450 casas sofreram estragos desde o sábado. A Defesa Civil de 2 irmãos das Missões informou que 80% da cidade foi atingida, com cerca de 400 residências afetadas. Já em Redentora, 350 casas sofreram com os estragos. Em Três Arroios, mais da metade da área urbana e localidades do interior foram atingidas, com estimativa de 250 casas danificadas. Em Vicente Dutra, em torno de 60 casas foram acometidas por granizo, principalmente no distrito de Laranjeira. As aulas municipais foram canceladas hoje. De acordo com a Defesa Civil, em torno de 5 famílias estão na casa de parentes devido às más condições de suas residências. Lonas também estão sendo distribuídas. A Prefeitura Municipal de Paim Filho realizou um levantamento inicial de 150 casas atingidas. Em Constantina, a Administração Municipal estima que o total de afetados passe de 120 famílias desde o sábado. O município solicitou um caminhão com ajuda humanitária a Porto Alegre. Além disso, também foram registrados estragos em viadutos, Ipiranga do Sul, Siríaco, Maximiliano de Almeida e Sertão. De Passo Fundo, Bruna Scheifler.
18: Obrigada, Bruna. 11h20, Estúdio Gaúcha para Santa Massa. 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Intervalo e a gente volta para atualizar as principais informações do esporte.

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18: 11:26, voltando aqui com o Estúdio Gaúcha, para finalizar, na verdade, né, o programa dessa segunda-feira. A gente vai falar de futebol depois de uma rodada aí de situações diferentes para a dupla Grenal. E a gente vai ampliar isso agora. Maria Fernanda Freire.
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18: Maria Fernanda Freire, que está na produção aqui do Estúdio Gaúcha. Vamos começar hoje com as informações do Internacional. Lucas Arruda, que depois da derrota aí ontem no Brasileirão, precisa ajustar o time agora para o clássico Grenal. Boa noite.
20: Tudo bem, Viviana? Boa noite a todos. O Inter precisa ajustar o time, precisa ajustar também as suas finanças, né? O Inter vive uma crise financeira nesse momento que está afetando praticamente todos os setores do clube. O presidente Alessandro Barcelos não viajou a Salvador, foi ausência na delegação colorada, para permanecer no estado em busca de recursos financeiros para principalmente quitar as suas pendências com o grupo de jogadores. Os atletas que têm nesse momento em atraso duas parcelas de direitos de imagem, que correspondem basicamente, isso é importante, Viviana, a metade dos vencimentos dos jogadores. É uma espécie de jeitinho mês a mês para que os atletas recebam os valores fora da carteira e não precisem de alguma forma serem descontados em função dos impostos. E como temos a informação de que os jogadores têm uma média de custo para o Inter de 12 milhões e meio por mês, dá para apontar que, no mínimo, é esse valor que a direção está devendo para os atletas, além de um parcelamento do 13º da última temporada. Então, o Inter vive um problema difícil nesse momento fora dos gramados.
18: Mas da semana passada para cá, nenhum valor foi levantado ainda, Arruda?
20: Olha, as informações que buscamos é que ainda não.
18: Ainda não.
20: O presidente tenta contatos, né? Até existe essa situação que envolve o Banco BTG e Abril, que administra o estádio Beira-Rio, para que de alguma forma isso estreite relações com a direção, mas por enquanto nada. E isso já nos leva para um outro ponto, que é o seguinte, Viviana. Na última semana, os jogadores não concentraram antes do clássico. Para esta semana, a previsão inicial, o cronograma que foi entregue aos jogadores, corresponde a regime de concentração na quarta-feira à noite. Então, os jogadores em primeiro momento deveriam se apresentar na quarta-feira antes do Grenal da Arena, a ver se isso vai acontecer, porque é o mesmo planejamento da última semana que acabou não sendo seguido depois da reunião dos líderes do grupo com a direção colorada.
18: É, e resta saber também se até lá esses valores não forem quitados, isso pode afetar de alguma forma o desempenho do Inter em campo. Não afetou, na minha opinião, pelo menos no Grenal passado, né? Porque os jogadores jogaram e atuaram, né? Não parecia que estavam jogando de corpo mole por causa disso. Mas será que pode agora ter talvez uma repercussão nesse sentido?
20: A direção tenta agilizar o processo justamente por isso, né? Para evitar dar margem aos atletas para que isso aconteça e de repente prejudique o Inter no Grenal da quinta-feira. Publicamente, o presidente Alessandro Barcelos e o Fabinho Soldado, executivo do clube, tratam que os jogadores não se deixam levar por esse fator.
18: Até porque são profissionais, né? Perfeito. A gente imagina que as coisas não se misturem, né?
20: Perfeito, né? Só que nesse momento há um entendimento de que talvez não se possa cobrar os atletas por conta disso, já que eles têm valores a ver, mas ao mesmo tempo a ideia de que é a imagem do jogador que está em campo naquele momento, mesmo com esse débito junto à direção. Mas o Inter corre contra o tempo para tentar quitar os valores, ou pelo menos parte dos valores, e repactuar o restante antes do Grenal dessa quinta-feira.
18: Se bem que pelas declarações do Pezzolano ontem, depois do jogo, o Grenal não é a principal preocupação do Inter nesse momento, né? O Pezzolano colocou, inclusive, que a vitória sobre o Santos é a obrigação maior que o Inter tem nesse momento.
20: Perfeito. E ele fala até o seguinte, Viviana, que não adianta classificar contra o Grêmio e perder para o Santos no próximo domingo. Então, dando a devida importância para esse jogo no estádio Beira-Rio, porque o Inter está na zona de de rebaixamento, entrou no Z4 depois dos jogos do domingo, é nesse momento 18º colocado, porque o Remo não venceu, então é uma crise que o Inter está mergulhado também em termos de pontos. Para a audiência ter uma ideia, Viviana, o Departamento de Estatística da UFMG, Universidade Federal de Minas Gerais, subiu a probabilidade do Inter de rebaixamento de 42% para 60%.
18: É bem alta, né?
20: É bem alta. Nesse momento, a Chapecoense tem 99% e logo na sequência já aparece o Inter com essa casa dos 60%. Então, o Inter precisa, nesse momento, buscar 20 pontos dos 39 restantes, é mais do que a metade dos pontos a serem disputados.
18: Para quem não vence há 9 jogos,
20: isso,
18: né?
20: Isso, 9 jogos.
18: É uma meta difícil, hein, Lucas?
20: Não, é bastante complicado. Eu tava olhando a tabela, o aproveitamento do Inter teria que ser, nesse momento, no mínimo de 51%. Corresponde, basicamente, à campanha que o Cruzeiro fez, né, está fazendo até aqui nesse Brasileirão. Então, o Inter vai precisar tirar forças de onde não teve ainda dentro da competição para evitar o segundo rebaixamento da sua história.
18: Bom, em meio a tudo isso tem o clássico quinta-feira, que querendo ou não, para a torcida é importantíssimo, né?
20: Sim.
18: É difícil dizer para a torcida assim, não, a gente não pode priorizar o Grenal nesse momento, porque a gente tem que vencer o Santos. É complicado, porque é um clássico. Como é que essa questão vai ser lidada também pelo Pezzolano dentro de campo, que também tá com a, digamos assim, com a água batendo aqui no pescoço, né?
20: Olha só como tudo se relaciona, tá? A classificação no Grenal pode render ao

0: ou vai render ao Inter quase 10 milhões de reais. Isso de alguma forma já atenua um pouco. Campo. Há uma ideia de que o Inter está nesse momento priorizando o Brasileirão, mas ao mesmo tempo tentando equacionar a Copa do Brasil. A própria escolha do Pezzolano em tirar o Alan Patrick aos 30 do segundo tempo, né, com o Inter tentando buscar o empate, ou o Bernabéu aos 20 minutos da etapa final, dá a ideia de que, olha, estamos tentando no Brasileirão, mas não estamos descuidando da Copa do Brasil. Fato é, se o Inter for eliminado na quinta-feira, e se o Inter perder ou não vencer o Santos no próximo domingo, não se descarta a possibilidade que o Pezzolano deixe o cargo. Não por conta da direção, né? Não seria uma demissão da direção com o técnico, e sim o técnico pedir para ser desligado, porque entende que não consegue mais tirar alguma coisa desse elenco. Não se descarta isso. Uma classificação contra o Grêmio pode também, de alguma forma, reduzir essa possibilidade, ainda que o Inter não vença o Santos. Então, Viviana, tudo tá ligado. Grenal, Santos, concentração, busca por recursos e até a classificação na Copa do Brasil, que pode gerar quase 9 milhões aos cofres colorados.
1: É incrível essa situação de Inter e Grêmio, muito parecida nesse ano de 2026, com tudo, né? Finanças, a questão do grupo de jogadores, que não rende tanto em campo, não dá tanto retorno, a questão dos técnicos, não. A questão de estarem...
0: Há uma diferença primordial, que eu sei que vocês vão falar com o Rodrigo na sequência.
1: Isso.
0: Que é a venda de jogadores formados no clube.
1: Sim.
0: Né? Que o Inter não conseguiu fazer isso nesse ano. No ano passado até fez a projeção do Ricardo Matias e vendeu no começo dessa temporada, mas o Inter na temporada não conseguiu dar sequência para algum garoto, para que ele jogasse, se valorizasse e saísse do clube para cumprir de alguma forma a meta orçamentária de 2026.
1: Bom, é isso então, a roda de Inter?
0: Fechamos. O Inter trabalhou nessa segunda-feira. A gente já pode esboçar um possível time para o Grenal. Matheus Cunha, Bruno Gomes, Mercado, Maripan, Matheus Bahia, Vijagra, Bruno Henrique, Alan Patrick, Vitinho, Bernabé e Carboneiro, time base do Inter nos últimos jogos para o clássico 4-5-4.
1: Bom descanso e até mais, Arruda.
0: Valeu, até a próxima.
1: 11:35, Rodrigo Oliveira, o Grêmio conseguiu aí respirar um pouco no Brasileirão depois da vitória ontem contra a Chapecoense. Boa noite.
2: Boa noite, Viviana. Frouza conseguiu respirar porque a prioridade é não cair para a segunda divisão, né? E o Grêmio, com os 3 pontos conquistados na Chapecoense, conseguiu um respiro importante, que coloca o Grenal, e aí é um rótulo meu que eu vou colocar agora, coloca o Grenal como divisor de águas, porque repare a diferença de cenários para o Grêmio dependendo do que acontecer na quinta-feira. Se o Grêmio perde o Grenal, o Grêmio vai ser um time que está jogando mal, que vai ter sido eliminado pelo rival e que estará ainda na parte de baixo da tabela brigando para não cair com o técnico contestado. Se o Grêmio ganha o Grenal, o Grêmio ostenta a seguinte condição: campeão gaúcho, semifinalista da Copa do Brasil, tendo eliminado o maior rival, com um certo fôlego na tabela em termos de risco de rebaixamento e tendo causado uma crise devastadora no maior rival.
1: Onde é que eu assino embaixo dessa tua declaração?
2: Mas são dois cenários Rodrigo, bem diferentes. E a verdade é que aqui na aldeia, como a gente chama, a crise de um lado gera alívio no outro sem que o outro precise fazer nada.
1: Exatamente.
2: E um exemplo, uma metáfora disso foi o que aconteceu em Grêmio Chapecoense. Eu estava fazendo o jogo, no intervalo, o jogo do Inter estava começando. O Grêmio estava vencendo a Chapecoense por 2-1, jogando mal. Qual foi a reação da torcida quando o árbitro apitou o final do primeiro tempo? Vaias. Segundo tempo, termina o jogo 3-1 pro Grêmio. O Grêmio seguiu jogando mal. Qual foi a reação da torcida? Cânticos, apoio, cantoria, aplausos e a torcida enlouquecida, exaltando a vitória. O que mudou se a atuação seguiu ruim? O que mudou?
1: O que mudou é que do outro lado, né?
2: O Inter, Rodrigo, estava perdendo por 3-1.
1: É verdade.
2: Acabou sendo 3-2 o jogo, mas naquele momento estava 3-1. E foi bem sintomático, porque a arena estava morosa. tinha uma morosidade nas arquibancadas, porque o jogo não empolgava, a Chapecoense pressionava, o Grêmio jogava mal apesar de vencer, aí o Bahia começa a empilhar gol no Inter, a torcida do Grêmio começa a cantar e não para mais de cantar e termina o jogo com entusiasmo. Então eu não tenho a menor dúvida de que se o Grêmio ganhar o Grenal, o Grêmio não vira num patamar maravilhoso, o trabalho do Luiz Castro não vai de ruim virar espetacular. Ótimo. O Grêmio não vai estar livre do risco de rebaixamento, mas a tranquilidade de ambiente, ela vai ser outra coisa, o
1: com
2: ambiente
1: certeza.
2: Vai mudar bruscamente. Por isso que o Grenal é muito importante, além de valer 9 milhões de reais e uma vaga na semifinal da Copa do Brasil.
1: Bom, e qual é o time que o Castro deve colocar em campo aí para esse clássico Grenal? A gente sabe que tem jogador aí que não aguenta 90 minutos em campo do Grêmio, a gente viu isso no final de semana. Tem jogador lesionado, né, que é a situação do Kaito, não sei se ele vai poder jogar, não vai. O que a gente tem aí desse time, Rodrigo?
2: Eu vou começar pelo ponto que você sublinhou, o cansaço. Tem muito jogador cansado que vai jogar, mesmo cansado.
1: Vai jogar.
2: Depois eu falo dos desfalques ou possíveis desfalques. A preocupação do Grêmio é o desgaste físico. Primeiro porque houve a avaliação de que no primeiro Grenal do Beira-Rio, o Inter foi superior fisicamente, sobretudo no segundo tempo
1: e
2: dos
1: foi
2: minutos
1: mesmo,
2: finais.
1: Foi.
2: A gente via o Inter pressionando e ganhando todas as divididas.
1: O Grêmio se arrastava em campo no final do jogo.
2: O Inter não conseguiu transformar isso em chances claras de gol. É verdade. Mas o Grêmio terminou o jogo sofrendo.
1: Sim.
2: O Grêmio começou o jogo melhor e terminou o jogo sofrendo e perdendo as divididas, e me deu a impressão de perder as divididas por inferioridade física. Isso, de certa forma, foi admitido pelo Luiz Castro, que disse que o Vila Sante e o Krovinovic estavam cansados, só que não tinha como trocá-los pela falta de peças de reposição no meio-campo. E justamente por esse motivo, o Vila Sante e o Krovinovic tiveram que jogar 90 minutos contra a Chapecoense. E agora vão jogar de novo o Grenal.
1: Não, o Vila Sante foi...
2: O Amuso, a ideia era que ele fosse preservado, porque ele também não estava bem fisicamente. Só que como o Giovanni Cabral sofreu uma lesão no aquecimento, o Amuso teve que jogar. Segundo o Luiz Castro, chegou perto do limite. O Marlon jogou 45 minutos só para ser preservado para o Grenal. O fato é que o Grêmio vai estar desgastado fisicamente. Alguém pode argumentar, tá, mas o Inter também não vai estar desgastado? Bom, por alguma razão, no primeiro Grenal, o Inter levou essa melhora, teve essa vantagem física. Pode ser por razões táticas, pode ser por algum acumulado de jogos. Eu não tenho nenhum elemento para afirmar que o Inter tem um preparo físico melhor.
1: Sim.
2: Não estou afirmando isso e também não estou refutando isso. Só estou colocando que isso aconteceu no primeiro Grenal e é um ponto que preocupa o Grêmio. Tanto que eu perguntei para o Luiz Castro como ele pretende compensar essa questão física, se é que tem o que fazer, e ele disse que conta com o apoio da torcida. Que o apoio da torcida na arena ajude o Grêmio a superar o desgaste físico. Me chamou a atenção, porque em nenhum momento ele negou que haja desgaste físico e também não deu a esperança de que o desgaste físico vai ser resolvido até o Grenal.
1: Agora, o que explica esse desgaste físico no Grêmio? Quer dizer, falta de preparo físico? Muitos jogos em sequência? Como é que a gente pode explicar isso, Rodrigo?
2: Tem várias hipóteses. Eu não consigo explicar o desgaste de todos os jogadores, até porque tem jogador que não tá desgastado. O zagueiro Wallace, por exemplo.
1: Nossa.
2: Ele tá voando.
1: Joga muito, segurei.
2: E eu via, por exemplo, no jogo contra a Chapecoense, o Wallace, quando ele não tava com a bola, ele tava sempre com os pés ativos. Sempre se movimentando para lá e para cá. O Vila Sante, o Krovinovic, o Pavon, quando eles não estavam com a bola, eles paravam e caminhavam. E não é, quando a gente diz o jogador tá caminhando em campo, pode dar a entender que o cara tá dando migué. Não é isso. É porque ou eles estavam cansados, ou eles estavam se preservando para o Grenal para evitar o cansaço, já que o jogo contra a Chape estava controlado. Agora, o Vila Sante, ele vem de um longo tempo parado por conta de uma lesão grave.
1: Tá, esse não tá na melhor fase, então.
2: O Krovinovic vem de um bom tempo sem jogar, porque ele veio na Europa, teve fim da temporada europeia, férias, e ele chegou agora. Então, pode estar aí uma explicação. E além disso, o acumulado de jogos, a falta de peças de reposição no meio-campo.

0: organizado. Quando o time tem a bola, o time, entre aspas, descansa com a bola trocando, porque quem corre é a bola, o jogador não precisa correr tanto. Quando o time dá a bola pro adversário, os jogadores têm que correr muito mais. Eu não sei se tu vai lembrar, Viviana, aquele Flamengo mágico do Jorge Jesus, campeão de tudo, sim, em 2019.
1: Quem não lembra?
0: Não sei se tu lembra que era um time que não preservava jogador nunca. Os mesmos titulares jogavam no Brasileirão, na Copa do Brasil, na Libertadores. As pessoas perguntavam como é que o Flamengo consegue, por que que a dupla Grenal tem que preservar e o Flamengo consegue jogar. Aquele Flamengo tinha 70% de posse de bola. O Flamengo era tão bom que jogava com a bola no chão e quem corria era o adversário e a bola. Os jogadores corriam menos. Então é natural que o time bem encaixado e que tem a bola a maior parte do tempo tem menos desgaste. O Grêmio não vem sendo um time bem encaixado.
1: Não.
0: As atuações mostram, né, que o Grêmio não está encaixado. E o Grêmio, na maioria das vezes, dá a bola para o adversário. Joga reagindo, o que exige mais fisicamente. Estou colocando algumas hipóteses, né? Talvez, não sei se isso explica o Inter ter tido uma superioridade física no Grenal do Beira-Rio, mas explica o Grêmio ter esse cansaço, esse desgaste.
1: Bom, falei agora há pouco com a Ruda, né? O que que a gente pode colocar aí de possível time pro Grenal?
0: Vamos na ordem. O goleiro é o Everton.
1: Tá.
0: Mais uma vez destaque no jogo contra a Chape. O lateral direito, o Diego Caíto, tava com uma tipoia, tava com o ombro esquerdo apoiado numa tipoia. Não sou médico, como diz Maurício Saraiva, não sou o curandeiro. O Grêmio não divulgou um boletim médico sobre esse jogador, mas eu confesso que eu acho difícil imaginar um atleta que precisa, para assistir a um jogo, apoiar o braço numa tipoia, imaginar ele na quinta-feira jogando um Grenal de alto rendimento.
1: Difícil
0: como,
1: mesmo.
0: Como futebol, esporte de alto rendimento, às vezes o cara vai pra guerra. Mas eu coloco como uma tendência o Diego Caíto fora e o Pavon como provável lateral direito, não descartando o João Pedro, que ressurgiu no segundo tempo do último jogo contra a Chape, mas ainda assim o Pavon aparenta estar na frente. Na zaga, Gustavo Martins e o Wallace compõem a dupla titular, e o lateral esquerdo é o Marlon. No meio campo volta o Noriega. O Luiz Castro deixou isso claro. Ele primeiro disse que há uma disputa entre o Danilo Barbosa, o Noriega e até o Zortê, que ele elogiou, mas depois ele disse que o Noriega está crescendo, que o Danilo Barbosa vai ter que brigar pela posição. Ou seja, Danilo Barbosa pode vir a ser a titular em algum momento. Pode vir a ser titular em algum momento, mas no Grenal vai o Noriega. Completam Vilaçante e Krovinovic, que segundo o Luiz Castro estão desgastados, mas
1: fazer o que tem.
0: É o que tem, né? E é o que tem, não são os titulares, mas é que não tem peça de reposição. Se o Dodi e o Nardone estivessem disponíveis, não estivessem lesionados, é provável que depois que o Grêmio fez 2-1 contra a Chape, eles tivessem entrado para descansar os dois, mas não tinha. No setor ofensivo, se o Pavon for lateral direito, acredito que o TT começa na ponta direita. Carlos Vinícius foi preservado contra a Chapecoense, entrou no segundo tempo, volta ao time titular no Grenal. Na ponta esquerda, o Giovanni Cabral sentiu um problema muscular no aquecimento, ficou fora inclusive do banco contra a Chape. Acho improvável que ele fique à disposição para o Grenal. Segundo o Luiz Castro, nem o Amuso está garantido, porque o Amuso teve que jogar mesmo desgastado e jogou perto do limite. Como é Grenal, eu acredito que o Amuso vai para o jogo. Se porventura não der o Amuso, aí vai ter o Enamorado como opção, mas acredito que vai o Amuso.
1: Que clássico teremos, senhores. De tamanha importância pro Grêmio e pro Internacional também, né? Em questão financeira, em questão de ânimo, de um up aí para essa reta final do Campeonato Brasileiro. Significa muito para a equipe que vencer.
0: Eu não sei se tu concorda comigo, Viviana. É um Grenal válido pela Copa do Brasil, mas que é mais importante pelo impacto que vai gerar na equipe que ganhar e na equipe que perder em termos de Campeonato Brasileiro. Porque é uma derrota que pode gerar turbulências no lado perdedor, turbulências que vão atrapalhar muito a briga para fugir do rebaixamento. Claro que no caso do Inter, esse impacto será maior, porque

0: O Inter está na zona do rebaixamento, tá? O Grêmio adquiriu um certo fôlego, mas o Grêmio também está na briga para não cair. E uma eventual derrota também vai criar uma turbulência que pode prejudicar. O Luiz Castro já vinha sendo contestado. Ao mesmo tempo, quem ganhar o Grenal pode ter um ânimo.
1: Exato.
0: Para deslanchar. Então, eu considero isso mais importante que a briga pelo título da Copa do Brasil, porque vendo a dupla Grenal jogar, eu não consigo imaginar o vencedor do Grenal de quinta como um candidato a ganhar a Copa do Brasil, embora eu vá torcer muito por isso.
1: Para um dos dois.
0: E a Copa do Brasil tem um formato que permite isso, imponderável. Mas é muito melhor permanecer na primeira divisão do que ganhar a Copa do Brasil.
1: Com
0: acho
1: certeza.
0: Que eu não sei, talvez eu respeito se democraticamente alguém pensar diferente.
1: Não, acho que não, Rodrigo, tá. Não tem como.
0: Mas é duro, né? Ah, eu vou ganhar a Copa do Brasil, mas eu vou cair pra Série B.
1: Não
0: pode. Não. Até porque tá cada vez mais difícil pro time que cai voltar. Então, considerando que é muito mais importante permanecer na primeira divisão, é um Grenal de Copa do Brasil que é mais importante pelo impacto no Brasileirão.
1: Com certeza. Rodrigo, tem mais alguma informação aí pra gente fechar?
0: O Grêmio está vendendo o Gabriel Mac para o Porto por 10 milhões de euros.
1: Agora o guri tá feliz, né?
0: O valor pode, até porque vai. Tende a jogar, né?
1: É,
0: jogando
1: exato.
0: Aqui, vai ganhar em euro,
1: o
0: valor com certeza é bom. 10 milhões de euros, mais bonificações, o Grêmio imediatamente ganha 8 milhões de euros. E com isso, o Grêmio ultrapassa a meta de venda de atletas no plano orçamentário. O Grêmio, importante explicar isso, no plano orçamentário aprovado no ano passado, está estabelecido que o Grêmio ganhe 200 milhões de reais em venda de jogadores. Com a venda do MEC, o Grêmio chega a 215 milhões de reais. Só que esse plano orçamentário vai ser revisto, porque o plano orçamentário, conforme o estatuto, ele tem que ser aprovado em dezembro do ano anterior.
1: Tá.
0: Só que dezembro do ano anterior era a gestão Alberto Guerra.
1: Tá.
0: A gestão que saiu. Então, é um termo meu, é quase um plano simbólico, porque a gestão Odorico Romã, depois que tomou pé da situação, tem todo o direito e até a obrigação de rever o plano orçamentário com base no que foi feito. E a gestão vai submeter um novo plano orçamentário ao Conselho, e aí essa rúbrica de 200 milhões pode mudar para cima ou para baixo.
1: Sim.
0: Né? Mas pelo plano orçamentário que está vigente, o Grêmio não só bateu, como ultrapassou a meta de arrecadação em venda de atletas.
1: Com o Gabriel Mac e o próprio Vieri, né? Que são os dois que mais trouxeram grana para os cofres, né?
0: Tem também o Alisson Edward, atacante vendido ao futebol inglês, que embora tenha sido uma venda acertada pela gestão Alberto Guerra, até a burocracia de contrato, não é Pix porque é internacional, a transferência chegar, o dinheiro entrou no exercício de 2026. Então, o Alisson Edward, para efeito de balanço e orçamento, conta como venda de 2026.
1: Tá certo, Rodrigo. Bom descanso para ti e até mais.
0: Muito obrigado, Viviana. Um abraço a ti e aos ouvintes.
1: Obrigada, Rodrigo Oliveira. E agora o Eduardo Costa com as informações de Caxias e Juventude. Eduardo, boa noite.
2: Boa noite, Viviana. Boa noite a todos que acompanham o Estúdio Gaúcha. O Juventude terá novidades para o jogo de amanhã contra o Londrina, 7:30 da noite, no estádio VGD, pela 25ª rodada da Série B do Campeonato Brasileiro. O Verdão encerrou a preparação nesta segunda-feira e viajou para a cidade paranaense. O técnico Maurício Barbieri terá o retorno do lateral direito Aderlan, que estava suspenso pelo terceiro cartão amarelo. Ele entra na vaga de Raí Ramos. Outros dois jogadores que estavam fora também viajaram: Jandrei, goleiro, e Mandaca, meio-campista. Ambos estavam no departamento médico. A provável escalação do Juventude com Pedro Rocha ou Jandrei, Rodrigo Sã, Tite e Marcos Paulo, Aderlan, Lucas Mineiro, Raí Silva e Diogo Barbosa, MP, Amarília e Alisson Safira. O Juventude que divulgou nesta segunda-feira que terá a Parmalat, parceira do clube na década de 1990, novamente estampada na posição master da camisa alviverde. Isso acontece somente no jogo de amanhã contra o Londrina e no sábado contra o Atlético Paranaense. Essa parceria histórica será relembrada no uniforme do Juventude e, segundo o clube, trata-se de uma ação pontual sem objetivos financeiros por parte da Parmalat. O objetivo do Juventude é resgatar uma memória afetiva que permanece entre os torcedores e também celebrar os 10 anos da marca própria do clube dos seus uniformes. Agora o Caxias começa a pensar em 2027 e também recolocar os jogadores em outros clubes. Os atletas que têm contratos mais longos, o Caxias só volta a jogar na próxima temporada, são os casos do Gabriel Toebe, o zagueiro Jansson, do volante Matheus Nunes e dos atacantes Salatiel, Jonathan Ribeiro e Callison. O Caxias também começa a pensar quem vai ser o seu novo presidente. Nos próximos meses terá eleição. Roberto de Vargas, que ficou à frente do clube nos últimos 2 anos, afirmou que não irá concorrer à reeleição no clube. Da Gaúcha Serra com a dupla Caju, Eduardo Costa.
1: Obrigada, Eduardo Costa. E assim nós vamos fechando então o Estúdio Gaúcha de hoje. Vem aí o Rafael Collin com o Esporte e Companhia, sempre para Esponqueado, Chevrolet na Esponqueado, a revenda que não perde negócio. E nós não voltamos amanhã, né? Porque amanhã a gente vai acompanhar Cruzeiro e Atlético Mineiro. A decisão, né, de quem vai ser o adversário de Inter e Grêmio, de Inter ou Grêmio, melhor dizendo, na semifinal da Copa do Brasil. Então o Estúdio Gaúcha volta na quarta-feira a partir das 10 da noite. Até lá, uma excelente quarta-feira e terça-feira para todo mundo. Tchau, tchau.
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16: 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Presidente do Senado, Davi Alcolumbre, indica senador Rodrigo Pacheco para vaga no Tribunal de Contas da União. Indicação ocorre após saída antecipada de Bruno Dantas. CBF confirma para 11 de outubro, último Grenal do ano. Partida será disputada na Arena. Mais de 60 cidades registram danos após temporais no Rio Grande do Sul. Céu nublado na capital agora faz 17 graus. A instabilidade perde força nesta terça-feira e o sol volta a aparecer em algumas regiões. O risco maior para chuva intensa segue em áreas da faixa leste do estado. 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
16: Trânsito fluindo bem neste momento em Porto Alegre, região metropolitana. Nas rodovias gaúchas, não foram informadas ocorrências.
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16: Buscas por 4 pessoas desaparecidas seguem durante a madrugada em Morrinhos do Sul, no litoral norte.
18: De acordo com o capitão dos bombeiros de Torres, Gabriel Fontana, que coordena a operação, as buscas seguem de forma ininterrupta com apoio de drones com câmeras térmicas. Os equipamentos podem detectar o calor humano, mesmo em meio às condições climáticas adversas. Essa é a segunda noite de buscas pelo grupo. As 4 pessoas desapareceram enquanto faziam uma trilha na região do Cânion Tajuvas. Os desaparecidos são 2 mulheres e 1 homem, com idades entre 40 e 50 anos. Um adolescente de 15 anos, de Caxias do Sul, na Serra, também sumiu. A equipe de resgate conta com 7 profissionais, além de cães farejadores. Pela manhã, mais equipes devem reforçar a busca. Da redação, Júlio Osório.
16: O presidente Lula assinou nesta segunda-feira um decreto que regulamenta a venda e a transferência de ingressos pela internet para shows e eventos. São estabelecidas novas obrigações para empresas responsáveis pela venda oficial e para plataformas de revenda, para conter o chamado cambismo digital. A medida busca evitar a compra massiva de ingressos por sistemas eletrônicos e a revenda por valores muito acima dos preços originais. Um segundo decreto trata da distribuição de água em eventos culturais. Pela nova regra, eventos abertos ao público deverão permitir a entrada de garrafas ou recipientes pessoais com água potável. 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Da redação, Maria Regina Eichenberg.
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1: Vamos nessa então, meus amigos. Mais uma semana de bastante trabalho, clássico Grenal pela frente. Jogo pelo Campeonato Brasileiro na noite desta segunda-feira, em que o Remo perdeu para o Coritiba por 3-2. Bom resultado para o Inter, bom resultado para o Grêmio, que brigam para permanecer na elite do Campeonato Nacional. E em meio a essa disputa do Brasileirão, um clássico Grenal nesta próxima quinta-feira, que vai definir qual gaúcho será o semifinalista da Copa do Brasil. 6:07, já estamos na terça-feira. Alô, setembro, seja bem-vindo, meu amigão, tá bom? 1º de setembro de 2026. Dia em que vamos conhecer o primeiro semifinalista da Copa do Brasil. Qual será o time mineiro que vai conseguir passar no clássico? Eu ia dizer vencer, mas não necessariamente precisa ser com vitória. Tendo empate no jogo que a Rádio Gaúcha vai transmitir na noite desta terça-feira, a decisão vai para os pênaltis e ou Cruzeiro ou Galo estarão garantidos na próxima fase da Copa do Brasil, que é a semifinal. Na quarta-feira tem Palmeiras e Santos, tem Santos e Palmeiras, na verdade, né? Porque é na casa do Santos. Tem Vitória e Vasco, o Santos e o Vitória tentando reverter o insucesso do jogo de ida. 6:08, kto.bet.br, jogue com responsabilidade, site proibido para menores de 18 anos. 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Parceiraços da madrugada esportiva da Rádio Gaúcha, assim como vocês, que podem participar mandando mensagem no 996995218 e também direto no meu Instagram, onde você é muito bem-vindo, rumo aos 50 mil seguidores, no @rafael.colin, @rafael.colin no Instagram, tá bom? O nosso time hoje tem grande Murica Matos na mesa de áudio, tem o Rubens Silva na central técnica, tem o Pietro Pezzi nas gravações. A produção é da Ana Nazário e do João Calegari. Meu amigo Murica, por gentileza, o cartão de visitas da trilha sonora de hoje.

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1: Vamos juntos, vamos lá, até as 3 da manhã, com muito futebol, muito rock and roll, muita trilha, 10:30. Olha só, na noite desta segunda-feira, como eu disse há pouco, o Curitiba venceu o Remo. O jogo foi em Belém do Pará, na casa do Remo. Curitiba conseguiu uma importante vitória, mantendo a boa campanha do futebol paranaense nesse Brasileirão. Atlético Paranaense e Curitiba vieram da Série B para disputar a A nessa temporada de 26. E o Furacão é terceiro colocado e o Curitiba é sétimo. Né? De dar inveja à dupla Grenal. Palmeiras é líder com 52, Flamengo 48, 4 pontos de diferença, sendo que o Flamengo tem um jogo a menos, pode passar para 1 pontinho de diferença. Terceiro, Atlético Paranaense 45, Fluminense 42, Bahia 40, Cruzeiro 39, Curitiba 37, Galo 36, Bragantino 35, Corinthians 32, São Paulo 30, Botafogo 30, Vitória 29, Santos 29, Grêmio 28, Mirassol 25. E aí os 4 que estariam rebaixados: Vasco 25, Inter 25, Remo 23, com a derrota de hoje, não conseguiu marcar ponto, e Chapecoense 14 pontos. Desses 4 que estão na zona de rebaixamento, o Vasco tem 24 jogos e a Chape tem 24. Inter e Remo tem 25 jogos. Dos que estão fora e próximos dos atuais rebaixados, o Mirassol tem 24 jogos, o Grêmio tem 24 jogos, o Santos tem 24 jogos e o Vitória tem 25 jogos, ou seja, a maioria tem menos jogos que o Internacional e o Remo. A maioria tem um jogo a menos que Inter e Remo. Campanha do Inter de 5 vitórias em 25 jogos, 10 empates e 10 derrotas. O Grêmio, 7 vitórias, 7 empates e 10 derrotas em 24 jogos. É neste cenário de Brasileirão que eles vão para o clássico decisivo da Copa do Brasil, né? Valendo vaga na semifinal, nesta quinta-feira, com ampla cobertura aqui da Rádio Gaúcha. Já já vou conversar com Sérgio Xavier Filho, já já vou conversar com Maurício Saraiva. Sérgio Xavier, comentarista do Grupo Globo, e o Maurício, comentarista aqui do Grupo RBS. Uma visão de fora do estado, de um gaúcho que trabalha fora do estado, na principal emissora do Brasil, e uma visão nossa aqui do estado com o Maurício, né? Então, um prato cheio aí, te prepara, chegou da faculdade, chegou do trabalho, chegou do joguinho de futebol com os amigos, né? Daquela resenha maravilhosa. Então, te prepara, dá uma tacada na geladeira, vê o que tem ali, né? Pra tomar um petisco. Ou tá tendo que fazer um trabalho aí na madrugada, na tua profissão, engenheiro, arquiteto, advogado, jornalista, tem que te debruçar aí, trabalhar boa parte da madrugada. Então vem com o Barão, vem junto aí, vamos juntos em mais essa madrugada esportiva da Rádio Gaúcha. Dizem por aí que o programa é bom, eu gosto de apresentar, então não sei vocês aí, se quiser mandar mensagem, fica à vontade, ó, isso aqui eu gosto, isso aqui eu não gosto, manda bala, tá? Direto no meu Instagram, que é mais fácil, no @rafael.colin. Combinado? Então vamos pro trabalho, meu amigo Murica, vamos começar bem, vamos começar com mais trilha sonora, já começamos bem, né? Mas segue o rumo aí, segue esse bom caminho da trilha de hoje e vamos nessa.

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1: Prazer mais uma vez de conversar aqui na nossa madrugada esportiva com o comentarista do Grupo Globo, Sérgio Xavier Filho, nosso gaúcho Sérgio Xavier. Como é que estão as coisas, Serginho? Tudo bem? Tudo certo?
2: Tudo bem, melhores, né? Depois que vocês ligam aqui pra mim, a gente vai bater papo e falar de coisas agradáveis, futebol, ainda que pra muitos colorados e gremistas as coisas não sejam tão agradáveis assim ultimamente, né? Mas eu acho que é sempre bom a gente conversar.
1: E no caso do Grêmio, o Grêmio respirou um pouquinho e o Inter, sendo bem sincero, eu acho que preteou o olho da gateada. Tu conhece nossos termos aqui do Sul? Acho que complicou de vez a vida do Inter, que começa a se perder num momento bem importante do campeonato, Serginho. Não sei qual é a tua impressão.
2: Então, eu vou discordar um pouquinho de pelo seguinte. Eu acho que os dois estão no mesmo barco. Eu não consigo ver vantagem em ninguém. Eu acho que são, digamos assim, dificuldades diferentes. O Grêmio tem uma dificuldade de jogo. Tá difícil pro Grêmio jogar. O Grêmio não tá conseguindo jogar. Não tá conseguindo pressionar ninguém. E tá sendo pressionado por qualquer um. Ontem o jogo contra a Chape foi um jogo que fala muito. São aquelas vitórias que o torcedor tem mais a comemorar mesmo, porque são três pontos essa altura do campeonato, ninguém pontua muito nessa parte de baixo do brasileiro, porém o jeito que o jogo foi jogado mostrou que o Grêmio teve muito mais sorte do que juízo. E a impressão que eu tenho do Inter não muda muito nos últimos tempos para cá. O Inter tem jogo, o Inter consegue fazer confronto, inclusive contra uma equipe muito melhor que a do Bahia hoje em dia. O Inter conseguiu jogar contra o Bahia. A impressão que deu é que o Grêmio ganhou da Chape, mas não conseguiu jogar muito contra a Chapecoense. Quando você vai ver a questão numérica, né, de estatística, aí é assustador, né? Você acabar um jogo como o jogo do Grêmio e você descobrir que naquela estatística de expectativa de gol, ex-gol, nome daquilo, né? Uhum. O Grêmio teve 0,77 e a Chape teve 2,46. Era como se o Grêmio, por arredondamento, devesse ter feito um gol e a Chape deveria ter feito entre 2 e 3 gols. Foi exatamente o inverso. Mas isso é o futebol. É assim que funciona. A eficiência, a conclusão é uma consequência do que acontece em campo, claro, né? Mas assim, não aconteceram coisas em campo que permitam que o gremista possa dormir aliviado. Então, eu acho que nesse aspecto os dois estão iguais. Os dois não conseguem dormir aliviados, cada um por uma razão. O Inter, porque o pão só cai com a manteiga virada para baixo. Né? Quando tem a chance e não faz, quando começa um jogo contra o Bahia fora, faz um gol, mas logo depois vai e toma o gol de empate. Então as coisas têm dado muito errado pro Inter. E para completar, o problema do Beira-Rio, né? Esse é um problema grave, que é o que eu acho que nesse aspecto o Grêmio está um pouquinho melhor. O Grêmio consegue na arena ser um pouquinho mais eficiente do que o Inter. O Inter no Beira-Rio tá falhando demais.
1: No caso do Grêmio, realmente assim, a Chape teve muitas chances, o Everton foi o melhor em campo, né? Contra o Lanterna e o Grêmio jogando em casa, isso diz muito, muito mesmo sobre o jogo. Por que na prática, na questão tática, o Grêmio foi tão vulnerável contra um time vulnerável?
2: Eu acho que tem certas posições que a reposição do Grêmio é muito abaixo, né? Por mais que outras você tenha ali quase que uma equivalência, mas em algumas posições o reserva complica demais a vida do funcionamento do time. Esse é um aspecto. O segundo aspecto é o aspecto, eu acho que físico, né? O Grêmio vinha de batalhas, né? E foram realmente batalhas dos últimos jogos, principalmente o Grenal, obviamente. A Chape não. A Chape vinha com um respiro, porque tá jogando brasileiro, basicamente. E acho que, por fim, tem uma questão do foco. Estamos jogando contra a Chapecoense, isso de alguma forma entra na cabeça do jogador. Né? Não, hoje a gente está jogando contra a Lanterna, ufa, dá para correr um pouquinho menos. Por mais que ele não pense nisso, o corpo acaba fazendo isso. Então a recomposição é um pouquinho mais lenta, eventualmente alguns momentos mais preguiçosos do jogo. E você, no futebol, mesmo contra o Lanterna, não dá para afrouxar. Você tem que se impor tecnicamente, mas também tem que se impor fisicamente. Então aí você vai juntando esse pacote e tudo vai ficando, eu acho que mais complexo mesmo, né? Quando eu falo de reposição, por exemplo, no ataque, uma coisa é o Pavão de um lado, o Amuso do outro. Esse é o time base do Grêmio, vamos dizer assim, né? No momento que entra o Enamorado, que é um jogador de pouca eficiência também no embate, né? Olha, é difícil o Enamorado ganhar uma bola quando ali na dividida. Então você vai perdendo várias bolas consecutivas, o adversário vai se sentindo à vontade, né? Então a arena de nenhuma forma colocou algum tipo de medo na Chapecoense, que aliás está jogando sem medo, porque já está rebaixado, eles sabem que estão rebaixados. Então isso eu acho que facilita um pouco a vida, digamos assim, emocional deles, né? Porque não tem aquela tensão. Eu não sei se quem acompanhou hoje o jogo do Remo, né? Uhum. O Remo tá jogando com um caminhão nas costas. O Remo empilhou um monte de chance contra o Curitiba, deveria ter vencido o Curitiba e perdeu o jogo, né? Perdeu porque quando chega no momento da decisão, tá com o peso nas costas, o peso do rebaixado, o rebaixado não, quem está ali na zona de rebaixamento, que eu acho que é o que acontece com o Inter também.
1: É verdade. O resultado da derrota do Grêmio, do Remo, foi bem importante para a dupla Grenal, e no caso do Curitiba foi para a sétima colocação. Impressionante o desempenho dos paranaenses, que no ano passado estavam na B, subiram e estão na primeira página da tabela de classificação. Repito, Curitiba em sétimo e o Atlético Paranaense na terceira colocação.
2: Dois bons treinadores, viu, Collins?
1: O
2: Odair e o Fernando Seabra. O Fernando Seabra é um bom treinador de futebol. E aí, pela montagem desse elenco, o Curitiba está fazendo algo muito raro, né? Que é desempenhar melhor fora de casa do que em casa. Ele consegue, sendo reativo, é mais fácil do que jogar em casa e ter o peso de ter que pressionar, ter que se abrir. E olha que o Curitiba perdeu um jogador bem importante, que era o Lucas Roni, que era o cara do drible, do um contra um, de quebrar linha, né? Isso que era, ele machucou o joelho, não joga mais. E mesmo perdendo esse jogador, o Curitiba está se sustentando por ali. E o Atlético, eu acho que é um caso mais sério até, né? Porque o Atlético está jogando bem, está jogando dominante mesmo. É um caso bem interessante. Um dos clubes que está jogando melhor hoje é o Atlético Paranaense.
1: Uma pausa no Brasileirão para a gente falar do jogo de quinta-feira, em que um vai ser semifinalista e o outro da dupla Grenal vai cair fora. Na arena, estádio vai estar lotado, conhece muito bem, Serginho, o clima de Grenal aqui do Rio Grande do Sul. E o primeiro jogo, ele foi péssimo. Eu queria uma avaliação tua sobre esse primeiro jogo. E se tu acha que vai mudar alguma coisa, se o fato do jogo ser na arena, o Grêmio vai sair mais pro jogo, se vai dar mais espaço pro Inter, ou se o Grêmio vai se resguardar, cada um tentando jogar no erro do outro. Como é que tu acha que vai ser?
2: É um jogo, eu acho que tem uma certa imprevisibilidade tática, porque o primeiro jogo já foi um jogo de surpresinhas. Cada um veio com uma surpresinha, né? O Alan Patrick no banco, o Bernabé começando a jogar pelo lado direito, não pelo lado esquerdo. No caso do Grêmio, a linha de 5 ou a linha de 3, como quiser. E eu acho que nessa batalha de surpresas o Grêmio foi melhor. O Grêmio, quando o jogo começa e se apresentam, né, os panoramas táticos ali, o Grêmio teve a chance, inclusive, de ser um pouquinho mais dominante, de talvez sair com uma vantagem ali do Beira-Rio pelo primeiro tempo, pelo início do primeiro tempo principalmente. Depois as coisas se equilibram, o Pezzolano acho que faz uma correção de rota e começa a usar de novo aquilo que taticamente vinha dando certo no Inter. E aí eu acho que o Vitinho na direita, sem inventar tanto, né? E então assim, dentro desse aspecto, se a gente pensasse que vai haver uma repetição, que o Luiz Castro vai fazer de novo essa composição tática, e talvez ele faça mesmo, porque eu acho que o que mais funcionou nos últimos tempos no Grêmio foram aqueles primeiros minutos do Grenal. Nada tem funcionado muito. Então talvez ele até repita por isso. Mas ele já não vai ter mais o fator surpresa. Ele não vai mais enganar o Pezzolano com isso. Então, quem é que vai vir com surpresinha tática? Eu não sei, mas eu acho que o Grêmio tende a tentar repetir o jeito de jogar ali da primeira partida, que foi com mais gente no meio campo, né, os laterais chegando ali no meio campo, com o Grêmio tentando pressionar mais o Inter. Isso acabou funcionando no início, eu acho que ele vai tentar repetir. E o Inter, eu acho que vai ficar bastante confortável em ser reativo, que é o que tem funcionado melhor, sobretudo fora de casa para o Inter. Então eu acho que esse deve ser o panorama, mas muito sujeito a surpresas.
1: Nada de outro 0-0, né?
2: Ah, é completamente possível esse 0-0 de novo.
1: É verdade.
2: Mas então, você falou de jogo ruim, eu só vou fazer um adendo que o Grenal do brasileiro desse ano, né? Foi o pior jogo, um dos piores Grenais dos últimos anos. Então, eu acho que esse jogo da Copa do Brasil tá em segundo lugar, ele não tá em primeiro. Em primeiro já teve o outro.
1: Sim. E para fechar, sobre outro clássico que tem nesta terça-feira e a Rádio Gaúcha vai transmitir, Galo e Cruzeiro, o que tu acha que vai dar, hein, Serginho?
2: É um jogo que, se tem alguém que tá crescendo hoje no futebol brasileiro, é o Atlético. O Atlético talvez seja a principal novidade aí das últimas semanas. O Barba acertou o time do Atlético. O Atlético está muito mais azeitado. O Cruzeiro era o favorito para esse confronto, porque o Cruzeiro tem um time melhor. Se a gente olhar tudo, né? Jogador por jogador, mais a parte coletiva, o Cruzeiro estava melhor. E acho que o fato de não ter vencido o Cruzeiro no primeiro jogo, o Atlético está crescendo. É no campo sintético do Atlético, não é só jogar em casa. Tem uma questão do gramado mesmo, né? Que aliás não é grama, né? No caso do Atlético, da Arena MRV. Então, são algumas vantagens. Então, eu acho que se tivesse que dar um pequeno favoritismo, eu acho que hoje talvez o Atlético seja o favorito por esse crescimento deles. Eles estão jogando direito, vão pressionar e o Cruzeiro, apesar de ter o melhor time, eu acho que hoje entra com uma ligeira desvantagem.
1: Sérgio Xavier Filho, aqui na nossa madrugada esportiva da Gaúcha, invadindo o mês de setembro. Serginho, boa reta final de ano.
2: Pois é, né? Você sabe que na quarta-feira vamos todos lá para Vila Belmiro, vamos fazer uma cobertura no Sport TV grande, um pré gigante lá do campo mesmo, do gramado, né? Uhum. E o jogo que estava completamente desinteressante, 3-0 pro Palmeiras, acabou, né? Não vai acontecer nada. essa vitória do Santos contra o Corinthians acendeu uma coisinha ali, né? Não sei se você viu a entrevista do Neymar, que foi uma boa entrevista, inclusive. Ele, entre outras coisas, ele fala sobre, bom, a gente não tem nenhum peso nas costas, né? Vamos jogar tranquilo, sem pressão. O que acontecer, vai acontecer, né? Então, acho que a tendência é o Neymar jogar, não sei se todo tempo, mas jogar um certo tempo. E talvez seja um jogo interessante, por conta da vitória santista contra o Corinthians, né? Saiu um pouco das cordas e de repente, né, o Santos dando, né, desafiando um pouco. Claro que os torcedores colorados, né, que já que vai ter Inter e Santos no domingo, vão torcer muito contra o Santos, né? Para eventualmente os jogadores se cansarem muito. Não vou nem dizer lesionar, porque o torcedor mesmo, ele torce para lesão, né? A gente não torce jamais.
3: É isso aí, será uma semana de jogos intensos, bacanas. A Copa do Brasil proporciona isso, ainda mais nesses momentos decisivos. Quer apostar aí o que vai dar? Galo? Eu vou dizer o seguinte: é Galo, Cruzeiro. Me compliquei aqui. Galo,
2: não,
3: Cruzeiro.
2: Não dá.
3: Vitória.
2: Galo, Cruzeiro, Vitória e Vasco.
3: Desculpa. Não, Galo, Palmeiras. Galo, Palmeiras. Não, eu quis dizer me compliquei porque tava chegando a hora de escolher entre Grêmio e Inter, né? Então, assim, ó. É Galo, Palmeiras. Acho que o Vitória reverte no Barradão. E acho que o Grêmio não deixa escapar o fator local e passa pelo Inter, que tá vivendo um momento mais complicado agora. Então não vou ficar em cima do muro. É Grêmio, Vitória, Palmeiras e Galo.
2: É, eu tenho. Eu só vou mudar numa coisa. Mas assim, olha, é tudo por tirando o Palmeiras, tá? O Palmeiras é por nocaute. Tá. Apesar de o jogo ficar interessante, é nocaute, né? Já o Santos tá nas cordas. O resto é tudo, se fosse uma luta de boxe, era tudo por pontos, de poucos pontos. Eu também acho que o Grêmio leva uma ligeira vantagem por conta disso. E até pelos compromissos mesmo, né? Os que vêm depois, tem isso também, né? O Inter pega o Santos, né? O Grêmio vai pegar o Vitória na Bahia, né? E aí é jogo jogado, porque o Vitória também vai se matar nesse jogo. Eu apostaria só no Vasco. Eu acho que o Vasco deu uma crescida. Pode ser que reverta a Vitória, é verdade. Mas eu acho que o Vasco já tá um pouquinho diferente, um pouquinho mais firme. Fez um jogo, olha, um jogo de exceção ali contra o Vitória, com um a menos quase todo o tempo. Né? 15 minutos já teve expulsão. E o Vasco no fim de semana atropelou o Cruzeiro. Então, eu iria de Vasco.
3: Perfeito. Sérgio Javier Filho, comentarista do Grupo Globo, muito obrigado mais uma vez, Serginho, e uma excelente semana para ti.
2: Obrigado para todos, um abraço.

0: Meu amigo Maurício Saraiva, voltando a bater um papo com o Maurício aqui na nossa madrugada esportiva, para entender o que está acontecendo, especialmente com o Internacional. Óbvio, vamos falar do clássico Grenal e ver se o Maurício está enxergando alguma evolução, alguma melhora no Grêmio. Maurício, como é que está? Tudo bem? Tudo certo?
1: Como é que faz, Rafaelzinho? Então, segunda-feira para terça, tá boa?
0: Tá excelente, muito boa, ainda mais agora falando contigo. E tu tá bem?
1: Empatou, graças a Deus.
0: Então tá ótimo, que beleza. O Maurício, o que tá acontecendo com o Inter? Acho que a coisa tá só piorando, Maurício. Queria saber a tua opinião.
1: Nós estamos com tempo, não?
0: Pois é, até o programa do Macedo acho que dá pra conversar bastante.
1: É, porque o combo é muito forte, né, Rafael? O combo é muito forte, ele tem elementos fora do campo, ele tem elementos dentro do campo que são os piores, porque ali falta qualidade dramaticamente entre titulares, entre opções de banco. O treinador, que até então garantia, o único elogio unânime que o Inter recebia, que era de um time organizado, o treinador desorganizou o time em busca de soluções, na melhor das intenções, mas ele desorganiza o time contra o Grêmio. Ele tira o Alan Patrick, ele tira o Bruno Henrique. Eu imaginei que fosse para competir mais. Aí o Paulinho entra, entra também o Caleb, e o Caleb vai ser ala pela direita com a perna esquerda. Aí inventamos, né? Naquele mesmo corredor tinha o Bernabé adiantado. Então o corredor direito do Inter era todo ele formado por canhotos. Fica torto, fica inevitavelmente torto. Que você tenha um jogador perfeito, alá D'Alessandro, jogadores que jogam do lado direito, né? Jogam do lado direito com a sua perna esquerda, mas o lado inteiro de canhotos fica esquisito, tão esquisito que o Grêmio foi melhor do que o Inter por praticamente todo o primeiro tempo. No segundo tempo, quando o Inter se corrige, ele não se corrige o suficiente para ganhar, ele só se corrige o suficiente para melhorar sobre a própria produção. Bom, isso é dentro do campo. Fora do campo, salário atrasado, direito de imagem atrasado. Olha, se você quer alguma coisa para devastar um clube, para devastar uma campanha, atrase salários e atrase premiação. Não é que o jogador passe a trabalhar para perder, não é que ele vai perder pênalti de propósito ou tomar frango de propósito. Ele só desconcentra, Rafaelzinho. Se a gente se colocar na condição de quem recebe, de quem, aliás, trabalha e não recebe, a gente vai entender que a sua expectativa é de tensão, alguma coisa está fora do lugar, você tem compromissos que não vai poder honrar. Bom, mas os caras ganham R$1 milhão por mês. Bom, quem ganha R$1 milhão por mês passa a ter necessidades de uma vida de R$1 milhão por mês. Ah, então ele está roubando? Não, ele não está roubando de ninguém. Alguém assinou esse contrato. Alguém assinou, Rafael, o contrato com o Vitinho para ele ganhar R$1 milhão por 40 meses. E esse alguém é muito responsável, ouça se a direção do Inter ou o presidente Barcelos, é muito responsável por uma situação pré-falimentar. A impressão que eu tive, aliás, quero eu lhe perguntar, a impressão que eu tive na entrevista pós primeiro Grenal era do presidente Barcelos fazendo um obituário, descrevendo um clube inviável.
0: Exato, exatamente. Deixando a coisa bem clara para o torcedor. Lamentando pelo fato do Inter ter chegado nesse ponto, mas escancarando a incompetência dele mesmo. A incompetência dele mesmo ao administrar o Inter nesses últimos anos de forma precária e fazendo contratações absurdas, jogando dinheiro fora, pagando salários não compatíveis com o que os atletas vinham apresentando, e isso foi só aumentando, aumentando, aumentando, e agora chega numa situação praticamente irreversível, impressionante. O Pezzolano, voltando pro Pezzolano, que fez aquele monstrengo do Grenal, foi monstrengo também agora no fim de semana contra o Bahia? De onde ele tira Thiago Maia como titular, assim como ele tirou Caleb como titular de uma hora para outra?
1: Pois é, eu até diria para você que foi menos monstrengo que nós vimos no domingo, porque ali ele tomou uma decisão estratégica de poupar alguns jogadores, considerando o jogo da próxima quinta-feira. Eu não faria isso. Se você joga num domingo e vem de voo fretado e o seu próximo jogo é quinta-noite, não há por que você poupar ninguém. Os jogadores ficam nos melhores hotéis, comem a melhor comida, têm os melhores fisiologistas, a melhor condição de trabalho. O voo fretado faz toda a diferença, você não fica quarando em aeroporto. E aí você poupa jogador de domingo para quinta. Não compreendo. Mas o treinador fez isso e aí escalou um time. Rafael, um time que tem Ronaldo, Bruno Henrique e Thiago Maia no meio-campo, ele é uma espécie similar a Noriega, Dodi e Nardoni. É um meio-campo para não funcionar. É um meio-campo que não é complementar. A qualidade de um não complementa a qualidade do outro, são jogadores parecidos. E aí o que que o Inter criaria? Ainda assim, como diz o Vaguinha com razão, o surpreendente do jogo contra o Bahia é o Inter ter feito com aquela escalação 2 gols. Porque a vitória do Bahia era para ter sido menos difícil. 2, 3 gols de diferença, acabou sendo uma vitória por 1 gol só e quase que o Internacional aleatoriamente alcança um empate no jogo, o que para o Inter seria espetacular. Então, na soma do que a gente está vendo dentro e fora do campo, não há perspectiva porque, por exemplo, a janela termina 11 de setembro. O Inter está no Transferban. A entrevista de obituário que o presidente deu na semana passada priorizava o dinheiro para dentro, ou seja, pagar o salário atrasado. Consigo entender. Mas então, se você não vai priorizar o Transferban, você não vai poder contratar ninguém. Sem contratar ninguém, vai ter que acreditar na capacidade do Sanabria de fazer mais gols do que fez na temporada passada, que foi 1. E o Sanabria veio há 36 meses por 800 mil por mês. Isso não é austero, isso é perdulário. Isso é sobrepagar um jogador que está entregando pouco. Então, para onde você olha, os sinais não são bons. O Inter precisa fazer uma campanha para não cair muito superior à campanha que fez até agora, passando de um turno de campeonato. Que sinal a gente tem de que isto vai acontecer? Nenhum sinal. Então, os indicativos são os piores.
0: Tanta incompetência não tem como passar batido. É impressionante, né? Essa última do Sanabria aí, ganhar quase R$1 milhão, um jogador que fez 1 gol ano passado. Olha, realmente chama a atenção. Mas assim, o Pezolano tá mexendo no principal setor, né? Que é o meio de campo. Uma hora é Paulinho, outra hora é Thiago Maia, outra hora é Ronaldo. Tá mexendo demais no meio.
1: O Ronaldo, claro, não é para titularidade, mas a volta do Thiago Maia, por exemplo, ele não faz uma partida ruim contra o Bahia. Significa que ele pode ser opção para fazer um fato novo contra o Grêmio na quinta-feira? Não posso duvidar, porque o Paulinho tem uma entrega muito pequena. É um cara que compete muito, se entrega muito em termos de suor, mas a qualidade dele é a qualidade que fez ele ser reserva do Vasco da Gama toda a temporada e virar reserva no Internacional. O Paulinho vai ser a solução? Não, vai ser o Bruno Henrique. O que que o Bruno Henrique está lhe entregando? Ah, ele fez algumas boas partidas. Em que tipo de parâmetro boas partidas? Boas partidas num parâmetro mais baixo. Então, qualquer régua que você vista para o Internacional, ela é pequena. Ah, e o Grêmio? O Grêmio está em casa. O Grêmio dessa vez vai fazer aquilo, ou vai tentar fazer aquilo que ele fez.

0: fez um gol na temporada e sobrepagando o cara. Então, na comparação direta do que vai acontecer na quinta-feira, o Grêmio está menos pior, o Grêmio parece melhor no sentido de alternativas de banco, de alternativa de time e muito especialmente do fator local que ele fez valer contra o Mirassol, que ele fez valer até contra a Chapecoense quando não jogou nada e ganhou de 3-1. Eu tô tentando, viu, Rafael? Eu tô tentando cavar um favoritismo, por onde tirar um favoritismo do jogo. Porque, na verdade, o que eu entendo é que se você jogasse a moedinha pra cima, ela caía de pé.
1: Impressionante como a Chapecoense teve chances de gol, né? Olha, o Grêmio não foi bem, o Grêmio ganhou de 3-1, mas não foi bem, Maurício. Nada bem, no meu entendimento.
0: Não, nada bem. Eu entendo a tese, sempre muito bem defendida, do meu amigo César Cidade Dias, de que o Grêmio constatou muito cedo que o jogo era fácil, que ficou com o jogo sob controle. Eu consigo entender essa visão que o César teve. Mas o que eu contrapus a ele é que eu já vi o Grêmio jogar tão pouco como jogou contra a Chapecoense, concentrado, atento, disposto, sem trotar, e ele jogou pouquíssimo, porque esse é o teto recente do Grêmio. O Grêmio é mal treinado, o Grêmio não tem um bom trabalho coletivo, encontrou algumas peças, por exemplo, o Pavon é uma grande surpresa, o Wallace é uma surpresa maior ainda, porque o Wallace é uma afirmação vinda do CRB, o Krovinovic, nas duas partidas que teve recentes, ele mostra claramente uma evolução de trato da bola, de refinamento da bola. O Grêmio passa a ter um jogador com capacidade de passe, com capacidade de fazer função de meia. Na sopa dos numerozinhos, você pode botar 4-1-4-1, 4-2-3, 4-3-2-1. O número de telefone que você quiser botar, você bota. Mas agora tem um jogador com capacidade de passe do meio para frente, que Dodi, Nardoni e Noriega não tinham.
1: Com essa vitória, o Grêmio faz uma gordurinha aí, pequena, mas faz, em relação à zona do rebaixamento. Comparando com os adversários, é sofrimento até o fim ou dá uma sinalização, assim, de um pouco mais de tranquilidade?
0: Eu creio, Rafael, e é só uma percepção, que quem passar a semifinal da Copa do Brasil ganha confiança não para se enfeitar, mas para jogar de uma forma mais serena e jogar melhor do que vem jogando e se afastar definitivamente de um Z4. Se afastar definitivamente é ficar em 15º, 16º, tá? Não tô falando de Sul-Americana, muito menos em vaga de Libertadores. Não tô aqui para contar piada para quem ouve você. Então, quem ganhar a semifinal ainda vai ter uma outra competição paralela, mas essa outra competição paralela vai recomeçar mais tarde. Vai ter todo setembro, todo outubro para você jogar o seu jogo e tentar fazer o que lhe cabe, que é escapar do Z4. Escapar do Z4 é título em 16º, é título em 15º. E eu não acredito, e que gostaria muito de estar errado, mas eu não acredito que nem Grêmio nem Internacional consigam mais do que 15º, 16º lugar.
1: Maurício Saraiva, aqui no Esporte Companhia. Para fechar, então, o que mais tu quer acrescentar em relação ao Grenal da quinta-feira? E agora não tem para onde correr, meu amigo. Um passa e o outro fica pelo meio do caminho.
0: O Grêmio tem fora a vantagem do fator local, ele não precisa desesperadamente se atirar adiante, porque se você contar, vamos pro pênalti. Você, Rafaelzinho, se você levasse o jogo pro pênalti, você diria que o Inter tem mais chance com o Matheus Cunha ou o Grêmio tem mais chance com o Everton?
1: O Grêmio tem mais chance com o Everton.
0: Então, você não precisa correr riscos desnecessários, você não precisa fazer ataque de índio contra a caravana, você não pode ir todo para frente e deixar fora do lugar, porque o Grêmio sai muito do lugar. Claro que o Grêmio terá a proposição do jogo, eu não tenho dúvida quanto a isso, mas não kamikaze. O Grêmio nem pode fazer nada kamikaze. E se você pensar no Inter, a única coisa que eu consigo projetar pro Pezzolano depois das lambanças recentes que bagunçaram o time é ele voltar para a formação que estava dando menos mal. A formação que estava dando menos mal tinha de novo o Alan Patrick na equipe, o Bernabé adiantado, o Carboneiro adiantado e o time todo correndo para esses três, porque esses eram os responsáveis depois para tentar alguma coisa na frente. Como o Inter vai ser reativo jogando fora de casa, eu creio que o Pezzolano fará voltar o Alan Patrick no meio-campo, vai fazer voltar o Vitinho para ala direita e não inventado de centroavante ou do que quer que seja, e aí você tem pelo menos o Inter que era organizado, mesmo quando não ganhava, era organizado. De um lado, então, o Inter retoma um padrão com o Alan Patrick por dentro, o Grêmio tem muito provavelmente a última esperança no

0: inícios de retomar um comportamento legal. Eu não sei exatamente o que acontece na cabeça do Vinícius, porque eu tenho certeza que no futebol inglês ele não fazia as coisas que faz aqui. O tipo de encarada que dá no juiz, o tipo de confronto que propõe ao zagueiro adversário, na Inglaterra ele não durava um mês, porque os caras iam punir muito fortemente esse tipo de comportamento. Mas ele é um centroavante que, se a bola lhe chegar na cabeça ou no pé esquerdo, essa bola vai entrar. Então, nesses pequenos detalhes que eu estou reunindo, eu acredito num favoritismozinho do Grêmio na Arena na quinta-feira, com uma super ultra Uber Blaster cobertura do Grupo RBS em Gaúcha Esportes.
1: É isso aí. Grande Maurício, muito obrigado pelo papo e excelente semana, Maurício.
0: Beijo para nós.

Meia-noite, 52 minutos. 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Uma visão de fora do Rio Grande do Sul. Tivemos na primeira entrevista com Sérgio Xavier, filho do Sport TV. E uma visão aqui do estado com o colega, companheiro Maurício Saraiva. E a galera opina, a galera participa, ouve com atenção e opina sobre o clássico Grenal. O André Siqueira, ele é da Vila Nova, que fica na zona sul de Porto Alegre. Ele é torcedor do Grêmio e diz o seguinte: estarei bem cedo já na arena para fazer o pré-jogo com a minha turma de amigos. E com certeza o Grêmio não vai deixar escapar esta vaga. É 1-0 Grêmio, no sofrimento, mas vai dar tricolor. Diz o amigo ouvinte aqui da Zona Sul de Porto Alegre. O Robson de Albuquerque, ele diz assim, ó: torço para o Internacional, mas está cada vez mais difícil. Pezzolano tem inventado muita moda. Basta fazer o feijão com arroz, escalar cada um na sua posição, que o Inter tem plenas condições de ganhar do Grêmio, mesmo sendo na arena. Se fizer isso, acho que o Inter vence por 1-0 e estamos em mais uma semifinal, diz o amigo aqui, torcedor do Internacional. 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Meia-noite, 53 minutos. O Rafael Silva de Lima. Ele tá escrevendo, ó. Ele tá escrevendo. Bom dia, Barão. Por mais que o Inter esteja nessa situação ruim, delicada, o Inter vai surpreender e ganhará o Grenal. E ele completa a mensagem dizendo que vai ser 1-0 para o Inter. Rafael Silva de Lima, sempre ligado aqui no programa. 996995218. O Antônio Hildo de Lima também tá com a gente. Grande abraço, Antônio. A turma do Só Lazer Futebol Clube de Gravataí. Turma que joga futebol de campo, futebol 7. Pessoal, seguido depois da resenha, tá aqui também acompanhando o Barão da Madrugada. Grande abraço aí pra vocês, tá? Obrigado sempre pelo carinho. Grenal na quinta-feira e depois ampla repercussão aqui na madrugada, né? Não esqueça disso. Se você for na arena, depois vai pegar a estrada, vai viajar, sempre ligado aqui no Barão e as mensagens dos ouvintes, os debates e muito mais. Vamos preparar uma ampla cobertura aqui até as 3 da manhã. Lembrando, para quem ligou o rádio há pouco, para quem não acompanhou agora à noite, o jogo que completava essa última rodada aí do Brasileirão, o Remo perdeu em casa para o Curitiba por 3-2, certo? O Curitiba foi para a 7ª colocação e o Remo é vice-lanterna do campeonato, tá? O Paulinho Rodrigues, ele é de Santa Maria, no coração do Rio Grande. Por falar nisso, lá em Santa Maria, abraço pro Marcos Pedroso também, né? Mas o amigo aqui que mandou mensagem, ele diz assim, ó: o último Grenal foi terrível. Pelo futebol apresentado pelas duas equipes, eu não tenho dúvida de que isso tudo vai se repetir na quinta-feira. Mas nada impede que uma das equipes saia vencedora. Acho que o VAR vai acabar sendo fundamental
nesse jogo decisivo. E provavelmente vai ser no erro de alguém. Olha aí o amigo dizendo que vai ser no erro de um time aí que o outro vai acabar passando. 12:56, depois da uma, tem a previsão do tempo. Depois da uma, o Cleocum vai atualizar a previsão do tempo. Nós vamos atualizar também as últimas informações da dupla Grenal, também a dupla Caju. O Juventude vai muito bem, obrigado, na Série B. Tem jogo importante nesta terça-feira contra o Londrina, é fora de casa, e a Rádio Gaúcha vai transmitir essa partida do Juventude. E vai transmitir também o Clássico Mineiro, Atlético e Cruzeiro. E às 11 horas da noite estaremos começando mais cedo o Esporte Companhia com debate, já avaliando como é que foi o Clássico Atlético e Cruzeiro, o jogo do Juventude e, acima de tudo, projetando o Grenal da quinta-feira, certo? Então, anota aí, não esquece, começando mais cedo o programa amanhã às 11 horas. Na verdade, hoje, né? Porque a gente já está na terça-feira, às 11 horas da terça, tem o debate. Deixa eu ver o que mais a galera tá escrevendo aqui. São muitas... Abraço pro Mauri Ramos, novo seguidor aqui no Instagram, ele é músico, intérprete. Abraço, Mauri. Tá seguindo agora aqui o @rafael.colin. Obrigado aí pela preferência. 12:57. Murica, como tu tá? Já vi que tu tá inspirado. Tá bem demais aí na trilha. Vamos nessa, antes do notícia na hora certa, depois da hora certa, então, eu trago o Cleocum e trago a reportagem aqui, os setoristas, para falarem da dupla Grenal. Sobe o som.

0: 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Notícia na hora certa, no sinal, uma hora. Buscas por 4 pessoas desaparecidas em trilha seguem durante a madrugada em Morrinhos do Sul, no litoral norte. Novo decreto regulamenta venda e transferência de ingressos pela internet para shows e eventos. União Europeia suspende importação de carne brasileira a partir de quinta-feira. Céu nublado em Porto Alegre agora faz 17 graus. 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Movimentação tranquila na capital e também nas rodovias da região metropolitana.
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0: Um corpo foi encontrado em uma área de mata em Cachoeirinha na noite desta segunda-feira. Moradores da região localizaram os restos mortais às margens da estrada dos Capistranos, próximo à Vila Canarinho, e acionaram a Brigada Militar. A vítima ainda não foi identificada. A perícia esteve no local para os levantamentos. A Polícia Civil aguarda os laudos da perícia para decidir se vai abrir uma investigação sobre a queda de uma árvore em uma casa que matou uma criança na zona norte da capital. O caso ocorreu na última sexta-feira, na Vila Barranco, e levou à morte de William Gustavo Barbosa, de 8 anos. A investigação avalia que a tragédia foi causada por força da natureza, sem indícios de conduta humana. 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Da redação, Gustavo Gossen.

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0: Esporte e Companhia, aqui na Gaúcha, 1:08 da manhã, 1º de setembro de 2026. Vamos ver as temperaturas aqui antes da previsão do tempo. Porto Alegre com 17. Não é uma madrugada fria. Não é uma madrugada fria. Porto Alegre 17, Canoas 17. No sul, Pelotas 16. No norte, Passo Fundo com 14. No centro do estado, Santa Maria tem 17. Na fronteira oeste, Uruguaiana 16. No litoral, Capão da Canoa com 16. Bagé na campanha com 15, em Vacaria, nos Campos de Cima da Serra, 13 graus, litoral Capão 16. Enfim, são temperaturas agradáveis aí para esse horário e para essa época do ano. O Cleocum traz mais informações agora da previsão do tempo.
1: A previsão está indicando um comportamento de tempo voltado para a massa de ar mais úmida ainda durante o período da terça-feira, se não para todo, para quase todo o estado. Vamos dizer assim, o ar mais seco ou com menos umidade deve dominar a fronteira com o Uruguai e uma parte da fronteira com a Argentina, realmente a área de fronteira com os correntinos ali, porque tem ar seco na Argentina nesta parte. Então fica com ar seco também aqui no Rio Grande do Sul, nessa parte mais sul ali do Rio Uruguai, e principalmente campanha e litoral sul. Dificilmente a gente tem chuva nestas áreas, mesmo o dia começando com muitas nuvens, depois essa nebulosidade vai diminuir e a expectativa é mais tranquila com relação ao comportamento do tempo. Bom, por que que eu digo tranquila? Tem muitas nuvens e chuva no norte, mas não tem previsão de chuva forte, não tem previsão daquilo que as pessoas chamam de temporal. Então isso dá uma ideia mais tranquila nesse sentido. Tem previsão, sim, de chuva pela manhã e só entre a tarde e a noite que a chuva cessa nestas áreas do centro-norte do estado. Tendência de um comportamento de tempo sem chuva quarta e quinta, principalmente quarta. Na quinta, tem alguns simuladores colocando chuva. Vamos lá. Por que isso? Porque na quinta tem uma frente fria associada com áreas de instabilidade sobre o estado. Então as áreas de instabilidade, a frente fria está sobre o oceano. Tem chuva no final da quinta-feira. É aquela coisa entre a noite, final da tarde, noite de quinta e até madrugada de sexta-feira, algumas áreas aqui do leste do estado terão um pouco de chuva, mas a parte da campanha, talvez o centro do estado possa ter alguma chuva também no final da quinta-feira, em função das temperaturas que sobem bastante, porque entra ar quente, certo? E isso traz umidade. Depois fiquem atentos, porque o tempo melhora para sexta-feira, especialmente no período da tarde, e o final de semana vai ser de bastante frio e com tempo sem chuva sobre o Rio Grande do Sul.
0: 1:12, obrigado, Cleocum, com a previsão do tempo aqui no estado. 1:12. O Lucas Arruda agora vai trazer as informações do Internacional e o Rodrigo Oliveira atualiza o Grêmio.
2: Tudo bem, Rafael Collin? Bom dia para quem nos acompanha aqui na Rádio Gaúcha. O Internacional se reapresentou nesta segunda-feira para o início dos trabalhos visando o Grenal 454 da próxima quinta. Uma semana difícil, conturbada para o Inter e que todas as pontas se ligam nesse momento. Campo, financeiro, direção, grupo de jogadores e todos os elementos que o torcedor pode imaginar. Pois bem, começando pelos jogos, os mais importantes. O Grêmio é o adversário da quinta-feira e o Santos é o adversário do domingo pelo Brasileirão. Há uma ideia importante interna do Inter que, dentro daquilo que é mais importante, o Grenal tem menos peso do que o jogo contra o Santos a partir de agora. O Inter está a 9 jogos sem vencer no Brasileirão, basicamente 3 meses e meio, contando com o período da Copa, e é o único time que ainda não venceu pós-mundial. É um integrante da zona de rebaixamento e até para além dos resultados ruins na rodada, o jogo do Remo desta segunda-feira foi um bom resultado para o Internacional, que poderia fechar a rodada na vice-lanterna. Dentro dessa ideia de que o Santos é mais importante do que o Grêmio, eu destaco uma situação, que é a seguinte: a manifestação do técnico Paulo Pezzolano depois da derrota para o Bahia, justificando que não adiantaria de nada se classificar na Copa do Brasil e perder para o Santos no próximo domingo dentro do estádio Beira-Rio. Os dois próximos jogos do Inter na competição nacional de pontos corridos são contra o Santos no Beira-Rio e a Chapecoense fora de casa. Bom, não se descarta, e aí no campo das informações, que em caso de uma eliminação para o Grêmio e em caso de uma não vitória contra o Santos, empate ou derrota no estádio Beira-Rio, o técnico Paulo Pezzolano peça para sair do cargo. A direção respalda o técnico, dá total confiança, total suporte e apoio público ao treinador uruguaio, mas não se descarta a possibilidade de dois insucessos na semana, culminando na eliminação e em mais uma derrota dentro do Brasileirão, que o técnico peça para sair do cargo. É importante destacar que se o Inter se classificar na Copa do Brasil, colocando praticamente 10 milhões de reais de premiação nos seus cofres, a situação fica um pouco mais tranquila, amena para o domingo, mas mesmo assim com um elemento de pressão por conta da zona de rebaixamento. Então vamos lá, Colin, conjecturando aqui cenários: o Inter passa pelo Grêmio na quinta, perde para o Santos no domingo, a chance grande da permanência do técnico Paulo Pezzolano. O Inter perde para o Grêmio, cai na quinta-feira, mas ganha do Santos no domingo, manutenção do técnico, permanência do uruguaio. Agora, perde para o Grêmio na quinta-feira e não vence o Santos no domingo no estádio Beira-Rio, há uma possibilidade, não se descarta, que o técnico peça para sair do cargo. Bom, sobre o Grenal, a informação desta segunda-feira, em parceria com o repórter Rodrigo Oliveira, é de que a programação entregue aos jogadores para esta semana prevê o início do regime de concentração para o clássico na quarta-feira à noite, ou seja, no dia anterior ao jogo. E na última semana, o planejamento era basicamente o mesmo, só que não aconteceu dessa forma depois da reunião dos líderes do elenco com a direção do Internacional, em função, claro, das pendências financeiras que existem hoje com o grupo de jogadores. Duas parcelas dos direitos de imagem dos últimos meses e mais uma parcela que foi repactuada lá do final do ano passado, do 13º salário. A informação que a Rádio Gaúcha tem é que os custos dos jogadores mensalmente para o Inter variam entre 12 milhões e 12 milhões e meio de reais. Como o direito de imagem constitui basicamente metade dos vencimentos dos atletas, é muito tranquilo de afirmar que esse valor, 12 milhões e meio de reais, é o ponto de partida dos débitos da direção com os atletas nesse momento. É uma espécie de jeitinho que o futebol encontrou para remunerar os jogadores por fora da carteira de trabalho, sem que precisem colocar alguns dos seus valores naquela questão dos impostos que a CLT nos apresenta. Bom, dentro de campo, vamos lá, tentando esboçar situações de jogo. O técnico Paulo Pezzolano, ele está olhando para o Brasileirão, mas também está tentando equacionar a Copa do Brasil. O Alan Patrick foi reserva contra o Grêmio no jogo da ida, mas foi titular contra o Bahia em Salvador no último domingo. A tendência, pela resposta do técnico na coletiva de imprensa pós-jogo, é que o Alan Patrick seja titular. Mas eu já levanto uma situação aqui, Corinho, importante. Vamos supor que o Inter e o Grêmio, dentro do clássico, dentro dos 90 minutos, estejam satisfeitos com um empate, levando a decisão aos pênaltis. O técnico Paulo Pezzolano, se iniciar o jogo com o seu camisa 10 e capitão, vai tirar o Alan Patrick? Se não tirar o Alan Patrick, ele vai ter condições de atuar 90 minutos e ainda ter a condição física de fazer a sua cobrança, né, de executar o seu pênalti? É um elemento pequeno, mas que pode transformar a escalação do Internacional. a possível formação base é aquela: Matheus Cunha, Bruno Gomes, Mercado Maripã e Matheus Bahia. Vijagra retorna, Bruno Henrique e o Alan Patrick. Vitinho, Bernabé e Carboneiro. Provável escalação no Inter, mas eu estou colocando esse elemento porque tem a questão dos pênaltis e o técnico Paulo Pezzolano vem alternando muitas posições. A saída, vamos lá, dando um exemplo hipotético, a saída do Vitinho do time pode implicar na entrada do centroavante Sanabria. A saída do Bernabé do time, que está suspenso contra o Santos, atenção, recebeu o terceiro cartão amarelo, a saída do Bernabé hipotética pode resultar na entrada do Paulinho. Estou só, claro, fazendo exemplos aqui para que o torcedor possa entender como que o técnico Paulo Pezzolano está trabalhando. Mas a provável escalação é essa, com alguns pontuais ajustes pensando no Grenal, mas também no jogo do Santos. O Bernabé está suspenso para o domingo e o próprio técnico Paulo Pezzolano também está fora. Fora dos gramados, mercado de transferências. Tentei consultar fontes do Inter nessa segunda-feira e não existe nada de propostas por enquanto pelos seus jogadores. As janelas da Europa estão fechando nessa semana, as principais fecham entre hoje e amanhã, a Rússia se estende até o dia 10 e Portugal até o dia 15 de setembro. O mercado está se restringindo, os clubes se reforçaram e agora buscam os últimos reforços da janela. O Carboneiro foi apontado como uma possibilidade de saída, com propostas girando na casa dos 10 milhões de dólares, informações de alguns colegas da imprensa. O que eu busquei nessa segunda-feira é de que não tem nada, absolutamente nada na mesa do Inter em termos de propostas oficiais. Mas o clube ainda segue buscando negócios, mercado, para que consiga arrecadar valores para girar o seu caixa e quitar as pendências com o grupo de jogadores. O presidente Barcelos, inclusive, Alessandro Barcelos, não foi a Salvador para permanecer no Rio Grande do Sul em busca de recursos para quitar os débitos com o elenco de jogadores. Para fechar a conta, Colin, notícia desta segunda-feira à noite, 2:01. Gustavo Prado, meia do Inter, foi negociado, acertou a sua saída para o Dinamo de Kiev, ele estava emprestado ao Ceará, quase fechou o empréstimo para Portugal em julho, agora vai para a Ucrânia jogar no Dinamo de Kiev por empréstimo por um ano e a possibilidade de compra em definitivo depois desse período. Fechando um ano e tendo bom rendimento, o Inter pode vender de maneira definitiva e conseguir um retorno financeiro com o meia atacante de 21 anos que jogou pelo Ceará e não fez nenhum gol. E a outra questão é a punição que a torcida Guarda Popular sofreu para o Grenal desta quinta-feira. A torcida organizada, em específico, não poderá ingressar na arena com instrumentos para as suas músicas. Outras torcidas organizadas poderão fazer isso, com um total de 15 instrumentos. Eu conversei com integrantes do primeiro batalhão de choque aqui de Porto Alegre para saber por que dessa situação. O que me foi passado foi que, no último Grenal, mesmo com o aviso do Ministério Público do Rio Grande do Sul, a torcida organizada Guarda Popular proferiu cânticos ofensivos à Brigada Militar, além de outras confusões menores dentro da própria torcida. E o que me foi relatado, inclusive, usando como exemplo, é que outras torcidas do Grêmio também já foram punidas recentemente no mesmo caminho. Então a Guarda Popular sofreu essa punição, estará com seus integrantes na arena na próxima quinta-feira, mas sem os seus instrumentos, outras torcidas poderão utilizá-los. Fechado, Colin. Grande abraço a todos. Uma semana muito movimentada no Internacional no que diz respeito a campo, competições, financeiro e até mesmo torcida. Um abraço e até a próxima.
3: O desgaste físico é a principal preocupação do Grêmio para o Grenal de quinta-feira pela Copa do Brasil. A avaliação é de que há vários jogadores com um cansaço. Isso é admitido pelo técnico Luiz Castro. Por exemplo, Vila Sante e Krovinovic já não estavam com 100% das condições no primeiro Grenal e jogaram os 90 minutos do jogo contra a Chapecoense. Questionado sobre o tema, o técnico Luiz Castro diz que para compensar o cansaço será muito importante o apoio da torcida do Grêmio na arena. Lembrando que há avaliação de que no segundo tempo do primeiro Grenal o Inter teve uma vantagem física, sobretudo nos minutos finais. Os problemas físicos também são clínicos e médicos. Diego Caíto, lateral direito titular, foi visto com o ombro esquerdo apoiado em uma tipoia durante o jogo contra a Chapecoense. Ele está no DM, tinha ido assistir a partida. Tem alto risco de seguir fora no Grenal. E com isso, o Pavon pode permanecer na lateral direita, abrindo uma vaga para TT. Na ponta esquerda, Giovani Cabral é preocupação. Ele tem um problema muscular que sentiu no aquecimento do jogo contra a Chapecoense e tem alto risco de ficar fora. E mesmo o Amuso, que também não estava bem fisicamente no primeiro Grenal, por conta da lesão do Giovani Cabral, teve que jogar contra a Chapecoense e, segundo Luiz Castro, chegou perto do seu limite. Será reavaliado. Deve jogar. Noriega volta porque o Danilo Barbosa ainda não está nas melhores condições. O provável time do Grêmio para o Grenal tem o Everton no gol, Pavon na direita, Gustavo Martins e Wallace na zaga e Marlon na lateral esquerda. Noriega, Vila Sante e Krovinovic no meio campo e no setor ofensivo. TT, Carlos Vinícius e Amuso, destacando a volta de Carlos Vinícius, que começou no banco contra a Chapecoense por preservação, mas está sendo preparado para jogar o Grenal. Com a confirmação da venda de Gabriel Meck para o Porto, o Grêmio ultrapassa a meta no plano orçamentário com vendas de atletas. O plano orçamentário aprovado no ano passado estipulava 200 milhões de reais em vendas e com os 8 milhões de euros que o Grêmio vai arrecadar com a venda do Gabriel Meck, o Grêmio chega a 215 milhões de reais. Lembrando que o plano orçamentário será revisto porque ele foi, por protocolo, feito em dezembro do ano passado, ainda na gestão Alberto Guerra, e a gestão Odorico Román deve, nas próximas semanas, encaminhar uma atualização deste plano orçamentário. Com o Grêmio, Rodrigo Oliveira.
0: Obrigado, Rodrigo Oliveira. Obrigado, Lucas Arruda. A dupla Grenal atualizada. Quais deverão ser as novidades apresentadas pelos treinadores na quinta-feira, hein? Olha, não sei. Não, sinceramente, não sei o que eles podem aprontar aí. 1h26, vamos avançando. Hoje tem Juventude em campo, Série B, Eduardo Costa e a dupla Caju.
4: Fala, Colin, aquele abraço pra você, pra toda a audiência do Esporte e Companhia aqui nas madrugadas da Gaúcha. O Juventude entra em campo hoje à noite às 7:30 contra a equipe do Londrina no estádio VGD pela 25ª rodada da Série B do Campeonato Brasileiro. A equipe Alviverde encerrou a preparação e viajou para a cidade paranaense e com novidades. O técnico Maurício Barbieri volta a contar com o lateral direito Aderlan, que estava suspenso pelo terceiro cartão amarelo, entra na vaga do Rai Ramos, que foi o seu substituto diante do CRB. O goleiro Jandrei e o volante Mandaka estavam entregues ao departamento médico. Ambos estão recuperados de lesão e viajaram com a delegação para Londrina. Os dois viram alternativas para o treinador Alviverde. O Jandrei ficou fora das últimas três partidas na Série B, substituído pelo Pedro Rocha. E o Mandaka ficou fora desde o dia 1º de agosto, no empate em 0-0 com o Atlético Mineiro pela Copa do Brasil. O provável time do Juventude, com Pedro Rocha ou Jandrei, Rodrigo San, Tite e Marcos Paulo, Aderlan, Lucas Mineiro, Raí Silva e Diogo Barbosa, MP, Amarília e Alisson Safira. E nesta segunda-feira, o Juventude confirmou que terá novamente a Parmalat, parceira histórica do Juventude, estampada na posição master da camisa alviverde, isso contra o Londrina nesta terça-feira e contra o Atlético Goianiense no sábado, apenas nesses dois jogos, uma parceria pontual, segundo Juventude, sem fins lucrativos por parte da Parmalat, né? Pagar para estar na camisa do Juventude, vai resgatar uma memória afetiva, segundo Juventude, e também vai celebrar os 10 anos da 1913, que é a marca própria do clube, por isso que o Juventude faz esta ação nestes dois jogos. O Caxias começa a pensar em 2027. O clube foi eliminado da Série C do Campeonato Brasileiro, sem chances de acesso para a segunda divisão nacional, e agora volta a jogar somente em 2027. Alguns atletas têm contratos mais longos e o Caxias vai realocá-los aí nos próximos meses até o final da temporada. Gabriel Toebe, goleiro, o zagueiro Jansson, o volante Matheus Nunes e os atacantes Salatiel, Jonathan Ribeiro e Callison. Não há definição de treinador, até porque o Caxias vai passar por uma eleição nos próximos meses. Roberto de Vargas não tem interesse em concorrer à reeleição. É um Caxias que vai passar por mudanças visando 2027. São esses os destaques da Dupla Caju. Aquele abraço, Colin.
0: Aquele abraço, obrigado Eduardo Costa pelas informações da Dupla Caju. Daqui a pouco vamos fazer um giro pelo futebol do interior do Rio Grande do Sul, divisão de acesso, outras questões mais aí dos nossos times do interior. Em seguidinho o sinal vai marcar 1:30 da manhã e nós vamos fazer o seguinte, nós vamos para um intervalo comercial e voltamos em seguida aqui na madrugada esportiva da Rádio Gaúcha.

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0: 1h33. Hoje temos vários jogos pela divisão de acesso do futebol do Rio Grande do Sul. Temos Apafute e Brasil de Pelotas em Caxias do Sul, 15h. Às 19h tem Aimoré e Gramadense em São Leopoldo. Às 19h, Glória e Esportivo. Às 19h, União Frederiquense e Veranópolis. Às 19h, Bagé e Passo Fundo. Às 18h, Guarani de Venâncio e Lajeadense. Na 16h, tem Santa Cruz e Pelotas. E também na 16h, tem Gaúcho versus Brasil de Farroupilha. E no fim de semana tem mais jogos aí da divisão de acesso, que está avançando com o Passo Fundo na liderança, 15 pontos. Abraço para o Bruno Dias, em Santa Mônica, na Califórnia, mandando abraços para o pessoal de Rio Grande e de Torres. Passo Fundo líder 15, Veranópolis vice-líder 14, Esportivo 13, Santa Cruz 12, União Frederiquense 11, Aimoré 11. Apafute 9, Brasil 9, Pelotas 8, Bagé 8, Gaúcho 7, Brasil de Farroupilha 7, Gramadense 6, Guarani de Venâncio 6, Glória 3 e Lajadense 2. Glória e Lajadense ainda não venceram na competição. E Passo Fundo e Esportivo ainda não perderam na divisão de acesso do futebol do Rio Grande do Sul. Eu recebi aqui do pessoal do Inter de Santa Maria um projeto sobre o novo CT do Inter SM, né? O Inter de Santa Maria, que vai completar 100 anos em 2028, e tá planejando aí coisas bem, bem interessantes, né? Com dois campos, com uma estrutura muito legal. Tomara que dê tudo certo, né? Tem que ter dinheiro para fazer isso, tem que ter parceria, né? Então tomara que dê tudo certo, né? Tudo certo nessa empreitada aí do Inter SM. 1h36, quem mais tá mandando mensagem aqui, ó? O Bruno, ele tá em Santa Mônica, né? E mandou um abraço. E o Pedro Rodrigues também tá com a gente aqui. Um grande abraço pro Pedro Rodrigues, tá bom? Madrugada tá avançando. 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Agora o Douglas Weber tá chegando com o automobilismo.
1: Bom dia, Rafael Collin, bom dia aos ouvintes do Esporte Companhia. Collin, carrinhos velozes, baratinhas furiosas e todo mais do mundo do automobilismo de duas e quatro rodas, hein, Collin? Para falar aqui no Esporte Companhia, falando já, vou começar para os fãs de moto, né? Automobilismo de moto, porque no domingo, né, teve o grande prêmio em Aragão, que é Aragão, né? Que é Aragão, como dizem, né, na Espanha. E teve vitória do Marc Márquez, eu falei na sexta-feira que inclusive os rivais dele estavam acreditando que ele estava segurando, né? Estava ali segurando o ritmo, e realmente parecia que estava segurando o ritmo, porque conseguiu a vitória. O segundo lugar foi o Acosta e o terceiro o Marc Bezzecchi, italiano. Marc Bezzecchi, a dupla no pódio, então, dois espanhóis e um italiano. Inclusive, espanhóis é o que mais tem na MotoGP atualmente, tá? Deixa eu fazer uma conta rápida aqui, ó. Tô vendo aqui as quantidades: 1, 2, 3, 4, 5, 6, 7, 8, 9 espanhóis têm disputando a MotoGP e um brasileiro que é o Diogo Moreira, que ficou em nono lugar na corrida de domingo. Então, temos aí Marc Márquez confirmando, né, a sua superioridade na temporada 2026 da MotoGP e tudo mais, né, que ele tem feito nessa temporada. Ele tá sobrando, o piloto teve problemas ao longo da temporada, mas ainda assim tá mostrando a capacidade aí para aí dominar a categoria. Outro, agora vamos falar de carros de quatro rodas, né? Vamos falar em quatro rodas, porque tem Fórmula 1 nesse final de semana, Grande Prêmio de Monza, Grande Prêmio italiano, o Grande Prêmio que é a casa do líder do campeonato, o Kimi Antonelli. E, né, para quem não pôde acompanhar o Paddock Gaúcha, que tá já disponível no Spotify e em breve, né, entra no YouTube em vídeo, pode agora então saber então que o Kimi Antonelli é o favorito, justamente com a Mercedes, que é a equipe principal desse ano de 2026, e tem aí como principal rival o seu companheiro de equipe, o George Russell, que também tem uma expectativa boa para esta pista. Quem quer fazer bonito, se não é o piloto italiano, é a equipe italiana, que é a Ferrari. A Ferrari passou uma semana conturbada depois do Grande Prêmio da Holanda. Conturbada, eu digo assim, brigas de fanbase, tá? Olha, os fãs de Charles Leclerc estão meio maguari, vamos usar esse termo super técnico, com os fãs de Lewis Hamilton, os dois pilotos aí que estão aí numa guerra fria para ver quem é que vai liderar a equipe ao longo desse campeonato e do próximo, né? Tem boatos dizendo que o Lewis Hamilton estaria já renovado até 2028. Lewis Hamilton, que é o terceiro lugar na classificação geral, empatados em pontos com o George Russell, que está na frente pelos critérios, né? E o Kimi Antonelli é o líder do campeonato. Expectativa para esse final de semana, então, é de uma grande disputa entre a Mercedes e a Ferrari, com a McLaren correndo por fora. McLaren do piloto Lando Norris, atual campeão mundial, ele que venceu as duas últimas corridas, uma antes da pausa no Hungaroring, na Hungria, e de agora depois em Zandvoort, na Holanda, também venceu, conseguiu duas vitórias em sequência. O piloto, então, o Kimi Antonelli, subiu para a quarta posição na classificação. Então, os quatro primeiros são Kimi Antonelli, o George Russell, segundo no campeonato, o terceiro, o Lewis Hamilton, empatado em pontos, quarto, o Lando Norris, e quinto, daí vem o Charles Leclerc, segundo piloto da Ferrari. Na verdade, não é segundo piloto da Ferrari. Eles estão, o Hamilton e o Leclerc estão aí ainda numa disputa, e a Ferrari não quis tomar essa decisão. Então, estou numa disputa para saber qual piloto vai ter preferência de estratégia nas próximas. E olha, Colin, duvido que a Ferrari vá tomar essa decisão. A verdade é que o Leclerc, o Hamilton é um piloto 7 vezes campeão mundial, é um piloto que tem uma grife que vem junto com o seu nome, né? Um piloto que venceu com a McLaren, já venceu com a Mercedes e agora busca um campeonato com a Ferrari. Já o Leclerc, ele é a cria da casa, ele é o piloto chamado de il predestinato, o que em italiano é o predestinado. Então existe uma devoção, uma esperança muito grande, quase religiosa, com o piloto que é natural de Mônaco. Então tem um conflito de interesses e de possibilidades muito grande, né? Investir num piloto experiente como o Hamilton para dar sequência para a Ferrari, para os campeonatos da Ferrari, e desistir do projeto Leclerc, né, que em 10 anos não deu resultado, ou ainda apostar no futuro, na futura promessa, na futura, né, ascensão de Leclerc finalmente com um carro competitivo. Essa é a grande dúvida. Correndo por fora, piloto da Haas, Oliver Bearman, então procura um espaço, procura ver o que vai acontecer na equipe principal para ver se vai conseguir dirigir com as cores da Ferrari algum dia na sua vida. Olha, expectativa pro Oliver Bearman está bem ruim. Ele que, né, tá, é um piloto Haas, quer correr pela Ferrari, mas a Ferrari, se os boatos forem verdadeiros e tiver renovado com o Hamilton, fica bem distante a situação do Oliver Berman. Bom, Colin, é isso. Outra, né, dúvida que ainda temos é: volta Isaac Hajar para o cockpit da Red Bull? Ainda não tem uma posição oficial da Red Bull sobre isso. A princípio deve voltar o piloto francês argelino para o cockpit principal. Liam Lawson então voltaria para Racing Bulls e o Yuki Tsunoda daria um adeus de casa, da sua casa do Japão, para a Fórmula 1 novamente. Ele que teve uma boa corrida, uma corrida interessante, o piloto japonês na Holanda, mas não pontuou, não fez nada além do que se esperava para um piloto que não acompanhou o desenvolvimento desse carro, né? O cockpit não está ajustado plenamente para ele, enfim.

Tá certo, valeu, Douglas Weber. Obrigado pelas informações. Agora 1h44. Em seguidinho o sinal vai marcar que, ó, eu falei 15 para as 2 da manhã. Esse é o Esporte e Companhia, que traz um pouco mais da nossa trilha sonora de hoje, Murica.

0: 1h48, Esporte e Companhia traz agora Ana Nazário com informações da Copa.
1: Muito bom dia, Rafael Cunha, todos os ouvintes aqui do programa Esporte e Companhia da Gaúcha. Bom, Barão, estou aqui no nosso espaço para falar sobre assuntos envolvendo a Copa do Mundo e não tem como a gente não falar dele, né? Porque na última segunda-feira tivemos o anúncio oficial da aposentadoria de Lionel Messi da seleção argentina. Depois de mais de 20 anos vestindo a camisa albiceleste, o Messi anunciou, através de um post em suas redes sociais, em que ele colocou três cartas que ele escreveu à mão, numa foto e na legenda do post, ele juntou tudo que estava escrito, né, em um texto só, anunciando um texto super reflexivo, dizendo que não vai mais jogar pela seleção argentina. No início da carta, assim, pra gente dar uma resumida, ele disse que desde a final em que a Argentina foi derrotada pela Espanha, ele veio pensando muito sobre a vida e sobre a sua carreira, defendendo o seu país. E também aconteceu outras coisas na vida pessoal do Messi, né? Em agosto deste ano, ele perdeu seu pai com 68 anos. E depois disso, ele disse que refletiu muito e refletiu principalmente sobre o seu futuro com a camisa da seleção argentina.

0: Maradona, ele que tem seus 39 anos, já fez tudo o que ele queria pela seleção argentina, né? A gente sabe que o sonho maior do Messi era vencer uma Copa do Mundo, e ele venceu, né? Uma, duas Copas Américas e uma finalíssima, né? Quatro títulos pela seleção argentina. Lembrando que, além de uma Copa do Mundo, foi finalista de outra edição agora, mais recente, 2026, e também foi finalista em 2014, né? Então são dois vices de Copa do Mundo que podem não contar como títulos oficiais, mas também valem, porque não é todo dia que a gente joga uma final de Mundial. E o mais importante, Colin, que eu acho que é a grande marca da carreira do Messi, é que ele fecha o ciclo dele como o maior artilheiro da história da Albiceleste, 125 gols em 207 jogos defendendo o seu país. Agora, o craque vai se dedicar integralmente ao Inter Miami, equipe na qual ele defende até 2028, que é quando encerra o seu contrato. 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Um abraço, Barão.
1: Abraço, Ana Nazário, que volta daqui a pouco com mais informações aqui na nossa madrugada esportiva da Rádio Gaúcha, que traz agora o Nicolas Lira com os esportes internacionais.
2: Bom dia, Rafael Collin, bom dia para quem nos acompanha aqui no Esporte Companhia. Vamos falar de tênis aqui no espaço de esportes internacionais, porque começou neste domingo o US Open e já tivemos alguns resultados importantes. A gente lembra que o brasileiro João Fonseca não está no torneio, né? Ele desistiu por conta de dores no abdômen, segue se recuperando, João Fonseca, mas tivemos resultados importantes. O sérvio Novak Djokovic foi eliminado. Perdeu para o argentino Mariano Navoni ainda na primeira rodada. Ele chegou a passar mal, se sentir mal fisicamente, né? O Djokovic, que tem 39 anos, então vem sofrendo aí com a idade no circuito. O Djokovic acabou perdendo de virada, 3-2, chorou, passou mal e acabou eliminado do US Open na primeira rodada. O espanhol Carlos Alcaraz, que está voltando ao circuito, por outro lado, se recuperando de lesão. Ele que teve um problema no punho, ficou afastado de vários torneios importantes no primeiro semestre, inclusive outros grandes lãs. O Alcaraz está de volta e venceu bem, 3-0, né? A gente lembra que o grandes lãs são 3-0, triplo 6-4 sobre o Safiulin, acabou passando. Então, Carlos Alcaraz vai à segunda rodada do US Open. A gente lembra que o US Open segue até o próximo dia 13 de setembro, então tem duas semanas aí de tênis no mais alto nível para a disputa desse Grand Slam. 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Rafael Collin.
1: Valeu, Nicolas Lira, obrigado pelas informações. Estamos nos aproximando aí das 2 horas da manhã, né? E daqui a pouco, depois das 2, tem mais informações da previsão do tempo aí, né? Para o decorrer desta semana, tá bom? Então, fica atento aí à nossa programação. E depois das 3 tem o Madrugada Gaúcha. Agora vamos saber tudo sobre o futsal. Ah, o futsal sempre muito movimentado no Rio Grande do Sul. E quem atualiza para nós é o Antônio Oliveira.
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4: Fala, Colin, tudo certo? Vamos começando o Goleiro Linha por aqui com jogos do Gauchão de Futsal que foram disputados no último fim de semana. Jogos, inclusive, entre equipes da ponta de cima da tabela, com derrota significante nessa rodada. A gente vai falar sobre isso. Começando, jogos do último sábado, foram 4 partidas. A equipe do Cerca de Casca venceu a Ágil Guaporé em Casca por 4-3. Agora um resultado significante da rodada: o Ibira Futsal venceu a Uruguaianense por 4-2 em Ibiraiaras. A boa equipe do Ibira Futsal, que está também na parte de cima da tabela, vence pela primeira vez a Uruguaianense. A Uruguaianense perdendo pela primeira vez na competição, só agora na 11ª rodada, por 4-2. O Atlântico em Erechim fez 4-1 sobre a equipe do Filtradores de Bom Princípio, e em Marau a AMF Futsal foi derrotada pela Atlec de Três Passos por 7-3. Passando então para a tabela de classificação, a Uruguaianense, apesar da derrota, ainda é líder, e muito líder. Tem 30 pontos em 11 jogos disputados, está na primeira colocação, e em segundo lugar vem o Filtradores de Bom Princípio com 23 pontos. Ibira Futsal, que conseguiu essa vitória, chegou a 22, está em terceiro. E o Cerca de Casca, que também venceu na rodada, é o quarto com 20 pontos. Em quinto vem o Atlântico com 19, mesma pontuação da Atlec de Três Passos, que está em sexto lugar. Sétimo é o Camacuã Futsal com 15, e o Santa Rosa é o oitavo com 14, mesmo número de pontos da AMF Futsal, que está em nono. O décimo colocado é o Lagoa com 10 pontos, a Guaporé vem em 11º com 9, assim como Horizontina, que é o 12º. E os três últimos, em 13º, a AGF de Agudo com 8 pontos, também com 8, Guarani de Espumoso em 14º, e na lanterna, 15ª colocação, vem a equipe de Entre Juiz com apenas 4 pontos somados. Sobre os jogos que vão acontecer, hoje são duas partidas a serem disputadas. Em Erechim tem Atlântico contra Atlec de Três Passos às 20 horas, mesmo horário. Em Espumoso tem Guarani contra Santa Rosa. Passando agora para os jogos da Série Ouro da Federação Gaúcha de Futebol de Salão, jogos também disputados no último fim de semana. Em Jaguarão, o Jaguarão Futsal venceu o Rio Grandense por 8-2. O Campo Bom Futsal fez 6-3 no Figueira em Campo Bom. Passo Fundo Futsal fez 14-0 no Ijuí Futsal em Passo Fundo. E em Não Me Toque, a equipe da casa, o Russo Preto, foi derrotado pelo Atlântico de Erechim por 3-2. Classificação então da Série Ouro: no grupo A, a CBF lidera com 23 pontos, seguida pela AFA de São Francisco de Assis com 17, a ABF de São Lourenço do Sul com 14 e o Independente de Lavras do Sul, que é o quarto, com 11. Em quinto lugar vem a ATF de Pelotas com 8. Esses cinco primeiros colocados estão avançando para as oitavas de final. O sexto é o São José com 5 e a Cercesa de Carazinho, lanterna da chave, com apenas 2 pontos somados. No grupo B, o líder é o Passo Fundo Futsal com 25 pontos, seguido pelo Atlântico com 21. Russo Preto tem 14, Jaguarão Futsal 13, também com 13. O Rio Grandense é o quinto e o último time dessa chave, que está se classificando para a próxima fase. O sexto colocado é o Ijuí Futsal com 9 pontos e a UFSM Futsal é lanterna, com apenas 2 pontos somados. Neste momento, a UFSM está sendo rebaixada, inclusive. E para fechar, no grupo C, o líder é o... E para fechar, no grupo C, a equipe que lidera é a Ser Santiago com 28 pontos, seguida pelo Penharol Leão de Guaíba com 22, Cerro Largo Futsal também 22, AVF de Manuel Viana com 20, Campo Bom Futsal com 20 e Barcelona de Júlio de Castilhos com 13, os seis primeiros colocados deste grupo, avançando às oitavas de final também. O sétimo e lanterna é o Figueira de Tupanciretã com 9, esse grupo que tinha 8 equipes quando começou a competição. A Ser Alvorada desistiu, já está rebaixada, né? Desistiu, então não disputa mais o torneio e já está rebaixada. E a outra vaga, como eu disse no momento, está sendo encaminhada para o UFSM Futsal, que tem a pior campanha dentre os times que restaram. Vamos finalizando o Goleiro Linha por aqui, Colin. A gente volta amanhã com muito mais. Valeu!
1: Valeu, muito obrigado, Antônio Oliveira, com o quadro Goleiro Linha. Agora temos 1h58, 1h58. 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O Notícia na Hora Certa está chegando na sequência. Depois tem mais informações da previsão do tempo com o Cleocum. Tem debate entre gremistas e colorados aqui no programa. Enfim, temos várias atrações ainda para vocês. Já voltamos aqui com Esporte e Companhia na Gaúcha.
5: 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Corpo em estado avançado de decomposição é encontrado em área de mata em Cachoeirinha na noite dessa segunda-feira. Mais de 60 cidades registram danos após temporais nos últimos dias no estado. Troféu Guri será entregue na noite de hoje a 9 personalidades. Céu nublado em Porto Alegre agora faz 17 graus. A terça-feira será marcada pelo retorno do sol no Rio Grande do Sul. O tempo fica firme na maioria das regiões. Na capital, mínima de 14 e máxima de 19 graus. 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
5: Trânsito fluindo normalmente em Porto Alegre e também nas rodovias da região metropolitana.
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5: A União Europeia anunciou que vai suspender a partir de quinta-feira a importação de carne bovina e de aves produzidas no Brasil. A medida será mantida até que o país apresente garantias de que os produtos cumprem as normas sanitárias do bloco. A suspensão das importações brasileiras também inclui ovos e mel. No caso das aves e do mel, uma auditoria está em andamento e deve ser concluída na sexta-feira. Se o resultado for positivo e os países europeus derem sinal verde, as exportações de carnes de aves para a União Europeia poderão ser retomadas nas próximas semanas. A Câmara dos Deputados aprovou uma medida provisória que destina até 30 bilhões de reais em linhas de crédito disponíveis para motoristas de aplicativo e taxistas para compra de carros. O texto agora segue para o Senado. A medida provisória foi editada pelo governo em junho como continuidade do programa Move Brasil e tem validade até outubro. No entanto, por conta das eleições, essa semana deve ser o último período de votações antes do primeiro turno. 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Da redação, Gustavo Gossen.
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0: 6 da manhã. É a madrugada esportiva aqui na Rádio Gaúcha, Esporte e Companhia. 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Cleocum, e a previsão do tempo, Cleo?
1: A previsão do tempo para Porto Alegre região está indicando aí um quadro de nebulosidade variável e um pouco de chuva durante o período agora da terça-feira. Já hoje à tarde teremos chuva e ela segue na terça-feira de manhã e ainda tem o tempo aparecendo com alguns chuviscos à tarde. Só vai melhorar mesmo no final do dia, especialmente na noite de terça-feira. Então, terça-feira ainda é de bastante umidade por aqui, bastante nebulosidade, um pouco de chuva, o tempo não está firme de jeito nenhum na capital gaúcha. Então, o pessoal fica atento com relação a esta situação do tempo para Porto Alegre. De uma forma ou de outra, a gente tem uma expectativa, então, bastante complicada ainda para amanhã. Quarta, o tempo melhora. No final da quinta, principalmente começo da sexta, alguma instabilidade, mas muito pouca coisa. Depois, o tempo esfria na sexta-feira à tarde e o tempo firma. Durante o fim de semana, teremos um tempo bastante seco para Japona e muito frio na capital e região.

0: da manhã. Abraço pro Daniel Dalzotto, ouvinte fiel aqui da nossa madrugada esportiva. Ele escreve aqui, ó: bom dia. Todos os dias com grandes trilhas sonoras. Parabéns, eu sou fã do Camisa 10 e faixa Rafael Collin. Muito obrigado sempre pelo teu carinho, por acompanhar o programa. Valeu mesmo as palavras sempre de apoio, né, de incentivo. E certamente o Murica também fica muito feliz aí pelo elogio em relação às trilhas sonoras do programa. Grande abraço, meu amigo. 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Bom, agora temos mais informações da reportagem antes da gente ouvir os pitacos do Sala. A Ana Nazário tá voltando com o futebol feminino.
1: Bom dia, Rafael Collin. Vamos falar agora sobre futebol feminino, porque a gente teve já a partida da fase final do Brasileirão acontecendo no último final de semana. Grêmio e São Paulo ficaram no empate em 0-0, partida que aconteceu no último sábado pelo jogo de ida das quartas de final do Brasileirão feminino. A vaga, Barão, vai ser decidida no próximo sábado, às 16h30, no Brinco Ouro, em Campinas. E para as jogadoras da técnica Jéssica Lima avançarem às semifinais, precisarão vencer as soberanas. Se tivermos outro empate no tempo normal, a decisão será nos pênaltis. As equipes, elas tinham se enfrentado já na fase inicial do Campeonato Brasileiro Feminino, quando as mosqueteiras foram derrotadas pelo São Paulo por 3-1 em casa. E claro, né, Collin, é uma partida difícil para as mosqueteiras, porque o São Paulo venceu 8 e perdeu apenas um jogo contra a Ferroviária ainda na terceira rodada da fase classificatória. Mas é aquela coisa, tá 0-0, então tudo pode acontecer. Lembrando, o horário, a partida acontece no próximo sábado às 16h30. E pra gente fazer um registro antes de terminar, Collin, a primeira fase do Gauchão feminino se encaminha para a reta final. No último domingo, a quinta rodada foi encerrada e marcou a classificação antecipada de duas equipes já ao hexagonal. O Brasil de Farroupilha e União Forquetense, ambos com 12 pontos, estão garantidos na próxima fase. Enquanto o Flamengo de São Pedro, Dr. Salomé Goulart e Futebol Convida lutam pela última vaga na competição. Depois, na fase hexagonal, claro, Grêmio e Inter Juventude também entrarão na disputa.
0: Ana Nazário, muito obrigado. 2:11, pitacos do Sala de Redação.
2: Normalmente o banheiro
3: tá, não é entupido, tava fechado, velho.
2: Tava fechado, tá. Eles... Claro, algumas coisas acontecem. Teve aquele problema.
3: Não tinha nada
2: aquele
3: entupido. Problema.
4: Isso é a pior situação.
2: É, eu sei.
4: Teve aquele problema. Na portaria,
3: pode chegar lá e não tá
2: vendo. Na portaria.
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0: A segunda-feira foi marcada por debates muito bons na Gaúcha e você vai acompanhar alguns trechos.
6: Lucas Katsurayama, as informações do Grêmio.
7: Oi, Pedro, boa tarde pra ti, boa tarde pra todos. Grêmio que, com a vitória de ontem, chegou a 28 pontos, abriu 3 da zona de rebaixamento, respira um pouco mais aliviado. Depois de uma rodada que também os resultados paralelos na maioria não foram tão positivos, mas o Grêmio fez a sua parte, apesar também de não comemorar tanto o desempenho. O técnico Luiz Castro falou sobre isso, entende que o time foi abaixo, que o primeiro tempo foi ruim, apesar de estar vencendo parcialmente já a partida no intervalo, que a equipe oscilou muito, entregou muito a bola para o adversário e por isso acabou sofrendo. Falou também sobre um cansaço acumulado das partidas e também de uma possibilidade, não dizendo que foi isso, mas que possivelmente os jogadores de forma inconsciente acabam se poupando, se preservando um pouco, pensando que na quinta-feira tem um jogo tão importante que é o Clássico Grenal.
8: Eu consigo entender o treinador do Grêmio dizer isso, porque é a contestação que eu faria ao que disse o treinador, compreendendo a fala dele, porque ele está defendendo sempre o trabalho dele. Cada vez que um treinador vai para entrevista, a sensação é de uma arena, em que é você de um lado da mesa e do outro lado 10, 12 pessoas pelo seu fígado. Porque a pergunta não vai ser boa. Se você não ganhou bem, a pergunta não vai ser boa. E ontem, do jeito que ganhou, não ganhou bem. Mas eu preciso contextualizar de que, foi o que eu disse ao César quando fiz o contraponto a ele, eu já vi o Grêmio jogar mal daquele jeito, concentrado, correndo, atento, animado, e jogou mal assim. Ontem, grande parte da explicação de ter jogado mal contra o Lanterna é a desconcentração, é o desfocar, mas e quando esteve concentrado e jogou pouquíssimo? Esse é o problema que o treinador não consegue solucionar.
6: Bota aí o resultado fixo do físico do Grenal.
9: É, mas em defesa, digamos assim, do Luiz Castro, que essa questão foi colocada a ele. Olha, será que o jogo não poderia ser um desfoque pensando no Grenal? E ele disse, pode ser, mas ele admitiu formalmente na entrevista que o Grêmio não jogou bem. Ele disse que o Grêmio não se defendeu bem e até citou o número de finalizações que foi acima da média. E ele não colocou essa questão como algo que poderia acontecer, mas alguém foi perguntado a ele, olha, pode ser e tal. Ele não dourou a pílula, ele não achou boa a atuação do Grêmio, porque de fato não foi, o Grêmio foi vaiado pela torcida no intervalo e depois do jogo, mesmo ganhando.
10: Não fosse o Wallace e o Everton, o Grêmio teria se complicado. O Everton, mais uma vez, né? Ia chover no molhado, porque o Grêmio resolveu seu problema de goleiros.
6: Bota o Gustavo Martins também, que fez um gol sem querer e um querendo.
10: É, ele é importante nessa bola aérea, mas o Wallace, que é um grande achado do Grêmio. E aí o Grêmio começa a mostrar um caminho. Eu vi um corte do ex-presidente Inter, Fernando Carvalho, e ele saudando quando o Grêmio contratou o Diego Caetano e o Wallace. Isso, pra mim, esse é o caminho. Eu sempre defendi isso. Eu montei os times do Inter lá no início, que depois, quando o Inter começa a ganhar, o dinheiro começa a entrar em alguns jogadores mais qualificados. Mas era desse garimpo de jogadores, era de buscar um Wellington Monteiro no Caxias. E ele disse, o Wallace e o Caio são jogadores que a dupla Grenal precisa buscar. E o Grêmio, me parece que ele tem definido um caminho. Só que precisa seguir nesse caminho, porque o grande problema que eu vejo nos nossos times aqui é a falta de identidade, porque tu consegue colocar no mesmo time jogadores rápidos, verticais, e jogadores mais lentos, jogadores mais velhos, jogadores mais novos, e tu precisa definir um perfil, Maurício. E o Grêmio, acho que tá nesse caminho. O Wallace, pra mim, é o grande achado do ano.
8: É verdade.
10: Do
8: ano.
10: Ele é um jogador muito inesperado.
3: Eu tenho uma ideia assim, eu fico muito feliz em poder ver jogadores que têm vontade de crescer, que têm o primeiro contrato muito legal, mas eu não posso tirar na análise que a gente faz, é que todos os anos Grêmio Inter contratam modelos como o Wallace e como o Caetano. Todos os anos.
0: Olha só, esse é um trecho do Sala de Redação. Agora vamos ouvir um trecho do debate dos identificados, aproveitando ainda que estão falando do Grêmio.
3: Que a gente não falou ainda sobre os valores da negociação envolvendo o MEC, nós temos que tocar nesse aspecto. O que a gente diz aí, Marco?
11: A proposta, César, aceita pelo Grêmio foi de 10 milhões de euros. A questão é que ficam 8 para o Grêmio e o Grêmio ainda tem o direito de ganhar mais 10% de mais-valia numa futura venda. Né? Então, a proposta aceita pelo Shakhtar era de 12 de euros. O Grêmio ficaria com 10, porque o Grêmio é dono de 80%. Então, assim, entre os cenários que se desenharam, o Grêmio acabou tendo um negócio meio que apertado. Né? Não foi, o Grêmio não negociou nas condições que achava ideais, né? Mas o MEC não aceitou ir para o Shakhtar, então o Grêmio acabou vendendo para a proposta que acabou tendo também o aceite do jogador, porque senão o negócio não aconteceria.
1: Eu acho que a questão do contrato acabando fez com que os números baixassem demais. Não é... Quando a gente... O MEC, ele sempre foi tratado como uma grande joia da base, um jogador que ia deixar os cofres do clube aqui cheios e tudo mais, e a perspectiva e realidade foi bem diferente, né? Se esperava que o MEC fosse vendido por, no mínimo... Eu lembro quando a gente falava do Vieri. Pô, se o Vieri foi a 17, o MEC tem que ser 18, 20... Mas por conta dessa questão do contrato.
11: Eu vou fazer uma comparação.
3: A negociação do MEC.
11: Que o Vaguinha tá aqui invadindo.
3: Eu quero. Não, eu preciso falar.
11: O Gabriel Carvalho saiu pelo
3: Duque. Mas, gente, só um pouquinho. O MEC foi, sem nenhuma dúvida. Nenhuma dúvida. É que a gente não pode pegar o MEC que foi vendido hoje. A gente tem que pegar o MEC, o que ele pintou. O MEC é, sem nenhuma dúvida, o jogador mais falado da base do Grêmio nos últimos 15 anos.
1: Há muito tempo, exato.
3: Desde o Lincoln, talvez.
11: Desde o Lincoln. O MEC é o jogador mais falado da base do Grêmio desde o Lincoln.
3: Então, o negócio MEC é péssimo. Agora, dentro da realidade atual do Grêmio, que precisa fechar a conta... Cara, o negócio do MEC é muito ruim, cara. Não adianta a gente passar pano.
1: Não, é ruim, muito ruim.
3: O negócio é muito ruim. Cara, o cara que acha que o Castro potencializou o MEC, pelo amor de Deus, o MEC deve ter tido 8 milhões de euros com 17 anos de idade, sem ter jogado.
11: Não, o MEC recebeu uma proposta, até não se concretizou, mas em 2024,
12: Sim, nunca ter sido relacionado pro profissional do Grêmio.
13: Por quanto?
12: Era aquela de 12 do Chelsea que poderia chegar a 22.
14: Não, era com... bem mais. Era...
12: Não, chegava em 22 então, com metas e bonificações.
13: Então é isso.
14: Acho que partia de 17.
13: Não interessa.
14: Chegava a 22.
13: Olha o nível. Olha o nível que a gente tá falando, tá? Olha o nível. O Grêmio teve, antes dele jogar, 17, porque ele era o jogador. Cara, a gente acompanha a base, gente. A gente tá nesse negócio há muitos anos. O Mac era. Ele em determinado momento. Ele teve uma leitura. As pessoas. O Mac foi um dos primeiros jogadores da história do Grêmio a fazer um contrato de imagem profissional antes dele completar 16 anos.
12: Sim. Como é que sai daquele FPAN? Que ele é o grande
13: destaque. Que ele acaba com o Inter, lembra que são duas goleadas.
15: Não, e o Grêmio sempre tratou isso publicamente também, né? Da maneira que a comunicação tratava.
13: E aí depois teve
15: tratava.
13: o episódio do pai do Neymar, que coloca ele no hall dos atletas que fazem parte da empresa de imagem do Neymar. Gente,
15: a renovação do contrato.
13: Eu não discuto aqui, ó. Quando a gente fala muito, o Mac não joga nada, e tem o cara, eu tava vendo ali, eu até quero colocar algumas mensagens pra gente falar sobre isso. Gente, foi um péssimo negócio. Se tu pegar como histórico do Mac, nós estamos vendendo um jogador muito promissor por 8 milhões porque não tinha mais saída.
15: É isso.
12: Esse é o ponto pra mim. É não tem tinha alguma mais solução saída. Pra isso?
13: Não tem.
12: Exatamente.
13: Nesse aspecto.
14: Tinha, mas gente, era só ter renovado o contrato.
12: Não, nesse momento.
15: Mas aí é que tá.
14: Renovar o contrato.
13: Mas talvez.
14: Senta o Grêmio, com o jogador, com o empresário.
13: Mas talvez.
14: Ó, seguinte,
13: talvez
14: o Grêmio projeto
13: desvalorizasse
14: de carreira
13: ele, né?
14: Mas o Grêmio desvalorizou ele, César. Esse é o problema.
13: Mas talvez o Grêmio desvalorizasse mais ele, né?
14: É, que eu acho. Eu acredito que o Grêmio, do ponto de vista da direção, não conduziu bem o negócio. Desde o início.
15: O Marco trouxe ali na informação dele que a relação Grêmio e Mac já estava um pouco desgastada.
14: Tava. Então, quando chega na parada da Copa, Keck, o Mac vai ele, o pai dele, o seu representante no CT e diz assim, olha, se for pra ficar assim, melhor a gente sair, não podemos ser vendido, o jogador quer ser negociado.
15: Pois
14: Então, né, o Grêmio acordou a renovação do contrato, aí não renovou porque achou que ia vender o jogador. Aí achou que ia vender pro Shakhtar naquela proposta inicial que teve. O jogador não quis ir, deixou claro que ele não ia para um centro que ele não considerasse interessante. O Grêmio conduziu mal o negócio. O César tem razão.
13: O Chico coloca ali, ó. CCD é muito amadorismo da direção, deixar chegar a esse ponto de torrar o guri. Tem que botar na conta da direção. Exatamente isso. Pra mim, não vão passar o cachorro de que foi um grande negócio.
12: Não, mas a direção não acha, tá?
15: Não foi.
12: A direção não acha que foi um grande negócio.
14: A frase que eu ouvi ontem foi: fizemos um negócio que era possível agora.
13: E eu acho que isso aí pode ser.
14: Foi,
13: é preciso
14: como é que
13: só
14: chama?
13: Ser justo
14: de danos.
13: Com as direções, não essa, a antiga também. O Grêmio chegou a vender ele duas vezes, né?
12: Sim.
15: Aceitou duas propostas.
13: Duas propostas o Grêmio aceitou e uma de 15 milhões de euros, né? E o jogador não quis ir, o que tá no direito dele também.
12: Sim.
13: Tá? Ele também tá no direito. Então, dentro de todo o quadro, ele viaja amanhã, né, Marco?
14: Isso, se apresenta a Portugal, faz os exames médicos e a partir daí a gente vai ver se os 8 milhões são muito pouco. Vamos ver como é que ele vai jogar lá também em Portugal, porque... Aí o problema agora é da imprensa portuguesa de analisar lá as atuações dele.
12: Se ele virar um fenômeno e o Grêmio conseguir alguma coisa nessa mais-valia.
13: Eu queria, enfim, imaginar algo diferente e tal. Mas tem algo positivo dentro desse quadro todo, que é o fato do Grêmio fechar o ano, né? Qual é a informação, Marco, que a gente tem sobre as finanças do Grêmio? O Grêmio resolveu a questão financeira?
14: César, o que eu ouvi é que após a venda do Vieri, o Grêmio tinha encaminhado até o fim do ano, eu não vou dizer tranquilo, porque tranquilo é uma expressão que pode passar que não tinha problemas, e a gente sabe que o Grêmio conviveu inclusive com atrasos de salários, um período ali na Copa, né? A informação que eu tinha aqui com a venda do Vieri, que hoje, o que me disseram também foi o seguinte, que a gente noticiou que a venda do Vieri era 17 milhões de euros com bonificações. Não, a venda do Vieri partia de 17 milhões de euros. Isso na cotação atual dá 108 milhões de reais. E o Grêmio vai recebendo aos poucos, né? Não recebe tudo à vista. Então, com a venda do Vieri, o Grêmio tinha encaminhado um fim de ano tranquilo. E agora, a do MEC garante que salários vão estar em dia, não vai ter mais problemas de fluxo de caixa, que na verdade hoje o grande drama dos clubes brasileiros é essa questão do fluxo de caixa.
13: Exatamente.
14: Porque a CBF, ela paga pela participação apenas no final do brasileiro. Porque tem um componente ali dentro do cálculo, pela colocação. E por isso, César, hoje os clubes sofrem muito com essa questão do fluxo de caixa, porque tu não entra todo mês valores assim com regularidade, né? Hoje, de receita certa, o Grêmio tem os patrocinadores mensais lá, né? Camisas, outros acordos que tem, quadro social, e é isso, né? Então, assim, não tem bonificações.
13: Sabe que quando a gente discute essas questões financeiras, é triste dizer, né? Mas o Grêmio vai ter que pagar a conta que fez, né?
15: Claro.
13: E o Grêmio vai pagar a conta cortando da própria cara. Não tem outra saída, né, gente? Não tem como fazer diferente. Então, Mac, Alisson e Vieri serviram para pagar o Henrique. Absurdo que... Quem?
14: André Henrique.
13: É, mas eu falo das maiores vendas, né? Isso. O André já foi menos.
14: É que o exemplo, César, que a gente tá falando aqui, tá criticando a direção do Grêmio pela condução, por exemplo, a do André Henrique, para mim é um exemplo ainda pior. O Grêmio tinha uma proposta de 4 milhões de euros pelo André Henrique e não vendeu. Vendeu por um depois, né?
13: Sim. Só que eu acho que vai ter que pagar a conta. Por exemplo, se fala no contrato, por exemplo, do Willian, um contrato...
15: Não, isso do Willian foi surreal.
13: Absurdo, né? A gente teve acesso a algumas coisas, assim, um negócio surreal. Então o Grêmio vai ter que pagar essa conta. Acho que a lógica tá começando a mudar, né? Que pelo menos o Grêmio tá gastando menos. Mas é triste tu ter que vender os guris pra pagar o Willian, né?
12: Salário, né?
14: E eu acho, César, que também cria um problema pra ano que vem e os seguintes, que é o seguinte: quais são as próximas vendas? Quem é que vai sair ano que vem pra precisar vender? Já foi o Alisson, foi o Vieri, foi o Mac.
12: É que surge, né, Marco? Eu acho que assim, não, o Vieri, por exemplo, era um jogador que a gente não contava com ele ano passado.
13: O Grêmio fez um movimento, isso é informação. Falei no Sala hoje, repito agora. O Grêmio fez um movimento, tá? De investimento no time sub-20. O Grêmio contratou jogadores de 18 anos. Parece que 3 ou 4 já vão estar jogando na Copa Sul e também na Copa do Brasil, que começa dia 9 de setembro.
12: Isso, ela é pós-brasileirão.
13: Exatamente, tá? 9 de setembro agora. O que que a gente tem sobre esse time sub-20? Esse jogador do Juventude, que ainda parece que não tá acertado definitivamente, mas está próximo disso. O Scatolin, né?
12: João Scatolin.
13: Outros jogadores. O João Borne.
12: Voltou, né?
13: Voltou, teve uma lesão muito séria, né? Uma lesão muscular. Ele é o centroavante do time, porque se fez uma avaliação que o João Borne, ele de alguma maneira estava enfrentando alguma dificuldade de recomposição, quando jogava sobretudo por fora e tal. Uhum. E ele é, eu acho, um primor de jogador, tá? Se ele jogar de centroavante e se adaptar à posição, nós temos um jogador de 10 milhões de euros no ano que vem. Agora, o triste é que a gente tá falando... de montar um trabalho para conseguir ter 3 jogadores para poder fazer
12: 30,
13: 40 milhões de euros.
12: Eu não vou buscar nem na base. O Grêmio tem no time profissional hoje o Pedrinho, que é um lateral esquerdo que tranquilamente, se tu der uma sequência, tu vende.
15: Foi colocado numa fogueira, né?
12: Não tô falando de valor estratosférico aqui, mas eu vou lembrar. O Grêmio vendeu o Igor Serrote por 5 milhões e meio de dólares.
15: Foi uma baita venda.
13: Igor Serrote merece like, né?
15: Merece venda muito maravilhosa. Like. A gente tá com 1.500 pessoas, o CCD.
13: Faltam 14 pra fechar. Pô, 800.
15: Tem que fechar, aí não dá pra fechar pegar. 1.000 já.
12: Tem o Pedro Gabriel, tem o Thiaguinho, que tá voltando em seguida. Luiz Eduardo. Tu tem o Vitor Ramon, que oscila entre profissionais
13: da base,
12: voltou
13: pra base.
12: Voltou
13: pra base.
15: O Zortec entrou
12: abaixo.
15: Ontem.
12: Tem o Zortec. Então tu acha gente pra vender, entendeu?
13: O Vitor Ramon voltou.
12: Fora o Wallace, que o Grêmio
13: voltou. O Roger voltou pra base também.
15: É que assim, tu, no horizonte, assim, tu não vê nenhuma joia que vá, entendeu? Mas tu vê algumas
12: opções. Mas o Vieira é um jogador de 100 milhões de euros, de 100 milhões de reais, que ano passado
15: não,
12: era zero.
15: Era descartado. Jogava como lateral esquerdo.
12: Então as coisas mudam muito rápido.
15: O Mac, por exemplo, que era pra ser a grande joia, foi vendido por 8 euros.
13: Vamos.
0: Aí o debate dos identificados do Grêmio. Depois do intervalo, o debate dos identificados do Inter.

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0: 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Agora vamos ouvir o debate dos identificados do Inter aqui no Esporte Companhia.
1: Para essa informação eu contei com a ajuda do Rodrigo Oliveira, um cracaço da reportagem, para falar do cronograma do Inter para essa semana, tá? Pelo menos daquilo que o papel apresenta para os jogadores. O Internacional divulgou o cronograma, o planejamento para essa semana para os atletas. E há a previsão de o início da concentração para o clássico começar na quarta-feira à noite. Então, daquilo que está previsto é que os jogadores se apresentem no hotel na quarta-feira, véspera do Grenal 454, e aí depois, né, tem o jogo no dia seguinte. Qual é? Diga lá, Jota.
2: Então, o elenco resolveu concentrar.
1: Calma aí. Tá. Vamos lá.
2: Não deixei de molhar o bico.
1: Passo 2. Qual é o problema, Jota, em relação a essa informação? É o mesmo planejamento da semana passada. Também estava estabelecido que os atletas iriam se apresentar no hotel ali na região do bairro Moinhos de Vento, na véspera do Grenal à noite, e isso não aconteceu depois da reunião realizada entre as lideranças do grupo e a direção do Internacional em função das pendências financeiras que existem. O planejamento está posto, mas não tem a garantia de que será executado pelos jogadores nesta quarta-feira pré-Grenal.
2: Eu quero dar um conselho para os jogadores do Internacional.
3: Vai, Jota.
2: Eu vou falar bem sério agora. E eu tô aqui despido de qualquer crítica. Jogadores do Esporte Clube Internacional, concentrem. Vai ficar feio para vocês. Vai ficar feio para vocês se vocês não concentrarem e caírem pro Grêmio na quinta-feira e carregarem as mochilas de vocês no domingo pro jogo contra o Santos com mais quilos e quilos de responsabilidade. Essa grana vai vir, cara. Essa grana vai vir. Não sei se agora ou se vocês vão ter que usar outros meios depois, eu não sei. Mas vai vir, é de vocês. Agora, sejam profissionais e concentrem. Se existe uma programação, cumpram ela. Porque senão vai ficar feio pra vocês. Porque no outro jogo, no primeiro Grenal, os jogadores não concentraram. E como é que tava o nosso chat, gente? O Inter 0-0 com o Grêmio não tinha nada a ver, não existia essa relação que foi feita pelos torcedores. E os torcedores estavam lá, olha aí, ó, estão tirando o pé, isso e aquilo, aquele outro. E a gente sabe que vocês não tiraram. Mas às vezes é melhor fazer o certo para não fazer parecer verdade aquilo que não é. Então concentrem e joguem bola.
1: Ô Vaguinha, deixa eu te perguntar, até aproveitar a presença da Nani e do Jota. Eu estava com o Grêmio na quinta-feira, acompanhando a concentração, e estava ouvindo o que o repórter Lucas Katsurayama informava do lado do Internacional. Quais foram as impressões de vocês quando vieram essas informações de que o Inter não tinha concentrado na noite anterior e que até em certo momento o elenco estava no CT Parque Gigante fazendo as chamadas ativações musculares, né? O que vocês estavam pensando naquele dia de clássico entre 11 horas da manhã e às 7 horas da noite?
4: A gente estava ao vivo aqui quando saiu a informação na quarta-feira de que o Inter não concentraria. E a gente não gostou. É claro que a gente não gostou, a gente só um pouquinho, é clássico
3: tava
4: Grenal.
3: Tava na cara.
4: Como
3: que
4: é que tu não
3: um
4: vai
3: problema,
4: concentrar?
3: Né?
4: E era nítido que tinha alguma questão. E aí eu vou responder algumas pessoas que eu vi nas redes sociais falando que o Rodrigo Oliveira quis criar uma crise de última hora no Inter, que era mentira. Sendo que foi confirmado logo na sequência e todas essas pessoas tiveram que entender que sim, o Inter tá num buraco pior do que a gente
3: fez. A torcida, ela tá muito dividida. Hoje qualquer coisa divide opiniões, né? Mas o torcedor do Inter tem algumas questões assim que eu não consigo, uma parcela da torcida, né? Contesta quando a imprensa traz uma informação que é verídica e que é uma bomba. A informação do Rodrigo antes do clássico Grenal não foi para prejudicar o ambiente do Inter.
4: Claro que não.
3: Aquilo ali foi para esclarecer o torcedor. O torcedor tem direito a ter acesso a essa informação, de saber, os caras não concentraram. Por que que não concentraram? Porque os salários estão atrasados. Até para que o torcedor possa se posicionar. Não,
2: é para deixar claro, Vaga, porque já tem aqui um comentário aqui. O Wagner Pinheiro está dizendo aqui para mim: você quer exigir profissionalismo do jogador, sendo que eles nem estão recebendo. Estão. Faltam parte dos salários. Faltam parte dos salários. E profissionalismo é trabalhar. Depois tu resolve.
3: Não, aí,
2: existem meios para isso. Eu já trabalhei com salário atrasado, atrasando meu aluguel. Não no Inter, evidentemente, então daqui a pouco já ligam as coisas também, porque a matéria que saiu sábado, os caras acharam também
4: que tinha a ver contigo.
2: Não tem nada a ver, sair numa boa e tá tudo certo entre as partes. Profissionalismo é uma coisa. Falta profissionalismo de quem não tá te pagando é outra coisa.
3: Agora, vamos lá, tem um...
2: Parte dos salários.
3: Quando a gente ficou sabendo a informação, depois teve a repercussão no pré-jornada e tal. Quem tá, o primeiro erro é de não pagar o salário dos caras.
2: Não, perfeito.
4: Lógico.
3: O primeiro erro, o erro é anterior a não pagar os salários. O erro Lógico. É o que eu citei no início do programa aqui. De o Inter ter um departamento de finanças que não serve pra nada. Não serve pra nada. O Inter precisou contratar uma auditoria externa para desenvolver um plano de recuperação do clube. Sendo que essas pessoas que eu citei aqui no início trabalham no clube há 10 anos. Estão há 10 anos no clube.
4: E seguem contrariando a auditoria, né? Tem mais esse ponto.
3: Não, a auditoria toca. Demite os caras. Encerra o contrato com a Álvares e Marçal.
2: Que não é barato também, né?
3: Não sei se eles estão recebendo também, né? Então não paga ninguém. Mas cancela o contrato, tô falando bem sério, cancela o contrato.
4: Sim, porque isso não vai
3: O cara vai lá, mergulha no clube, faz o estudo, recebe o dinheiro dele. Ninguém cumpre nada.
4: É?
3: Então manda os caras embora. O conselho tem que se posicionar em relação e fazer uma cobrança. Tira os caras daqui. Os caras estão desenvolvendo um trabalho que é sério, uma empresa séria, Álvares Marçal, séria, um trabalho correto, tô falando deles, o trabalho é correto, desenvolveram, mergulharam em todas as áreas do clube, até o Jota deve ter sido entrevistado lá no, quando tava na comunicação do Inter, mergulharam no clube, um ano, aí tá aqui o plano, sabe onde é que tá o plano agora?
2: Na lixeira?
3: Não, tá, não rasgaram, mas tá engavetado, ninguém faz nada. Então, assim, esse é o primeiro erro dos caras que não desenvolveram um plano para evitar que chegasse nessa situação.
2: Isso aí.
3: Certo? Não pagaram o salário dos jogadores. Agora, os jogadores, eles não foram inteligentes. Os jogadores do Inter, antes do Clássico Grenal, eles tinham que fazer. Beleza, nós vamos concentrar, tá?
2: Tá ali, ó, Luiz Carlos tá dizendo ali, ó. Entrega o teu trabalho depois
3: tu Entrega pode. O teu trabalho e depois vai lá, ó, gente. Só para dizer para vocês aqui, todo mundo tá vendo, não faltou entrega, nos dedicamos, agora a direção não tá fazendo a parte que combinou com a gente. E joga no microfone.
4: É o que o Jota falou.
3: Ganha a torcida.
4: Os jogadores abriram margem pro torcedor duvidar do profissionalismo deles.
3: Eles têm uma outra oportunidade agora essa semana.
4: Tem.
3: Vai, concentra, mostra profissionalismo. Mostra profissionalismo. Porque assim, eu não
2: Eu abro o microfone para todos eles depois da zona mista, se classificar que eles falar.
3: Sinceramente, eu não acredito e eu quero explorar um pouquinho mais o Arruda. Eu não acredito, Arruda, que o Inter vai arrumar dinheiro do dia para noite. Tu tem essa informação?
1: Não, é realmente. E a informação é que o Inter corre contra o tempo por causa do Grenal, né? Para evitar alguma margem realmente de que o mesmo episódio da última semana volte a acontecer nessa quarta-feira. Mas sobre já a captação de recursos de sábado para cá, já que foi quando surgiu a informação de que o presidente não iria a Salvador, não tenho essa informação e tentei ir atrás hoje, mas sem muitas respostas, o clube quer evitar que isso aconteça novamente. E aí, em relação à Copa do Brasil, deixa eu só acrescentar, dentro do que vocês estão falando, não é nenhum absurdo, não é novidade nenhuma no futebol brasileiro combinar com os jogadores parcela de premiação, né? Lembrando que o Inter vai receber 9 milhões de reais se avançar na Copa do Brasil nesta quinta-feira. E não é um absurdo combinar com os jogadores, ó, gente. Foco total nisso, concentração, passar pelo Grêmio para depois abocanhar uma parcela, uma parte desse valor que a CBF deposita pela classificação.
3: Primeiro que esse dinheiro demora um pouquinho.
1: Sim.
3: Segundo que o Inter precisa conversar com a CBF para não tirar ali, tem alguns descontos, tem algumas taxas que são descontadas. O Inter até agora nessa classificação para as quartas, a informação que eu tenho é que a CBF se sensibilizou com o Inter e botou os 4 milhões lá, ó, toma. Os 4 milhões sem descontos, depois a gente acerta lá pra frente, tá? Desconta de não sei o quê. E isso acabou ajudando o Inter, só que a Ruda não é assim, né? Não é assim. Ó, pingou 9 milhões, tá aqui, agora vai para os jogadores. Não.
1: Não tudo também, né?
3: Não, mas é assim.
1: Não.
3: Não é assim. O que acontece? O pagamento do salário dos jogadores. Não sei se o Jota e a Nani têm essa informação também. A minha informação é: ele vai sendo pago à medida que o fluxo do dinheiro do quadro social vai entrando. E não existe uma data específica para a entrada desse dinheiro. Então, é a Imply, né? Uhum. Imply? Que é a empresa que faz a gestão do quadro social, né? É Imply?
2: A questão de biometria, de acesso ao estádio?
3: Isso, mas controla a grana também. Isso. Ela vai repassando à medida que vai entrando o dinheiro. Vai dia 5, dia 10, dia 15, vai repassando. E o Inter vai juntando esse dinheiro e vai pagando. Já vi acontecer, não sei se é o caso, mas já vi acontecer dentro desta gestão, do período dessa gestão, de alguns jogadores serem escolhidos para receberem o pagamento. Os jogadores que estão jogando recebem com um pouco mais de facilidade, e aqueles jogadores que não estão atuando, que não estão sendo aproveitados, eles ficam pro fim da fila.
2: O Maia que
3: se estabelece um...
4: O Maia se deu, então. Entrou em
3: jogo. Jogou agora. Se estabelece uma prioridade e aí, claro, vai na base da confiança do cara que recebeu. Isso pro grupo de jogadores
2: é um... Pega muito mal.
4: É um... Tá louco.
3: Arruda, o que vai...
5: Eu sabia que era aniversário do Pedro.
2: Por isso que tu vier.
5: Pra voltar hoje.
6: Vou voltar hoje.
5: Um ano a menos cantando, Pedro.
6: É,
5: que alegria pros caras que te ouvem.
2: Agora eu fiz aqui Pitaco do Sala.
6: Bom, agora vamos ver com o Felipe Duarte informações do Inter e, se possível, que também deve ser difícil pra caramba, tentar escalar o time que começa o Granal
7: segunda-feira. O presidente do Inter ficou em Porto Alegre, né? Pra tentar resolver a questão financeira. Se eventualmente já tem alguma possibilidade, aí se apareceu uma forma de arrumar os 10 milhões, enfim.
2: Até agora não, Diogo, boa tarde.
8: Felipe, o Vaguinha ontem estava prostituto do semblante, porque é uma improbabilidade que alguém fique em Porto Alegre num domingo e no domingo, por ter ficado em Porto Alegre, consiga o dinheiro que falta para pagar o que paga para o jogador e para o campo na quinta-feira, concentrantes. Por que no domingo? Por que em Porto Alegre, depois que inventaram o e-mail, o WhatsApp? E aí o Vaga tava brabo. Se eu entendi, eu não quero me precipitar, sim, mas você parecia brabo ontem.
7: Ah, um abraço, Felipe. Não, vamos parar de brincar com a torcida, só isso que eu peço. Querem rebaixar o Inter, rebaixa aí o Inter, mas vamos parar de brincar com a cara do torcedor. Vamos parar de brincar, vamos parar com isso, gente. O presidente ficou em Porto Alegre para tratar de arrumar 10 milhões. Que isso? Vamos parar de brincar com o torcedor. Vamos parar de dar soco na boca do estômago da torcida. O presidente não foi para Salvador,
2: porque
7: o Inter foi para Salvador de voo fretado. O presidente não quis embarcar no avião para não olhar no olho dos jogadores. Vamos parar com isso.
6: Então, Felipe.
9: Pedro, deixa eu trazer então bastidores do que aconteceu ainda na Arena Fonte Nova, no vestiário da Arena Fonte Nova. E a informação que recebi é a seguinte: de que o técnico Paulo Pezzolano

0: do Inter na tabela de classificação. O Inter se reapresenta agora, o elenco se reapresenta agora à tarde no CT Parque Gigante para começar os preparativos para o clássico. Eu tô dizendo que o Inter vai esvaziar o jogo contra o Grêmio? Não. O Inter vai colocar o que tem de melhor. Mas virou obrigação uma vitória contra o Santos. Independentemente do que acontecer no Clássico Grenal, Paulo Pezzolano será mantido no cargo, continua como técnico do Inter, mas tem o jogo contra o Santos no horizonte. E aí, Pedro, amigos do Sala, bom, pode ser o ponto final para tudo aquilo.
1: Mas deixa eu te trazer um paradoxo nisso que você está trazendo, que é o treinador pedir por uma vitória obrigatória contra o Santos e tudo mais. Significa
2: diminuindo
1: que
2: o Santos
1: é prioritário. Pois é, mas eu quero trazer algo que aconteceu ontem, e até brinquei no bate-bola que se fosse dirigente não podia ser dirigente porque multava os dois cartões de ontem. O cara que está pedindo para que tudo vá decidido contra o Santos no Beira-Rio, toma o terceiro cartão amarelo reclamando de uma lateral no meio-campo. E o Bernabéu toma o amarelo que o tira do jogo de domingo, não é porque ele impediu um contra-ataque promissor, é porque ele disputou peito a peito, nariz a nariz, quem era mais homem, se ele ou o cara do Bahia com quem ele estava discutindo, tomou o terceiro amarelo. Bernabéu e Pezzolano estão fora de domingo contra o Santos. Então, o texto fragiliza.
3: O Maurício,
1: texto fica contraproducente.
3: É que não dá para multar porque o Inter não pagou os caras aí.
0: Ainda tem, o Bernabéu de fato tá fora
3: sem pagar, né?
0: O Bernabéu tomou o terceiro amarelo por conta dessa briga, né? Dessa discussão dele com o Kike Oliveira. O Pezzolano argumenta que ele estava reclamando com os jogadores dele. Eles bravejam, dá soco no ar. E o árbitro volta, talvez até dedurado pelo quarto árbitro, e apresenta o cartão amarelo pro Pezzolano. Ali é o terceiro, ele tá fora. Só que ele segue batendo boca, justificando o quê? Ele brigava com os jogadores do Inter.
1: Não é verdade, ele reclamou imediatamente depois que a bola saiu, ele reclamou virado pro juiz, não tem como o juiz interpretar que ele tá falando com o Wanderson,
3: ele tem
1: que
3: esse não perfil, tava no Inter. Ele tem esse perfil super sangrento. Não sei se vocês viram o documentário do Sport TV sobre o acesso do Cruzeiro, quando ele tava lá. E tem um momento ali que tem que se fazer um esforço para ele não reclamar demais e não ser suspenso.
1: Aí
3: ele
1: faz
3: até ele até promete aos jogadores, olha, eu não vou mais tomar cartão.
4: Por mais que eu goste, eu acho que é um bom treinador, gosto do perfil do Pezzolano, mas não pode acontecer isso.
0: Já é a segunda suspensão dele no Brasileirão, né?
4: Ele é o Colorado no campeonato que levou mais cartões amarelos. Então eu vou cobrar do Pezzolano, como outra vez a gente cobrou aqui, e eu sou um cara que cobro muito essa questão de disciplina e exemplo de treinador. Pô, nosso querido amigo Lisca, quantas vezes nós aqui cobramos do Lisca que ele, para poder fazer valer a qualidade que ele tem como treinador, ele tem que controlar o ímpeto dele. Então o seu Pezzolano também tem que controlar. Porque
5: o ambiente do Inter gera um estresse absurdo.
4: Não, eu não tenho dúvida disso.
5: É um estresse assim, ele tá tentando de todas as formas, eu tenho informações que esse cara, ele não dorme direito em cima de estudo do adversário, e ele tá tentando de tudo para que o resultado venha. Ele não sabe explicar por que que não vem, e aí fica fora da casinha.
2: Ele sabe, né, Vaguinho? Ele sabe, e não pode falar publicamente, senão ele perde o vestiário,
0: né? E ontem foi debate de vocês, inclusive, durante a jornada, né? Por conta do transfer bus, o Inter pode registrar um novo técnico. Eu fui hoje, consultei um especialista no assunto, que é o Andrei Campos, jornalista, especialista em direito, formado, né, advogado, e aí ele me esclareceu o seguinte: que esse transfer ban, mesmo que tenha uma dívida com o técnico, isso aconteceu com o Santos, devia para um treinador, o profissional acionou o Santos na justiça, o Santos entrou no transfer ban. Ainda assim, o clube só fica impedido de registrar atletas, pode contratar um novo técnico. Leonardo Oliveira trouxe o caso do Fortaleza nessa temporada, no final de julho, demitiu o Thiago Carpini, anunciou o Paulo Autuori e tinha o transfer ban, não tinha pago o Estudiantes pela contratação do lateral direito Eras Mancuso. Eu tô fazendo esse reparo porque foi uma dúvida que surgiu ontem, mas internamente os dirigentes do Inter alegam que não pensam numa demissão de Pezzolano, independentemente do que aconteça no Clássico Grenal válido pela Copa do Brasil. Só que eu não sou maluco aqui de descartar qualquer possibilidade, porque a gente sabe, o futebol é dinâmico, daqui a pouco o próprio Pezzolano pode diagnosticar que ele não consegue tirar mais nada, e essa informação ela precisa ser dada, né? De que o Inter não está impedido de registrar um novo técnico caso o Pezzolano não fique até o fim do ano.
6: Deixa eu dar uma informação, quem está assistindo o nosso Sala de Redação aqui na CMPC é Túlio Milman, que deve estar louco para dar um palpite sobre futebol, mas ninguém deu para ele.
3: Túlio, vem cá, Túlio.
4: Moramos no mesmo prédio.
6: Eu tava dizendo o seguinte, que tu tá aqui presente e tá louco para dar um palpite e ninguém te chamou. Agora o Diogo te salvou.
3: Eu quero que tu diga se o Inter vai cair ou não vai cair. Só isso, Túlio. Tu que acompanha, primeiro, deixa, vai primeiro, a todos os
6: deixa
3: jogos.
6: Deixa ele se cuidar da cadeira,
3: ele sentar.
6: Pode cair é ele.
3: Mas não, tem que ser, enfim, como tu faz nos teus livros, entendeu? Seja enfático.
7: Não me vem com veja bem, Túlio. Não me vem com veja bem.

0: É o que eu quero ou o que eu acho que vai acontecer? No cenário de hoje, não, eu acho que cai. Mas eu não quero que caia e tenho esperança que não caia, porque eu acho que o cenário pode mudar.
1: Oh, Pedro, peraí, peraí, não, cai. Explica por
2: que. Temos uma informação, o que que é o cenário mudar?
0: Por exemplo, o Inter ganhar o Grenal, classificar, mudar o astral.
2: O nosso centroavante
0: pegar embocadura, o Carboneiro começar pensar um pouquinho melhor o jogo, dar o passe pro lado certo, pode acontecer.
2: É, o cenário é complicado, ele quer que o Carboneiro pense, aí...
0: É, uma combinação de fatores, assim, o universo tem que conspirar a favor, mas como torcedor eu tenho direito de acreditar.
3: Não, ano passado a queda se deu.
4: Como racional sabe que já caiu.
0: É. Sim, sei não, eu vejo uma tendência, uma curva, caiu, né? A curva tá apontando para baixo, mas eu já vi avião arremeter e...
4: Porque o problema é o seguinte, tu olha pro Internacional, tu não vê a saída, entendeu? Não tem a luz no fim do túnel, é só isso.
0: É isso aí, né? É zagueiro de centroavante, goleiro de lateral, é uma confusão.
1: O Túlio fala de um ponto ali que eu acho que é um ponto que o Inter depende muito disso acontecer e a tendência... Pelo retrospecto do Sanabria é de que seja difícil de acontecer. Mas o Inter precisa de alguém que faça gols. E se o centroavante do Inter fizer 4, 5 gols, até fugindo um pouco do histórico dele, que ele não é um cara de muitos gols, a chance do Inter escapar aumenta.
0: Se ele for ruim, se ele for mal, ele vai ser bom no contexto do Inter. Ele pode ser um centroavante ruim. Mas se ele for centroavante ruim, já vai melhorar.
1: Depende muito dos gols, de alguém fazer gols. O Inter tem dificuldade de fazer gols.
5: Tá bom, Túlio, legal. Bom te ver. Muito obrigado.
6: Boa sorte.
5: Felipe Duarte, escala o Inter aí.
7: Pedro, voltam Bruno Gomes, Gabriel Mercado e Paulinho. Ontem o Pezzolano deixou em aberto a possibilidade do Alan Patrick, né? Foi questionado se o Alan Patrick pelo Simon Bianchini, se o Alan Patrick jogaria o Grenal. E o Pezzolano deixou em aberto. É bem verdade, o Alan Patrick foi preservado. Ele é sacado nos minutos finais daquela partida, então há um indício de que o Alan Patrick possa também retornar à titularidade. A dúvida passa por aí, se vai o Alan Patrick como um falso 9 ou entra o Sanabria, Matheus Cunha, Bruno Gomes, Mercado, Maripan, Matheus Bahia, Vijagra, Bruno Henrique, que é o Paulinho, Vitinho, Alan Patrick,
8: questão de ordem, questão de ordem, deputado. Aquilo que fez o Thiago Maia ontem, ele não pode nem remotamente ter aquela pinta de fato novo, já que ele usou Paulinho no lugar do Bruno Henrique no meio da semana passada no Grenal. E aí o fato novo de ontem é o Thiago Maia, que sai e até então jogava uma partida tão boa quanto possível, porque o Inter faz hoje em dia. O Thiago Maia não tem nenhuma chance de virar uma surpresa titular no Grenal, Felipe?
7: Para mim já foi uma surpresa o Thiago Maia ser utilizado ontem, Maurício. Caleb Canhoto foi na ala direita. O Inter se reapresenta hoje à tarde. Os jogadores voltaram de madrugada, reapresenta agora de tarde. Trabalho regenerativo e aí terão duas atividades para definir a escalação para o clássico de Rio.
9: Alguma informação da caça aos 10 milhões aí para pagar salários?
7: Ainda não temos novidade. O Inter pretende, corre contra o tempo para quitar tudo isso antes do Grenal. Até a pergunta, se vocês me fizessem, não fizeram. O Inter vai concentrar para o Grenal? Nem o dirigente do Inter consegue responder. Ninguém consegue responder essa situação porque o Inter tenta quitar as pendências com os jogadores.
1: Ontem, Diogo, eu estava dando, claro que traduzindo um site russo, esporte.ru, e eles diziam que o Krasnodar, notícia era, eu dei na coluna de final de semana, foi na sexta-feira, o Krasnodar tem um acerto encaminhado com Gelson Martins, extrema português, de 31 anos, está jogando na Grécia. E aí faltava acertar com o Olympiacos pedia 6 milhões, eles ofereciam 4, e o ficha 2 seria o Carboneiro, e o outro extrema que eles vão contratar vai ser um jogador do mercado local.
4: A grande novidade que o Pezzolano pode fazer no Grenal para agradar a torcida Internacional é botar o Caleb no banco.
2: Tá bloqueado com o Caleb,
4: mas não joga nada. Não joga, não gostou.
2: Ele não ataca, ele não defende. O que que ele faz? Eu tô perguntando pra vocês qual é a posição do Caleb.
8: Não, mas eu sei onde ele não joga. Ele não joga de ala pela direita.
3: O Guerrinho, okay. Se o Caleb não jogar, tu acha que melhora?
5: O okay. Quê?
4: Melhora. E toda vez que tu tirar os ruins do time, melhora.
3: E se não concentrar, Guerrinha?
2: Aí
3: pode melhorar mais.
4: Eu disse uma vez pro Muricy Ramalho, bota os melhores que fica menos difícil. É difícil igual, mas fica menos.

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1: 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Notícia na hora certa, no sinal 3 horas. Polícia aguarda laudos para decidir se abrirá investigação em caso de menino que morreu após árvore cair sobre casa em Porto Alegre. Orçamento de 2027 tem previsão de superávit primário de 18 bilhões e 600 milhões de reais e salário mínimo de R$ 1.741. CBF confirma para 11 de outubro, último Grenal do ano. Partida será disputada na Arena. Chove neste momento em Porto Alegre, agora faz 16 graus. 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
1: Trânsito fluindo normalmente na capital e também nas rodovias da Grande Porto Alegre.
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1: A campanha de multivacinação termina nesta terça-feira. Com isso, termina o prazo para atualizar a caderneta ou iniciar a vacinação de crianças e adolescentes menores de 15 anos. Na capital, a maioria das vacinas é oferecida em todas as unidades de saúde. A orientação é para que pais e responsáveis levem a caderneta de vacinação, documento de identificação e cartão SUS, se houver. Um ataque de mísseis e drones russos contra a região de Kiev, na Ucrânia, deixou 4 mortos e mais de 10 feridos nesta terça-feira. 3 dessas pessoas morreram na capital, conforme autoridades locais. E na cidade de Boryspil, a leste de Kiev, um ataque atingiu um ponto comercial e matou a quarta vítima. Foram ouvidas mais de 10 explosões durante a madrugada, após a força aérea da Ucrânia alertar para a aproximação de mísseis balísticos. O país enfrenta escassez de mísseis interceptadores para se defender dos ataques russos, enquanto Moscou aumenta o uso de foguetes de longo alcance. 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

0: 3:06, que maravilha, começando com Bon Jovi, a nossa trilha sonora. Vamos juntos até às 5 horas da manhã com o nosso rock desta terça-feira. Hoje, dia 1º, é isso aí, 1º de setembro, começando o mês, já estamos em setembro. Setembro, outubro, novembro, meu Deus, Murica Matos. 4 mesinhos pro final de ano, Murica. Meu Deus, agora que caiu a ficha, como se diz, porque olha, nós temos ainda, vamos pensar aqui, temos a Expo Inter tá acontecendo, que mexe bastante com todo mundo, faz parte da nossa vida também, mesmo quando não era do setor, né, da comunicação, a infância, o colégio, pensava já na Expo Inter também. Depois tem Semana Farroupilha, Murica tá preparando as bombachas, mandou até costurar, diminuir um pouco, né, perdeu a barriga, né, e depois sacanagem, né, Murica, e depois acabou setembro, outubro, novembro, dezembro, meu Deus do céu, que loucura, pessoal. Estamos juntos, vamos até às 5 da manhã com muita informação, é claro, com o nosso rock, com a sua participação pelo 996995218, lá no Instagram da Rádio Gaúcha, @RadioGaúcha, e também no meu Instagram, @MarceloDragoOficial. Vá lá, manda seu recado, participa, né? Curta, compartilha, vamos juntos. Tem algumas coisas interessantes lá no Instagram, tá bom? No final de semana tem que colocar mais ainda. Hoje eu vou postar um pouco mais do congresso que eu participei lá em Bento Gonçalves, o maior congresso do Brasil, da América Latina, na verdade, né? Sobre vitivinicultura. Foram 9 membros de 9 países que palestraram, né? Sobre vitivinicultura. Foi muito interessante, foi puxado, foi cansativo, mas foi muito proveitoso, como se diz, para quem é do meio, para entender como está funcionando, né, no mundo inteiro, o setor vitivinícola, que envolve não só o vinho é só o final, né? Envolve a agricultura, o agricultor, envolve, né, todo um setor, envolve o meio ambiente também, a questão sustentável, envolve transporte, mão de obra, né, trabalhadores. Olha, a cadeia movimenta realmente muita coisa, né? Claro que o final de tudo é o vinho na garrafa, o vinho engarrafado, mas antes de chegar lá no supermercado, na loja, ou na loja das próprias vinícolas, passa por um caminho gigantesco até chegar lá, tá bom? Então, justamente essa foi a discussão, porque existe uma mudança gigante de comportamento, né, na questão da saúde, visão de vida, de consumo de alimentos, como também no mercado como um todo, né, essa abertura aí dos mercados, inclusive nós aqui abrindo, né, o Mercosul com a Europa, e também na questão do clima, tá tudo diferente, tudo incerto, e da sustentabilidade, cuidando, né, do meio ambiente, cuidando aonde as coisas são produzidas, onde a gente vive também, que impacta diretamente nessas mudanças climáticas que nós estamos vivendo. Bom, Enomitting, feito pela Concept Wine, né, que é lá de Bento Gonçalves, Edgardo Corteganha, André Malman também, que são os responsáveis, apoiado pela OIV, Organização Internacional da Vida do Vinho. Parabéns pelo congresso. Também, né, para quem eu sempre falo aqui no Noeli Premaor, né, grande Noeli, que é enólogo, também morador de Bento Gonçalves, né? Saímos para jantar, eu e o Noeli, me levou lá na até esqueci o nome do restaurante ali, né? A parmegiana mais famosa de Bento, e também me presenteou com uma graspa. Conversava agora há pouco com o Rubens e o Murica, uma graspa que quem elaborou essa graspa foi o avô do Noeli, uma graspa de 40 anos, sabe o que é isso? 40, quase a idade do Murica, 40 anos. Peguei, Murica, pra Cristo hoje, né? Eu tô com 39, né, Murica? Vou fazer 40 esse ano. Eu vou fazer 40, tu vai fazer 40, 41? 29, e o Rubens com aquela carinha? Hã? Ah, 25. Ah, tá certo. O Rubens vai fazer 25, né? Então a gente, né? Bem no 20. Ah, tá pensando o quê? Tá pensando o quê? E essa graspa, né, que é o destilado da uva, o Noeli Premaor me presenteou com 40 anos de idade, minha gente. Tá ali no meu Instagram também, dá uma conferida lá, né, esse momento tão legal, eu, Noeli, lá provando essa graspa de 40 anos. Mas a tosse não me abandonou, né? Até escapou agora, desculpa pra quem tá na nossa sintonia. Escapou essa tossezinha, não me abandonou. Tava quase indo embora. Serra Gaúcha, vocês sabem, né? Nevoeiro, choveu, umidade. Já volta, né? Já, a gente já tem essa dificuldade de ficar 100%. Parece que o Cléo tá chegando já em seguida, que teremos uma trégua na umidade, na chuva nos próximos dias. Porque também tivemos estragos, situações complicadas, né? Nos últimos dias, em relação ao temporal e à chuva, granizo, muitos estragos. A Júlia fez um boletim muito completo. A gente vai trazer também daqui um pouco mais as informações com o Gustavo Gossen, direto da nossa central de jornalismo, Lucas de Oliveira também, sobre esses estragos, né, que nós tivemos aí com as chuvas dos últimos dias atingindo várias regiões do nosso estado. E que triste, hein, Murica? Aquela mulher que morreu lá em Santa Catarina, ingleses, né? Foi ingleses, acho que foi, né? É, com um raio, as imagens são impressionantes, impressionantes, em vários ângulos, e um deles mostra, acho que tá ela mais algumas pessoas, minha filha mostrou hoje, o raio cai em cima dela, e ela acaba caindo na hora, morre na hora. Algo que chamou muita atenção, que triste, né? Mas fica o alerta para todo mundo. Eu sou daquela turma, confesso para vocês, tá? Algum tempo eu mudei esse hábito, tá? Em função até da minha mulher, mas eu sou daquela turma teimosa que sempre vivia na beira da praia. Ah, começava a chover, relampear, não sei na beira da praia, porque nós íamos jogar bola. Ah, tu também, a Mônica falou a mesma coisa. A gente ia jogar bola, não dá tomar banho, porque a água ficava meio turva e tudo, aqui na nosso mar, aqui no litoral norte. A gente jogando bola na beira da praia, aqueles relâmpagos, raio caindo, Mônica, e nós jogando bola. Quando não estávamos dentro d'água, que às vezes aquela a chuva quando acontecia, depois de futebol, às vezes não estava caindo ali na beira da praia, mas a gente via os relâmpagos, né? Cara, a água ficava quente, não ficava? Ficava morninha e a gente ia tomar banho de praia. E daí, depois de um ano, muitos anos atrás, eu era guri, quando teve um acidente também, a gente não viu, só ouviu falar, nem teve imagem, nada, não é como hoje, né? E daí começamos a ficar um pouquinho mais apreensivos, tá, em relação a isso. E acabei não indo mais, tá? Assim, não. Comecei a tentar me cuidar em relação a essa questão, né? De ficar na beira da praia. E o que que acontece? Mas eu não tava totalmente convencido, tá bom? Eu confesso pra vocês. Totalmente convencido. Ainda tinha essa prática. Já tá nublado, tá chovendo, só não tá relampeando, vamos lá na beira da praia, dar uma caminhada, jogar uma bola, tomar um banho de mar. E eu casualmente, acho que 2017, 18, 19, 20 foi a pandemia, né? Eu acho que lá que por 18 mais ou menos lá, me lembro até hoje. 18 eu tinha alugado uma casa em ingleses e choveu uma semana, uns 4 dias eu acho. E eu pego pouca chuva na praia, tenho sorte. Não fico dentro de casa. E eu fui tomar banho, fui passear. Caminhei um monte, tomei banho de mar, né? Daí até deu uns relâmpagos lá, disse, ah, vou embora pra não ficar aqui, velho. Fiquei um pouquinho assim, né? Mas tava lá, tá? E daí, tudo bem. Daí, cheguei em casa, me xingaram, porque tá na beira da praia, tá chovendo, tá relampeando. E eu, sabe, não deu nada, tava lá no fundo, o relâmpago só deu lá no longe, lá no horizonte. Beleza, 2019, que foi ali o ano antes da pandemia, e eu fui pro Rio de Janeiro, e passar as férias, e um dia tava nublado, fomos passear, só tava nublado, não tava nem chovendo. Lá em Copacabana, perto até do hotel aquele ali, do hotel Copacabana, do Palace Hotel, e daí está na beira da praia, tomei um banho, minha filha não quis ficar na beira da praia, e daí disse pra minha filha, se começar a relampear, a gente vai embora, tá? Beleza. E deu um relâmpago só no fundão, longe assim, pau, né? aquele risco assim, esse, pá, vamos embora, pai, vamos. Daí eu saí da água, fomos embora. Cheguei em casa, deu um temporal, logo em seguida nós caminhando, nós estávamos pouco, né? Nós estávamos na Barata Ribeiro, para quem conhece o rio ali, quem mora no rio, né? A gente estava numa quadra de casa, eu acho, do apartamento que eu tinha alugado. Caiu um temporal com vento, aquela chuva, tá? Foi aquela confusão chegar em casa, a louca de medo, eu queria. Cheguei em casa, liguei no RJ, era no final de tarde, assim, RJ. O que aconteceu? No lugar onde nós estávamos, a mesma coisa. Uma família mineira, estava no mesmo local que a gente não viu, eu não lembro deles, né? Mas o mesmo, se chama ali, como é que é? O posto, né? E não é que cai um raio e matou um casal na beira da praia, em Copacabana, no mesmo lugar que nós estávamos. Eles não saíram da beira da praia. E dali, assim, né? Daí eu comecei, dali em diante, eu aprendi, né? Tá nublado, tá chovendo, nada de beira de praia. Então, né, aprendi que a gente tem que ter cuidado e, infelizmente, esse caso aí em Santa Catarina, que sirva de alerta para todos nós, né, nem para jogar bola. Tá nubladinho, tudo bem, mas começou a chover, né, tá aquele tempo feio, relampeando, não dá para ficar na beira da praia, tá? Então tem que ter bastante cuidado, é uma segurança que nós temos que ter aí, nem beira da praia, nem campo aberto também, né? A gente tem falando em praia aqui, mas campo aberto é perigoso também, tá? Muito perigoso. A gente sabe que muitos animais acabam perdendo a vida em campo aberto, em função justamente aí de raios, relâmpagos, né? E que caem, né? E matam também animais no campo. Agora, 3:16, temperatura marcando nesse momento aqui na Érico com a Ipiranga. Antes de chamar o Cleocum, só quero ler alguns recados da nossa audiência, tá bom? Que já estão conosco nesse início de madrugada ou de programa, madrugada já começou antes, né? De programa, 16 graus aqui na Érico com a Ipiranga. Essa é a nossa temperatura. A princípio, Murica, opa, não tem chuva, né? Não tá chovendo, né? A princípio não, tá chuviscando. Ah, tá chuviscando. Aqui tá mostrando, pra ter uma ideia, meu Deus, tá? Aqui tá mostrando chuva até 11 da manhã, né? Aqui, ó, durante a madrugada agora, 70%, 75%, 80% praticamente de chuva. Não muito forte, fraca, mas chuva. Esse 70% ele segue até as 8 da manhã. Cai para 60, 40 e 30 ali, 8, 9, 10 e 11. E depois fica nublado e vai abrindo o tempo aí pro final do dia, tá bom? Para ter uma ideia. Então teremos até céu estrelado no final do dia, tá mostrando o mapa aqui, tá? Mas ainda instabilidade e pancadas de chuvas até isoladas, mas teremos durante toda a madrugada e até perto do meio-dia. Então quem vai sair de casa mais cedo hoje para trabalhar, né? Quem tem compromisso vai ter que estar preparado aí com, né, o morcegão ou a capa, preparado para de repente pegar aí uma instabilidade, chuva fraca, obviamente, mas instabilidade durante a manhã aqui em Porto Alegre e também região metropolitana. Vamos ver aqui com o nosso ouvinte, bom dia Drago, aqui o Centro Histórico, quem fala é o Giovanni Fofonca, forte abraço, obrigado meu amigo, bom dia Dragonovic, liguei agora e seria possível dizer se foram encontrados aqueles quatro pessoas que se perderam na trilha lá em Morrinhos? Não, Francisco de Porto Alegre, não foram encontrados, as buscas continuam, tá bom? E não foram encontrados, até a capa aqui de GZH fala justamente sobre isso, tá? Vem de encontro que eu tô falando aqui dos raios, né? Dessas pessoas, dessa moça que morreu e também das pessoas que foram, né? Que já foram atingidas, né? Nessas situações. Aqui, o que diz aqui, né? Os bombeiros, né? Que alguém que conhece bem o local dificilmente subiria aquela trilha, né? Com a previsão climática que nós tínhamos. Diz aí, bombeiros e montanhistas sobre trilha onde caxienses desapareceram. Era uma trilha que tem dificuldade alta e o clima, né, não era propício, tá bom? Então, quem é especialista, quem conhece, quem, né, faz guia, diria, não podemos subir, é que nem entrar no mar, dependendo, né, com previsão de tempestades, essas coisas todas, tá bom? Então, as pessoas que foram não tinham conhecimento, infelizmente, ainda estão desaparecidas. A gente está torcendo que as equipes dos bombeiros e o apoio dos montanhistas também consigam encontrar essas pessoas, né, com vida. Bom dia, Drago, aqui é o James Mendes Larzo de Livramento, escutando o programa sempre, abraço a todos, obrigado meu amigo, estamos juntos. Bom dia, Jair Renica, Nova Candelária, na escuta, aquele abraço, valeu meu amigo Jair, olha só que legal, né? O Jair é que grande parceiro, Jair Renica, o Jair que tem uma empresa, né, Jair? Né, de é tu que tem, né? Se eu estiver errado, tu me ajuda aí, tá? Né? Só pra mim, que o teu sobrenome, né, Jair Henrique, é justamente do Aipim, né? Isso aí, eu acho que eu tô certo, né? Senão tu me corrige aí. Grande Drago, máscula trilha sonora aí da abertura, que legal, tchê. Até a pé nós... Não, aqui, desculpa, errei aqui, ó. Essas músicas é show de bola. Abraço, Leandro Alencar, Bratis, Paraíso do Sul. Obrigado, Leandro. Quem mais aqui com a gente? que nós, se eu não entendi aqui o recado do nosso ouvinte, o amigo Drago, aqui é o Zezinho, do Jardim de Santa Rosa, que eles perguntaram aí onde anda o comunicador Clóvis Dias Costa. O Clóvis morreu, o Clóvis faleceu, teve um infarto, deixa eu só ver aqui, ó, certinho a data dele, né? Puxa, o Clóvis Dias Costa era especial, tia, né? Ele era um grande parceiro, né? Vamos ver aqui, ó. Só pegar certinho aqui, né? A história do Clóvis aqui, né? Eu acho que foi. Deixa eu ver certinho aqui. Eu já trago essa informação aqui, né? Essa informação pra você, tá bom? É sobre o Clóvis. O Clóvis marcou época na TV, né? Aqui no Sul, né, tia? Ah, não sei se o Clóvis morreu. Não, acho que não morreu. Deixa eu ver aqui. Eu tinha escutado alguma coisa. O Costa pode até me ajudar depois, quando você entrar, se eu tenho essa informação aqui. Né? Se eu tenho essa informação. Tô matando aqui o cara que não tem essa certeza, né? Eu vou ter que pesquisar com calma, que não tá aparecendo sobre isso aí. Mas eu não tenho essa certeza, não. Bom, agora 3:22, Cleocum chegando com a informação do tempo. Cleo, como é que fica o tempo? Traga boas notícias para nós, Cleo.
1: A previsão está indicando um comportamento de tempo voltado para a massa de ar mais úmida ainda durante o período da terça-feira, se não para todo, para quase todo o estado. Vamos dizer assim, o ar mais seco ou com menos umidade deve dominar a fronteira com o Uruguai e uma parte da fronteira com a Argentina, realmente a área de fronteira com os correntinos ali, porque tem ar seco na Argentina nesta parte. Então fica com ar seco também aqui no Rio Grande do Sul, nessa parte mais sul ali do Rio Uruguai, e principalmente Campanha e Litoral Sul. Dificilmente a gente tem chuva nestas áreas, mesmo o dia começando com muitas nuvens, depois essa nebulosidade vai diminuir e a expectativa é mais tranquila com relação ao comportamento do tempo. Bom, por que eu digo tranquila? Tem muitas nuvens e chuva no norte, mas não tem previsão de chuva forte, não tem previsão daquilo que as pessoas chamam de temporal. Então isso dá uma ideia mais tranquila nesse sentido. Tem previsão, sim, de chuva pela manhã e só entre a tarde e a noite que a chuva cessa nestas áreas do centro-norte do estado. Tendência de um comportamento de tempo sem chuva quarta e quinta, principalmente quarta. Na quinta, tem alguns simuladores colocando chuva. Vamos lá. Por que isso? Porque na quinta tem uma frente fria associada com áreas de instabilidade sobre o estado. Então, as áreas de instabilidade, a frente fria está sobre o oceano. Tem chuva no final da quinta-feira. É aquela coisa entre a noite, final da tarde, noite de quinta e até madrugada de sexta-feira. Algumas áreas aqui do leste do estado terão um pouco de chuva, mas a parte da campanha, talvez o centro do estado, possa ter alguma chuva também no final da quinta-feira, em função das temperaturas que sobem bastante, porque entra ar quente, certo? E isso traz umidade. Depois fiquem atentos, porque o tempo melhora para sexta-feira, especialmente no período da tarde, e o final de semana vai ser de bastante frio e com tempo sem chuva sobre o Rio Grande do Sul.

0: 6h26, ahá, pra você na nossa trilha sonora. Na verdade, eu não consigo confirmar, acho que eu me confundi, né? E eu confundi com Fernando Vieira, que era um amigo que realizava a Festa Nacional da Música. O Clóvis está com idade, né? Mas ainda não tem essa informação, né? Mas não tem aparecido mais aí, geralmente nas mídias. Andei procurando agora aqui, tá mais quietinho o nosso amigo Clóvis Dias Costa. Gustavo Gossen, direto da nossa central de jornalismo. Bom dia, Gossen.
1: Bom dia, Drago. Bom dia a todos. Tudo certinho?
0: Tudo certinho, meu amigo. Não tivemos nenhuma informação, eu acho que eu errei com a questão do Clóvis, né, Gossen? O Clóvis não tem informação de nada, assim. Foi o Fernando Vieira que nos deixou esse sim, que era um parceiraço aí, que eu acabei confundindo, que também teve uma trajetória parecida com o do Clóvis, né? Com os programas de TV, de música, né? Tipo clipe, né? Nesse sentido, com o Ritmo 20, o Clóvis, e o Fernando Vieira tinha um outro bem famoso, né? Então a gente acabei confundindo em relação a esses dois aí, um grande amigo, Fernando Vieira.
1: Isso, eu pensei que tu tinha confundido com o Clóvis Duarte, naquele,
0: né? Sim,
1: antigo,
0: sim.
1: Da TV Guaíba, né? Esse sim, né?
0: Que também foi grande, né? Isso, né?
1: Isso, é. Não. Mas é, o ouvinte está perguntando do Clóvis Dias Costa da Sintonia Fina.
0: Isso, né? O 20, aquele que é Ritmo 20, né?
1: É.
0: E o Fernando Vieira tinha um programa também, programa Zoom, lembro. Ah, o que eu assisti o programa Zoom não foi mole, não. Ele morreu em 2020, com 72 anos, Fernando Vieira. Só para assim, corrigir ali o que eu tinha dito. Gostei em termos de ronda, gostei em fechamento de ontem, da segunda-feira, madrugada dessa terça-feira, dia 1º de setembro. Como é que nós estamos?
1: Neste momento tem uma ocorrência de incêndio na Ernesto Mutzer, na área central de São Leopoldo. Os bombeiros estão no local, a gente está em contato com eles. A gente não tem ainda outras informações porque essa ocorrência está em andamento. Então, assim que a gente tiver mais detalhes, né, na expectativa de que não haja vítimas, nem algum prejuízo maior, a gente traz aqui. Mas foi um chamado dos bombeiros por volta das 3 da manhã, Ernesto Mutzer, no centro de São Leopoldo. Então eu ia botar aqui no mapa onde é que é essa rua, especialmente no, de nome, deixa eu ver, São Leopoldo, onde é que é esse ponto dessa rua aqui, ó. Aqui é uma travessa. Como é que é o nome que eu falei? Ernesto Mutz. Aqui no a gente tem Mutzer, mas agora no Google aqui aparece como Ernesto Mutzel. Fica perto do... Tu tá vindo pela João Correia, dobra à direita, perto da Bento Gonçalves, com a 21 de agosto. Florencio Campos. É uma travessinha mais pro fundo, assim, lá perto do Colégio São Luís, para trás ali. Assim que a gente tiver mais detalhes, a gente traz. Vem pela 116, São Leopoldo, dobra ali na João Corrêa, no Macromix, antes de chegar no McDonald's, dobra à direita e uma rua atravessa ali para dentro. É Ernesto Mutzer. Assim que a gente tiver então mais detalhes, a gente traz na sequência, eu comigo, ou com o Lucas de Oliveira, ou com a Michele Pertin. A gente tem também, na noite, uma ocorrência de um corpo encontrado em uma área de mata em Cachoeirinha. Moradores da região localizaram esses restos mortais às margens da estrada dos Capistranos, próximo à Vila Canarinho. Era um corpo que estava embaixo de um muro caído. Eles acionaram a brigada militar, esse corpo estava já em avançado estado de decomposição. A vítima ainda não foi identificada, a perícia esteve no local. O caso está sendo investigado, né? Então, a gente não sabe nem se é homem ou mulher, mas, né, a perícia já está indo atrás para descobrir o crime por trás dessa situação. Se é que houve um crime também, né? No mais, Drago, na madrugada nenhuma outra situação. Tu falaste daquela situação das buscas lá em Morrinhos do Sul, seguem as buscas, né? Daquele grupo de 4 pessoas que estão desaparecidas, estavam fazendo uma trilha e a Brigada Militar, o corpo de bombeiros, né, de Torres, usam drones, né, e com câmeras térmicas para tentar identificar, né, esse grupo, né, que se perdeu na trilha na região do Cânion Tajuvas. Os desaparecidos são 2 mulheres e um homem, com idades entre 40 e 50 anos, um adolescente de 15 anos de Caxias do Sul, que também sumiu, né? Então essas buscas prosseguem na madrugada. Bombeiros de Torres também fizeram uma busca na madrugada, ainda na noite, de um pescador que estava passando mal em um barco pesqueiro. Foi resgatado, encaminhado para um hospital, mas nada mais grave, né? Foi mais a mobilização dos bombeiros em alto mar para resgatar essa pessoa, esse pescador. Então, Drago, a gente está atualizando então na expectativa lá de São Leopoldo, para trazer aqui para os nossos ouvintes dessa ocorrência em andamento.
0: Perfeito. Serviço para hoje, Gossen?
1: Serviço hoje é o último dia da campanha de multivacinação, então há mais de 2 meses, eu acho que em torno disso a gente está falando, para, né, levar as crianças e os adolescentes menores de 15 anos para atualizar a caderneta de vacinação ou iniciar a vacinação, né? Então, teve até o dia D ali, há dois sábados, e hoje termina, né, a campanha. Então, hoje é o último dia para atualizar ou iniciar a caderneta de vacinação para esse público. Aqui em Porto Alegre, a maioria das vacinas é oferecida em todas as unidades de saúde. Pais devem levar a caderneta de vacinação, documento de identificação e o cartão SUS, se houver. Trago.
0: Perfeito. Quer colocar alguma coisa? Fica, o espaço é teu.
1: Não, tem sim, mas nada a acrescentar.
0: Tá bom, gosto. Um abraço.
1: Abraço, até mais.
0: 3:32, a temperatura marcando nesse momento na casa dos 16 graus aqui na Érico com a Ipiranga. Um recado aqui da nossa audiência, tanto aqui pelo WhatsApp 996995218, como também lá no meu Instagram, Marcelo Drago Oficial, onde você manda o seu recado e participa aqui do nosso programa. Vamos ver quem está chegando agora, quem está mandando recado aqui pelo WhatsApp. Bom dia, Drago, amo esse programa TT, bairro Glória, hoje Júlio César Rodrigues dos Santos está de aniversário, é dia do professor de educação física. Ah, que legal, então parabéns a todos os professores de educação física que estão aqui na nossa sintonia, para quem tem em casa, dia 29, para quem me acompanha no Instagram, foi o dia do sommelier. Na verdade, a lei, né, foi, deixa eu só pegar certinho, foi no dia 26, mas a promulgação, né, foi no dia 29, e daí se comemora no Brasil o dia do sommelier no dia 29 de agosto. É diferente do dia mundial, então dia nacional, a sancionada dia 26, tá bom? Ela foi sancionada dia 26, mas ela foi promulgada dia 29. Então, do dia, vou estar aqui. Então, por isso que é dia 29 que se comemora o Dia Nacional do Sommelier. O Dia Internacional, ele é no dia 3 de junho, tá bom? Dia 3 de junho é o Dia Internacional. Interessante, né? Aqui, ó. Deixa eu ver aqui. Isso. No dia 3 de junho é o Dia Internacional. Existe uma confusão, né? Tem essas coisas também das leis, né, cara? É impressionante, porque daí promulga uma lei estadual, tem a lei nacional, não deveria ter acontecido isso. Se tem um dia estadual, nacional, já vale. Não dá para ter um dia estadual, um dia nacional, um dia mundial, fica uma salada de frutas e descredibiliza até a data, né? Então, o dia 29 é o dia nacional, tá bom? Porque o dia nacional, por que dia 29? Tá aqui certinho, dia 26 de agosto, né? Foi regulamentada, né, a profissão, 26 de agosto, tá bom? E dia 29 foi promulgada essa lei, né? Que marca a sanção da lei federal que reconhece a profissão. Então, dia 29 de agosto é o dia nacional, dia 3 de junho é o dia mundial do sommelier, só para ter uma ideia. E como disse a nossa ouvinte agora, hoje, então, se comemora o dia do professor de educação física. Noeli Premaor, Bento Gonçalves, céu nublado, temperatura 16 graus. Um abraço, Noeli. Jantei com Noeli, que eu falei aqui no começo do programa. Fomos comer lá, né, um dos parmegianas mais famosos de Bento Gonçalves, né? Aqueles locais, como é que é, aqueles locais, lugares, né, que os nativos conhecem, né? Não fica naquela parte só turística, não, que os nativos conhecem, a gente brinca disso, né? Sabe os locais que são especiais. Fomos lá tomar um vinho, uma graspa de 40 anos e mais uma parmegiana gigante que vem numa forma de pedra, né? Numa pedra, né? Vem direto do forno, é muito legal e muito gostoso, né? E é claro, também tomamos aquela graspa de 40, já tem quase 6 mil pessoas que visualizaram lá no Instagram, não é, Eli? É isso, é para quem tem curiosidade de conhecer quem é o ouvinte do Eli Premaor. E hoje nós somos amigos, na verdade, há alguns anos, né? Desde, já faz uns 5, 6 anos somos amigos, eu e o Noeli. Então, já não é mais só ouvinte, é um amigo pessoal meu, de família, né? Conheço a família do Eli e conheço minha família, assim por diante. Então, fomos jantar na sexta-feira, tomar aquela graspa e depois um vinho lá na Serra Gaúcha e comer esse parmegiana maravilhoso. Estava no congresso lá em Bento. Um abraço, Noeli. Obrigado pelo carinho sempre, meu amigo. Bom dia, caro amigo Drago, por aqui já na escuta do seu programa, Leonardo Bizinella, de Paraí. Forte abraço. E eu estava devendo uma visita também para um casal. Só que infelizmente eu vou explicar agora aqui no ar para eles, né? O Congresso, tá? Do Domires Vicentim Donodila, né? Então, seu Vicentim Donodila, o Congresso, ele começava às 9 da manhã e terminava às 6:30 da tarde, 7 horas. E como eu trabalhei durante a noite, eu não tirei férias e folga. Então, eu saía do Congresso, né, ia pro hotel, me preparava, tirava um soninho para 11:30 ali começar o batente. Então dormia 2 horinhas, só por dia, 2 horinhas, e tinha que tocar ficha. O congresso foi quinta, foi sexta e foi sábado, o dia inteiro. Então, por isso que eu não consegui visitar outras pessoas, nem seu Donodila, seu Vicentim, aí em Bento Gonçalves. Outubro eu volto agora, minha irmã vem de Natal, eu vou pra Bento, e daí eu vou visitar seu Donodila e seu Vicentim, que eles têm um livro especial pra mim lá, tá bom? Eles estão aqui na sintonia só pra esclarecer pro casal porque que eu não fui visitá-los. Bom dia, passamos agosto, é isso aí, Daniel. Tem toda a razão, e passamos voando, né, tia? Aqui também, vamos ver aqui o nosso ouvinte, que manda aqui. Sobre travessia tensa hoje no Rio Jacuí, ontem no Rio Jacuí, que mandou um vídeo. Vou olhar com calma, tá bom? Pode deixar, muito obrigado. Bom dia, Drago, saúde, paz, vida longa. Hoje tem juventude. Assinado Pedrinho, garçom de Caxias do Sul. Fala, Pedrinho, tava perto de ti aí, meu amigo. Bom dia, Drago, também. Norberto Selbach, desejando a todos os motoristas da Janis um excelente dia. Janis é uma transportadora de ônibus, van, né? Espalhada para o nosso estado, uma das maiores do nosso estado, já foi parceira aqui da RBS. Já nos carregou bastante para cima e para baixo aqui. Bom dia, Drago. Xarope com banana do mato, guapo, gengibre, mel, limão, açúcar queimado. Essa tua tosse vai embora logo, logo. Abraço, Rodrigo Mesquita Ferreira de Palmares do Sul. Aqui, ó. Muita chuva por aqui. Então, xarope de banana do mato, guapo, gengibre, mel, limão, açúcar queimado. Meu, deve ser bom isso aí. Se não passar tosse, vai ser gostoso. Amassando tapetão. Amassando tapetão na escuta da gaúcha. Vanderlei de Santa Rosa. Abraço. Foi rir aí, até voltou a tosse. Bom dia, Drago, ligadinho no programa Jairo de Picada Café. Valeu, Jairo. Estamos juntos. Quem mais está com a gente aqui? Chegou cedinho para mim, né, privilegiar todo mundo. Aqui o nosso ouvinte, bom dia, chefe, em Santo Ângelo, 15 graus, abração, Edemar Velante, aqui com a gente. Boa noite, Drago, aqui o Ratão, Laerte, Cachoeirinha, Cachoeira do Sul, muito vinho lá em Bento, pior que não, tia. Tomamos, tá? Provamos vários vinhos de vários países nas palestras, né? Comentava com o Monique e com o Rubens. Pegando todos os vinhos, nós provamos em média de 6 por dia, todos os vinhos, né? Do congresso, deu mais ou menos, eu fiz um cálculo, fui somando, né? A quantidade que vinha na tacinha, né? Pra gente provar, só degustar, né? Deu 480 ml em 3 dias. Deu praticamente uma latinha de cerveja, um latão de cerveja, foi tudo que a gente tomou de vinho. Pra você ter uma ideia. E ainda metade a gente descartava, né? Mas essa, mas faz parte, tá? Faz parte. Tava muito bom. Aqui o França em QAP. Drago, tamo junto sempre. Abraço, Circe Giovanelli de Cantado. Eu gosto dessa palavra, né? Juntos e misturados, tamo juntos. Eu curto bastante aqui o Ricardo com a gente. Ricardo Chimitão da Santana, mandando aquele abraço especial. Obrigado, Ricardo. Estamos juntos. 996995218. E logo depois os comerciais. Eu vou ler também quem mandou recado aqui no meu Instagram, Marcelo Drago Oficial. E tem muita gente seguindo, mandando recado, começando a seguir também. Vai lá, você que não segue ainda, Marcelo Drago Oficial. Eu conheci até o Noeli também. Voltamos em seguida.
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David Boi, pra você, com agora 3:47, você ligado aqui na nossa programação. Obrigado pelo carinho, pela sua sintonia. Nós vamos juntos até às 5 da manhã, comprometido. Alguns recados que chegam pelo Instagram, Marcelo Drago Oficial, pra você que está ligado conosco nesta madrugada, acompanhando toda a nossa programação. E daqui um pouquinho também tem aqui os nossos repórteres, nossos boletins especiais pra você, né, nesta madrugada, de tudo que está acontecendo. Olá, então, quem chegou conosco aqui no Instagram, a Darlene Torres, bom dia, Drago, pra tosse é bom gengibre com mel, é isto aí. Obrigado, Darlene. O Cléo tinha passado uma receita, né, Mônica? O Cléo passou uma receita, que era duas lasquinhas de gengibre, olha que interessante, né? Um pouquinho de guapo, meio limão espremido, tá bom? E 900 ml de cachaça. Mistura tudo. Ah, não, faltou em detalhe. 3 colheres de mel. Mistura tudo e toma num gole só. Mas já corre pra cama, tá? Porque tu não vai chegar na cama. Se tu tomar na sala, tu vai dormir no corredor, né? Então, assim, a tosse pode até não passar, tá? Mas tu não vai sentir nada por um bom tempo. Essa foi a receita do Cleocon. E eu não experimentei, fiquei com medo, né, tia? Só se tomar, tu já vai tomando e vai se direcionando pro quarto, né? Ou já te ajeita no sofá, né? Porque senão tu não vai chegar no quarto. Grande Drago, estamos aí sempre na escuta do teu trabalho, mais ligado na rádio, né? Que rádio de peso, hein, Drago? Dali, Juventude, cada vez mais líder, ano que vem na Série A e a dupla Grenal na Série B. É o que está se desenhando. Forte abraço, amigo Daniel Gomes de Caxias do Sul. Aqui também, bom dia, Drago. Aldo de Chapecó, Santa Catarina, trabalhando e ouvindo a Rádio Gaúcha, a melhor da madrugada. Abraços. Eu vou até confessar uma coisa também aqui. Tinham vários amigos, tá? Ouvintes e amigos que tinham convites, fizeram convites justamente aí para a gente sair para jantar, né? Durante esses 3 dias que eu estive lá em Bento Gonçalves. Mas como fui muito puxado, como falei, eu não tive tempo, né? Justamente até de conseguir receber vocês, né? Que convidaram, e até sair para uma confraternização, tomar um vinho também no Alibar ali, que tem bastante aquela rua principal, né? Ou até em Caxias também, então não tive essa condição, tá bom? Mas não vai faltar. Obrigado pelo convite dos amigos aí da Serra Gaúcha. Bom dia, Drago. Yara Munhoz, aqui de Porto Alegre, na escuta, para atualizar-me das notícias do estado e essas chuvas que não cessam ainda. Parabéns pela audiência, voltando para casa. Muito obrigado aqui também. Bom dia, Drago. Bom trabalho, sucesso. Abração, vigilante Cláudio de Canoas. Isso aqui tudo é no meu Instagram, Marcelo Drago Oficial. Lucas de Oliveira, grande abraço, amigo Drago. Nevoeiro perto do aeroporto agora. Uma ótima semana, energias positivas e vamos

0: Assim, um abraço, Lucas Oliveira, bairro Cristal, valeu, Lucas. Giovanni Fofonca, forte abraço, Mestre Drago, Centro Histórico, aqui Luciano César Furlaneto. Ô, Luciano, um abração pra ti, bom dia, meu amigo Drago, Coronel Pilar, 16 graus, muita neblina, bom programa, abraços, o Luciano que já tá no trecho, pegando a estrada, né, trabalhando, um abraço especial, esse grande amigo Luciano Furlaneto, e tem que voltar urgente a Coronel Pilar. E quem não conhece Coronel Pilar, coloque na sua rota, coloque no seu destino, pesquise lá, né? No meu Instagram tem, tá bem lá embaixo, eu podia fixar isso, não, né? Botar lá em cima, procure lá, Coronel Pilar, eu fui com a família lá, ela tem todas as dicas para você passar um dia, um final de semana em Coronel Pilar, que você vai se apaixonar, vale muito a pena, uma cidade que é muito calorosa, muito receptiva, pequenininha, é um conto de fadas, como eu falo aqui, conto de fadas. Giovanni Machado também, grande Giovanni, quem chegou novo aqui, gente nova chegando a todo momento, fico muito feliz. Luiz Carlos Chaves, bom dia. Luiz Alexandre de Passo Fundo, sempre na escuta, obrigado. Marcelo da Silva Chaves, Marcelinho Chaves, presidente do bairro Petrópolis, Passo Fundo, capital do mundo, sintonizado. Josi Pedroso, boa noite, Drago, para o momento quinta série, obrigado, lá de Rio Pardo, é isso? Aqui, qual o rio que não sabe o alfabeto? Boa, agora sim, tchê, gostei dessa aqui, essa é boa, tá? Eu só tenho que saber contar para não estragar a piada. A Natália Alves aqui com a gente, Ronaldo Moraes também mandando aquele abraço especial, valeu, Ronaldo. Marcos Rosa aqui mandando aqueles parabéns também. Carla Reis, vi, lembrei de ti, Drago, um e-book aqui, né? Piadas ruins, que ruins, como é que é? E dá até vergonha de rir aqui. Pode deixar, obrigado. O Jair Davi também aqui, bom dia, Drago, manda um abraço aí para o pessoal da MD Transportes, vai uma aí pro momento quinta série, mandou aqui um momento quinta série, muito obrigado, já vou guardar aqui, já vou segurar isso aqui, né? Drago na escuta aqui de Contenda, no Paraná, capital da batata, mandou um quinta série também. Emerson Flores, vigilante Emerson, ligado, direto de Carlos Barbosa, um abraço, meu amigo. E Carlos Fernando Marrone, só tem um detalhe, todos que eu li agora são ouvintes que começaram a seguir hoje, agora, nesta madrugada, que maravilha. O Mário Marinho aqui, abraços, Drago, que o Mário Marinho, vigilante em Quiapê, na cidade de Tubarão, Santa Catarina, na escuta desse belo programa, obrigado. Alexandre Porto, General Câmara, tomando aquele cafezinho, finalmente, tempo bom voltando, Drago, ouvindo só as tops, as balas do passado, grande abraço, Deus te abençoe, obrigado, meu amigo, e um bom dia para ti também. Bom, agora 3:54, 13:54, o Cléo está voltando e tem mais informações da previsão do tempo.
1: A previsão do tempo para Porto Alegre e região está indicando aí um quadro de nebulosidade variável e um pouco de chuva durante o período agora da terça-feira. Já hoje à tarde teremos chuva e ela segue na terça-feira de manhã, e ainda tem o tempo aparecendo com alguns chuviscos à tarde, só vai melhorar mesmo no final do dia, especialmente na noite de terça-feira. Então, terça-feira ainda é de bastante umidade por aqui, bastante nebulosidade, de um pouco de chuva, o tempo não está firme de jeito nenhum na capital gaúcha. Então, o pessoal fica atento com relação a esta situação do tempo para Porto Alegre. De uma forma ou de outra, a gente tem uma expectativa, então, bastante complicada ainda para amanhã. Quarta, o tempo melhora. No final da quinta, principalmente começo da sexta, alguma instabilidade, mas muito pouca coisa. Depois, o tempo esfria na sexta-feira à tarde e o tempo firma. Durante o fim de semana, teremos um tempo bastante seco para Japona e muito frio na capital e região.

0: 10h58, Duran Duran, pra você na trilha sonora, obrigado pela sintonia, você ligado aqui conosco. Nós vamos agora a Santa Maria, Gaúcha Santa Maria, com a Tairine Manganelli. Estrutura do acampamento Farroupilha é finalizada em Santa Maria. O evento começa em 10 dias. É com você, Tairine.
1: Já está pronta, no espaço antes ocupado pelo Hotel Fazenda Pampas, a estrutura do quarto acampamento Farroupilha de Santa Maria. 28 piquetes instalaram as suas sedes e planejam atividades para a programação que começa no dia 10 e vai até 20 de setembro. A expectativa é de receber mais de 100 mil pessoas durante os 11 dias. Na maioria das noites, terá bailes com atrações locais e de fora, com nomes conhecidos como Luiz Marenco, Tia Chaleira e Tia Garotos. Já durante as tardes, o acampamento receberá estudantes de escolas de Santa Maria e da região central, que poderão aprender mais sobre a cultura gaúcha por meio de oficinas e brincadeiras. Para os visitantes, o ingresso custa R$10 ou 1 quilo de alimento não perecível. Já para os bailes, a pulseira deve ser comprada de forma antecipada no site disponível nas redes sociais do evento. De Santa Maria, Tailine Manganelli.
0: Muito obrigado, Tailene. Agora 3h59, 16 graus é a temperatura. Você que está na nossa sintonia, ligado aqui na programação da Rádio Gaúcha. Lembrando que nós temos aí justamente a situação da União Europeia, que suspende importação de carne brasileira. Está aqui no destaque em GZH. A partir desta quinta-feira, a medida será mantida até que o país brasileiro apresente garantias de que os produtos cumprem as normas sanitárias do bloco. E é interessante isso, tá? Porque grande parte, as maiores empresas, né, produtoras de carne aqui do nosso país, elas têm, pega a JBS, por exemplo, né, elas têm frigoríficos e indústrias em outros países. É a maior produtora de carnes dos Estados Unidos, para ter uma ideia, nossa brasileira. Tem na Europa também, a produção de frangos, para ter uma ideia. Tem em vários países na Ásia também, tem fábricas nas nossas empresas que exportam para eles, tá bom? Nesses países. E lá dominam praticamente o mercado, mas produzem lá, tá? Produzem lá, essa aqui é a verdade. Isso aqui não, isso aqui seria a produção, a exportação, né? Dos frigoríficos brasileiros, alguns, não são todos, é claro, né? Em função disso, mas vai já mexer muito com o mercado, acaba abalando o mercado, acaba abalando a nossa economia também, né? Pode até baratear em primeiro momento ali no açougue para nós, mas o prejuízo, ele é muito grande em todo o setor, até nos empregos e assim por diante. 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
2: 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Notícia na hora certa, 4h01. Corpo em avançado estado de decomposição é encontrado em área de mata em Cachoeirinha, na região metropolitana. Comissão mista do Congresso deve votar hoje medida provisória que propõe o fim da taxa das blusinhas. A análise estava prevista para ontem, mas foi adiada. Mega Sena acumulada pode pagar R$36 milhões no sorteio desta terça-feira. Chuva fraca em Porto Alegre, agora faz 16 graus. A previsão para essa terça-feira é de retorno do sol ao Rio Grande do Sul, com tempo firme na maior parte das regiões. Na capital, mínima de 14, máxima de 19 graus. 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
2: Tem bloqueio total no quilômetro 198 da BR-470 entre Bento Gonçalves e Veranópolis, na Serra. Conforme a Polícia Rodoviária Federal, um veículo colidiu contra o paredão de pedras que fica às margens da rodovia. Ainda não há previsão para liberação da estrada e nem informações sobre feridos. Em Porto Alegre, a IPTC alerta para semáforo fora de operação no cruzamento das avenidas Borges de Medeiros e Aureliano de Figueiredo Pinto.
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2: A faixa leste do Rio Grande do Sul permanece sob alerta do Instituto Nacional de Meteorologia nesta terça-feira. Com grau de severidade amarelo, o menor na escala, o comunicado indica perigo potencial de até 50 milímetros de chuva, queda de granizo e rajadas de vento com velocidade entre 40 e 60 quilômetros por hora. O alerta é válido até o fim da noite, abrange todo o litoral gaúcho, a região metropolitana, Serra, Vale do Rio Pardo, Vale dos Sinos e o sul do estado. subiu para 64 o número de municípios com danos após os temporais que atingiram o estado desde a última quinta-feira. O balanço foi divulgado na noite de ontem pela Defesa Civil. Há pessoas fora de casa em ao menos 8 cidades. São, no total, 71 desalojados e 13 desabrigados. As ocorrências climáticas também deixaram 7 feridos e causaram 2 mortes. 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Da redação, Lucas de Oliveira.
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0: Só porrada. Que maravilha, né? Só músicas espetaculares, só aquelas, né? Olha, para realmente fechar a nossa madrugada com alto e bom som da nossa trilha sonora. E um tchu para você aqui nesse começo, nesse segundo bloco. Agora 4:10, a temperatura marcando 16 graus. Em seguida eu volto, né, para ler mais recados da nossa audiência. Vocês que estão conosco, acompanhando todas as informações desta madrugada, junto com a nossa equipe de jornalismo e também a nossa ronda com Lucas de Oliveira, Gustavo Gossen, durante a madrugada de hoje, tá bom? E nós temos aí também, né, mais uma colega que fica essa semana, o Raí, que tá de férias. Quem estará conosco aqui um pouquinho é a Michele Pertli, direto da nossa RBS TV, fazendo as rondas em parceria com Gossen e também com Lucas de Oliveira. Bom, quem chega agora e traz informações aí, um balanço sobre o mau tempo que atingiu o estado nos últimos dias é a Júlia Osório. Traz informações porque tivemos as chuvas, granizos, ventos que realmente prejudicaram e trouxeram estragos para vários pontos do Rio Grande do Sul. Júlia Osório com as informações.
1: Pelo menos 62 cidades acumularam transtornos em razão do mau tempo que atingiu o Rio Grande do Sul desde a última semana. A informação é da Defesa Civil Estadual. Os danos mais severos foram em Rio Grande, no sul do estado, e em Porto Alegre, que registrou um óbito e uma pessoa cada município. Em Liberato Salzano, no norte do estado, duas pessoas ficaram feridas. Outros três feridos foram contabilizados em Três Palmeiras, também no norte. Segundo o balanço, há 71 pessoas desalojadas e 13 desabrigadas, espalhadas em 8 cidades. Entre os danos materiais, a maior parte das ocorrências estão relacionadas à queda de granizo. Em Planalto, no norte, cerca de 500 residências foram atingidas, além de 3 escolas e um posto de saúde. Já em Três Palmeiras, na mesma região, ao menos 639 casas foram impactadas.

0: 4:12, voltando ao nosso, a nossa gaúcha, fomos a Santa Maria, gaúcha Santa Maria, que é 105.7, agora vamos a gaúcha Zona Sul, 102.1 com Igor Slabão. Canal que liga Lagoa dos Patos a Lagoa Mirim entra em cota de atenção no sul do estado. É com você, Igor.
1: O canal São Gonçalo passou da cota de atenção de acordo com a apuração da Prefeitura de Pelotas. Conforme a medição do início da tarde de ontem, já está em 2 metros e 20 centímetros. O monitoramento é feito de 3 em 3 horas por técnicos do município. A cota é considerada de atenção no canal quando alcança 2 metros e 10 centímetros. 3 famílias já deixaram a região das Doquinhas, outras 17 optaram por permanecer. De acordo com o secretário municipal de Proteção e Defesa Civil, Milton Martins, o aumento do nível do canal São Gonçalo é reflexo das chuvas recentes registradas no Uruguai e na região da fronteira com o Brasil.
2: E a gente espera que ela, até quinta, possa chegar a 2:22. Já temos 3 famílias que já ficaram desalojadas, uma nós abrigamos. E agora a gente está esperando uma provável segunda onda que possa vir. As águas que vêm lá de dentro do Uruguai ainda a partir de quinta também. Eu acredito que nem Laranjal, né? Nem Valverde, nem a região da Barra tem um problema. Quadrado e embaixo da ponte São Gonçalo, aí sim, a gente está monitorando, a Secretaria de Assistência Social, a nossa secretaria estamos monitorando, né? E a gente vai acompanhando, esperando que as coisas vão se estabilizar.
1: Apesar do alerta, a prefeitura ressalta que a situação permanece sob controle e descarta qualquer cenário semelhante ao de maio de 2024, quando o canal chegou à marca de 3 metros e 10 centímetros. Na quinta-feira, antes do início dos volumes mais intensos de chuva na região, o nível do manancial estava em 1 metro e 78 centímetros.
0: 4:14, 4:14, temperatura marcando nesse momento na casa dos 16 graus, aqui o Carlos Colese, do FDS 4º Distrito, né? Lembrando aqui, dia 7 de outubro, tá bom? 7 de outubro tem a degustação lá no 4º Distrito, né? Escolinha do Professor Drago, é só botar no Simpla lá, Escolinha do Professor Drago, e adquirir lá sua vaga, né? Nessa escolinha que acontece dia 7 de outubro, ali na Avenida Cairu, a partir das 7:30 da noite. Valeu, Carlos, um abraço pra ti, guri. Agora, 4:15, quem tá chegando aqui com as informações é a Letícia Mendes. Bom, Porto Alegre registra entre janeiro e agosto o maior número de feminicídios desde 2018. Letícia Mendes traz informações.
3: Nessa reportagem, nós mostramos que Porto Alegre está vivendo um momento de aumento dos registros de casos de feminicídios. De janeiro a agosto deste ano, nós tivemos 11 casos registrados em diferentes regiões de Porto Alegre, Zona Sul, Zona Leste, Zona Norte. Quando a gente olha para um comparativo para os outros anos, no ano passado, no mesmo período, foram registrados aqui na capital 4 feminicídios. Em todo o ano de 2025, foram 6, ou seja, em apenas 8 meses, a gente já alcançou aí um número quase o dobro de tudo que foi registrado no ano passado de feminicídios aqui na capital. Quando a gente olha para os outros anos, a gente percebe que somente lá no ano de 2018, Porto Alegre teve um número maior de feminicídios nesse período aí de janeiro a agosto. Em 2018, tinham sido 17 casos, mas nos anos seguintes houve uma redução. Vai variando de ano a ano, mas o que a gente teve, o menor número foram 2 casos nesse período e o maior foram 8. E agora a gente está com 11 casos registrados. Por que que eu enfatizo registrados? Porque alguns casos ainda estão sob investigação. Desses 11, o que que a gente tem? Em 7 deles, os autores identificados são aquele feminicida clássico, né? Que envolve o companheiro ou ex-companheiro, ex-namorado da vítima. Em outros 2 deles, a gente tem um neto e um filho que são investigados por terem matado essas vítimas num contexto aí de violência doméstica. E tem ainda outros dois casos em que a polícia ainda não conseguiu identificar os autores, mas em razão da situação em que estava o corpo da vítima, os ferimentos, o contexto do caso, ele está sendo investigado como feminicídio. Isso porque o Rio Grande do Sul adotou essa política nesse ano de que toda morte violenta de mulher, onde não se descarta já imediatamente a possibilidade de feminicídio, ela passa a ser investigada como feminicídio, né? Essa investigação é levada pelas delegacias da mulher para que a gente possa realmente ter uma investigação com olhar de gênero, né? Para descartar aqueles casos quando não for, ou para conseguir identificar casos onde, por exemplo, pode acontecer o chamado feminicídio não íntimo, que é quando o autor, ele não tem um relacionamento com a vítima, mas acaba matando aquela vítima num contexto de gênero, por exemplo, um caso de estupro. Quando a gente olha para esses casos, tem alguns outros fatores que chamam a atenção. Por exemplo, desses 11 crimes que aconteceram, em 3 deles envolviam casais de idosos. Esse é um ponto, por exemplo, que a delegada Valesca Alvarenga, da Polícia Civil, destaca como um ponto preocupante. Ela diz que em alguns desses casos envolve doenças mentais, depressão, é um ponto que chama a atenção e que necessita de alerta. Outro ponto que a gente traz na reportagem é que dessas vítimas, 3 delas tinham medida protetiva, pelo menos 2 já tinham pedido a revogação da medida, mas isso não tinha sido atendido ainda. Em um dos casos, a polícia apurou, após o feminicídio, que essa vítima, inclusive, já havia sido agredida novamente por esse, mas isso não havia sido comunicado à Polícia Civil. Então, se reforça aí, né, a importância de todo descumprimento de medida protetiva ser comunicado para que esse homem possa ser preso. Esse aumento tanto preocupa que na semana passada chegou a ser realizada uma reunião da rede de proteção, tanto a rede de proteção da capital como do estado, para pensar iniciativas para tentar reduzir esses crimes. No último fim de semana, por exemplo, a gente teve o início de um protocolo que está sendo implementado pela Polícia Civil, que é o protocolo X, que tem como alvo agressores de mulheres. 26 agressores receberam visitas dos policiais civis. Esses agressores foram selecionados a partir de registro de ocorrências e de critérios de risco, né? Eles receberam orientação de que eles não podem descumprir a medida e que, caso eles voltem a cometer algum ato em relação a essa mulher ou descumpram a medida, eles podem ter aí outras medidas mais graves, né? Como uma prisão ou mesmo o uso do monitoramento eletrônico. Enfim, a gente vai seguir acompanhando, né, todos esses dados, a gente está sempre acompanhando para trazer aqui para os ouvintes da Rádio Gaúcha, e a gente espera, claro, que esses números voltem a cair aqui na capital.
0: Obrigado, Letícia Mendes. Vamos à nossa central de jornalismo, Lucas de Oliveira, com as informações da nossa ronda, depois destaques GZH, nossa notícia do bem. Alô, Lucas, seja bem-vindo, muito bom dia.
4: Muito bom dia, Drago. Bom dia a todos os nossos ouvintes.
0: Lucas, vamos aí com as nossas ondas desde ontem, fechamento de ontem, esta madrugada, e também o nosso serviço. Fica à vontade, meu amigo.
4: Drago, eu vou começar por 2 situações aqui que são mais recentes, tá? Mais cedo o Gossen comentou sobre o incêndio na Ernesto Mutzer, lá no centro de São Leopoldo, no Vale dos Sinos. Nós confirmamos há pouco, tá, com o corpo de bombeiros. Esse incêndio, ele já foi controlado, foi em uma residência, e ele causou a queima parcial do segundo andar desta casa. A boa notícia é que ninguém ficou ferido, e conforme o corpo de bombeiros, que está investigando então este incêndio, ainda não se sabe, né, o que deu início ao fogo que causou este incêndio. Então, só retomando, atualizando aquela informação que o Gossen trouxe no início do programa. E perfeito. Agora, inclusive, uma apuração da nossa colega Michele Pertli, em parceria com o Gossen, que tem um bloqueio total na BR-470, lá no quilômetro 198, para remover um caminhão que colidiu contra o paredão de pedras às margens da rodovia. O quilômetro 198, então, da BR-470, fica ali entre Bento Gonçalves e Veranópolis, na Serra. Ainda não há previsão de liberação da rodovia, tá? Então, quem circula pela região, melhor se programar já para evitar, porque há bloqueio total lá. E a boa notícia também é que, apesar de chamar atenção, né, um caminhão colidindo contra paredão de pedras, acidente apenas com danos materiais, conforme nos passou a Polícia Rodoviária Federal.
0: Perfeito, realmente são curvas bem perigosas, né? E acontecem esses acidentes, infelizmente, na mais madrugada e com a pista molhada, do chuvisco que tem acontecido em alguns pontos, propicia realmente essas situações. Lucas, mais alguma ronda?
4: Bom, na noite de ontem, Drago, um corpo em estado avançado de decomposição, ele foi encontrado em uma área de mata às margens da Estrada dos Capistranos, próximo à Vila Canarinho, lá em Cachoeirinha, na região metropolitana. Então, a vítima ainda não foi identificada, conforme a Brigada Militar. Moradores da região encontraram inicialmente, né, este corpo e então acionaram a corporação. A polícia civil vai investigar este caso, mas ainda não se sabe, né, de quem é este corpo que foi encontrado na noite de ontem, então, em Cachoeirinha.
0: Perfeito. Vamos ao serviço?
4: Vamos ao serviço, porque hoje é o último dia da campanha de multivacinação. Então, é a última oportunidade aí para quem necessita, né, atualizar a caderneta ou iniciar a vacinação de crianças e adolescentes menores de 15 anos. Aqui em Porto Alegre, a maioria das vacinas está sendo oferecida em todas as unidades de saúde, mas é claro, os pais e responsáveis, eles precisam levar a caderneta de vacinação e o documento de identificação com o cartão SUS dos seus filhos.
0: Lucas, destaque GZH e também a nossa notícia do bem.
4: Vamos lá, pegando a capa que será atualizada em instantes, tá? Eu já consigo visualizar ela atualizada aqui. Então, frio intenso, chuva volumosa e El Niño fortalecido. Veja como vai ser o tempo em setembro no Rio Grande do Sul. Aí essa matéria, como nós comentamos agora, apuração do nosso colega Gustavo Gossen, corpo é encontrado em área de mata em Cachoeirinha, na região metropolitana. Adesivo eleitoral pode afetar o pagamento do seguro de veículos. Entenda o motivo. Acompanhe a cerimônia de premiação da 27ª edição do Troféu Guri. A transição energética não pode ser uma ruptura, é um processo passo a passo, aponta especialista. Aí na coluna da KEC, a nossa torcedora identificada com o Grêmio. Grêmio não pode entrar na crise do rival. E aí na coluna da Nani, a nova e talvez última chance do Inter. E aí, claro, nossos colunistas com diversos temas e destaques.
0: Notícia do bem de hoje, desta terça-feira, primeiro dia do mês, Lucas.
4: Tu gosta de Oktoberfest, Drago?
0: Mas bota a gostar em cima disso, tanto a de Igrejinha quanto a de Santa Cruz.
4: Pois então, e agora Porto Alegre terá uma nova edição oficial do Oktoberfest aqui na capital. A festa vai ser o segundo ano da Oktoberfest aqui em Porto Alegre, né? Festa oficial promovida pela prefeitura, e ela vai ocupar o centro histórico com programação gratuita voltada aí à cultura alemã, à música e, claro, à cerveja. Serão 12 horas de programação e o principal destaque é para o show do Cachorro Grande e 150 torneiras de chope, Drago.
0: Meu Deus do céu, voltar de gatinho para casa, Dante. Imagina só, 10 horas. O ano passado já foi um sucesso, né? Foi feito ano passado, já foi um sucesso. Parabéns à iniciativa aí da prefeitura, né? Até porque o pessoal realmente responde a essas festas, né, Lucas?
4: Exatamente, no ano passado reuniu, tem aqui na nossa matéria da colega Camila Bengo, que foi publicada na coluna da Juliana Bublitz. A festa do ano passado reuniu mais de 25 mil pessoas e a expectativa para esse ano é dobrar esse público, né? Então seriam aí 50 mil pessoas.
0: Sim, se o pessoal já responde a cerveja verde, que não tem nada a ver com a nossa cultura, que é St. Patrick's Day, né? Imagina uma festa do chope alemã, né? O que não vai acontecer, né?
4: Então, só para dar o serviço completo para os nossos ouvintes, a festa vai ser no dia 10 de outubro, tá? E o evento vai ter aí 12 horas de programação, diversas atividades espalhadas ali por pontos diferentes do centro histórico. A atração principal é a banda Cachorro Grande, que vai se apresentar em um palco montado em frente à Casa de Cultura Mário Quintana, ali nas proximidades da Travessa Passarinho. E aí, claro, vão ter outras atividades, como uma festa ali na Rua 7 de Setembro, e também vai ter um desfile nesse dia, né, no dia 10 de outubro, para celebrar a Oktoberfest aqui em Porto Alegre.
0: Valeu, Lucas, um abraço, até amanhã, meu amigo.
4: Um abraço, Drago, bom dia para ti e para os nossos ouvintes.
0: 4:27, temperatura marcando 16 graus. Cléo chegando com a previsão do tempo. É tudo contigo, Cléo.
5: A previsão está indicando um comportamento de tempo voltado para a massa de ar mais úmida ainda durante o período da terça-feira, se não para todo, para quase todo o estado. Vamos dizer assim, o ar mais seco ou com menos umidade deve dominar a fronteira com o Uruguai e uma parte da fronteira com a Argentina, realmente a área de fronteira com os correntinos ali, porque tem ar seco na Argentina nesta parte. Então fica com ar seco também aqui no Rio Grande do Sul, nessa parte mais sul ali do Rio Uruguai e principalmente Campanha e Litoral Sul. Dificilmente a gente tem chuva nestas áreas, mesmo dia começando com muitas nuvens, depois essa nebulosidade vai diminuir e a expectativa é mais tranquila com relação ao comportamento do tempo. Bom, por que que eu digo tranquila? Tem muitas nuvens e chuva no norte, mas não tem previsão de chuva forte, não tem previsão daquilo que as pessoas chamam de temporal. Então isso dá uma ideia mais tranquila nesse sentido. Tem previsão, sim, de chuva pela manhã e só entre a tarde e a noite que a chuva cessa nestas áreas do centro-norte do estado. Tendência de um comportamento de tempo sem chuva quarta e quinta, principalmente quarta. Na quinta, tem alguns simuladores colocando chuva. Vamos lá. Por que isso? Porque na quinta tem uma frente fria associada com áreas de instabilidade sobre o estado. Então, as áreas de instabilidade, a frente fria está sobre o oceano. Tem chuva no final da quinta-feira. É aquela coisa entre a noite, final da tarde, noite de quinta e até madrugada de sexta-feira. Algumas áreas aqui do leste do estado terão um pouco de chuva, mas a parte da campanha, talvez o centro do estado, possa ter alguma chuva também no final da quinta-feira em função das temperaturas que sobem bastante porque entra ar quente, certo? E isso traz umidade. Depois fiquem atentos porque o tempo melhora para sexta-feira, especialmente no período da tarde, e o final de semana vai ser de bastante frio e com tempo sem chuva sobre o Rio Grande do Sul.
0: Muito obrigado, Cléo. 996995218 e também no meu Instagram, Marcelo Drago, oficial, pessoa que está com a gente mandando recado. Deixa eu ver aqui no nosso WhatsApp. Drago, aqui o nosso ouvinte participando. Eu em seguida vou ler aqui o recado do nosso ouvinte, que pediu aqui uma ajuda, eu entender o que está acontecendo aqui. Deixa eu ver qual é o nome dele também. Vamos ver se eu descubro aqui. O meu nome desse ouvinte. Não deixou o nome. A Renato, é o Renato. Valeu, Renato. Seguinte, eu vou ler com calma aqui. Bom dia, Drago, na escuta em Cachoeirinha. Lemer Machado tá garoando por aqui. Um abraço pro meu amigo Macedo na portaria Turispinho, ligado com vocês. Aqui também o nosso ouvinte participando, que mandou recado aqui. Vamos ver aqui, ó. Bom dia, Drago, também. Oitentista raiz, hein? Ó, que legal. E apreciador de um bom vinho, Kleber de Guaíba. Abraço, amigo. Momento Quinta Série, obrigado. Deixa eu já passar pra mim aqui esse momento Quinta Série, pra não depois eu me perco. Então a gente já passa aqui pra não ter problema depois, não perder, né? Daí eu já utilizo aí no meu espaço dentro do Gaúcha hoje. Ali na nossa aula do momento Quinta Série, que o pessoal gosta bastante e comenta muito. Cafezinho especial, pastelzinho, café com leite. João Francisco Dali Grêmio aqui com a gente. Valeu, João. Estamos juntos sempre. Aqui quem mais está aqui com a gente. O aqui mandou. O que é essa foto aqui? Vamos ver aqui. Não deixou nada dito, então não tem como ler, né? Só mandou foto, o vídeo aqui ficou meio confuso. Pessoal, tem que mandar aqui, por favor, alguma coisa, né? Dizendo aí. Justamente para que eu possa, né, entender o que está acontecendo aqui com o recado de vocês, tá bom? Baita trilha sonora na audiência direto de Porto, lá em Portugal, né? Grande abraço aqui o Maicon Silveira com a gente. Valeu, Maicon. Michele Colinch, agora 4 horas 31 minutos, 4:31, você ligado aqui na nossa programação e mandando o seu recado pelo 996995218 e também pelo Instagram da Rádio Gaúcha, arroba Rádio Gaúcha, e no meu Instagram, arroba Marcelo Drago Oficial, que eu vou lendo os recados aí na nossa sequência durante a nossa programação. Que, e quem já pede passagem, aqui é nossa colega da RBS TV, a Michele Pertli, com as informações aí da nossa ronda, a parceria com o Gossen e com o Lucas de Oliveira. Michele, seja bem-vinda, muito bom dia.
6: Bom dia, Drago, bom dia a todos os ouvintes. A gente fala aqui diretamente de Porto Alegre, nós estamos aqui na RBS TV nesse momento. E olha, aqui no Morro Santa Teresa, um vento muito forte, viu? Acho que esse é o principal alerta para quem tá saindo de casa. A temperatura não tá tão baixa, viu? Mas sim, realmente o vento tá bem forte, trazendo essa sensação, diminuindo a sensação térmica mesmo, botando a temperatura mais para baixo para quem vai precisar se expor na rua. Então esse é o principal destaque nesse momento. Uma madrugada relativamente tranquila, nossa equipe circulou pelas ruas. Tem um alerta, viu, para quem vai pegar agora trânsito de manhã em Porto Alegre. O semáforo da Borges com a Aureliano não tá funcionando. A EPTC, conversei com a EPTC para entender, né, se tem uma previsão de conserto, e por enquanto não tem previsão, viu? Então, nesse início de manhã, pode ser que o trânsito aí no local seja impactado. Porque a gente sabe, é uma área bastante movimentada, então quem for sair de casa tem que ficar atento, porque o semáforo não está funcionando por aí. E no mais, uma madrugada tranquila, relativamente tranquila, sem acidentes registrados com maior gravidade. Tem um alerta vindo lá da Serra Gaúcha, né? Eu recebi mensagens de alguns motoristas falando sobre o acidente, né? Lá na BR-470, entre Veranópolis e Bento Gonçalves. Então, quem tá se deslocando, uma rodovia muito importante para Serra Gaúcha, quem tá se deslocando pela região vai ter que se programar, porque nesse momento a gente tá sem o desvio, né? Lá o desvio, uma opção que existia lá por Cotiporã. Quem sai de Veranópolis passava por Cotiporã e ia para Bento Gonçalves. E essa ponte, ela ainda tá fora de operação. Então vai ficar um pouquinho complicado para quem precisa trafegar hoje de manhã pela região da Serra, viu?
0: Perfeito, fica aí o nosso alerta. Tu pegou chuva na rua, Michele?
6: Hoje de manhã, quando a gente chegou aqui na TV, por volta da 1:30 da manhã, até umas 2:30, tinha um chuvisco, sabe? Aquele chove não molha, aquele chuvisco que molha a gente mesmo, sim, apesar de não ser uma chuva forte. E agora não tá mais chovendo, viu? A gente já fez algumas outras participações no Hora 1, na RBS TV, e pelas ruas a gente não pegou chuva, viu? Mas o vento realmente está bem forte, bem intenso.
0: Maravilha. Bom, a previsão é que ela vá parando aos pouquinhos durante o dia de hoje. Acho que ela vai mais ou menos assim, a previsão, até perto do meio-dia aqui em Porto Alegre, metropolitana, né? E depois o tempo firma, é o que o Cléo está prevendo aí. Ainda bem, teremos aí pelo menos alguns dias de tempo firme. Estamos precisando, Michele.
6: Vou ficar na torcida, viu? Porque não tá fácil, realmente.
0: Não tá fácil.
6: Faz falta um solzinho, né? Um dia mais tranquilo para os gaúchos faz falta.
0: É a tua primeira vez aqui na madrugada comigo?
6: Contigo sim, ontem eu estive isso, já aqui na madrugada, foi a minha primeira madrugada,
0: com
6: né?
0: O Fred,
6: e
0: né?
6: Isso mesmo, até comentei com a equipe de ontem que eu não estava acostumada com o frio da madrugada, viu? Eu começo normalmente às 5 horas da manhã aqui na RBS TV. Mas dessa vez, mais cedinho, ficou mais gelado ainda. E, bom, enquanto o Raí Quadros, né, descansa nas suas merecidas férias, a gente vai atualizando a situação aqui na madrugada em Porto Alegre, região metropolitana e, claro, em todo o estado.
0: Eu vi o Raí dando dica de como frequentar o Cristo lá no Rio, né, com ninguém, né? Mas também...
6: Ele levou o clima gaúcho, chuva e cerração pro Cristo protetor, olha.
0: Chuva e neblina, não tinha ninguém, só os dois, ele e a namorada, a esposa, não sei, né? Muito bom a dica
6: o
0: do
6: gaúcho
0: Raí.
6: O gaúcho não tem um dia de paz, né? Nem no Rio de Janeiro
0: no
6: consegue
0: Rio de Janeiro,
6: aproveitar sol.
0: Dia de sol lá, vou te contar, é uma multidão, né? Se é final de semana, pior ainda, né? Lá pra visitar o Cristo, né? Então ele tava lá mostrando como visitar o Cristo sem ninguém na volta, assim, só eles, né? Gostei da dica turística do Raí, né? Muito bom, muito bom.
6: E eu gostei que ele viu o copo meio cheio, né?
0: Isso,
6: ele
0: claro.
6: Ele percebeu o copo meio cheio. Peraí, tô com o Cristo só pra mim. É uma dica de como a gente vê a vida também, né?
0: Com certeza, com certeza. Tem natural da onde, Michele?
6: Eu sou da Serra Gaúcha, sou da Serra Gaúcha de Veranópolis, por isso que eu conheço um pouquinho aí a região, onde aconteceu esse acidente.
0: Sim, sim, sim.
6: Então, sei bem da realidade aí da região, sei que vai ficar bem complicado para quem precisa trafegar. O pessoal sai ali região norte do estado, Passo Fundo, utiliza bastante a BR-470 para escoamento de produção, então tem muito caminhão ali. Então, quando veio esse alerta, eu já falei, bom, a gente vai ter que repassar isso, porque vai ser um impacto importante, até porque não tem previsão de liberação ali da serra nessa madrugada, né? Nem início da manhã. Então a PRF, enfim, vai nos atualizar e, claro, a gente repassa para os ouvintes. Mas sim, sou aí da região, então, coincidentemente, hoje deu para entender um pouquinho da realidade aí da região.
0: Tá certo. Michele, muito obrigado, um abraço, hein?
6: Obrigada, foi um prazer, até amanhã.
0: Michele com a gente aqui, nossa colega da RBS TV, Michele Pertli, que também chega cedo, madrugadora, costuma chegar às 5 da manhã, então, também é madrugadora, não tão cedo como, né, chegar ali antes da meia-noite ou meia-noite, mas chegar às 5 já tem que acordar ali pelas umas 3h30, por aí, no máximo 4 horas, se mora perto, né, para poder se arrumar, pegar o transporte ou o carro e chegar no local de trabalho aqui, né, na TV, lá no morro ou aqui. Quem vem para cá também pelas 5 horas da manhã para chegar cedo, acorda cedo também. Agora 4h37, agora sim intervalo. Não fizemos intervalo, né? Não? Intervalo e voltamos em seguida.
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Que pedrada, Richard Marx, para você aqui na nossa trilha sonora, 4:44, temperatura marcando nesse momento 16 graus. Vou ter que voltar a pagar minha mensalidade, né? Do Spotify, para poder botar essas listas e escutar depois, fazendo a playlist, né, tia? Tá muito bom, Murica Massa. Parabéns, hein, Murica e o Rubens Silva, responsáveis pela nossa trilha sonora. Palinha com a gente, um abraço, Palinha. Estamos juntos, meu amigo Palinha, que é padeiro, tá sintonizado no programa. Teve aí problema de saúde, mas tá aí, né? Se firmando devagarito, como se diz, né, Palinha? Devagarito se firmando. Aqui, o nosso amigo aqui tá com a gente, participando pelo 996995218 e também lá no meu Instagram, Marcelo Drago Oficial. Eu vou chamar a nossa agenda cultural agora, aqui na programação, mas antes, eu tenho um recado muito legal. Ah, e é muito especial isso aqui, tá bom? A gente tem que valorizar esses jovens, valorizar esse trabalho. A Orquestra Jovem do Estado promove encontro Estilos no Palácio da Justiça amanhã, quarta-feira, dia 2, com a entrada franca. Luana Pacheco e Luciano Leães dividem o palco com jovens músicos no 7º concerto oficial da temporada. Então, dia 2 de setembro, com entrada gratuita. E é o momento que a gente tem que valorizar e incentivar essa gurizada, tá bom? Então, na auditório, Oswaldo Stefanello, Palácio da Justiça, Praça Marechal Deodoro, número 55, 6º andar.

0: ali naquele passo municipal, na Praça Central ali, Auditório Oswaldo Stefanello, fica na Praça Marechal Deodoro, número 55, sexto andar, no centro de Porto Alegre. É realmente um momento imperdível, entrada franca, pessoal. É, bom, aqui, ó, quanto talento, oportunidade, grandes encontros dividem o mesmo palco. A música ganha ainda mais força nesta quarta-feira com a Orquestra Jovem do Estado. Realiza o sétimo concerto oficial da temporada Sinfonia Pampa 2026. Então, no auditório Oswaldo Stefanello, Palácio da Justiça, sob a regência dos maestros Telmo Jacone e Davi Coelho, os jovens músicos recebem dois convidados especiais, a Luana Pacheco e o Luciano Leães. A cantora violinista, né, violonista gaúcha, traz uma trajetória que cruza jazz, blues e chanson francesa, que é a música tradicional francesa, né, com apresentações inclusive em Paris. Além de já ter dividido palcos, né, com diferentes orquestras, já Luciano Leães, pianista, né, organista e compositor com mais de 30 anos de carreira, leva ao concerto a força do blues, do jazz e do rhythm blues, né, que é a música americana, a música negra americana, né, que é o rhythm and blues, tá bom? Então, música que tem essa nasceu, né, nas comunidades afro-americanas dos Estados Unidos na década de 40 e que influenciou praticamente boa parte, né, da música, do blues mesmo, jazz, na música que nós escutamos hoje também. E uma trajetória que passou por importantes festivais internacionais. Então, o repertório traduz esse encontro de mundos. A música sinfônica, né, espera você, então, quarta-feira, dia 2, e justamente essa troca que move a Sinfonia Pampa, colocar uma nova geração de músicos lado a lado com artistas de trajetórias reconhecidas, fazendo de cada concerto também uma experiência de aprendizado. Então fica esse convite para esse projeto, esse encontro, né, esta apresentação especial amanhã, terça-feira. Orquestra Jovem do Estado, Sinfonia Pampa 2026, 2 de setembro, 19 horas, Auditório Oswaldo Stefanello, Palácio da Justiça, Praça Marechal Deodoro, número 55, sexto andar, no Centro Histórico de Porto Alegre, tá bom? Entrada gratuita. Quem faz o convite aqui é toda a Orquestra Jovem, toda a direção, os músicos também, e a Eliane Lensing também, que, né, divulga, a Eliane, que é uma das responsáveis também por todo esse processo de divulgação da Orquestra Jovem. Um abraço, Eliane, pelo carinho, tá bom? E também a gente vai sempre, com certeza, né, dar esse espaço para esse momento tão especial, ainda mais incentivando, né, esses meninos, esses jovens e esses talentos incontestáveis. Vem a nossa agenda cultural.
1: Bom dia, Marcelo Drago.
2: Nós estamos chegando com a nossa agenda cultural.

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quase 20 anos de trajetória e 10 álbuns na bagagem, Thiago York vai retornar a Porto Alegre. O cantor e compositor sobe ao palco do Araújo Viana no dia 5 de setembro com a turnê Troco Likes 10 anos.

obra conta com sucessos do tamanho de Amei Te Ver, Coisa Linda, Chega Pra Cá e Me Espera. Será então no Araújo Viana, dia 5 de setembro, às 9:30 da noite, com ingressos pelo ticketmaster.com.br a partir de R$ 120.

Marcelo Falcão se apresenta no Araújo Viana no dia 4 de setembro. O cantor vai trazer a turnê O Legado, em que revisita sua história e mostra que é uma das figuras mais emblemáticas da música brasileira.

0: das vozes mais singulares da música contemporânea, Silvia Pérez Cruz, retorna a Porto Alegre para apresentar um novo trabalho, Oral Abissal, no dia 2 de setembro, no Teatro do Bourbon Country. Silvia é acompanhada por uma formação acústica com mais de 3 músicos. Ai, ai, ai. Ai, ai, ai. Silvia Pérez Cruz, no Teatro do Bourbon Country, no dia 2 de setembro, às 9 da noite, com ingressos pelo uhu.com a partir de R$45.
1: Com edição de Vicente Nolasco, falamos Denise Cruz e eu, Jax Machado.

0: Super Crown pra você, que é outra pedrada, né? Vamos com as informações da nossa reportagem. O Corpo de Bombeiros continuam as buscas por 4 pessoas que desapareceram em uma trilha em Morrinhos do Sul, litoral norte. Júlio Osório está acompanhando e nos traz mais informações.
1: De acordo com o capitão dos bombeiros de Torres, Gabriel Fontana, que coordena a operação, as buscas seguem de forma ininterrupta com apoio de drones com câmeras térmicas. Os equipamentos podem detectar o calor humano, mesmo em meio às condições climáticas adversas. Essa é a segunda noite de buscas pelo grupo. As 4 pessoas desapareceram enquanto faziam uma trilha na região do Cânion Tajuvas. Os desaparecidos são 2 mulheres e 1 homem, com idades entre 40 e 50 anos. Um adolescente de 15 anos de Caxias do Sul, na Serra, também sumiu. A equipe de resgate conta com 7 profissionais, além de cães farejadores. Pela manhã, mais equipes devem reforçar a busca.
0: Obrigado, Júlia. 4h56, 16 graus a temperatura. Um pouquinho dessa aí também, que é espetacular. Sobe o som, Monica.

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1: Obrigado, né? O que que eu vou fazer? Gustavo Gossen, direto da Central de Jornalismo, Gossen.
2: Na nossa ronda, Drago, fechando aqui, a gente teve um corpo encontrado em uma área de mata em Cachoeirinha, um corpo em avançado estado de decomposição, perícia esteve no local, caso sendo investigado. Esse corpo estava às margens da estrada dos Capistranos, próximo à Vila Canarinho, e um muro já estava desabado, já havia desabado há algum tempo. Agora a gente busca, né, atualizações da perícia e da polícia civil para investigar, para ver o que vamos repassar sobre sobre esse caso.
1: Você, muito obrigado, um abraço, até amanhã.
2: De nada, abraço.
1: Antônio Carlos Macedo, bom dia, Macedão.
3: Bom dia, Drago, bom dia, ouvintes, tudo bem?
1: Tudo bem, meu amigo. Terça-feira, primeiro dia do mês de setembro, faltando um pouquinho pro final do ano já, hein?
3: É verdade, faltando um pouquinho também para as eleições, né?
1: Também.
3: Dia 4 de outubro, faltando praticamente um mês agora, né?
1: E daí, ano que tem, daí nós estamos na Expo Inter, semana Farroupilha, eleições, primeiro turno, segundo mês, vai voar, o ano vai voar, né? Quando acabar as eleições, é dois piscar de olhos, é final do ano, Marcelo.
3: É verdade, é verdade. Eu nunca canso de lembrar que no tempo da infância, da adolescência, aqueles dias pareciam longos.
1: Se arrastavam, né, Marcelo?
3: Se arrastavam, né? A gente ia pro colégio, aí no meu tempo nem televisão tinha, de tarde eventualmente fazia os temas, né? Lia um gibi, alguma coisa, aí o dia não chegava ao fim, finalmente chegava a noite, era uma missa para dormir.
1: É verdade.
3: Né? Porque não tinha nada para fazer. E aí, no outro dia, se repetiu.
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1: 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Valorize cada luz que nasce no horizonte. 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

bom dia, bom dia. 5:05, temperatura marcando 16,5 graus. É o Amanhecer Cantando começando mais um dia. Vamos começar com eles, Joaquim e Manoel.

Vamos lá, 5 e 9, bom dia, como é que você tá aí? Tá tudo bem? E o teu chimarrão tá gostoso? Já tá usando aí Aromato Simeone? Bom, então tenho certeza que teu mate tá uma delícia. Vem aí, Tibagi, Miltinho.

Vamos lá, gente, 5 horas com 12 minutos, 5:12. 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Daqui a pouquinho a Giovana vai falar pra gente aqui, tem um recadinho da Hidro na programação, né? 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Tá bom? Dado o recadinho, vamos lá, mais um pouquinho de Iri de Irineu.

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4: E 18, temperatura marcando 16 graus e meio. Ô, dona Clementina, como é que tá aí? Vamos de baitaca, cabelos brancos.

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1: Bom dia, Alemão. 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
5: É eu mesmo, 5:29. Bom dia, como é que você tá aí? Temperatura marcando 16 graus e meio. Vamos de Tunique Tinoco, canoeiro.

Vamos lá, 5h31, 16 graus e meio a temperatura. Esse é o nosso Amanhecer Cantando. A gente vai junto até 6h10 em nome de Mecânica Glombosca, escapamento, baterias, pneus. 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
0: 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Vamos chegar aqui com o recadinho da Giovana. Fala pra gente aqui, Giovana. O que que tu precisa falar nesta manhã aí? Bom dia.
2: Bom dia, Alemão Gordo. 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

assim pro compadre Cleiton. E aí, Cleiton, como é que tá? Tudo certo aí, beleza? Alô, pessoal da família Helbing, Mauri, Lia, Gilson, Maria, o Gottschalk. Ele abraço, abraço pro Zanel do Mercado em Tamanduá também. Tulipinha, sim, tá aqui na minha lista aniversariante do dia. Fica tranquilo, rapaz. Vamos de Chico Rei

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11: Agora 5h45, 16 graus e meio a temperatura. Tio Romeu Peters, como é que tá, seu Romeu? Bom dia, bom dia. Bravato, tá na trincheira aí, Bravato, aquele abraço. Seu Zilioto lá no Kennedy, daqui a pouco eu vou ouvir teu áudio, meu amigo, obrigado pela carona, obrigado pela companhia.
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11: 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A Mapa do Tempo diz o seguinte, minha gente, né? Hoje podemos ter ainda algumas pancadas de chuva, chove rápido, algumas vezes durante o dia, né? 3, 4, 5 minutos ainda pode chover hoje, tá? Qualquer hora, hein? Tem essa chance. Agora, na quarta, né? Temperatura cai um pouquinho, de 10 a 20, mas o tempo fica bom. Quinta-feira, 7 é a mínima, tempo bom, tempo bonito. Sexta, tempo bonito. Sábado, dia bonito também. Domingo pode amanhecer com 3 ou 4 graus, bem friozinho, mas tempo bom. Mostra tempo bom aqui até na terça, dia 8. Então, hoje chove um pouquinho ainda, aí depois até terça-feira vamos ter tempo bom aí. Depois, lá, dia 9, tem de novo

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Então hoje, vamos mandar um abraço aí pro Adriel Kedding, né? Adriel Kedding, Rafael Martini, hoje o Rafão aqui tá aniversário, mas Rafão, que beleza, né? Hoje também seu Werner Voaden, né? Seu Werner Voaden lá de Peritiba, o seu Voaden, o Tulipinha quer comer carne, de cara de uma honra, né? Mas que tá os nomes de Sancuri, né? Seu Voaden, o Tulipinha quer carne, 95 anos hoje, seu Voaden. O Tulipinha, você podia pagar um churrasco pro seu Werner, né? É, faz parte. Seu Pedro de Lima, e aí, seu Pedro de Lima, parabéns, bicho velho, irmão lá da dona Clementina, né? Neudi, o Neudi taxista lá do Caetá, o Armindo Silva Pelé, que foi bombeiro aqui muito tempo, né? É, Genesi Loli, Melimar Marquise, né? Quem mais aqui? Sibeli Ronzoni, Giliar Pisato, Vilmar Ladic, Justina Farinella, ô dona Justina, Fragosa em festa hoje, né? Adriano Schulten, quem mais aqui? Suelen Herpich, parabéns aí. Darley Trombeta, Carlos Belaver, Charles Zidane, parabéns, felicidades. Charles Zidane Ebeling, esse é meu primo lá de Salvador do Sul.

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12: Manda um abraço pro Leonardo Reichert. E aí, Léo, beleza, bicho velho? Bom dia, que eu da cama hoje, então tá bom, né? Olha, o seu Zilioto mandou um dado interessante aqui. Só lá no Kennedy, do meu sítio, choveu de domingo até hoje de manhã 138 milímetros. E no Vista Alegre, na minha casa, choveu de domingo até hoje de manhã, diz ele, 110 milímetros. É o seu Zilioto, né? Cuidando, tem o equipamento que mede aí quanto chove, né? Então tá bom aí. Tá bom, Zilioto? Então, domingo até hoje choveu 138 milímetros lá no Kennedy, né? E no Vista Alegre, 110 milímetros. É bastante chuva, né, seu Zilioto? Isso aí, bicho velho, né? Fraco, seu Zilioto, né? Coisa boa!
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12: Agora 5:57, temperatura marcando 16 graus e 3 décimos. 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Vamos lá, momento de louvor na manhã, aos olhos de Deus, né?

0: Aí, você ouviu comigo aos olhos de Deus, Jairo e Gilberto, né? Jairo e Gilberto. Vamos lá para nossa reflexão de hoje, essa dupla que é de Concórdia, Jairo e Gilberto, né? Coisa boa. Vamos para a reflexão de hoje, Luiz Felipe, lá da paróquia de Arabutã. Bom dia.
1: Olá, bom dia a todos. Me chamo Luiz Felipe, sou missionário da Igreja Evangélica de Confissão Luterana em Arabutã. E meu desejo é que essa palavra nos desafie a amar o próximo. O texto que eu quero ler com vocês está em Jonas, capítulo 2, versículos 1 ao 5 e 9 ao 10, e diz: Então Jonas, do ventre do peixe, orou ao Senhor, seu Deus, e disse: Na minha angústia clamei ao Senhor, e ele me respondeu. Do ventre do abismo gritei, e tu ouviste a minha voz. Pois me lançaste nas profundezas, no coração dos mares, e a corrente das águas me cercou. Todas as tuas ondas e as tuas vagas passaram sobre mim. Então eu disse: Estou excluído da tua presença. Será que tornarei a ver o teu santo templo? As águas me cercaram até a alma, o abismo me rodeou e as algas se enrolaram na minha cabeça. Mas, com a voz do agradecimento, eu te oferecerei sacrifício. O que prometi, cumprirei. Ao Senhor pertence a salvação. E o Senhor falou ao peixe, e este vomitou Jonas na terra. Aqui vemos a oração do profeta Jonas. Todos devemos conhecer a história onde Deus ordena que ele vá para Nínive, pregue contra aquela cidade. O profeta, porém, foge num navio. Deus manda uma tempestade e Jonas é lançado ao mar. Então Deus ordena que um grande peixe engula o profeta. Esse trecho que li mostra a oração de Jonas dentro do peixe. É importante percebermos que dos versículos 2 ao 10, Jonas recita capítulos de Salmos. Isso porque ele conhecia profundamente a palavra. Isso nos mostra algo triste. Ele conhecia a palavra, era um profeta, ou seja, ouvia a voz direta de Deus, mas algo crucial faltava a Jonas: o amor. Ele não se importou com os homens do barco, ele não se importou com as pessoas de Nínive. Para Jonas, as outras pessoas poderiam se perder. Ele só se preocupava com o povo de Israel. Era um profeta patriota que não desejava o bem de outras pessoas. Podemos achar que ele era alguém ruim por fazer isso. Mas nós também não somos assim. Temos amor por quem sofre, por quem precisa de ajuda. Temos amor pelo nosso inimigo? Muitas vezes eu vejo que não. No fim das contas, somos como Jonas. Que Deus nos confronte da mesma forma que confrontou a Jonas e que Ele nos ajude a amar como Ele nos amou. Temos ainda alguns avisos. Quarta-feira haverá Oase no bairro Petri, às 14 horas. De noite, às 19h30, haverá reunião do presbitério da paróquia. E na quinta-feira teremos Oase em Arabutã, também às 14 horas. Que Deus nos abençoe e nos conduza ao longo dessa semana. Amém.
0: Amém. Obrigado ao Luiz Felipe, né, que é missionário lá na paróquia de Arabutã. Linda reflexão nesta manhã.
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2: Nota de falecimento. Esposa Marisete Matei Brum de Camargo, juntamente com demais familiares Matei, de São Geraldo, cumprem o doloroso dever de comunicar falecimento de esposo, cunhado, tio Sebastião Brum de Camargo, falecido aos 74 anos. O corpo está sendo velado na sala da Igreja de São Geraldo, com encomendações hoje às 9 da manhã, e após seguirá para o cemitério da linha São Paulo. Noticiamos com pesar o falecimento do seu Sebastião Brum de Camargo, aos 74 anos. 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
2: Vamos lá, 6:07, temperatura marcando 16 graus a temperatura. Olha aí, tem um convite para você, jantar dançante em Linha Vitória, neste sábado, é isso? Com Marisa e grupo, né? Todos convidados, pessoal tá no convite, é sábado, jantar baile em Linha Vitória. É, dona Marisa Machado e o grupo vão estar lá animando, né? Coisa linda, coisa boa. 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Beleza? Vamos lá. Gaúcho da Fronteira fechando todos. Até amanhã. Tchau, tchau.
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0: Central de Negócios da Fecoagro formaliza Comitê Comercial de Eletrodomésticos e Bazar. Cooperativismo Catarinense inicia projeto piloto de comunicação do Programa de Educação Política. Essas e outras notícias logo após a nossa mensagem cooperativista.
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0: 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Alô, amigos gaúchos, paranaenses e catarinenses. Eu sou o Renê Roberto e hoje é terça-feira, começando o mês de setembro, edição de 1º de setembro de 2026. E essas são as notícias. O sistema OSESC iniciou reuniões de implantação do projeto piloto de difusão do Programa de Educação Política. A iniciativa busca incentivar a participação cidadã entre os colaboradores e associados das cooperativas catarinenses. Nessa primeira etapa, o projeto envolve um grupo de cooperativas que já participam do programa. Lançado no final do ano passado, durante os encontros, são apresentadas as diretrizes, a metodologia de trabalho e papel estratégico dos multiplicadores, profissionais responsáveis por levar os conteúdos às cooperativas. Integram o piloto as cooperativas Cressol Evolução, Copérdia, Coperja, Cotravale, Cooper e Fecoagro. Para o presidente do sistema OSESC, Vanir Zanata, a iniciativa representa um avanço importante na preparação do cooperativismo catarinense para atuar de forma organizada a construção de políticas públicas. Ele disse: o cooperativismo sempre participou das grandes transformações de Santa Catarina. Com esse programa de educação política, queremos ampliar esse protagonismo por meio da informação, formando uma rede preparada para compreender os processos democráticos e ainda fortalecer de maneira ética, técnica e apartidária a representação dos interesses das cooperativas e dos seus mais de 5 milhões de cooperados, finalizou ele. Baseado nas diretrizes do sistema OCB, o projeto piloto também apoia a criação de uma rede contínua de comunicação entre o sistema OSESC e as cooperativas. A proposta é garantir que conteúdos sobre o cenário político, processos legislativos e atuação institucional cheguem de forma acessível a todos os públicos das cooperativas. O presidente do sistema OSESC, cooperativista Vanir Zanata, ainda reforçou o papel dos multiplicadores nesse processo. Nessa etapa, disse ele, o multiplicador terá papel fundamental, pois os conteúdos serão enviados a eles, que terão a tarefa de replicar aos demais públicos. Após o alinhamento inicial, os multiplicadores passam a receber materiais periódicos, fortalecendo um fluxo contínuo de informação qualificada em todo o sistema. A iniciativa integra a estratégia do sistema OSESC de qualificar o diálogo com o poder público e estimular a cultura da participação. Com isso, o cooperativismo amplia sua atuação como agente de desenvolvimento econômico e social aqui em Santa Catarina. José Zeferino Pedroso, presidente do Conselho Deliberativo Nacional do SEBRAE e também do Sistema FAESC-SENAR, participou em Florianópolis da abertura do Startup Summit 2026, um dos principais encontros do ecossistema de inovação e empreendedorismo do país. A programação reuniu cerca de 10 mil participantes presenciais e aproximadamente 20 mil pessoas no formato online, com representantes de diferentes regiões do Brasil e também do exterior. Realizado pelo SEBRAE Startups, em parceria com a Associação Catarinense de Tecnologia, a CAT, o evento conta com mais de 200 especialistas, empreendedores, investidores e nomes do mercado nacional e internacional, debatendo tendências, estratégias, tecnologia e o futuro dos negócios. Durante a abertura, José Zeferino Pedroso destacou a importância de Santa Catarina sediar um evento que ganha cada vez mais projeção. Afirmou: sinto orgulho pelo nosso estado e de Santa Catarina sediar esse grandioso evento que coloca o Brasil na vanguarda da inovação. Além de inovação, tratamos de negócios, de ideias que se transformam em soluções e de soluções que se transformam em empresas, contribuindo para o desenvolvimento empreendedor do nosso país, finalizou Zezo Pedroso. Ele também ressaltou a evolução do evento desde a primeira edição em 2018, quando reuniu cerca de 2 mil participantes. Hoje o encontro chega à 9ª edição, com crescimento expressivo, alcançando participantes de 27 países e de 650 municípios. Para Zezo Pedroso, esses números comprovam a consolidação da Startup Summit como espaço de conexão, conhecimento e geração de oportunidades. Ele disse: foram mais de 200 expositores nacionais nacionais e internacionais. Estamos tratando de inovação e qualificação, tornando o Startup Summit 2026 uma referência nacional e internacional. Ao abordar a atuação do Sebrae, Zezo Pedroso reforçou o papel da instituição no apoio aos pequenos negócios. Declarou: o papel do Sebrae sempre foi e sempre será apoiar os empreendedores para que construam grandes negócios e contribuam para a economia do país. O nosso estado de Santa Catarina é uma referência brasileira em inovação. Ainda segundo Zezo Pedroso, o evento também funciona como uma vitrine das soluções e conexões oferecidas aos empreendedores. Esse evento, finalizou Zezo Pedroso, mostra tudo aquilo que o Sebrae coloca à disposição e desenvolve para apoiar os pequenos negócios, conectando os empreendedores brasileiros às melhores oportunidades do empreendedorismo nacional e internacional. O Sicoobi Crédito Itapiranga está promovendo a Semana do Cooperativismo 2026, mobilizando colaboradores, cooperados, escolas, entidades e comunidades nos municípios onde a cooperativa atua. Com o conceito "Quando a escolha é cooperar, o mundo gira melhor", essa iniciativa busca aproximar ainda mais o cooperativismo das pessoas, levando para além das agências valores como cooperação, solidariedade, educação, participação e interesse pela comunidade. Ao longo da semana, as 12 agências do Sicoobi Crédito Itapiranga em Santa Catarina e no Rio Grande do Sul desenvolve atividades adaptadas à realidade de cada município. As ações incluem iniciativas em escolas e entidades, educação financeira e cooperativista, além de gestos de gentileza, voluntariado e mobilizações que incentivam a cooperação no dia a dia. Mais do que falar sobre cooperativismo, a proposta é mostrar na prática como pequenas atitudes podem transformar os lugares onde vivemos. Quem destaca a importância desse movimento é Giovanni Kern. Quando falamos em cooperativismo, falamos essencialmente das pessoas que se unem por um objetivo comum. A Semana do Cooperativismo nos convida a levar esse propósito para ainda mais perto da comunidade, mostrando que cada pessoa pode contribuir e que pequenas atitudes, quando somadas, são capazes de gerar grandes transformações. As atividades reforçam um trabalho contínuo da cooperativa, que ao longo do ano promove ações de educação financeira, voluntariado, formação e responsabilidade social. A Semana do Cooperativismo é uma iniciativa do Instituto Sicoobi, realizada em conjunto com as cooperativas de todo o país, com o objetivo de fortalecer a cultura cooperativista e dar visibilidade às boas práticas do setor. Para o Sicoobi Crédito Itapiranga, do extremo oeste de Santa Catarina, cooperar vai além de oferecer soluções financeiras. É estar presente, gerar oportunidades e contribuir para comunidades mais fortes e participativas. O sistema Sicoobi reúne mais de 10 milhões de cooperados, está presente em todo o Brasil e conta com cerca de 4.700 pontos de atendimento. E a seguir, depois da nossa mensagem cooperativista, nossa última notícia. Central de Negócios da Fecoagro formaliza Comitê Comercial de Eletrodomésticos e Bazar. Aguardem.
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0: Muito bem, estamos de retorno aqui dos estúdios de rádio da Fecoagro em Florianópolis, capital do estado de Santa Catarina. E agora atenção para a última notícia. A Central de Negócios da Fecoagro, em Palmitos, oeste catarinense, em conjunto com a Coopera 1, Coopera Itaipu e Coopera Oriverde, realizou reunião do Comitê Estratégico, com foco no fortalecimento e no desenvolvimento das operações comerciais nos segmentos de eletrodomésticos e bazar. Durante o encontro, foi formalizado o Comitê Comercial de Eletrodomésticos e Bazar, iniciativa da Central de Negócios, que busca ampliar a integração entre as cooperativas, fortalecer o poder de negociação por meio da atuação conjunta, identificar novas oportunidades comerciais com os fornecedores. Entre os principais temas discutidos estiveram a concentração e o planejamento das compras, a realização de negociações conjuntas, a otimização dos estoques, a racionalização do número de fornecedores e o planejamento antecipado de produtos sazonais. A proposta é aproveitar melhor o volume de compras da rede e buscar condições comerciais cada vez mais competitivas. O grupo também discutiu a possibilidade de desenvolver encartes e campanhas comerciais conjuntas, permitindo que as cooperativas aproveitem de forma coordenada as oportunidades, condições especiais e ações promocionais disponibilizadas pelos fornecedores. Outro ponto de destaque foi o alinhamento dos processos entre a Central de Negócios da Fecoagro e as cooperativas, com o objetivo de ampliar a organização e a integração nas negociações, campanhas, eventos, utilização de verbas horários comerciais e programação de pedidos. A criação do comitê fortalece o modelo de intercooperação, permitindo que as cooperativas compartilhem experiências, necessidades e estratégias, além de atuar de maneira coordenada na busca de melhores oportunidades comerciais. Com essa iniciativa, a expectativa é ampliar a eficiência das compras, melhorar as condições negociadas, otimizar estoques e fornecedores e, consequentemente, gerar maior competitividade e melhores resultados para as cooperativas filiadas. A formalização do Comitê Comercial de Eletrodomésticos e Bazar representa mais um passo no fortalecimento da atuação conjunta entre a Central de Negócios da Fecoagro e as cooperativas filiadas, reafirmando o compromisso com a integração, a cooperação e a construção de soluções que gerem valor para toda a rede. 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
13: Bom dia, 16 graus a temperatura, manhã de terça-feira, 1º de setembro de 2026. Em 1º de setembro, estamos chegando a partir de agora, tem informações para você. A partir deste momento, as novidades na política em um ano de eleições, ano em que o Brasil escolhe presidente da República, governador, senador, deputado estadual, deputado federal e, claro, a Rádio Rural sempre trazendo os principais destaques, as principais informações. Olha, um dos destaques de hoje também, uma das informações: TRE começou treinamento de mesários para as eleições 2026 na segunda-feira. Você acompanha todos os detalhes também do calendário eleitoral, as informações, as orientações para você, eleitor, que sempre acompanha a nossa programação. TCE aponta avanço na alfabetização, mas mantém acompanhamento sobre estado e municípios catarinenses. Agora são 6:30.
12: Segurança Pública, Polícia, aqui no Visão Geral.
13: Os destaques da polícia. Bom dia, Serginho.
14: Bom dia. Casal preso por furto em bar em Concórdia é solto pela justiça. Chuva provoca deslizamento de terra e interrompe parte da pista em Concórdia. Motorista é preso após fugir da PM, causar colisões e oferecer R$5.000 para não ser preso. Chuva de granizo causa danos em propriedades de Maximiliano de Almeida. Defesa Civil realiza reparos em casas atingidas por granizo em Presidente Castelo Branco, que teve alagamentos à tarde. Carro sai da pista e colide contra guardrail e placa de publicidade em Concórdia. Árvore cai sobre carro e atinge rede elétrica em Catanduvas. Homem é preso por embriaguez ao volante e dar cavalinho de pau em pátio de posto de gasolina em Jabará. Colisão entre carro e caminhão deixa uma pessoa morta na SC-135 em Videira. Informações, destaques que a gente traz para vocês, assuntos que a gente vai ampliar para vocês a partir de agora, junto à nossa programação, no oferecimento todo especial do Mercado Souza e Filhos.
13: Agora são 6:31. Uma boa manhã para você que está chegando com a gente, hein? Fora de São Paulo, hoje, governo Lula reserva 44 bilhões para emendas no orçamento de 2027. Mais destaques, mais informações. O Globo, com dívida pública em maior nível em 5 anos. Governo prevê superávit em 2027. Mais informações. Estado de Minas, aprovado o projeto que muda as regras de construção. Mais informações. Correio do Povo, União Europeia decide suspender as importações de carne brasileira. Também destaque aqui dos principais jornais que circulam pelo país. Agora são 6:32.
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0: Começamos setembro, né? Boas-vindas a setembro com a Vanusa Manhãs de Setembro, um clássico da música popular brasileira. Bom dia para você que está chegando com a gente, saudando esse mês de setembro. Como eu falei ontem, mês tão importante, o mês da primavera. Começa a Femix nessa semana, em tantas atividades agora marcadas para setembro, um mês decisivo para as eleições também. Setembro é um mês decisivo. As eleições já acontecem no dia 4 de outubro, portanto, a campanha, o forte da campanha vai ser agora, durante esse mês de setembro. 6:37, vamos trazer os destaques do setor de segurança pública com o Serginho Priman, que está aqui ao meu lado. Vamos lá, Serginho. Vamos trazer os principais destaques de hoje. Casal preso por furto em bar de Concórdia é solto pela justiça.
1: O casal de 29 e 39 anos de idade foi preso pela Polícia Militar na manhã da sexta-feira, dia 28, suspeito de furtar produtos de um bar lá na comunidade de Rancho Grande, em Concórdia. Foi solto pela justiça. A juíza de plantão do Poder Judiciário, doutora Mariana Helena Cassol, ela dispensou a realização da audiência de custódia. Com isso, o homem e a mulher foram colocados em liberdade, mas deverão cumprir duas medidas cautelares determinadas pela justiça. O casal havia sido localizado pela Polícia Militar de Peritiba e Concórdia pouco depois da denúncia do furto de duas caixas de sorvetes. Os suspeitos estavam em um Peugeot 208. Durante a abordagem, os policiais encontraram diversos produtos, incluindo itens relacionados ao furto, além de machados e bebidas alcoólicas. Também foram localizados 0,7 gramas de cocaína. Segundo a Polícia Militar, os dois apresentavam sinais compatíveis com possíveis uso de entorpecentes. O casal foi preso e encaminhado à delegacia da Polícia Civil. Agora, responderá ao caso em liberdade, cumprindo as medidas cautelares impostas pela justiça.
0: E ainda, Serginho, mais um destaque: chuva provoca deslizamento de terra e interrompe parte da pista em Concórdia.
1: As chuvas registradas nas últimas horas provocaram um deslizamento de terra na rua Orozimbo Furlan, que liga os bairros Liberdade e Imigrantes aqui em Concórdia. O volume de terra e pedra acabou deslizando para a pista e deixou parte da via interrompida. Os bombeiros voluntários de Concórdia foram acionados juntamente com a Defesa Civil para realizar uma avaliação do local e verificar a existência de risco de novos deslizamentos. A retirada da terra e das pedras deverá ser realizada somente após melhora das condições do tempo, conforme a avaliação das equipes. O ponto já possui histórico de ocorrências semelhantes, tá? Em 2012, ali na Orozinho Fulan, ocorreu um deslizamento de grande porte que foi registrado nesse mesmo local, nessa mesma região.
0: Tem um barranco grande ali, né?
1: É, exato. O pessoal que sobe ali, então, a Orozinho Fulan, que é da Bestelesque ali, aquela rampa que tem de concreto ali, tome bastante cuidado, tá? Porque teve esse deslizamento ontem. É, não é de grandes proporções que nem em 2012, mas já causa alguns transtornos.
0: E ainda mais um destaque pra gente, Serginho, mais um destaque de hoje. Motorista é preso após fugir da PM, causar colisões e oferecer R$5.000 para não ser preso em Ervaldo Oeste.
1: Um homem de 40 anos foi preso pela Polícia Militar na noite do último sábado em Ervaldo Oeste após uma perseguição que terminou com colisão de trânsito e uma tentativa de suborno aos policiais. O que chamou a atenção foi o suborno, né? Segundo a PM, a ocorrência começou após denúncias de que um Volkswagen Gol estaria trafegando em zigue-zague, colocando em risco pedestres e outros motoristas. Durante as buscas, os policiais localizaram o veículo. Ao perceber a presença da guarnição, o motorista tentou fugir e acabou colidindo contra veículos estacionados em outros que transitavam pela via, causando danos materiais. Após a abordagem, conforme a Polícia Militar, o homem resistiu à prisão e ainda teria oferecido R$5.000 aos policiais para que não fosse preso. Diante da situação, ele recebeu voz de prisão e foi encaminhado à delegacia da Polícia Civil, onde foram realizadas os procedimentos cabíveis com relação à ocorrência. 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
0: Agora 6:41, destaque aqui do portal NSC Total. Agora, setembro deve marcar início de trimestre com chuvas fortes, temporais e intensificação do El Niño. Fim da escala 6x1 pode exigir até 30 anos para compensar custos sem cortar salários, diz a CNI. Agora são 6:41.
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4: 6:42.
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0: Vocês com Elton John na manhã desta terça-feira, em 1º de setembro de 2026, hein? Eu falei que setembro também é o mês da independência. E ontem também eu comentei que setembro é o mês do tradicionalismo gaúcho. Dia 20 de setembro é o grande dia, data magna do gauchismo, do tradicionalismo. 6h47, o Serginho está aqui comigo, 16 graus, 3 décimos a temperatura. Vamos trazer mais informações, Sérgio. Mais informações do setor de segurança pública para o ouvinte ligado conosco aqui na manhã. Vamos lá. Chuva de granizo causa danos em propriedades de Maximiliano de Almeida.
1: Na região norte do Rio Grande do Sul foram quase 5 mil casas atingidas. Quase 5 mil casas. Não Maximiliano de Almeida, tá? Maximiliano.

0: Melli, ele confirmou a ocorrência e informou que várias propriedades foram atingidas pelo granizo. As equipes da prefeitura realizaram ontem um trabalho de mobilização para atender as pessoas que foram atingidas dessa forte chuva que ocasionou então esses prejuízos grandes aí nas comunidades do interior. Mas foi Aratiba, foi parte de Erechim, foi Marcelino Ramos, Maximiliano de Almeida, essa região foi duramente atingida com uma forte chuva de granizo ontem pela parte da manhã. Tanto é que equipes da Defesa Civil de toda a região se mobilizaram, inclusive o pessoal lá de Erechim, que deu auxílio então aos municípios menores que ficam ao redor de Erechim, auxiliando esses municípios então na distribuição de lonas, especialmente para cobrir então os móveis e residências atingidas por essa chuva de granizo.
1: Defesa Civil realiza reparos em casas atingidas por granizo em Presidente e Castelo Branco, que teve alagamentos à tarde.
0: Pois é, de manhã, chuva de granizo. Então, o pessoal foi lá, né? E na segunda-feira e acabou a Defesa Civil cobrindo as casas, ajudando os moradores. Não foram grandes prejuízos, mas tivemos prejuízos. E à tarde, alagamentos. A chuva de granizo, então, registrada durante a madrugada da segunda-feira, causou danos em duas residências em Presidente Castelo Branco. Na manhã da segunda-feira, a equipe da Defesa Civil, né, do município, realizou pequenos reparos nos telhados dos imóveis que pertencem a dois casais de idosos. Apesar do tamanho das pedras de granizo, os danos foram considerados de pequena monta. Bom, as equipes ainda conseguiram fazer os consertos necessários e não houve necessidade de distribuição ou colocação de lona no local. Eles aproveitaram que não estava chovendo no momento para fazer o conserto, para evitar então prejuízos maiores. O atendimento faz parte das ações de apoio às famílias atingidas pelo temporal registrado na região. Devido à chuva da tarde, os rios e córregos localizados no interior do município acabaram transbordando, causando preocupação para a administração municipal e Defesa Civil do município. Hoje, a administração de Presidente Castelo Branco, juntamente com a equipe da Defesa Civil, né, irão fazer um levantamento dos danos causados pelas chuvas nas últimas horas. Possivelmente, Paulo, bueiros entupidos, bueiros que foram arrancados, valetas, córregos, né, que acabaram transbordando ontem à tarde com a forte chuva.
1: E ainda, Serginho, carro sai da pista e colide contra guardrail e placa em Concórdia.
0: Os bombeiros voluntários de Concórdia atenderam no final da tarde dessa segunda-feira a um acidente de trânsito na rua Tancredo Neves, próximo à entrada do Parque de Exposições. Conforme as informações repassadas pelos socorristas, o veículo saiu da pista e colidiu contra um guardrail e uma placa às margens da via. É uma placa de publicidade, tá? Certo. Com o impacto, aí o carro acabou ficando lateralizado ao lado da pista. Apesar dos danos no veículo, o condutor não apresentava ferimentos aparentes no momento do atendimento. Mesmo assim, ele foi encaminhado ao Hospital São Francisco para ser feita uma avaliação médica. A Polícia Militar também foi acionada para realizar o levantamento do acidente e apurar as circunstâncias e as possíveis causas dessa saída de pista que aconteceu ontem, final da tarde. Chovia, tá? Chovia naquele momento do acidente que aconteceu ali na rua Tancredo Neves, acima do Parque de Exposições.
1: E bateu no guardrail, né?
0: No guardrail, e aí acabou pegando uma placa de publicidade. O carro ficou lateralizado. 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
1: Olha, Serginho, aqui no portal da Rádio Capinzal, alagamentos em Capinzal ontem, hein? Chuva intensa, Capinzal registra 88 milímetros em apenas 12 horas e enfrenta alagamentos e deslizamentos. É impressionante aqui. O que a gente vê em Concórdia, invariavelmente, né? A gente vê em Capinzal até mais seguido ainda. A chuva que acontece em Capinzal, ela rapidamente também já alaga as principais ruas da cidade. Riacho transborda após fortes chuvas e afeta margens da SC-150 em Engenho Novo, também em Capinzal, essa estrada que dá acesso Capinzal-Piratuba e que foi restaurada recentemente pelo governo do estado. Estragos muito grandes em Capinzal em função da chuva em excesso desta semana e, claro, mais uma vez, os alagamentos. 6:52, vamos trazer mais informações para você. Faltando 8 minutos para 7 horas da manhã, daqui a pouquinho tem a previsão do tempo. Portal ND+, agora, hein? Vamos trazer os destaques do portal do ND+, presidenciáveis e...

0: entram no último mês de campanha com atos no Sul e também em São Paulo. Justiça aceita denúncia e torna réus pais missionários por homicídio. Mais destaques também aqui no portal ND+ de hoje. Acidente deixa 3 pessoas da mesma família mortas na BR-470 em Santa Catarina. 6h53, vamos falar de esportes. Rafael Martini está com a gente para falar de esportes na manhã desta terça-feira, Rafael.
1: Muito bom dia, Paulo. Bom dia, Serginho, ouvintes do Visão Geral. Ontem uma partida fechou, então, a 25ª rodada do Campeonato Brasileiro. O resultado foi bom para as pretensões da dupla Grenal. O Remo perdeu para o Coritiba pelo placar de 3-2 no Mangueirão. Então, com esse resultado, o Remo fica na 19ª colocação, tem 23 pontos. Já a equipe do Coritiba, com a vitória, chega à 7ª colocação e tem 37 pontos. Agora as atenções se voltam para a Copa do Brasil, jogos nesta semana. Hoje, então, tem, melhor dizer, hoje, 9 da noite, tem Atlético Mineiro e Cruzeiro. No jogo de ida, ambas as equipes empataram em 1-1, então novo empate hoje na Arena MRV leva a decisão para os pênaltis. Amanhã, 21h30, tem Vitória e Bahia e também 21h30, Santos e Palmeiras. E na quinta, o clássico Grenal na Arena, Grêmio e Internacional, 20h. Lembrando que o jogo de ida terminou empatado em 0-0, Paulo.
2: O que que é o futebol, né? Eu fui dormir, não. Eu desliguei a televisão, troquei de canal, porque tava 2-1 pro Remo. Eu pensei, pá, não vou mais assistir esse jogo aí, né? Pro Inter, pro Grêmio, isso aí é péssimo, né? Porque daí o Remo passava o Inter e encostava no Grêmio, né? Ah, cheguei aqui agora, falei pro Paulo, pá, se ferramos ontem, né? O Remo venceu. O Paulo olhou pra mim, não. Uhum. O Remo perdeu. Sim. Meu Deus do céu. Que é o futebol? Tava 2-1 e já. Tava mais da metade do segundo tempo ainda, né? E aí o Coritiba acabou virando o jogo. Que loucura, hein? Mas pra dupla Grenal, o Rafa tem razão. É bem importante que resultado.
1: Importante, né?
0: E daí caiu a ficha do quão difícil está a situação do Inter, principalmente, né? Porque estamos nós, colorados, festejando a derrota do Remo para o Coritiba.
2: Exatamente, né?
1: Esse é o cenário atual,
0: como
1: né,
0: como é que
1: Paulo,
0: tá a situação do Internacional,
2: e, né? Viu, e não vai mudar tanto, tá? Não vai mudar muito, tá? Porque a situação do Inter ainda é muito, muito, muito complexa. É fora de campo, dentro de campo. Ontem o presidente anunciou que pagou os salários em dias, colocou o salário em dia, né? É importante, na semana do Grenal, você ter o salário em dia dos seus funcionários, né?
0: Claro.
2: Então, já é um incentivo a mais. Ainda falta agora pagar o 13º, que seria as imagens, né? Direito de imagem ainda falta a ser pago, mas que, segundo a direção do Internacional, eles estão procurando fazer possivelmente um empréstimo, algo parecido, né? Para fazer o pagamento dos direitos de imagens para os seus jogadores, né? E aí, meu amigo, é esperar, né? Agora o Pedro Zorano falou uma coisa importante ontem, dando uma entrevista. Ele disse o seguinte, que o Grenal é importante? É importante sim, para o Internacional e para pretensões futuras do Internacional, porque tem um dinheiro bom e tudo mais. Mas o jogo do Santos, ele acha muito mais importante para a sobrevivência do Inter na Série A.
0: É verdade, tem razão, né? Porque isso, o Inter precisa obrigatoriamente vencer o Santos no Beira-Rio. Faltando 4 minutos agora para 7h da manhã.
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0: Vamos à previsão do tempo para você ligado com a gente. Bom dia, Ronaldo Coutinho.
5: Bom dia. É, o tempo segue um geral fresquinho, né? A mínima vai ser à noite, provavelmente abaixo de 12, 13 graus, com nevoeiro. A máxima talvez não chegue a 20. Tem chuva agora pela manhã, melhorando à tarde. Para quem não quer correr risco, deixe para amanhã. Na quarta-feira, tempo bom. Pode ficar abaixo de 10 graus, não passa muito dos 20 e um dia é aproveitável. Quinta também, frio de manhã, esquenta de tarde e aproveita. Entre sexta e sábado passa uma frente fria, não se espera lá muita coisa, e a temperatura cai. Começa a melhorar no sábado à tarde com frio, e faz frio com tempo bom domingo e segunda. Da Climatea, Ronaldo Coutinho.
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0: Um excelente dia para você ligado com a gente aqui no Portal Oeste Mais. Agora, três pessoas da mesma família morrem em colisão frontal entre carro e caminhão na BR-470. Uma tragédia também aqui no Paraná, mas que envolve Santa Catarina. As irmãs Bruna Cristina Diberti e Michele Caroline Diberti morreram na manhã de ontem após um grave acidente de trânsito no Paraná. Elas eram filhas do empresário e candidato a deputado estadual em Santa Catarina, o Everaldo Diberti. Conforme informações do portal CGN, as duas estavam em um Chevrolet Onix e saiu da pista e capotou diversas vezes. Segundo informações da Polícia Rodoviária Federal, o veículo teria perdido aderência devido à pista molhada pela chuva. Duas irmãs, filhas de um candidato a deputado estadual lá na região de São Miguel do Oeste, perderam a vida. Realmente uma tragédia que abala toda a família.
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28: 7h25, olha, a pesquisa BTG Nexus divulgada ontem mostra o presidente Lula com 39% das intenções de voto no primeiro turno da eleição presidencial contra 33% do senador Flávio Bolsonaro do PL. Já Augusto Cury do Avante cresceu 9 pontos em relação à semana passada e tem 11% na terceira colocação. Em relação ao levantamento anterior, em 24 de agosto, Lula oscilou para baixo dentro da margem de erro, enquanto Flávio caiu 4 pontos percentuais. A pesquisa ouviu 2.005 eleitores por telefone entre 28 e 30 de agosto. 7 horas e 26 minutos. Boa manhã para você. Bom dia, 16 graus e meio a temperatura.
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7: 7h28.
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20: Volta às 7:33, de volta com você, uma boa manhã de terça-feira, mês de setembro, hein? 1º de setembro de 2026. Vamos trazer mais informações do dia com a nossa equipe de repórteres, hein? O Ederson Vilas Boas está chegando agora com informações pra gente. Vamos lá, Vilas Boas. TRE começou treinamento de mesários para as eleições 2026 ontem. Ederson Vilas Boas.
21: Com a proximidade do período eleitoral, aumenta também a preocupação com a circulação de informações falsas, principalmente nas redes sociais. Conteúdos sem origem confirmada podem influenciar escolhas, atingir reputações e ainda gerar consequências para quem produz ou compartilha esse tipo de material. O desembargador eleitoral do Pleno do Tribunal Regional Eleitoral de Santa Catarina, que também é presidente do Comitê Gestor do Programa Permanente de Enfrentamento à Desinformação, Márcio Fontes, explica como essa verificação pode ajudar a reduzir os efeitos da desinformação.
22: A verificação de informações divulgadas, especialmente pelas mídias sociais, é fundamental para garantir a integridade do conteúdo que circula e reduzir a desinformação e seus efeitos nocivos. Várias instituições se propõem a fazer verificação de notícias e hoje há um sem número, não só de portais de notícias e de informações, mas de instituições, como eu acabei de mencionar, e mesmo na comparação de notícias sobre os mesmos fatos, é que se pode obter uma maior segurança sobre a procedência dessas notícias. Ao mesmo tempo, a divulgação de informações falsas gera, sim, responsabilização, pode gerar responsabilização. A desinformação, se for tomada no seu conceito de algo intencional, doloso, orquestrado, quando afeta a propaganda eleitoral, pode gerar consequências, não só no âmbito eleitoral, mas também no âmbito penal e no âmbito civil, né, de responsabilização, indenização por dano moral, etc.
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20: 7:35, hein? Temperatura 16 graus e 6 décimos. O Serginho Priman está chegando agora com mais informações para você. Árvore cai sobre carro e atinge rede elétrica em Catanduvas, hein, Sérgio?
23: Uma árvore caiu sobre um veículo e atingiu a rede elétrica na manhã desta segunda-feira, dia 31, em Catanduvas. A ocorrência foi registrada por volta às 7:40 da manhã na rua Olavo Bilac, no bairro Sayonara. Segundo o Corpo de Bombeiros, a árvore atingiu um Renault Santeiro e também danificou a fiação elétrica entre o poste e uma residência. Os fios chegaram a cair no chão, provocando risco de curto-circuito. Os bombeiros desligaram a energia elétrica e realizaram, portanto, o corte da árvore. E, claro, evitaram riscos de possíveis incêndios. O veículo teve algumas avarias na lataria. Ninguém ficou ferido. O morador, de 31 anos de idade, foi orientado a providenciar a presença de um eletricista antes de religar a energia nas residências para evitar problemas. A Defesa Civil do município também auxiliou neste atendimento a esta ocorrência.
20: Homem é preso por embriaguez ao volante e manobras perigosas em Jaborá, Sérgio.
23: Um homem de 39 anos de idade foi preso pela Polícia Militar na tarde do último sábado, dia 29, suspeito de dirigir embriagado e realizar manobras perigosas no interior de Jaborá. A Polícia Militar, ela foi acionada por volta das 13h30, após funcionários de um posto de combustível relatarem que o condutor de um Ford Ranger estaria fazendo manobras conhecidas como cavalinho de pau no pátio de um posto de gasolina. Segundo os funcionários, ele apresentava sinais de embriaguez e tinha dificuldades para permanecer em pé, inclusive. O motorista deixou o local antes da chegada dos policiais, mas foi localizado durante as rondas. A abordagem ocorreu quando ele estava estacionando o veículo em um imóvel. Conforme a PM, o homem apresentava vários sinais de embriaguez e admitiu ter consumido bebida alcoólica. Ele se recusou a realizar o teste do bafômetro. Imagens das câmeras de segurança do posto também registraram as manobras realizadas pelo condutor diante da situação. O homem recebeu voz de prisão e foi encaminhado à delegacia da Polícia Civil para os procedimentos cabíveis com relação à embriaguez ao volante. Com informações, repórter Serginho Prima. 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
20: 7h38, um ótimo dia para você. 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
10: 7h42.
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3: O PRTB é o partido que mais diminuiu o número de candidatos a senador entre as eleições de 2022 e 2026, segundo dados do Tribunal Superior Eleitoral. A legenda passou de 9 nomes registrados no pleito para 2, sendo assim uma queda de 7 concorrentes. Após o PRTB, aparece o PDT, com perda de 2 candidatos para a vaga de senador, passando de 10 em 2022 para 8 em 2026, variação de 20%. Já o PSB e o Progressistas registram diminuição de uma candidatura cada, variando de 11 para 10 concorrentes. 7h45.
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3: Vamos trazer as dicas agora às 7h46. Bom dia, Simone.
6: Bom dia. A Câmara Municipal de Concórdia está com inscrições abertas para concurso público. O objetivo é preencher a vaga e formar cadastro reserva no cargo de contador. O certame exige graduação em ciências contábeis e comprovante de registro ativo no CRC. A jornada de trabalho é de 35 horas semanais. A remuneração base é de R$ 9.900 mais R$ 800 de auxílio alimentação. As inscrições poderão ser realizadas exclusivamente no site ban-concursos.org.br até o dia 18 de setembro. A taxa de inscrição é de R$130 e terão direito também à isenção do pagamento da taxa, os candidatos de baixa renda, os doadores de sangue e de medula óssea, conforme os critérios do edital.
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3: 7h47, vamos trazer opinião agora aqui no Jornalismo da Rural. Bom dia, Herter.
7: Bom dia, Paulo. Bom dia, amigos do Visão Geral. Passadas 24 rodadas do Campeonato Brasileiro, tem muitos times jogando de olho na matemática, com a calculadora na mão. O cálculo é simples. Para não depender de ninguém, qualquer time precisa fazer 45 pontos. Hoje, pode escapar com 44. 44 é sobrevivência na elite. É a pontuação que salvou o Internacional no ano passado, por exemplo. Porém, alguns times da parte de baixo estão reagindo, contratando, melhorando os times e subindo a régua para permanecer na elite.

0: ou seja, 34,7% de aproveitamento. Para não cair, o Inter precisa de mais 20 pontos em 42 possíveis, ou seja, vai precisar ter um aproveitamento de 48%, ou seja, vai ter que ter um desempenho bem superior ao atual, que é constrangedor para a história do clube. O Grêmio tem 28 pontos, o aproveitamento gremista é de 39%. Para se manter na elite, precisa de mais 16 pontos, ou seja, mais 38% de aproveitamento. É o mesmo aproveitamento que vem tendo até aqui. Se repetir a campanha, se salva do rebaixamento. Então, do ponto de vista matemático, não parece ser o bicho. O problema é o rendimento. Por exemplo, o Inter tem 5 vitórias em 24 jogos. Vai precisar de 7 vitórias em 14. E o time não inspira confiança, não passa essa convicção. Então o torcedor vai ficar mais atento aos números e à calculadora do que propriamente aos jogos. Será um dilema. Por hora, só Chapecoense caiu. Ainda não matematicamente, mas virtualmente. E aí sobram 3 vagas para Remo, Internacional, Vasco da Gama, Mirassol, Grêmio, Santos e Vitória. Ou seja, 8 candidatos... para 3 vagas. Será uma peleia, como diz o gaúcho, terrível e suor frio das torcidas até o final do campeonato. 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Boa terça-feira, até amanhã.
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2: 7h51, 7h51, vamos ao giro dos nossos repórteres. Começando com o Serginho Priman, já chegando com a gente. É com você, Sérgio.
3: Colisão entre carro e caminhão deixa uma pessoa morta na SC-135, na região de Videira. Uma pessoa morreu após uma colisão entre um carro e um caminhão na manhã desta segunda-feira na SC-135 em Videira, no oeste de Santa Catarina. O acidente aconteceu pouco antes das 8 horas no trecho conhecido como Novo Contorno Sul. O Corpo de Bombeiros Militares foi acionado e encontrou um Peugeot 308 e um caminhão envolvidos na colisão. O motorista do Peugeot foi encontrado dentro do veículo sem sinais vitais. Uma equipe do SAMU realizou a avaliação e confirmou a morte ainda no local. O caminhão era conduzido por outro homem que estava fora do veículo, consciente, orientado e sem lesões aparentes. Ele foi avaliado pelos socorristas, mas recusou ser encaminhado ao hospital. Após o atendimento, o local ficou aos cuidados da Polícia Militar e da Polícia Científica, que realizaram os procedimentos necessários. Circunstâncias e a dinâmica da colisão vão ter que ser apurados pela Polícia Rodoviária Estadual, que também foi acionada para atender a ocorrência. Portanto, começamos a semana aqui na região de Santa Catarina com um acidente grave e uma morte aqui no meio oeste, na região de Videira. Com informações, repórter Serginho Prima.
2: Valeu, obrigado, Sérgio. 8 para as 8, agora Rafael Martini.
4: Olha, Paulo, a Câmara de Vereadores de Concórdia aprovou um requerimento que solicita ao Poder Executivo Municipal a realização de um estudo de viabilidade técnica e financeira para a contratação de uma empresa de segurança privada e vigilância para atuar diariamente na Praça Dom Gelo Goss. A proposta de autoria do vereador Onestino Malacarne Júnior e tem como objetivo avaliar a possibilidade de reforçar a segurança e o monitoramento do local, que é utilizado diariamente pela população para lazer, convivência, atividades físicas e integração comunitária. Segundo a justificativa do requerimento, a presença contínua de profissionais de vigilância patrimonial poderá complementar as ações já realizadas pelo município, contribuindo para a preservação dos bens públicos e equipamentos de lazer e áreas de convivência existentes na Praça Paulo.
2: 7 minutos agora para as 8 horas da manhã, vamos à previsão do tempo agora com Ronaldo Coutinho.
5: É, o dia começa aí com o tempo assim no geral, mas para ainda alguma chance de chuva, período de melhora, vai melhorando a partir da tarde, com queda na temperatura. Então, aos poucos, vai começando a melhorar. Para quem não quer correr risco de fazer alguma coisa e a chuva incomodar, deixe para amanhã. A mínima deve ser à noite, provavelmente com 12, 13 graus, não passa muito.

0: dos 18:20. Da Climatera, Ronaldo Coutinho.
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2: Hora de opinião para você, faltando 7 minutos para as 8 horas. Bom dia, Alexandre.
3: Bom dia. Primeiro assunto de hoje. Eu achei muito estranho, melhor, assustador, que Lula tenha dito na sabatina na Globo: a mim não preocupa a dívida pública. Pois é, isso saiu na Globo e o jornal O Globo está mostrando que é assustadora. E sabem por quê? Porque metade da dívida paga um juro lá na Selic. É mais de 1 trilhão por ano de juro. É dinheiro posto fora. A dívida pública está em 10 trilhões e 800 bilhões. E disso, 5,7 trilhões são letras financeiras do Tesouro, com a taxa de juros lá em cima. Olha, só para lembrar, essas letras, na pandemia, na Covid, no governo Bolsonaro, estava em 34%. Agora, sobre o estoque total, está em 51,1%. É uma bomba relógio para o próximo mandato presidencial. Eu fiquei muito impressionado com a biografia da senhora Roberta Luxinger. Começar que esse Luxinger dela não é nada de suíço. É. O avô dela seria do Credit Suisse. É falso, é mentira, né? Teve um acidente aéreo em que morreu uma tia dela. Ela entrou, praticamente cruzou na herança, para pegar a herança, pegou nome. E foi um... A atitude dela é de... Os franceses chamam, né? Ficou marcado esse rótulo. Nouveau riche, novo rico. É aquela pessoa que precisa mostrar para os outros que ganhou dinheiro. Aí compra bolsa de marca, sapato de marca, cinto de marca, roupa de marca, mala de marca, relógio de marca. Aquela coisa ridícula, né? Que o rico não faz, né? O rico de berço não faz isso. O rico de berço prefere a vida discreta. O dinheiro do rico atrai dinheiro. O dinheiro do novo rico é gasto, mostrando para os outros a tentativa de que é rico. Bom, agora o Estadão mostra que a empresa que ela representava como lobista, uma empresa de Florianópolis, fez contratos com o governo de 81 milhões, mais com a Telebrás. Eu lembro que tem uma declaração dela, uma mensagem dela para o Lulinha, dizendo: esse ano vamos chegar a 100 milhões. Não vai dar. Depois que o Lula a chamou de pilantra, de malandra, e de ter cometido uma imbecilidade, acho que vão ficar com o pé atrás em relação a ela. Eu fiquei impressionado com uma reportagem da Gazeta que mostra a senhora Vanessa Rolim de Moura, de Ji-Paraná, criando 6 filhos sem o marido, porque ele fugiu para o exterior, porque foi condenado a 14 anos por causa do 8 de janeiro. Já tinha sido preso antes da condenação, ele estava com tornozeleira e tal, e fugiu para o exterior, a gente não sabe onde ele está. Ele é caminhoneiro. Agora, bloquearam todos os bens da família, inclusive os caminhões. Eu vi na foto 4 caminhões. Ele começou com 1, claro. 4 caminhões. Interessante que eu fui ler a lei de abuso de autoridade, peguei a lei antiga. Sabe de quando é a lei antiga? De 9 de dezembro de 1965, em pleno regime de 64. E é dura essa lei de abuso de autoridade. Quem fizer prisão arbitrária, quem não der legítimo direito de ampla defesa, quem inventar um motivo para prender a pessoa, vai em cana. Mas aí eu vi que tem outra lei, a lei é de setembro de 2019, a lei 13.869. A primeira, se alguém tiver interesse, é a lei 4.898. A lei atual, a lei vigente, trata praticamente da mesma coisa. Se a autoridade restringir o direito, o amplo direito de defesa, né, de todas as formas, há 1000 formas de fazer isso, né, se a autoridade prendeu, saindo da previsão legal, né, eu fico lembrando, isso é abundante, né, a começar pela aquela perfídia de pôr as pessoas no ônibus, supostamente para irem para a rodoviária, sem saber por que estavam sendo presos, sem ouvir os seus direitos, né. Coisas que foram feitas depois, julgamentos coletivos. Estamos vivendo isso aqui. Por isso que eu gosto de ler a Constituição. Coitada. mas é a única coisa que nos salva de uma lei das selvas. De Brasília, Alexandre Garcia.
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2: Excelente manhã, uma excelente terça-feira, 1º de setembro. Bom dia, César.
4: Bom dia, meu caro PG. Bom dia, grandão.
5: Muito bom dia, rádio ouvintes.
4: Bom dia, vamos acionando nossa live aqui. 1, 2, 3, valendo. Minutinho só. Bom dia, agora a todos, então. Antigamente, PG, o banco era em casa. Não tinha esse negócio de levar dinheiro pro banco. Então, os antigos, quando não existia Pix, não existia cartão, aplicativo, né? E banco, um banco em cada esquina, muita gente tinha um banco particular. Era a própria casa. O dinheiro era guardado de todo jeito. Uns até abusavam da criatividade, enterravam o dinheiro no quintal. Tinha gente que colocava dentro de uma lata de biscoito, um pote de café, numa gaveta embaixo da roupa, debaixo do colchão, dentro de um sapato, entre páginas de um livro. Tinha um avô que colocava em cada página do caderno uma nota e todo dia pegava o caderno e ficava folhando para contar quanto dinheiro tinha. Outros guardavam no bolso de um paletó. E já aconteceu aqui mesmo, narrado por nós, que aí o pessoal, numa campanha de doação de roupas aí para o nosso litoral, que passou por uma enchente, doaram o paletó. E lá foi o paletó com 20 mil reais no bolso. Depois foi resgatado ainda o dinheiro, né? Isso foi um caso inédito que aconteceu também aqui em Concórdia. Mas tinha gente que guardava dentro da máquina de costura. Gente que guardava o dinheiro na churrasqueira. Depois esquecia, tacava fogo na churrasqueira, queimava tudo. Nossa. Escondiam dentro da máquina, escondiam atrás de um tijolo, debaixo do assoalho, viu, PG? Despregava uma tábua do assoalho, no forro da casa, dentro de algum móvel da casa e assim por diante. E tinha os mais desconfiados, os antigos mais desconfiados, que enterravam o dinheiro no quintal. Colocavam as notas dentro de um vidro ou enrolavam num pano, faziam um buraco na terra e cobriam tudo. Às vezes não lembravam direito onde tinham enterrado e tinham que abrir uma verdadeira cratera, né?
2: Uhum.
4: Para encontrar o dinheiro. O problema era o que guardavam também, que às vezes até esqueciam aonde que tinham enterrado, aonde que tinham guardado o dinheiro. Quantos que estão nos ouvindo, nos assistindo pela live, que devem lembrar de histórias assim, do pai, da mãe, do avô. Teve caso, PG e ouvintes, do vovô, do papai, aí o vovô ser tão seguro com o dinheiro que morreu e não contou para ninguém aonde tinha guardado. Morreu sem contar. Gente que escondia o dinheiro e morria e não contava para ninguém onde é que tava. E aí o pessoal, a família, seguia a vida sem imaginar até que havia aquela pequena fortuna escondida. Iam desmanchar a casa e se deparavam daí com um maço de dinheiro, né? Com um monte de dinheiro. E quantos casos que o cara guardou, faleceu, morreu e depois passaram-se 20, 30 anos e a inflação comeu tudo o que valia. Tinha trocado a moeda, estava em reais, ele tinha guardado em cruzeiro. Casos realmente impressionantes. A família seguia a vida sem imaginar que havia uma pequena fortuna, às vezes, dentro de casa. Passando necessidades, passando dificuldades, e o dinheiro lá desvalorizando no sobrado, embaixo do assoalho, em algum local que só o nono sabia onde escolheu, onde escondeu. Até que muitos anos depois, vinha, como disse, a reforma, derrubavam uma parede, trocavam um assoalho, mexiam no forro, arrancavam um móvel velho e cavavam no quintal, enfim, e descobriam lá o esconderijo. Era como guardar uma herança que ninguém sabia que existia, PG. Naquele tempo, o dinheiro podia estar em qualquer lugar. Era o verdadeiro desafio, não era somente esconder do ladrão, era esconder dos familiares. Era lembrar onde, o desafio era lembrar aonde você mesmo tinha escondido muitas vezes o dinheiro, né? A pessoa começava, mas eu tinha certeza que tinha guardado aqui, e não achava, mas eu tinha, mas era lá que eu tinha guardado, e ia 10 vezes lá e não achava mais. Tinha gente tão boa de esconder dinheiro que fazia uma façanha, escondia tão bem dos outros que acabava escondendo o dinheiro de si mesmo. Nunca aconteceu com você, meu amigo, que está aí assistindo, ouvindo pela rádio uma história como essa, meu caro PG?
2: É, lembra? O pessoal levando a sério, né? Aquela tônica de guardar dinheiro, né, César? Mas aí guardar dinheiro, só guardar, não investir, deixar o dinheiro lá retido e daqui a pouco ele desvaloriza, né? Aí também não adianta nada, né?
4: Uhum.
2: Só guardar por guardar e não ter um planejamento, uhum, né? Eu acho que é uma questão realmente de educação financeira também.
4: É, uma vez, César, encontramos, aos comentários aqui, dentro do chaminé, tava um fogão em desuso e o meu avô guardou, ela tá comentando aqui, dentro do chaminé. Olha só, vai que o pessoal bota para funcionar o fogão, rapaz, né? César, até hoje conheço idosos que guardam dinheiro atrás da tomada de luz. Atrás, dentro da tomadinha, eles tiram a tomadinha, enrolam bem e põem ali dentro da tomada de luz, então. Os comentários chegando aqui. César Luiz, deixa eu ver aqui. Mais comentários aqui. Oi, Vanusa, tudo bem? César Luiz, meu avô tinha o costume de guardar dentro do forninho do fogão a gás. Outro comentário aqui. Meu avô tinha costume de guardar no paiol. A gente nunca conseguia encontrar dentro de uma lata embaixo das espigas de milho. Meu Deus do céu. É cada uma história que deve ter aí que eu vou te contar, né? Mas eu fiquei sabendo de casos realmente que no passado a pessoa guardou, faleceu, morreu e ficou lá 20, 30 anos o dinheiro guardado, trocou a moeda, PG, e quando foram lá pegar aquele monte de dinheiro não tinha mais valor nenhum, né? Já tinha desvalorizado, já tinha trocado a moeda.
2: Acontece muito isso, né?
4: É. 8 horas e 6 minutos. 8 e 6.

0: amigo, são muitas as histórias aí, né? Minha mãe contou agora pra mim, antes, que um cara guardou no freezer, Nardi, aí foram tirar as notas, quebrou tudo, congelou, hein? Congelou tudo, rapaz, né? Aí misturou com água e virou tudo em pedaços de notas. Ô, meu amigo Schwingel, não aconteceu contigo essa de guardar no freezer, hein, Schwingel? Hã? Deixa eu ver aqui o Schwingel aqui. Cadê o Schwingel?
1: Bom dia, César Luiz.
0: Bom dia.
1: Seus companheiros.
0: Diga.
1: Aqui no Teixeira Soares, a família Lambert guardava o dinheiro na parede.
0: Na
1: embaixo
0: parede?
1: Das matajuntas.
0: Aham.
1: Quando foi desmanchada a casa depois da morte dos familiares, foi encontrado tudo notas novas dentro, embaixo das matajuntas. E também o meu tio Fritz, que a gente chamava, guardou uma lata com o dinheiro dele. Ele morava aonde é o balneário de Marcelino Ramos. E daí, quase no fim da vida, quando ele não tinha mais condição de ir, disse que deixou enterrado perto de um pé de ambuzeiro. Mas muita gente procurou e veio, foi ver lá na região, tá? Tá inteirado ainda hoje.
0: Estão procurando.
1: Um abraço,
0: hoje.
1: Uma boa semana.
0: Que coisa, né?
2: Bom, bom dia, Paulo. Bom dia, Serginho. Bom dia, Rafa.
0: Bom dia,
2: César. Tudo bom? Aí tá Silvenado aqui do Alvoredo, ouvindo o teu programa. Eu quero parabenizar o Rafão, de cidade aniversário hoje. Muitos anos de vida, muita saúde, muita felicidade. Um abraço do Idacir pro Rafão.
0: César Viviane Calisto, meu pai guardava o dinheiro no colchão de palha. Pra nós dormir em cima do dinheiro, nós dormia em cima e não sabia, diz aqui a Viviane Calisto, que dormiu em cima da grana. É, olha aí, ó, dormiu em cima da grana e não sabiam. Que coisa, quanta história, né? Olha, 8 horas e 10 minutos, 8 e 10.

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0: dia, bom dia, né? Bom dia, bom dia. Você ligado, você acompanhando a programação da Rádio Rural em mais um dia depois, né? De um final de semana, de uma segunda-feira, com bastante chuva aí pela região. Nós vamos acionando agora o nosso querido Frei Xandão, lá com a sua mensagem, o Frei Curioso. Bom dia!
1: Paz e bem, bom dia, César Luiz, tudo certo contigo? Tudo. Uma terça-feira abençoada a você e a toda a sua equipe, nota 10. Hoje um abraço especial e vai para todas as pessoas envolvidas na realização da Festa de Linha São Paulo no domingo passado. Mesmo com o tempo chuvoso, que tem essa chuva que tem caído sobre nossa cidade e toda a região, o centro comunitário lá de Linha São Paulo estava lotado. Comida boa, gente feliz e música animada num só lugar, na Festa de Linha São Paulo. Muita gente para almoçar, meu Deus do céu, e depois os festejos à tarde. Eu fiquei só até o sorteio da rifa, depois eu vim para casa, né? Aproveitei esse tempo chuvoso para repousar no domingo de tarde. Hoje também iniciamos a Semana da Pátria, meu amigo. E hoje, você já afinou o tamborim, o bumbo, o prato, a corneta? Ou você não vai tocar na fanfarra esse ano, César? Você não vai tocar na fanfarra e não vai desfilar no dia 7?
0: Nadie vai no meu lugar.
1: Pois é, meu céu. Eu tava pensando em desfilar, mas não achei um bumbo pra mim tocar na fanfarra. E hoje também, meu amigo, é dia de oração mundial pelo cuidado da criação. Também um abraço para os profissionais da educação física e as bailarinas de nossa cidade pelo seu dia. Quanta gente, né, César? Tem chovido muito na nossa região nos últimos dias, não é, meu amigo?
0: É verdade.
1: Nossa prece e solidariedade neste dia também vai para todos os atingidos por essas catástrofes climáticas que têm assolado tantos municípios, regiões do Brasil e do mundo. Que por intercessão de Santa Bárbara sejamos protegidos contra todas as tempestades e trovoadas. Meu amigo, ei César, você mesmo. Meu amigo, um abençoado dia a você e a todos os nossos rádio ouvintes que nos acompanham nesta manhã de terça-feira. Paz e bem, um abraço. Bom dia!
0: Bom dia, Frei Xandão. Bom dia, Frei Xandão. Estamos começando mesmo, né, Frei? Semana da Pátria. Semana da Pátria. É setembro do ano.

0: agora 8:22, 8:22. Mamãe Coruja, aí no bairro Santa Cruz. Alô, turma aí da Mamãe Coruja. Pessoal que está nos ouvindo também, hein? Acompanhando o programa aí no Casa Supermercado Santo Antônio. Pessoal da Asa Peças, caminhonetes, carretas, lá na 153. Casa de Queijos Lodi, entrada do bairro dos Industriários. Alô, pessoal aí da Stop Car, como é que tá aí, seu Celso, tudo bem? Trabalhando, seu Celso, hein? Rosane, Celso, Stop Car, traz aí da Terça Dia aí. Obrigado pela companhia e pela audiência, o homem da capota marítima, né? É, o homem da capota marítima. 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Tudo calmo aí, Sérgio Prima?
1: Tudo certo, Sérgio. Apesar de ontem, né? Uma apreensão bastante grande com relação à chuva à tarde, né? E o rio. Sai fora, não sai fora, sai fora, não sai fora, sai fora, sai fora. Pessoal aí da Defesa Civil tá de parabéns e concordo, fez um trabalho muito sério de monitoramento aí da barragem, né? E também dos locais que poderiam causar alagamentos e graças a Deus passamos ileso mais uma vez, César Luiz, aqui em nossa cidade, com relação a esse problema, que é um problema sério que tem que ser bem equalizado, como foi feito aí nas últimas horas, César, por causa da chuvarada, né? Mas tivemos deslizamentos, tá? A Urusimbo Furlan de novo, mais uma vez, acabou deslizando aí a Urusimbo Furlan, César, pegando meia pista. Esse deslizamento foi ontem à tarde, né? Segundo informações do Corpo de Bombeiros.
0: A Urusimbo Furlan, ia ser deslizamento, é?
1: É.
0: Continua?
1: É, caiu de novo, 2012 foi um deslizamento grande ali, né? E demoraram pra tirar, pra resolver o problema. Agora, a rua tá asfaltada e coisa e tal, mas de 2012 até agora, né? E já tinha outros deslizamentos pequenos no local. E ontem foi um deslizamento pouco maior, pegando aí parte da pista. A Urusimbo Furlan é aquela rua de concreto, pessoal. É, tá na frente da Bessilesc, que sobe em direção do bairro Liberdade para o bairro Imigrantes. É naquele morro ali, né? Que acontece esse deslizamento. Que é o que aconteceu, esse deslizamento. A Defesa Civil esteve no local, vai fazer uma avaliação melhor hoje, né? Pra fazer a retirada da terra, mas precisa estar com o tempo bom pra retirar a terra, porque senão você acaba retirando a terra, ela cai mais, né, César?
0: Tá certo, o Ezequiel Ferreira, tudo bem aí, Ezequiel Ferreira, tudo certinho, meu amigo, tudo bem?
2: É. Bom dia, Parazinho Ferreira.
0: O meu filho do pai
2: contava uma história que o bisavô dele guardava o dinheiro numa meia e jogava no lixo, na frente de casa. E aquilo ficava jogado lá, sem ninguém saber se tinha dinheiro dentro.
0: No lixo? No lixo? Tem gente que esconde, escondia na lixeira mesmo, hein, né?
3: Bom dia, senhor Luiz, né? Certo? Tio Wilson. O tempo do meu pai e minha mãe, nós tínhamos uma imagem de uma senhora parecida, dava uns 60 centímetros de altura, ela era oca dentro. Daí um dia ela estava jogando bola e meu sobrinho derrubou ela, chamou o dinheiro dentro dela lá. Tava tudo dentro da imagem.
0: O dia dentro da imagem de Nossa Senhora Aparecida, olha só.
4: Bom dia, César Luiz, tudo bem?
0: Bom.
4: Estou ouvindo o teu programa. Eu escondia dentro do sapato, daí ninguém ia mexer no sapato, né? Às vezes esquecia, quando ia pegar no sapato, achava.
0: Às vezes esquecia, que tinha guardado o dinheiro lá.
4: Um abraço pra vocês, tenha uma ótima semana, Deus abençoe.
1: É uma poupança interessante, né?
0: Ai,
1: eu vou botar esse sapato
0: lá, quando vai colocar um sapato.
1: É maranha. Não, era uma nota 50. Coisa boa.
0: César, dá um alô aí, meu amigo. Fugiu uma calopsita aqui de casa. Estimação das netas. Quinta-feira passada. Mas só hoje o senhor vai me chamar, meu amigo Genuíno. Hein? Quinta-feira passada. Foi vista a última vez nas imediações do INSS, a calopsita branca, topete amarelo, asas cinzas, asa esquerda podada por baixo. É? E sabe cantar o hino do Grêmio,
1: viu, Nerd? Meu Deus do céu, pode levar embora essa calopsita.
0: Deus o livre também, hein? É, olha aí, ó, algum gremista que tenha pego ela aí segurado, se agradou com a calopsita, então aí próximo ao INSS, essa região aí, se alguém viu a calopsita, por favor, se alguém encontrou aí, faça contato com a gente, então. Olha, ó, a calopsita aí, ó. Ó, já acharam, acho. É a calopsita do Genuir Casagrande, das netas aí, é isso? É, das netas então, que tá há uma, quase uma semana já em volta, desaparecida.
5: Podia cantar um sucesso dos Casagrande, né? Mas não, vai o hino do Grêmio, né? Mas brinca, essa calopsita, olha.
0: Podia cantar o meu 29.
5: Meu 29, vai.
0: Agora 8:28, 8:28.
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0: O Sérgio Prima, e aí?
1: E aí?
0: Algo mais?
1: Oi.
0: Algo mais?
1: Que tu quer saber?
0: Já pensou você se candidatando, Sérgio Prima, com esse nome? Gemada?
1: Gemada.
0: Pede o seu voto.
1: Cara, tem cada nome, né? Apelido, cara.
0: 8h34 agora, a hora certinha, você me ouvindo aí pela região, você no Ipumirim, ouvindo a gente também, obrigado pela companhia. É, vai um alô pra Salete Baroto, né? É isso, Salete Baroto. Obrigado pela companhia e pela audiência também, pela sintonia.
1: Tem um cara que é de candidato lá no Nordeste, César Luiz, que é Bolsonaro do Chupi. Ele é bem parecido com o Bolsonaro. Ele botou Bolsonaro do Chupi.
0: Bolsonaro do Chupi?
1: Do Chupi. E agora a lei, a legislação diz que quem não for parente direto da família Bolsonaro não poderá usar o sobrenome, tá, César?
0: É.
1: E nem o nome. É uma determinação judicial. Tinha muita gente que nem esse Bolsonaro Chupi, João Francisco da Silva Bolsonaro, entendeu? Pra ganhar votos, né? Pra ganhar votos, né? Da direita, né, César?
0: Olha, 8h35, agora 8h35, pessoal aí na Pilger Tintas, obrigado pela companhia de vocês, um abraço. Abraço, pessoal aí também que tá comigo, aí na Quitela, alô Camila, alô GG aí, Quitela, obrigado pela companhia aí, pela audiência, né? Um alôzão também aos amigos lá da Pazini Distribuidora. Alô Júnior aí na Raiol Fragosos. Pessoal também da SGS Ganzerla do Irani. Obrigado aí pela companhia de vocês também. Alô povo do Irani. Bom dia, bom dia.

0: 22, agora 22 para as 9 da manhã. 9 da manhã tem o aniversariante do dia, né? 9 da manhã tem o aniversariante do dia. Vai mandando aí quem tá de aniversário, vai mandando aí quem tá de aniversário. Olha o caso aqui do Borba. O caso do Borba que mora lá em Foz do Iguaçu, no Paraná, hein? Interessante o caso do Borba, que não encontrou mais os parentes. Ele entra em contato hoje com a Rádio Rural, né? Entra em contato hoje com a Rádio Rural. É, vamos ver aqui já o caso do Borba aqui. Só localizar aqui melhor a situação aqui do Borba. Ele procura por parentes, então, que já residiram no Alto Cascalho, município do Irani, é isso? Vamos ver a história do Borba? Vamos lá, Borba.
1: Bom dia.
0: Bom dia.
1: Eu sou Renato Alves de Borba, falo de Foz do Iguaçu. Hoje eu moro aqui, 30 anos.
0: 30 anos que ele mora em Foz do Iguaçu.
1: Eu preciso saber se vocês têm aquele serviço de utilidade pública. Eu gostaria muito de encontrar parentes meu, aí de Alto Cascalho, o sobrenome Dias. A minha mãe, Terezinha Dias, faleceu, eu tinha 9 meses. E o meu irmão, quase 2 anos. E o meu irmão ainda mora em Seara, Lauri Alves de Borba. Só que a gente, o pai, desligou aí dos parentes aí, foi embora pra Seara, e a gente nunca mais teve notícia dos parentes, possíveis primo, né? Da parte da mãe, Terezinha Dias. E ela tinha um irmão chamado Valdivino Dias. E eu tô à busca, gostaria, se vocês podem me ajudar a encontrar os filhos desse Valdivino Dias. Eu procurei pelo nome ontem e eu vi que ele tem um caso processual, teve um caso processual em Concórdia com uma empresa. Então ele morou aí, né? Deve ter filhos. Então eu tenho primas por aí, eu gostaria muito de rever. Por favor, aguardo uma resposta. Eu sou primo também do Pedro Siqueira. Acho que ele é muito conhecido na rádio aí.
0: Então está aí, minha gente, né? Tá procurando pelos Dias de Alto Cascalho. Quem tá procurando, parentes de Terezinha Dias, é o Renato Alves de Borba, da região de Foz do Iguaçu. Ele que está há 30 anos morando lá na região de Foz do Iguaçu. Estamos com o telefone dele aí. Se alguém quiser o contato com ele, se alguém precisar falar com ele, né, pode fazer um contato com a rádio. Pequena queda aí, um pique de luz, pique de energia, né? Não sei por que aí, mas deu um pique de energia, né? Então, se alguém tiver notícias da família Dias, entrar em contato com a gente aqui, tá bom? 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O Amarildo tá comunicando. César Luiz, bom dia. Aí no Procópio Irani, aí tem os Dias aí. Então olha aí, ele tá procurando de Alto Cascalho, quem sabe no Procópio, né, que fica perto também, ele vai poder encontrar os parentes, família Dias.
2: Bom dia, desejar os parabéns para os meus dois irmãos. Que estão de aniversário hoje, dia 1º de setembro.
0: Daqui a pouquinho então, tá? Daqui a pouquinho eu vou trazer os aniversariantes do dia aqui na Rádio Rural. Fala, Joana. Tudo bem? Diga.
3: Bom dia, César Luiz.
0: Bom dia.
3: Conheço muito bem a família que ele tá procurando do Valdivino. O Valdivino faleceu. Tem a esposa dele que mora ali perto de Alto Cascalho. Ele vai encontrar seus parentes bem fácil, porque os primos dele estão aqui trabalhando em Concórdia. E a avó está lá residindo lá perto, entre 3 de outubro e Alto Cascalho.
0: Ok, dona Joana, vou passar o contato da senhora para ele então aí. A senhora vai posicionando ele aí sobre os parentes aí, tá? Obrigado, dona Joana Frison. Agora 8h43.
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0: As primeiras aí do Pulo do Gato. Vamos lá, Sérgio Prima. Vamos adiante então com informações mais aqui na manhã, Sérgio.
4: Pois é, César, destacando então na manhã as principais notícias do dia. Começamos com casal preso por furto em bar de Concórdia solto pela justiça.
0: Nepal atualiza números de desaparecidos após desastre natural e fala em 5.000 pessoas ainda sem notícias, em 5.000 pessoas ainda desaparecidas.
4: Chuva provoca deslizamento de terra e interdita parte da pista em Concórdia.
0: Atacante do Vasco é alvo de operação contra tráfico de drogas no Rio de Janeiro.
4: Motorista é preso após fugir da PM, causar colisões e oferecer R$5.000 para não ser detido.
0: Toffoli suspende parte da campanha digital de Renan Santos e proíbe repasses de recursos e participação em debates.
4: Chuva de granizo causa danos em propriedades de Maximiliano de Almeida.
0: ANEEL mantém bandeira amarela nas contas de energia durante o mês de setembro.
4: Defesa Civil realiza reparos em casas atingidas por granizo em Presidente Castelo Branco.
0: Rio Capinzal transborda e invade ruas na região central do município.
4: Carro sai da pista e bate contra guardrail e placa em Concórdia.
0: Renan Santos critica a decisão de Toffoli e anuncia que vai recorrer.
4: Árvore cai sobre carro e atinge rede elétrica em Catanduvas.
0: Governo projeta superávit de 18 bilhões e 600 milhões de reais nas contas públicas em 2027.
4: Homem é preso por embriaguez ao volante e direção perigosa em Jabará.
0: Colisão entre carro e caminhão deixa uma pessoa morta na SC-135 em Videira.
4: Wesley Batista se reúne com Trump para tentar reduzir tarifas sobre a carne brasileira.
0: E no esporte, questão física vira preocupação do Grêmio para o Grenal.
4: Técnico do Inter afirma que jogo contra o Santos é prioridade.
0: 8:45 agora, 9:15.
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4: O ministro Dias Toffoli, do Tribunal Superior Eleitoral, decidiu ontem suspender a propaganda eleitoral do candidato à presidência da República, Renan Santos, do Missão na Internet. Toffoli também determinou a suspensão dos repasses do Fundo Especial de Financiamento de Campanha para o candidato e o proibiu de participar de debates que forem realizados em televisão, rádio e podcasts. A decisão do ministro terá validade até a decisão final do TSE sobre o caso. Segundo Toffoli, o partido Missão deixou de informar à Justiça Eleitoral perfis de propaganda do candidato nas redes sociais. Na decisão, o ministro pontuou que 16 perfis ligados ao candidato foram informados ao TSE, 12 dias após o período de registro de candidatura. 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
26: Ô, pequeno, como é que tá a costa da anta aí? Tudo bem? Abraço pro amigo pequeno que tá lá perto aí da costa da anta, Lindóia,
27: bom
26: então,
27: dia,
26: hein?
27: Bom dia, César Luiz.
26: Bom dia.
27: Bom. Eu conheci os dias, moravam bem vizinho nosso, trabalhava pra nós.
26: Os dias?
27: Tudo. Tem um que mora em Lindóia ainda.
26: Aham.
27: Beleza? O nome dele é Celso Dias.
26: É.
27: Tem Iraninho, tem Lindóia.
26: Temos aí o Borba, que está procurando os dias. Segundo o Nardi, quando o Borba encontrar todos os dias, estará com os dias contados.
28: É, e o Teison também é dias.
29: Essa é, é, né? Muito boa.
26: É, a hora que ele encontrar todos os dias, estará com os dias contados. Mas encontrar todos não vai ser fácil também, né, Nardi?
29: E tem bastante dias, né?
26: Vamos ver aqui o recado da Erci. Tudo bem, Erci? Minha prima César Alci Kerber. Feliz aniversário, quem tá mandando é a irmã Erci, com todo carinho, então, aí, é isso? Abraço aí, um feliz aniversário, tudo de bom. Vamos ver se encontramos mais aniversariantes por aqui, senão o Serginho Prima já vai trazer para nós aí. Agora, o Ezequiel aqui já informou, meu amigo. Certinho?
30: Bom dia,
26: bom
30: Parazinho
26: dia.
30: Ferreira.
26: Ah, o Parazinho, Parazinho já falou, né, Parazinho? Vamos ver se encontramos aqui mais aniversariantes. Tem mais um aqui. César Luiz, o aniversário do Giovanni Klasser. Parabéns para ele, pais Darcy e Noeli. Desejando então ao Giovanni Klasser um feliz aniversário. Quem mais, Sérgio?
29: Roberta Paula Borsatti, hoje também tá aniversário, parabéns para ela, muitas felicidades, né? Desejo ela um super dia feliz. O Ederson Vendrame também tá aniversário, o Pecos Borsatti, da Lir Pecos Borsatti, hoje é aniversário, completando 68 anos, César. O Armindo da Silva, ex-bombeiro aqui de Concórdia, que tá lá no litoral, tá ouvindo a gente. O Armindo da Silva também tá de aniversário. A Eliane Kuypers, também completando mais um ano de vida. O Flávio Carvalho, jornalista Flávio Carvalho, lá de Xanxerê, também tá ouvindo a gente, obrigado pela audiência, também tá de aniversário. Nosso companheiro aqui de trabalho, o Rafael Martini, também hoje completando mais um ano de vida. Nobre Personalizados, um abraço. Também pra Andressa Hassimer, hoje de aniversário. Também pra Cibele Ronzoni e um beijo muito especial pra Juliana Piva, que também hoje está de aniversário. Parabéns a todos!
26: Tem mais aqui, tem mais, vamos ver.
31: Bom dia, César Luiz, é a aqui de Massa. A minha sobrinha tá de aniversário hoje, a Graziele Copchan. Ali de Peritiba, beleza?
26: Valeu, parabéns, Grazielli. César Luiz, bom dia, tudo bem? Você sabe do homem que vende adubo de frango? Que ele entrega em casa? Quem é que vende adubo de frango, Nart? Serginho, teve algum anúncio? Não tô sabendo de nada de quem vende adubo de frango. Fala, Rico, Rico da Eurobeck, entregando mais um forno totalmente inox. 100% inox, dá pra se espelhar no forno, viu, Nardi? Dá pra se espelhar no forno que o homem faz lá. Maior capricho do mundo. Parabéns, Rico. Euromec. Borracheiro da linha Vitória é Dias, viu, César Luiz? Olha aí, ó. Que o borracheiro, então, é Dias ali também, mas tem bastante Dias. Ele tá procurando o braço dos Dias ali, ó. A ramificação ali do Alto Cascalho, daquela região ali, da dona Terezinha Dias, então, e os Dias de Alto Cascalho, você vai nos ouvindo, pode fazer contato que eu repasso lá pro Borba, lá em Foz do Iguaçu, onde ele tá morando já há algum tempo. Vanderlei, tudo bem, Vanderlei? Diga aí, Vanderlei, Ceruti, né? Deixa eu ver aqui, César Luiz, tudo bem? Passa aí a previsão do tempo que o Coutinho deu na parte da manhã. Eu não consegui ouvir a previsão do tempo hoje pela manhã. Diga aí, meu
0: bom
26: amigo.
0: Dia. Bom dia. O tempo segue no geral fresquinho, né? A mínima vai ser à noite, provavelmente abaixo de 12, 13 graus, com nevoeiro. A máxima talvez não chegue a 20. Tem chuva agora pela manhã, melhorando à tarde. Para quem não quer correr risco, deixe para amanhã. Na quarta-feira, tempo bom, pode ficar abaixo de 10 graus, não passa muito dos 20, e um dia aproveitável. Quinta também, frio de manhã, esquenta de tarde e aproveita. Entre sexta e sábado, passa uma frente fria, não se espera lá muita coisa, e a temperatura cai. Começa a melhorar no sábado à tarde com frio, e faz frio com tempo bom domingo e segunda. Da Climatea, Ronaldo Coutinho.
26: Tá aí a previsão, meu amigo, né? Tá aí, previsão do tempo, então, para os próximos dias.

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1: Ah, o Beto Golo, Nardi, que vende o adubo então aí, viu? Beto
2: Bom
1: Golo.
2: Bom dia, César Luiz. O cara pediu ali quem que tem adubo pra vender da viária, o Beto Golo.
1: Uhum.
2: Entrar em contato com ele aqui em Linha São Paulo, que vai pra Fragoso. É.
1: Vai lá então, Linha São Paulo, descendo a Fragosa aí, pede ali pelo Beto Golo, é ali que tem. Se o Beto Golo estiver nos ouvindo, chama aí que temos uma cliente que quer comprar o adubo. Agora 9:10.
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20: O casal de 29 e 39 anos, César, preso naquela manhã de sexta-feira, lembra? Lá no Cumpre Tudo, né? Esse fato chamou a atenção. É, suspeito de furtar produtos de um bar na comunidade de Rancho Grande, em Concórdia, foi solto pela justiça. A juíza de plantão do Poder Judiciário, doutora Mariana Helena Cassol, ela dispensou a realização da audiência de custódia. Com isso, o homem e a mulher foram colocados em liberdade, mas deverão cumprir duas medidas cautelares determinadas pela justiça. O casal havia sido localizado pela Polícia Militar de Peritiba e Concórdia pouco depois da denúncia de furto de duas caixas de sorvete, hein? Suspeitos estavam em um Peugeot 208. Durante a abordagem, os policiais encontraram diversos produtos, incluindo itens relacionados ao furto, além de machados e bebidas alcoólicas. Também foram localizados 7 gramas de cocaína. Segundo a Polícia Militar, os dois apresentavam sinais compatíveis com possível uso de entorpecente. O casal foi preso e encaminhado à delegacia de polícia. Agora vão responder o caso em liberdade, cumprindo as medidas cautelares impostas pela justiça. 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
19: É, meu amigo Tobias, tudo bem aí, Tobias? Como é que o senhor tá? Tudo certo? Um abraço aí pro Tobias, bairro Santa Cruz. Tá ligado aí com o nosso programa também, acompanhando o nosso programa, o Tobias, que foi muito já da área do gesso e tal, hoje tá em outra área, né, Tobias? Um abraço então aí ao Tobias, a esposa, aí no bairro Santa Cruz. Grande abraço, agora são 9:19, 9:19. Qual é o ramo agora mesmo aí, Tobias, que o senhor tá em? Me clareia as ideias aqui, meu amigo Tobias. Agora 9:19. Deixa eu mandar um alô também ao pessoal que está com a gente aí no bairro Santa Cruz, também na nova academia, né? Um abraço para vocês aí, ligado pela sintonia, pela audiência. E lá no Santa Cruz também, aproveitando já, nós temos uma pessoa cadeirante lá, né? No bairro Santa Cruz, nós temos ali uma pessoa que é muito amiga nossa, inclusive, né? Uma moça que é cadeirante. E a mãe já tem alguma dificuldade de passar ela para a cadeira, de tirar da cadeira, quando vai para o banheiro. Eles estão precisando de uma pessoa aí do Santa Cruz, proximidade aí do Zat, ou bairro Santa Cruz, loteamento Cola, que possa ir lá na casa 3 ou 4 vezes por dia, em hora a ser combinado, para ajudar a transportar essa pessoa, amiga nossa, então, da sua cadeira de rodas para o sofá, ou do sofá para a cadeira, da cama para a cadeira. É uma questão de marcar os horários. E aí a pessoa vai lá, faz esse serviço e recebe um valor mensal para prestar esse serviço, ajudar nesse transporte também aí da pessoa, né? Qualquer informações pelo 999-54-5707. 999-54-5707.

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0: Você que usa o serviço público, em especial aí na área da saúde, se você marcar uma consulta, por exemplo, não deixe de comparecer. Caso tenha alguma dificuldade para comparecer na hora e dia marcado, informe, por favor, o seu posto de saúde, a policlínica, posto de saúde, porque se você não comparecer, acaba tirando a vaga de uma outra pessoa, né? Um informe da Secretaria da Saúde, da Prefeitura de Concórdia, você não informando, deixando de comparecer, além de tirar a vaga de outra pessoa, vai sempre aumentando ainda mais a fila de espera. 9:23.
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6: 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Você e o Marcel, hein?

0: Parabéns aí na dona Débora. Parabéns para a colega da Gretex, a Heloides. Oi, Heloides, bom dia, bom dia. É, um abraço. Feliz aniversário para você aí, dona Heloides. Débora Guedes, toda a equipe aí da Gretex está te abraçando com muito carinho, viu? 9:30, agora 9:30.
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0: 9:30. Bom dia, meu amigo Itamar. Tudo certo aí na saneamento? Aviso de interrupção. Concorde Saneamento informa que o rompimento de uma rede de abastecimento de água da rua Doutor Maruri, próximo ao cruzamento da Romano Anselmo Fontana, provocará interrupção no abastecimento na região central durante a manhã desta terça-feira. Equipes da Concórdia Saneamento, equipe da concessionária, já está no local trabalhando no reparo da tubulação. A previsão é de que o serviço seja concluído até às 12 horas, com o restabelecimento do abastecimento ocorrendo de forma gradual ao longo da tarde. Clientes que possuem reservatórios adequadamente dimensionados em seus imóveis, propriedades, não deverão ser afetados pela interrupção. Concorde Saneamento orienta o uso consciente da água durante o período desta manutenção na

0: 4, dá tempo ainda, porque dia 3, né, chegam os peixinhos, dá tempo ainda de fazer o pedido aí na Agrolu Agropecuária. 3444-6855, hein? 3444-6855, venda de carabinas de pressão, recebendo a tua carabina de pressão usada, velha, na troca por uma nova também, né? Também recebe aí na troca por uma nova. Vambora! 9:35. O rompimento, César, ocorreu aí na questão da água próximo a Cacau Show e afeta os clientes até a região da MBRF. Tá ok, Itamar? Agora há pouco eu falei desse rompimento na Maruri, que o pessoal da concessionária tá trabalhando no conserto. E aí pelo centro poderá, quem tem reservatório não deverá sentir os efeitos. Mas quem de repente é de alguma empresa que vai direto na rede da concessionária aí da Concórdia Saneamento, poderá sentir a falta então de água agora no período da manhã, até que o pessoal faça o devido conserto. 9:35, 9:35.
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0: Hoje quem tá cortando o cabelo literalmente é o Mauro, Mauro Pente, estão cortando o cabelo dele hoje, viu?
1: Comeu o pãozinho?
0: Andava meio cabeludo, estão cortando o cabelo dele, viu?
1: Mas e o pão que o Mauro trouxe?
0: É.
1: Porque dá pra deixar a carne de lado e comer só o pão, né?
0: Hã?
1: Dá pra deixar a carne de lado e comer só o pão. Aquele pão, sabe? Aquele, aquele caseiro que o Mauro trouxe ali. Brincadeira, Mauro.
0: É. 9h41, agora 9h41 aqui na Rural, 9h41, gente, a hora certa. Ô Zanella, tu tá aí também, o Zanella do Pesque Pague também tá aí junto com o Pente, ali cortando o cabelo também, né? Valeu, um abraço pra vocês aí, obrigado pela companhia. E hoje, meu amigo Wagner, hoje é hoje à noite então, Wagner, a janta da ovelha aí no paiol, é?
2: Hã?
0: Tudo certo? Bom dia. O que houve? Perderam a ovelha? Ah, cachorrinho do Bortolã? O meu amigo Tonu do Portolã perdeu o seu pet. É, se alguém viu o pet dele aí, que raça é o pet do Portolã aí, Wagner? 9h42, 9h42.
1: Vai ter ovelha hoje ou não?
0: Vai, hoje é terça-feira da ovelha.
1: É, então vamos ouvir uma do ovelha.
0: Vai lá, põe ovelha pra cantar.

0: Esse é o cantor Ovelha. Tá aí o cantor Ovelha.
1: Escreva.
0: Isso, que pena. Bom dia, bom dia.
1: Aqui agora estourou o cano aqui, ó.
0: É.
1: Terminaram agora, rapaz, ó.
0: É. Cano aí da.
1: Vai fazer o quê, né?
0: Ah, doutor Maruri aí, né? Cano de água
1: ligar
0: da.
1: Pra eles, mas não sei.
0: Cano da saneamento aí.
1: Fundo da casa aí, não sei o WhatsApp, mandar uma foto.
0: Uhum.
1: Aí, ó.
0: Estourou então agora há pouquinho aí, estourou agora há pouquinho esse cano então aí na doutor Maruri aí, mas o pessoal tá trabalhando, estão trabalhando no conserto, viu? É, estão trabalhando no conserto, viu? Estão trabalhando. Vamos ver aqui o recado, César Luiz, tudo bem? Que houve, minha amiga? Que houve? Bom dia, César, minha filha tem uma bicicleta seminova, ela andou duas vezes e não se acostumou com ela, ela tá vendendo. Daí se alguém tiver interesse pela bicicleta, você pode chamar aí na rádio, passam o número dela, porque senão, deixa eu ver aqui, todo mundo chama por curiosidade. E aí vão chamar tudo por curiosidade aqui na rádio. Aí vai ficar pior ainda, né? Então, olha aí, ela tá vendendo uma bicicleta, é dessas bicicletas aí mais modernas aí e tal, né? Seminova, GTS Full, tá escrito aqui 21, seminova, aro 29, material, moldura, alumínio. Ela está vendendo essa bicicleta aí, material, moldura, alumínio. Se alguém interessar, chama no 98856, mas não por curioso, para negócio, né? 98856-2995, tá bom? Ou se alguém quer a foto da bicicleta, passa, manda pra nós aí o recado que nós mandamos, tá bom? 9:47, agora 9:47.
2: César, começa com ciclone na costa sul e frio que vai ganhar força. E César, os meteorologistas voltam a falar mais uma vez sobre a questão do Super El Niño, que segundo informações deve ser de muita chuva, César.
0: Muita chuva.
2: Para setembro, viu?
0: E seria se acentuado esse El Niño agora a partir desse mês de setembro, né?
2: Exatamente.
0: Setembro, outubro, novembro. Acho que vai ser feitos aí por mais de um ano. E vai ter efeitos do El Niño e esses temporais, né?
2: Pra tu ter uma ideia, aqui os meteorologistas falaram que aqui nós tivemos temporal agora, foi só uma amostra do que vai vir. Tu imagine, rapaz, que deve vir de água por aí, rapaz.
0: É coisa pouca, né? Exato. Coisa pouca o que veio até agora.
2: Então o pessoal tem que estar preparado.
0: Foi pouco mesmo aqui pra nossa região, né?
2: É, exatamente, exatamente. A gente foi fazer uma análise aí, né? De tudo que...
0: Mais forte tá por vir ainda, então.
2: É, e tá por vir, César. E a temperatura vai baixar de novo, tá, César? Vai ter picos aí de até 10 graus. Um exemplo aqui na semana, tu botou agora pro Coutinho falando, amanhã podemos ter 10 graus, começar o dia com 10 graus, né? E nós já estamos indo pra primavera brasileira, que nós sempre está aumentando a temperatura, né? Dia 21 começa a primavera. Agora, nesse momento, 18 graus, viu, César?
0: Uhum. 18 graus de temperatura. Por aqui só vai, né, minha gente? Por aqui só vai, então vamos em frente. Vamos em frente com o programa, vamos em frente com o programa aqui. Faltando 12 minutos para as 10 horas da manhã, 10:30 tem o Padre Ezequiel. Daqui a pouquinho, 10:30 da manhã, o Padre Ezequiel, hein? Faltam 12 para as 10.
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0: 6 minutos agora para as 10 horas, 6 para as 10 horas, meu caro Sérgio Prima, vamos trazendo a informação aqui no programa da segurança, Sérgio.
1: Vamos trazer, Sérgio, olha só, um fato que chamou atenção hoje pra parte da manhã, colisão entre carro e moto deixou uma motociclista ferida, uma mulher, tá? Os bombeiros voluntários de Concórdia atenderam na manhã desta terça-feira uma colisão envolvendo um carro e uma motocicleta na rua Marechal Deodoro, no centro de Concórdia. O acidente envolveu um Hyundai Creta e uma motocicleta. A condutora do carro, uma mulher de 41 anos de idade, não sofreu ferimentos. Já a motocicleta, ou a motociclista, melhor dizendo, de 37 anos de idade, apresentou ferimentos de natureza leve. Ela recebeu os primeiros atendimentos no local.

0: foi encaminhada pelos bombeiros ao hospital para avaliação médica. Durante o atendimento da ocorrência, o trânsito ficou lento no trecho. A Polícia Militar foi acionada e ficou responsável pelos procedimentos e pela apuração das circunstâncias que provocaram esta colisão. 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Viu, César? Então não é sempre que eu tô dormindo, tá?
1: Começar a olhar melhor. Começar a observar melhor. 4 minutos para as 10 horas. Diga aí, Simoninha.
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Alô, bairro Liberdade. Alô, pessoal do São Miguel. Alô, pessoal do centro. Bairro Liberdade é um dos bairros mais próximos aí do centro, né? É, um dos mais próximos aí do centro da cidade. E no bairro Liberdade, neste dia 6, domingo. Domingo, dia 6, então, começa o curso de danças da academia Que Bailaço. Curso gratuito. Se você quer fazer parte aí do curso lá do bairro Liberdade, você que é do centro de qualquer outro bairro pode fazer também. Liga aí no 999-713130. Fala com o pessoal daqui, Bailaço. 999-713130. São 10:04, agora 10:04.

horas e 6 minutinhos. Agora 10 horas e 6 minutinhos. 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
12: Olha, 10:13 agora, 10:13 aqui no programa. Vamos, minha gente, que já são 10:13, vamos encaminhando o almoço aí, vamos encaminhando o almoço, vamos encaminhando as coisas por aqui. 10:14 agora, 10:14. Fala aí, dona Ivete, tudo bem? Oi, tudo bom?
13: Aqui é a Ivete que tá falando.
12: Diga.
13: Eu gostaria que o senhor passasse o pix daquela menina que precisa fazer a cirurgia dos olhos.
12: Uhum.
13: Por favor, se puder passar o pix dela pra gente poder colaborar.
12: Aham. Uhum. Já vamos passar pra ti então aí, tá? A menina que precisa fazer a cirurgia, o pessoal que precisa aqui poder, que tem condições, tiver condições também de fazer a doação, né? De alguma coisa aí no brechó e perto da do Caetá aqui do centro aí, tá ali o brechó então, e foi instalado pra esta menina poder fazer a cirurgia, hein? A dona Marli lá em Cachimbo tá comprando ovelhas. Atenção aí quem tiver ovelhas, a dona Marli em Cachimbo compra ovelhas. O telefone dela é 991356265. 991356265. Empresa de Castelo Branco tem vaga para motorista de carreta Sider. Olha aí, ó. Empresa de Presidente Castelo Branco tem vaga para motorista de carreta Sider. Informações pelo 999736626. 999736626, então, para mais informações. 10:15, Sérgio Prima.
14: Olha só o que aconteceu ontem, num fato inusitado, tá? Um fato inusitado. Lá em São Lourenço do Oeste, os bombeiros de São Lourenço, eles precisaram auxiliar 2 pessoas que estavam presas em um carro após um tronco de árvore cair na pista e bloquear a passagem na tarde da segunda-feira, na PR-158, na região de linha Monteiro, em Vitorino, no estado do Paraná. Mas, César, o que aconteceu? Caiu o galho no meio da pista. O motorista olhou e disse, um galho pequeno, vou passar, né? Tá de palho, né? E, de repente, passou a primeira roda, enroscou a segunda.
12: Uhum.
14: E ele não conseguia mais sair, César. E quando ele passou a primeira roda, sabe o que aconteceu? No meio do tronco tinha um ninho de abelha. E atacou eles. Eles tiveram que ficar fechados dentro do carro.
12: Que coisa, hein?
14: Ele não conseguia ir pra frente nem pra trás. Uhum. Tiveram que chamar a equipe dos bombeiros. Explicaram que daí um deles tem um choque anafilático por causa de picado de inseto, né? Especialmente de abelha, né? Estava dentro do carro, né? E aí o pessoal ficou apavorado, não saiu dentro do carro. E era um enxame enorme de abelha. Os bombeiros tiveram trabalho pra trabalhar, tiveram que usar aquelas roupas, né? De apicultor, né? Pra cortar a árvore, pra poder tirar o carro, pra depois seguir viagem e pra fazer a retirada das abelhas do local onde elas estavam. O fato aconteceu em São Lourenço do Oeste. César, olha só a imagem aqui do bombeiro, aqui com roupa de apicultor, né? Tentando tirar as abelhas debaixo do carro, né? Pra saber onde que estavam as abelhas. Mas chamou bastante atenção esse episódio, então, no interior de São Lourenço.
12: Que coisa.
14: Não, na realidade, não na Vitória. Já era no Paraná, César Luiz.
12: Ah, em União da Vitória.
14: Na PR lá do Paraná.
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12: Olha, 10:19 agora, 10:19. Qual é a informação aí, Sérgio Prima?
14: Um acidente ontem, Sérgio, chamou atenção ali na Tancredo Neves. Os bombeiros voluntários de Concórdia atenderam no final da tarde da segunda-feira um acidente de trânsito na rua Tancredo Neves, bem próximo à entrada do Parque de Exposições. Na realidade, para localizar melhor o ouvinte, é na saída daquelas, não termina aquelas duas pistas de quem desce, ou começa as duas pistas para quem sobe, mas ele estava descendo, tá? Estava fazendo São Cristóvão ao centro, um Peugeot dirigido por um rapaz de 27 anos de idade. Ele perdeu o controle do veículo e acabou, portanto, saindo da pista e batendo no guardrail e na placa, uma placa que existe ali de comercial, né? O carro ficou lateralizado, César. Ele conseguiu sair sozinho do veículo, né? Os bombeiros foram chamados, fizeram o trabalho de atendimento à vítima no local do acidente e a conduziram ao Hospital São Francisco. A princípio, César, ele não apresentava nenhum ferimento aparente, tá? Mas, para não ter problemas aí mais sérios, algo parecido, daqui a pouco tem uma pancada, algo parecido, né? Os pais, os familiares pediram para que os bombeiros o conduzissem ao Hospital São Francisco. O carro ficou lateralizado, dando danos materiais de grande monta no Peugeot, então, que saiu da pista ontem ali na Tancredo Neves. 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
12: Ok, 10:21 agora, 10:21. Vai um abraço lá pro meu amigo Vanderlei, o pessoal da Eletrônica Milmaque aí, né? 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Abraço aí. 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Valeu, Vanderlei. 10:22, agora 10:22.

0: Vamos lá, né, gente? Vamos em frente, olha aí, tá aí o Silverson, sucesso aí da banda Silverson, mandando um alusão aí também o pessoal que está comigo, vendo o grego, conhecido por aumentar a libido e também a vitalidade, tanto para homens quanto para mulheres, né? 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
1: Ligue Concórdia, está chegando a 90 mil habitantes, César?
0: Tá chegando, é?
1: É, segundo o IBGE, uma estimativa feita pelo IBGE agora, comprova que Concórdia está com 89.240 habitantes, tá? É uma estimativa, né? Do IBGE. Concórdia, então, teve um aumento considerável de população do último censo, que era 86.600 e poucos habitantes, tá, César? Chapecó tá chegando a 300.000 habitantes. É a maior cidade, então, do Oeste Santa Catarina, Chapecó, e a segunda maior é nossa, a cidade de Concórdia, conforme o IBGE.
0: Pois é, tá aí, ó, 10h26, tem dois casos aí de, não digo de violência, mas dois casos aí que o pessoal tá, acho que uma senhora até disse que hoje vai fazer um boletim de ocorrência, que a filha acabou sendo apedrejada, segundo ela, acabou sendo apedrejada, levou uma pedrada na escola lá em Tamanduá. Agora veio mais um caso de uma outra menina que veio com queimão. Chegou em casa com queimão. Aí a mãe está fazendo um relato aqui de que é a Janice, né? Que está fazendo um relato aí sobre essa filha que levou um queimão também na escola em Tamanduá, mesma escola. Então, vamos acompanhar aí. Vamos esperar o registro do BO e depois vamos acompanhar os casos aí, né, Sérgio?
1: Sim.
0: É isso?
1: É o correto, né, Sérgio? Pra gente poder entender o que está acontecendo,
0: saber,
1: né?
0: O que está acontecendo. Que tá acontecendo? Depois a gente pode ouvir também o pessoal da Secretaria da Educação a respeito desta mãe aqui, se diz indignada porque a filha levou uma pedrada na cara, no rosto. A outra diz que a filha chegou queimada em casa. Então são dois casos que estamos levantando aqui. Podemos ouvir também a diretora da escola também depois, claro, né? Ouvindo todos os lados, ver o que está acontecendo aí na sessão casos
1: isolados,
0: ou se realmente preocupa essa questão de violência.
1: Se é dentro da escola mesmo também,
0: aí,
1: né?
0: Na escola, então, em Tamanduá. Estamos aí para ouvir e também para esclarecer, tá ok? César Luiz, bom dia, a pessoa que compra ovelhas em cachimbo, vai lá, pega o número aí, 991356265. 991356265. César, eu queria ver sobre a vaga de motorista, não consegui pegar. Anota aí, meu amigo. Vaga para motorista carreta Sider. Empresa aqui de Castelo Branco está contratando um motorista para carreta Sider. 999736626. 999736626.
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0: Olha, 10 horas 32. Agora 10 horas e 32 minutos, minha gente. 10 com 32. É, obrigado aí pela companhia e pela audiência. Meu amigo Pingo, trabalhando aí, Pingo. Pingo tá trabalhando, tá pelhando lá, viu, Sérgio? Tá pelhando ali nos consertos, nas máquinas, né? Colocando zíper, consertando as bolsas de viagem e tudo mais aí, né, Pingo? Um abraço pra ti aí, Pingo. Um abraço pro Pingo e um abraço também pro Anderson. O Pingo nas máquinas e o Anderson ali nos botões e linhas aí na Undermac, né, Anderson? 10 horas 33 minutos, Padre Ezequiel.
1: Viva o amor!
2: Olá, meu amigo e minha amiga ouvinte. Eu quero desejar a você, nesta hora, graça e paz, força, coragem e luz que possa iluminar os teus caminhos para você atingir os teus objetivos e ser vitorioso, ter um coração feliz. Eu gostaria de falar para você sobre o amor a Deus. E o amor entre as pessoas humanas é o mesmo? Você já pensou nisso? Nós amamos a Deus, nós amamos as pessoas. É o mesmo amor? Nós podemos dizer que o amor a Deus e as pessoas toca em nós nos mesmos sentimentos, mas há diferenças. Se nós vamos estudar, os gregos tinham vários termos para falar de amor. Um dos termos era eros, a palavra eros, que é um amor voltado para o desejo do corpo. Sentimos-nos atraídos pela outra pessoa. E eles representavam esse amor como um garoto com arco e flecha que disparava suas setas de amor. Esse garoto era o Eros. E quem fosse atingido pela seta de Eros ficava enamorado da outra pessoa. Outro termo que designa amor, que os gregos usavam, é filia, é um amor de amizade, filia. É o amor que se alegra com o amigo, com a amiga, assim como ele é. Está a seu lado. Os gregos cantavam sempre sem cessar o louvor à amizade. O amor de amizade era para os gregos um alto valor. E outra palavra para designar amor é ágape. Ágape é o amor a Deus, ou também o amor puro ao ser humano. É uma fonte de amor que deseja simplesmente fluir. A experiência que fazemos com o amor humano é constituída sempre de realização e de engano. O amor entre as pessoas tem sempre as suas falhas, os seus enganos. Mas esse amor ágape é o amor de Deus. E o amor de Deus não tem falhas. Por isso, por mais que Eros e filia e ágape sejam diferentes, eles se complementam mutuamente. O ágape, o amor de Deus, se nutre do Eros, que é o amor que deseja a outra pessoa, e o amor também filia, que é o amor de amizade. E o amor de amizade, que é filia, e o Eros precisam sempre alguma coisa da fonte divina. Eles precisam se alimentar do amor ágape, que é o amor de Deus. Uma pessoa que ama a outra, ela vai amar mais na medida que ela se aproxima de Deus. Por isso, o amor ágape purifica, de certa forma, o amor humano. O amor a Deus e à pessoa humana, por isso, não é oposição. Não preciso decidir-me se vou amar a Deus ou as pessoas. Ao contrário, amo mais a Deus quanto mais amo também as pessoas. O importante é alimentar essa nossa capacidade de amar. Amar a Deus, amar as pessoas, amar os amigos, amar as coisas, amar a natureza. Pensemos nisso. O Deus de amor nos abençoe e nos guarde. Nos dê paz, conforto e luz. Em nome do Pai, do Filho e do Espírito Santo. Amém.

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0: meus amigos, agora 10 horas e 42 minutinhos. 10 horas e 42 minutinhos da manhã. Você que tá na cozinha aí, minha amiga. Bom dia também para quem tá na cozinha. 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Agora 10 horas 43 minutos, Sérgio Prima.
1: César, para fechar então, olha, carros, um caso que chamou atenção em Jaborá, César, foi no sábado, tá? O motorista de uma caminhonete estava dirigindo de forma perigosa e no pátio de um posto de gasolina em Jaborá. Ele deu um cavalinho de pau e coisa e tal, e os carceros, olha, ligaram para a PM, acho que ele está embriagado. A PM foi então acionada por volta das 13h30 do sábado, após funcionários de um posto de combustível relatarem que o condutor de um Ford Ranger estaria fazendo manobras conhecidas como cavalinho de pau no pátio do estabelecimento. Segundo os funcionários, ele apresentava sinais de embriaguez e tinha dificuldades para permanecer em pé. O motorista deixou o local antes da chegada dos policiais, mas foi localizado durante as rondas. A abordagem ocorreu quando ele estacionava o veículo em um imóvel. Conforme a PM, o homem apresentava vários sinais de embriaguez e admitiu ter consumido bebida alcoólica. Ele se recusou a realizar o teste do bafômetro. Imagens das câmeras de segurança do posto também registraram as manobras realizadas pelo condutor. Diante da situação, o homem recebeu voz de prisão e foi encaminhado à delegacia de polícia para os procedimentos cabíveis. 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
0: 15 para as 11, é a hora certa, meu amigo, minha amiga. 15 minutos para as 11 horas da manhã. Você que tá aí preparando teu almoço, obrigado pela companhia, pela audiência. Quem já tá almoçando mais cedo aí, um bom almoço também, né? Bom almoço também. Alô, meu amigo Panaroto, o homem aí da Massa Tropeira. Abraço para você aí também aí na Massa Tropeira. Agora são 10h46.
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0: Vamos lá, Raulzinho, vamos lá, 10 horas e 51 minutos, informações da manhã.
1: 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Olha, tem vaga de trabalho, a empresa Plascom está contratando. Tem vagas na linha de produção. Trabalha de segunda a sábado com oportunidades para todos os turnos e oferece alimentação, transporte e plano de saúde. Quer mais informações? Entre em contato com a Plascom pelo 49 998330014.
2: Bom dia, Raul. E a Concórdia Saneamento está contratando auxiliar encanador de redes, encarregado comercial, estágio na área comercial, fiscal de obras, operador de estação de tratamento de água e supervisor de obras. A empresa oferece diversos benefícios. Interessados devem acessar o site concordiasaneamento.com.br e acesse o menu Trabalhe Conosco.
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0: Olha, 11 horas e 2 minutos agora, 11 horas, 2 minutinhos da manhã, hein? 11 e 2 da manhã. É, vem aí final de semana, vem aí feriado na segunda-feira. A diretoria, família Campagnolo, toda a diretoria de São Lourenço Jaborá, agradecendo a todos que se fizeram presente na pré-festa de último sábado e também na grande festa do último domingo. Fica aí o agradecimento da diretoria lá da comunidade de São Lourenço Jaborá, todos que contribuíram também com a festividade. 11 horas e 3 minutos, agora 11:03. Você que está com a Rural aí, um bom dia. Aqui a maior prestação de serviços do rádio. Vai informando, vai levando aí notícia, vai levando comunicados até o meio-dia. É, até o meio-dia, valeu. Diga aí, seu Valdir Siqueira, qual é o recado aí, seu Valdir Siqueira? Hein? Pessoal que compra ovelhas, vai aí o telefone, ó, 991356265, 991356265. Uma vaga para motorista de carreta Sider, empresa de Presidente Castelo Branco contratando, 999736626, 999736626, 11 horas e 3 minutos.
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11:10 agora, 11:10. Vamos que vamos, né? Terça-feira, amanhã tempo melhora, amanhã tempo bom, né? Amanhã tempo bom. Valeu, pessoal que tá com a gente aí, obrigado pela companhia e pela audiência então, né? Pela companhia e pela audiência, pessoal aí no bairro Vista Alegre também acompanhando o programa. César Luiz, meu filho perdeu a chave do carro na rua Paulo Secchi, no Vista Alegre. Gostaria de saber se talvez alguém encontrou a chave. Pode ser gratificado se alguém encontrou. O número do telefone pode ser o... Ele perdeu a chave do carro aí. Possivelmente aí na rua Paulo Secchi, bairro Vista Alegre. Então, 999... Vamos ver aqui. 999... 19, né? 999-190440. 999-190440. Se alguém encontrou aí esta chave. Agora são 11:11. 11:11. O pessoal se preparando, né? É, a turma aí se ajeitando. 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Agora 11:12.

com a gente aí, obrigado pela companhia, né? Obrigado pela audiência. Obrigado aí pela companhia, pela audiência. 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

2021. 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Manchete de hoje, casal preso por furto em bar de Concórdia, solto pela justiça lá no Nepal. A pessoa tá informando que já são 5.000 pessoas que ainda estão desaparecidas devido a desastre natural ocorrido então em Nepal. Chuva provoca deslizamento de terra, interdita parte da pista em Concórdia. Atacante do Vasco é alvo de operação contra tráfico de drogas no Rio de Janeiro. O motorista é preso após fugir da PM, causar colisões e oferecer R$5.000 para não ser detido em Erval do Oeste. Toffoli suspende parte da campanha digital de Renan Santos e proíbe repasses de recursos e participação em debates. Chuva de granizo causa danos em propriedade de Maximiliano de Almeida. ANEEL mantém bandeira amarela nas contas de energia durante o mês de setembro. Defesa Civil realiza reparos em casas atingidas por granizo em Presidente Castelo Branco. Rio Capinzal transborda, invade ruas na cidade central, na região central aí do município de Capinzal. Carro sai da pista e bate contra guardrail e placa aqui em Concórdia. Renan Santos critica a decisão de Toffoli e anuncia que vai recorrer. Árvore cai sobre carro e atinge rede elétrica em Catanduvas. Governo projeta superávit de 18 bilhões e 600 milhões de reais nas contas públicas em 2027. Homem é preso por embriaguez ao volante e direção perigosa em Jaborá. Colisão entre carro e caminhão deixa uma pessoa morta na SC 135 em Videira. Joesley Batista se reúne com Trump para tentar reduzir tarifa sobre a carne brasileira. São alguns destaques de hoje, então, que você acompanhou e vem acompanhando, aqui no nosso programa, nesta manhã. Agora, 11 horas 24, 11:24.

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0: Show do César Luiz, a maior audiência do rádio. Hora 11:30, 11:30, 11:30. Vamos que vamos, né, gente? Mandar um alusão aí também o pessoal que está conosco. Olha aí, a pessoa está precisando aqui em São Paulo, né, de uma cadeira de banho. Se alguém tiver aí para emprestar uma cadeira de banho, alguém que tem então uma cadeira de banho para emprestar aí, por favor, contato pelo 999062305. 999 06 2305. Tá bom? 999062305. Como é que é o recado aqui no ar aí, vamos ver?
3: Bom dia, César, como é que tá?
0: Tudo certinho?
3: Beleza?
0: Tudo certo, viu? Diga.
3: É, mandei uma mensagem pro senhor aí ouvindo seu programa, que eu sei que tem, o senhor tem bastante ouvintes. Tem um rapaz, um amigo meu, que tá precisando de um serviço, trabalhar em granja de porco, pode ser granja de leite, ou... essas coisas pro interior, assim. Tem ele e a esposa dele. Aí se alguém tem essa vaga aí, que entre em contato com nós, beleza?
0: Olha aí, ó, 989-12-3472. Esse é o telefone do rapaz aí, 989-12-3472. Quem quiser fazer contato com ele aí, 989-12-3472, tá? Pode passar aí, César, de novo, quem está comprando ovelhas, mais uma vez, 991-356265. 991-356265.

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0: 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Dia 9 de setembro, encontro para autoajuda dos parkinsonistas, né? Pessoal que tá desenvolvendo doença de Parkinson. Primeira reunião, dia 9 de setembro aí dos parkinsonistas. Semana que vem vamos estar informando. Vai ser no Centro Cultural, no dia 9 de setembro. Semana que vem, tá? 11:38, agora 11:38.
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Aí para quem precisar, dá uma olhada, liga, conversa. Agora são 11 horas 43 minutos. 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Agora 11 horas 43 minutos. 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

11:50, 11:50. 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
2: Bom dia, César Luiz, bom dia, ouvintes da Rádio Rural, Padre Rudinei, da paróquia São Cristóvão. O evangelho de hoje, Lucas capítulo 4. Jesus desceu a Cafarnaum, cidade da Galileia, e aos sábados os ensinava. E ficavam maravilhados com seu ensinamento, pois ele falava com autoridade. Havia na sinagoga um homem possuído pelo espírito de um demônio impuro. Ele se pôs a gritar forte: "Ah,

0: O que queres de nós, Jesus de Nazaré? Viestes para nos destruir? Eu sei quem tu és, o Santo de Deus. Jesus o repreendeu, dizendo: cale-se e saia dele. O demônio o atirou por terra no meio deles e saiu dele sem lhe fazer mal. O espanto tomou conta de todos e comentavam entre si: que palavra é essa? Com autoridade e poder ele dá ordens aos espíritos impuros e eles saem. E a fama se espalhava por todo o lugar da redondeza. Palavra da salvação, glória a vós, Senhor. Meus queridos irmãos e irmãs, é curioso notar a expressão utilizada pelo espírito impuro para se referir a Jesus. Chama-o de Santo de Deus. É a única vez que esta expressão é utilizada no Evangelho de São Lucas ao longo dos Evangelhos é utilizada apenas mais duas vezes. Essa expressão significativa é, portanto, um título forte dado ao Messias, com o qual as forças do mal reconhecem a proximidade de Jesus com a santidade de Deus, três vezes santo, além da transcendência de Deus Santo do Antigo Testamento, do qual não é possível se aproximar. Nessa expressão temos uma alusão ao Deus Trino, Pai, Filho e Espírito Santo, todos os três santos segundo o Novo Testamento. Legendas de missas. Hoje, terça-feira, então, na comunidade de São Brás, missas 14 horas. Amanhã, dia 2, na comunidade de Santa Cecília, missas 14 horas. Na comunidade de Tiradentes, missas 19h30. Na quinta-feira, dia 3, na comunidade de Linha Ipiranga, missas 14 horas e 30 minutos. Na dia 4, a primeira sexta-feira do mês, missa na Matriz. A missa votiva ao Sagrado Coração de Jesus, 6 horas da manhã. Na comunidade de Gasperini, missa às 19 horas e 30 minutos. No dia 5, nós temos na comunidade de São José, missas 14 horas. Na comunidade de Coqueiros, o diácono celebra às 19 horas. Na matriz, a missa, 19 horas. No dia 6, no domingo, missa na Matriz, 8 horas. Na comunidade de Cachimbo, às 9h30. E na comunidade de Baraseca, também às 9h30. Deus te abençoe, te guarde e te proteja. Em nome do Pai, e do Filho, e do Espírito Santo. Amém.
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15: Alô, boa tarde. São 12 horas mais 26 minutos. Após o horário eleitoral gratuito, estamos chegando para ficar com você até as 12h45 em mais um Visão do Meio-Dia. 20 graus, 7 décimos é a temperatura. Graças a Deus parou de chover, né? Chega de chuva. Estamos começando o Visão do Meio-Dia. Eu sou Ederson Vilas Boas, comigo Nelson Nardi por aqui. Alguns destaques para você hoje. Casal preso por furto em bar de Concórdia é solto pela justiça. Setembro começa com chuva acima da média e risco de temporais, alerta Ronaldo Coutinho. A NTT aperfeiçoa a governança das concessões com novas regras para fundos financeiros. Daqui a pouco a gente vai até Florianópolis com a rede de notícias Acaerte. NOAA aponta 93% de chance do El Niño atingir força máxima no trimestre mais crítico em Santa Catarina. Alguns dos destaques que você acompanha a partir de agora aqui no Visão do Meio-Dia. Esse é o Visão do Meio-Dia na Rural. 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
15: São 12 horas 28 minutos, vamos a Climaterra saber do Ronaldo Coutinho como é que fica o tempo aí para as próximas horas. Boa tarde, Ronaldo.
0: Boa tarde. É, o tempo segue aí com nebulosidade na região. Tivemos aí, ó, começa agora a melhorar com a entrada do ar mais frio, né? A temperatura começa a cair gradativamente e vamos tendo queda na temperatura. A mínima vai ser à noite, com 11, 13 graus, 12, 13. E a máxima talvez não passe muito dos 16, 18. Tivemos aí garoa, chuvisco, que vai aos poucos melhorando com a volta gradativa do sol. Se é que já não tem aí um solzinho. Mantém a tendência de tempo bom nessa quarta, frio de manhã, talvez entre 5, 8, 6, 8 graus. E à tarde passa dos 20. Mantém o tempo bom também na quinta, frio de manhã, esquenta à tarde. Entre sexta, principalmente à tarde, noite e sábado, passa uma frente fria com alguma chuva, alguma trovada e queda na temperatura. Melhora no sábado, final do dia, e muito frio no domingo e segunda na região. No interior, até não dá para descartar alguma geada no domingo ou segunda, nessas áreas que estão aí a 500, 600, 700 metros, embaixadas e vales. Vai vir um frio muito forte para essa época do ano. Da Climaterra, Ronaldo Coutinho.
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15: São 12 horas mais 31 minutos. Alguns destaques aqui do NSC. Moraes teria editado, é isso mesmo, um contrato de 131 milhões de reais da própria esposa com Vorcaro. É o destaque nesse momento. Metadados do arquivo extraído do celular do banqueiro teria marca de revisão do perfil do ministro do STF. Ainda, a Bolsa Família vai ter aumento em 2027. Governo torna decisão sobre reajuste após 3 anos sem correção. Temporal com granizo faz Florianópolis superar em 4 dias chuva esperada para todo o mês de agosto. Caso do menino morto por não dar bom dia tem reviravolta e mãe da criança pode ser solta após decisão. Após decisão do TSE, YouTube e Instagram suspendem contas de presidenciável Renan Santos do Missão. São alguns destaques que você acompanha a partir de agora aqui no nsctotal.com.br. Vamos ao primeiro destaque de hoje da Unidade Móvel. Casal preso por furto em bar de Concórdia solto pela justiça. Serginho Prima.
22: Pois é, o casal de 29 e 39 anos de idade, preso pela Polícia Militar na manhã da última sexta-feira, dia 28, suspeito de furtar produtos de um bar na comunidade de Rancho Grande, em Concórdia, foi solto pela justiça. A juíza de plantão do Poder Judiciário, doutora Mariana Helena Cassol, dispensou a realização da audiência de custódia. Com isso, o homem e a mulher foram colocados em liberdade, mas deverão cumprir 2 medidas cautelares determinadas pela justiça. O casal havia sido localizado pela Polícia Militar de Peritiba e Concórdia pouco depois da denúncia do furto de duas caixas de sorvetes. Os suspeitos estavam em um Peugeot 208. Durante a abordagem, os policiais encontraram diversos produtos, incluindo itens relacionados ao furto, além de machados e bebidas alcoólicas. Também foram localizados 7 gramas de cocaína. Segundo a Polícia Militar, os dois apresentavam sinais compatíveis com possível uso de entorpecentes. O casal foi preso e encaminhado à delegacia de polícia. Agora responderão ao caso em liberdade, cumprindo então as medidas cautelares impostas pela justiça. Com informações, repórter Serginho Prima.
15: 12:33. Tem aqui outro destaque agora do Globo.com. Mendonça dá 5 dias para a PGR, a Procuradoria-Geral da República, explicar pedido de Vorcaro a Moraes. Dono do Master disse que precisava de proteção de Gonê e Andrei. Aí então, é um destaque aqui do Globo.com. Brasil é a quinta economia global que mais cresceu no segundo trimestre. Passageiros andam nos trilhos em São Paulo após falha de trens. É, outro destaque aqui, YouTube e Instagram derrubam contas de Renan no Brasil. São destaques aqui que você acompanha no Globo.com. Aí tem questão aí de esporte, né? Barça fecha com Gabriel Jesus no último dia da janela da Europa. Tem o Gabriel Jesus indo para o Barcelona. Alguns destaques aí do Globo.com neste momento. O Departamento de Jornalismo, setembro começa com chuva acima da média e risco de temporais. Alerta Ronaldo Coutinho, Rafael Martini.
1: O mês de setembro começa mantendo o cenário de instabilidade observado nos últimos dias. A previsão é de chuvas acima da média, maior frequência de precipitações e risco de temporais. Em entrevista à reportagem da Rádio Rural, o meteorologista e engenheiro agrônomo Ronaldo Coutinho do Prado explicou que setembro deve registrar as tradicionais tempestades desta época do ano, com possibilidade de granizo e rajadas de vento.
2: E setembro está começando. Não muda muito. Setembro está indicando um setembro com chuva acima do normal e chuva frequente. E normalmente tendo aquelas trovadas com risco de granizo e vento, que é característico dessa estação. Provavelmente numa situação mais favorável e num número maior. E a chuva acima da média. É provável que a gente tenha algum problema em algum momento no mês de setembro e provavelmente outubro também. É os efeitos do El Niño.
1: Segundo Coutinho, a influência do fenômeno El Niño contribui para a manutenção de um período mais chuvoso e instável. Situação que poderá provocar transtornos pontuais e se estender também durante o mês de outubro. A orientação é para que a população acompanhe as atualizações meteorológicas e fique atenta aos alertas durante os períodos de maior instabilidade. Mais informações, detalhes e a matéria completa em radiorural.com.br.
15: Valeu, Rafa. 12:35. Esse é o Visão do Meio-Dia. Agradecendo a todos que estão nos acompanhando, para você que está transitando aqui pela nossa região. Obrigado pela sua companhia. Um abraço aqui para Maria Bresciani Zarpelon, ligada com a gente. É, quem mais está ouvindo a nossa programação aqui? Geralmente vocês anunciam pessoas que buscam dividir moradia. Tem algum número que foi passado para vocês esses últimos dias? A gente vai dar uma olhada aqui, né? Para ver se tem. A princípio eu não tenho aqui nesse programa, né? Aí terei que dar uma conferida à tarde no programa do Raul ou pela manhã no show do César Luiz. Aqui no Jornal do Meio Dia a gente não tem, né? No Visão do Meio Dia. 12:36. 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Vou pro comercial, volto na sequência com mais informações.
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15: 12 horas 38 minutos, Visão do Meio-Dia de volta. Daqui a pouco tem o Raul Piquete com o programa da tarde. Vou até o jornalismo novamente. A NTT aperfeiçoa a governança das concessões com novas regras para fundos financeiros. Lucas Williger.
3: A Agência Nacional de Transportes Terrestres está elaborando uma nova norma para aumentar a segurança na participação de fundos financeiros em concessões rodoviárias. A agência já testa as regras no projeto Rodovias Integradas de Santa Catarina, dividido em dois lotes. O lote 1, com trechos da BR-470, BR-282, BR-153 e o lote 3, com trechos das BRs-153, 282 e 480. Juntos, os dois lotes somam cerca de 9 bilhões de reais em investimentos previstos. Entre as medidas em estudo estão as restrições à contratação de seguros com partes relacionadas aos fundos e a proibição de distribuição de lucros e dividendos nos primeiros 2 anos da concessão. Para fundos com participação relevante, a agência também estuda exigir a abertura de seus beneficiários. Para o diretor-geral da NTT, Guilherme Tel Sampaio, em entrevista ao Neofeed, a proposta é um refinamento para trazer maior segurança para os projetos. O relator do processo, o diretor Alex, destaca que a modelagem já incorpora parâmetros mais rígidos de sustentabilidade e de compartilhamento de riscos ambientais com atenção às comunidades tradicionais e terras indígenas. A nova norma deve ser encaminhada ao Tribunal de Contas da União até o fim deste ano. As exigências valerão apenas para os projetos que forem a leilão a partir de 2027 e não afetam contratos já em vigor. A matéria completa você encontra no portal de notícias da Rádio Rural.
15: 12 horas mais 40 minutos. Obrigado, Lucas Williger. Vamos até a rede de notícias Acaerte. NOAA aponta 93% de chance do El Niño atingir força máxima no trimestre mais crítico em Santa Catarina. Carol Denardi.
4: De acordo com a Agência Oceânica dos Estados Unidos, a probabilidade é de 93% do fenômeno El Niño atingir intensidade muito forte nos próximos 3 meses. Segundo a nova atualização do Fórum Climático Catarinense, que reuniu meteorologistas da Defesa Civil e da EPAGRE-SIRAM, esse é o nível máximo do fenômeno e coincide com o período mais crítico do ano para Santa Catarina. O meteorologista da Defesa Civil Estadual, Caio Guerra, explica esse cenário.
20: A primavera já é um período muito chuvoso, que já traz um risco maior associado a tempestades. Mas o que acontece? Em anos de El Niño, o El Niño ele faz com que a frequência das chuvas, a intensidade das chuvas, fique ainda maior. Então, quando você combina esses dois fatores, o que já é comum, que já é uma época preocupante, com o El Niño, você traz aí sim um período de maior risco. Então, setembro, outubro e novembro, principalmente falando em outubro e novembro, a gente tem sim um período de maior risco de alagamentos e enxurradas que devem ser bastante frequentes aí nos próximos meses.
4: O El Niño ganhou força durante o inverno e deve atingir o auge neste trimestre.
20: A gente já teve o estabelecimento do fenômeno e aos poucos a gente tem visto ele ganhar força. As projeções estão mostrando que ele tenha esse auge aí entre os meses de setembro, outubro e novembro. Aí a NOAA, né, que é uma das agências que faz esse acompanhamento já faz décadas, indicou essa probabilidade aí de 93% de que ele atinja a categoria muito forte, que é o máximo que a gente tem quando se fala em El Niño.
4: Além das chuvas acima da média, Caio Guerra explica como o El Niño também altera as temperaturas no estado durante a primavera.
20: Os anos de El Niño costumam deixar as temperaturas mais elevadas. Isso porque dificulta o avanço de massas de ar mais frio, mais tradicionais, assim, desse final de inverno, né? Mas também tem um segundo efeito. Apesar de você não ter tanto a entrada do frio, com o tempo mais nublado e mais chuvoso, você também dificulta que as temperaturas atinjam valores tão elevados, pelo menos para a primavera. Então, o que acontece é aquele efeito de diminuição também da amplitude térmica, né? O frio não acontece tanto, então as temperaturas ficam um pouco mais elevadas, mas ali nas máximas também, às vezes, você não atinge tanto, né, esses valores extremos.
4: As projeções da agência americana NOAA ainda indicam que o El Niño deve continuar pelo menos até outubro de 2027. De Florianópolis, da Rede de Notícias Acaerte, Carol Denardi.
15: São 12h43, visão do meio-dia, oferecimento Super Copérdia. 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Vamos pro comercial, daqui a pouquinho eu volto com mais informações. No caso, vou trazer já para você o comentário de hoje do Paulo Gonçalves.
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15: São 12h45, vamos ao comentário de hoje. Paulo Gonçalves, boa tarde.
5: Boa tarde, Ederson Vilas Boas. Boa tarde, ouvintes. Olha, dificilmente a ideia de uma terceira via vai vingar nas eleições presidenciais no país. A mais recente pesquisa, divulgada nesta semana, aponta a liderança de Lula com Flávio Bolsonaro em segundo. Ambos estariam no segundo turno, de acordo com o levantamento. Mas, na terceira colocação, uma surpresa, psiquiatra Augusto Cury aparece com 11%. Ele passou a ter mais exposição, principalmente depois do debate na Band e também na sabatina do Jornal Nacional. E com isso, cresceu 9 pontos. Saiu dos 2 pontos para 11 pontos. Ou seja, já criou uma perspectiva um pouco diferente. Mas é claro que estamos longe de imaginar que uma terceira via, que essa terceira possibilidade poderia superar Lula ou Bolsonaro e aí ir para o segundo turno. Isso é muito difícil. Esperava-se que Ronaldo Caiado pudesse ser o representante dessa terceira via, mas até agora o candidato do PSD não decolou de vez. E aí, pelo menos nessa última pesquisa, cedeu espaço para o crescimento do psiquiatra Augusto Cury. Mesmo com esse crescimento, que foi bastante significativo, essa terceira via dificilmente vai vingar. Uma boa tarde, uma boa terça-feira.
15: Valeu, Paulo, 12h46. Ficamos por aqui com o Visão do Meio-Dia. Obrigado pela sua audiência, obrigado por você estar sempre acompanhando a gente. Abraço pro Aldo Baldin, toda a família ligados aqui na Rádio Rural. Tá chegando o Raul Piquete com o programa da tarde. Depois das 4, hoje tem Nelson Nardi, né? Hoje no programa do André Marques tem Nelson Nardi por aqui. À noite tem o Lucas Lazarim e a programação da Rádio Rural nesta terça-feira. Amanhã a gente volta, 12h25. Até mais.
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8: Os eventos climáticos extremos que atingiram Santa Catarina no fim de semana também mudaram a rotina da campanha eleitoral. Com ao menos 23 municípios atingidos, mais de 1.000 residências foram afetadas em situação. Os eventos climáticos extremos que atingiram Santa Catarina no final de semana mudaram a rotina da campanha eleitoral. Jorginho Melo, do PL, que havia acabado de iniciar a licença do governo para se dedicar integralmente à campanha, cancelou os compromissos eleitorais de domingo. João Rodrigues foi além da manifestação de solidariedade. Depois dos estragos provocados pelo granizo, anunciou que pretende, se eleito, levar para outras regiões catarinenses o sistema antigranizo implantado em Chapecó. Gelson Merizio manifestou solidariedade às famílias atingidas e se colocou à disposição. 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

E você ligado com a Rádio Rural, faltando agora 7 minutos para 1 da tarde. Programa do Raul tá chegando, começando, hein? Depois das informações, depois do jornalismo da Rural. Eu te faço companhia então, nessa tarde, né? O sol tá aparecendo, devagarinho aparece o sol aqui em Concórdia, depois de muita chuva que tivemos nos últimos dias, né? O sol vai aparecendo, temperatura 21,7 graus. Daqui a pouquinho os informativos Copérdia BRF também. Tá no ar o programa do

Leodori Sampaio aqui na Rural, início do programa, no oferecimento da Casa da Melancia. 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

0: 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É o doutor Felipe Vurzel com a gente por aqui na tarde. Faltando um minutinho para uma, vem aí o informativo Copérdia.
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3: Boa tarde, associados. No ar informativo Copérdia, hoje é terça-feira, dia 1º de setembro. 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A direção da Coperd convida os suricultores integrados da Coperd Aurora Coop de todos os sistemas de produção para participar dos eventos Suíno em Foco. São encontros importantes para avaliar a atividade, conhecer o projeto de ampliação de produção da Aurora Coop até 2035, entender o cenário brasileiro e mundial e tirar toda e qualquer dúvida sobre a atividade. Agende o encontro mais próximo e participe. Calendário de eventos dos núcleos femininos. Hoje tem curso sobre pizzas, bordas e sabores em linha Presidente Kennedy, Concórdia, às 13 horas. Amanhã, quarta-feira, será realizado o evento Momento Mulher e Autocuidado em linha Putinga e Pira, às 13 horas e 30 minutos. No dia 8, haverá curso sobre pizzas, bordas e sabores em linha Pelotas Arabutã, às 13 horas. Oportunidade de negócio, produtor vende um trator Massey Ferguson 4275, ano 2011, com cabine. Tratar pelo 99910-8405. Produtor compra ovelhas pelo 99135-6265. De acordo com a legislação ambiental, é vedada a utilização de leite condenado para qualquer finalidade, inclusive para consumo animal. A normativa prevê que o produto condenado deve ser tratado e dado um destino. A Coperd disponibiliza o leite condenado a uma empresa autorizada e o custo do tratamento é por conta de quem utilizar o serviço. Cotação do mercado agrícola Praça de Concórdia para esta terça-feira. Mas atenção, os preços a seguir são valores de referência. Eles podem sofrer alteração até o final do expediente. Milho consumo compra R$ 63,00 a saca. Posto Lucino Concórdia, preço para associados. Soja compra R$ 138,00. Leitão, preço base Aurora, R$ 5,15. Suíno terminado, preço base Aurora, R$ 4,65. Tudo que sou vem do campo. Apresentamos informativo Coperd. Boa tarde.
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0: 1:04. Daqui a pouquinho, informativo MBRF também. Já, o informativo MBRF. 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

0: 1:08 agora, 1:08, antes do informativo MBRF, deixa eu falar pra você, o agro é top, o agro é show na Ferpar. 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
2: Atenção, produtor rural. 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A declaração é obrigatória para pessoas físicas e jurídicas que sejam proprietárias, titulares do domínio útil ou possuidoras de imóveis rurais, exceto nos casos de imunidade ou isenção previstos em lei. 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
0: Está no ar o informativo MBRF. Vamos lá e atenção, produtores integrados da MBRF, Unidade Concórdia, dias 9, 10 e 11 de setembro, será realizada a coleta obrigatória dos resíduos de saúde animal fornecidos pela MBRF. Atenção, a entrega desse resíduo ela é obrigatória para os integrados contemplados, pois o recibo da entrega será exigido para a renovação do licenciamento ambiental. O produtor deverá permanecer no local da coleta, assinar e retirar o recibo. A ação contempla 100% dos integrados, por isso, cada produtor deve entrar em contato com o extensionista da sua região para verificar a programação. Verifique antecipadamente com seu extensionista e organize-se para participar das datas indicadas. Dúvidas? Entrar em contato com o extensionista da sua região? Alojamento de pintos para quarta-feira, Rudimar Herpe, Chaviário 1, meio-dia, Angelina Pasquale, meio-dia e 15, Vanduir Cavalli, 13:15, Edgar Tedesco, 14:30, Rudimar Herpe, Chaviário 2, 16 horas, Aldírio Botcher, 17 horas, Delcio Bernardi, 17:30, Jonine Sola, Viário 5, 21:30, e Aviário 6, 23 horas, Clair Froza, 23 horas, Leoni Gaio, 23:30. Alojamento de pintos para quinta-feira, Evandro Piquete, Aviário 2, 11:30, Aviário 3, 15 horas e Aviário 1, às 15:30. Giliarda Alpupo, 11:30, Valdir Decol, 13:15, Ivano Ferri, 17:15, Jonene Sola, 21:15. Vamos ao abate de aves para quarta-feira, carregamento hoje à noite, Denilson Lavorati, Aviário 1, 22 horas, duas equipes, Kelvin Vortman, Aviário 1, 22:45, duas equipes, e Aviário 2, 22:45, duas equipes. Carregamento para amanhã, Edenilson Lavorati, Aviário 2, meia-noite, duas equipes, Kelvin Vortman, Aviário 3, 4:45, duas equipes. Odacir Giron, Aviário 2, 7 horas, duas equipes, René Bastia, Aviário 2, 8 horas, duas equipes, e Aviário 1, meio-dia, duas equipes. Inês Prior, Aviário 1, meio-dia e 30, duas equipes, Marcos Piquete, Aviário 5, 16 horas, duas equipes, e Antoninho Piscininha, Aviário 1, 16:15, duas equipes. Abate de aves para quinta-feira, Adecir Somense, Domingos Vicenzi, Hélio Altaus, Luiz Neto, Luiz Costa, Dair Ticiane, Osmar Lorenzetti, Romeu de Oliveira, Sérgio Casagrande, Silvério Peter e Wilson Dalla Libera. Vamos ao carregamento de leitões para quarta-feira. Vinícius Marim, Ricardo Ruff, Juliano Parisotto, Itacir Esganzerla, Jaciel Esganzerla, Adriano Fontana e Jandir Fornari. Alojamento de leitões para quarta-feira, Vitor Santin, Lucas Pickler, Lauri Schmidt, Anselmo Lodea, Janete Mangold e Pamela Pavan. Carregamento de suínos para abate da parceria quarta-feira, Elson Porte, 10 cargas, 2:40, Leonel DeMarco, 3 cargas, 3 horas, Jonathan Fiorentin, 3 cargas, 13h10. Anastácio Engel, 8 cargas, 4h30. Granja Catanduvas, 1 carga, 5 horas. Jacinto Zuc, 4 cargas, 8 horas. José Finger, 1 carga, às 8h30. O alojamento de reprodutores para quarta-feira: Juliano Parisotto, Veralice Gasparim, Isaia Silvestre, Gilberto Neis, Clair Lorenzetti, Antônio Oliveira, Antônio Alessi, Jaison Appel, Altair Pique, Adacir Ensfel, Valtemiro Locatelli, Roberto Deuner e Rogério Cervelin. Carregamento de descarte de matrizes, quarta-feira: Valmor Zarte, Selvino Andretta, Odair Presotto, Lauris Candolara, Inês Prior, Franciele Duarte e Bernardo Endres. 1h13, esse foi o informativo MBRF.
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20: 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Raul, eu tô à procura de uma betoneira usada aí. Se caso alguém tiver uma betoneira usada e queira vender, chamar no 920007296. 49920007296. Alô, meu amigo Pedrão, tudo certinho aí, Pedrão? Pedrão de Alcântara, no bairro Nações. Raul, manda felicidades pro meu netinho, o Bento, que nasceu nessa manhã. Muita saúde aí pro Bento, que nasceu essa manhã. E a filha aí, a Gabriela, né? A Gabriela é a mãe do Bento. Então, parabéns aí a Gabriela, né? A mamãe aí do Bento, que nasceu hoje pela manhã. Parabéns aí pro vovô Pedrão, né? Valeu, Pedrão! 1:23, precisando fazer o licenciamento ambiental, outorga de água, já sabe, é com a Topo Plan Soluções Ambientais, 99974-1654, 99974-1654, topografia, medição diária, abertura de divisas, é com a Topo Plan. 1:23, 1:23,

0: Olha, 1h26 agora, vamos lá, seguindo aqui na tarde, em nome da Quitela. 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Daqui a pouquinho as vagas de trabalho por aqui também, já já os recados aqui no programa, já já sua participação, WhatsApp 3030-9370, manda aí o recado 3030-9370. 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
5: Agora 1h33, hein? 1h33. Vamos seguindo aqui na tarde com o programa, seguindo até as 4. Tem bastante recado chegando aqui, Raul. Anuncia pra mim que estamos contratando. Concorde Escapamentos, tem vaga de trabalho para auxiliar de oficina e para instalador. Vaga para auxiliar de oficina e vaga para instalador. Para mais informações aí, né? Comparecer então na Concorde Escapamentos, é isso? Compareça aí na Concorde Escapamentos ou enviar o currículo aqui pelo 991090409. Pode chamar nesse número aqui para mais informações. Vaga para auxiliar de oficina e vaga para instalador. 99109-0409. 99109-0409. Alô, dona Edmira Bender, mandou aqui, Raul, tô descansando, escutando o Rural, escutando o programa. Valeu, dona Edmira, um abraço pra você aí, boa tarde.
16: Boa tarde, Raul. Opa. Viu? Vê se consegue pra mim o número bem certo do cara que quer comprar a bitoneira usada aí.
5: Vamos achar aqui, tá? Vamos achar aqui. O número é 920007296. Quem mais aqui tá mandando o recado? Vamos lá, boa tarde.
20: Boa tarde, Raul Piquete.
5: Opa!
20: Tudo certo, senhor Raul?
5: Tudo.
20: Senhor Raul, anuncia aí que eu tenho uma caminhonete pra vender, uma estrada 2019 completa pra venda.
5: Tá bom.
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5: Mais informações aí, chama o Lombardi, 998-30-9458. 998-30-9458. Como é que tá, meu amigo Carlinho Hassimer? Tudo certinho aí, Carlinho Hassimer? Um abraço pra ti aí, Carlinho. Obrigadão pela companhia. Deixa eu ver aqui quem mais tá me ouvindo, quem mais tá me acompanhando aqui na tarde também. Mandar um alôzão aqui, mandar um abraço pra Ana Sisoto, né? Ô, Ana, tudo bem aí, Ana Sisoto? Boa tarde, um abração pra ti. Obrigado pela companhia. Daqui a pouquinho tem mais recados no nosso WhatsApp.

0: o Rick Renner. Alô, turma da Casa da Melancia. 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Vamos lá pro recado.
1: Boa tarde, Raul. Tudo
0: Oi,
1: bem?
0: Tudo.
1: Aqui é a Ivanete de Matos, do Lajado Paulinho.
0: Fala, Ivanete.
1: Sempre estamos aí.
0: Tudo certinho.
1: Na sintonia aí com vocês. É.
0: E que
1: e
0: me
1: eu
0: conta?
1: Gostaria que você lesse o meu convite de bingo.
0: Vamos ver aqui.
1: Pro dia 7 de setembro aqui em Lajado Paulino.
0: 7 de setembro em Lajado Paulino.
1: No Campo dos Guri. Uhum. Eu vou te mandar o convite aí, se quiser me dar uma mão aí pra
0: claro.
1: Ler.
0: Tá bom, bingo e da Iva, né?
1: Daí amanhã eu levaria uma cartela pra você fazer um sorteio aí. Pro pessoal que quer a cartela aí. Beleza, obrigado.
0: Valeu, bingo da Iva, então, dia 7 de setembro em Lajado Paulino. É lá na casa da Iva, né? Às 14 horas. É, então tem o bingo da Iva. Convidando aí o pessoal, né? Convidando o pessoal dia 7 de setembro em Lajado Paulino. Raul anuncia que eu tô vendendo pintinhos de corte de 2 dias e 20 dias. Chamar no WhatsApp. 999129142 999129142 Quem mais?
2: Boa tarde, Raul. É a Saleta aqui de Quintina. Toca aquela música lá, Essa Noite como Lembrança. Eu não me lembro quem canta, né? Mas tu vai achar aí. Tá bom? Tô te ouvindo.
0: Valeu, Salete. Abraço pra você, hein? 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
2: Olha, 1:46 aqui na Rádio Rural, aqui na tarde, Suprema Acabamentos, material de acabamento para obra, tem na Suprema, inclusive lembrando que a Suprema Acabamentos aí tá com uma grande promoção na Femix, vai estar com a grande promoção a partir de quinta-feira na Femix, muitos brindes também, visite o stand da Suprema Acabamentos na Femix a partir de quinta-feira. Alô, Pedro Machado aí no Fragosos. Tá na audiência aí, né, Pedro? Um abraço pra ti, obrigado, Pedro, pela companhia aí. 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
10: 3 minutos agora para as 2 da tarde.
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0: Esse é o Rio Negro e Solimões, 2:16. 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Aqui na Rural, vamos seguindo com o programa, você participando, você deixando o recado, 3030-9370, manda aí o teu alô, manda aí o teu boa tarde, 3030-9370. 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Deixa eu ver o que mais aqui, mais ainda. Raul, eu vendo uma moto bomba centrífuga, 600 pila. R$ 600 leva uma moto bomba centrífuga. 98892-2460. 98892-2460. Para mais informações. Vamos lá, boa tarde.
1: Boa tarde, boa tarde. Opa. Parente, tudo certo?
0: Tudo.
1: William Tchepo.
0: Fala, William.
1: Se puder anunciar ali, tenho dois cavalos para vender e uma égua.
0: Dois cavalos e uma
1: bem
0: égua.
1: Bem manso, top das galáxias.
0: Mansinho, top. Quem quiser comprar cavalo, égua, chama o William. 999077285. 99907-7285 para mais informações. Pessoal, vou sortear aqui, ó, pulseira para entrada no show do Bruninho e Davi neste sábado, dia 5, na Femix. Então, você que quer assistir o show do Bruninho e Davi, eu vou sortear aqui, ó, duas pulseiras hoje, 3030-9370. Tá valendo aqui, ó, duas pulseiras para entrar no show do Bruninho e Davi na Femix neste sábado no Centro de Eventos. Tá valendo, hein? Manda aí o WhatsApp 3030-9370 e você concorre a pulseiras pro show da Femix, o show de Bruninho e Davi neste sábado. Quem tiver afim de ir pro show, manda o WhatsApp pra mim aqui agora, 3030-9370, e vai estar concorrendo. 2:19.
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Aí eu tô vendendo um cavalo, cavalo manso, novo, domado, especial aí pra quem gosta de fazer cavalgada, esse cavalo aqui à venda. Telefone é o 99117-4093. 99117-4093. A Claudemari Sebald está concorrendo ingresso para o show do Bruninho e Davi. O Yuri Silveira também está concorrendo. A Vitória Testolin, também no bairro Catarina Fontana, está no sorteio por aqui. Daqui a pouquinho eu registro mais participações, mais recados que vão chegando aqui no WhatsApp 3030.

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0: são 2h41. 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Aô, vende-se moto bomba trifásica, motor 5 CV, só instalar, serve para tocar água, como também adubo líquido. Eu quero R$2.000 dessa moto bomba. Telefone meu é 92002-4832. 92002-4832. Oi, Daniela, tudo bem? Manda teu nome completo, por favor, Daniela. Manda o nome completo aqui para concorrer, tá? Agora são 2h42, tô sorteando aqui pulseiras para a Femix, né? Pulseiras para o show do Bruni e Davi neste sábado na Femix, show do Bruni e Davi. Tá valendo pulseiras aqui para você que quer assistir o show. Para ganhar, para concorrer, tem que mandar o WhatsApp no 3030-9370.
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12: 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Agora 2:48.

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3: Vamos com informações aqui no programa, os destaques, os principais assuntos do dia. Lucas Villiger, boa tarde.
4: Muito boa tarde, Raul, boa tarde, ouvintes da Rádio Rural. Vamos aqui então com as principais informações de hoje. Setembro começa com chuva acima da média e risco de temporais, alerta Ronaldo Coutinho. Aceamento das bandeiras marca a abertura da Semana da Pátria. Defesa Civil isola garagem após queda de muro em Concórdia. Vereador propõe contratação de vigilância permanente na Praça do Gelo Góes em Concórdia. A NTT aperfeiçoa a governança das concessões com novas regras para fundos financeiros. E por fim, mudança na emissão da nota fiscal de serviços eletrônica a partir desta terça-feira. Essas e outras matérias você encontra no portal Rádio Rural. Já a nível nacional e internacional, principal manchete do dia, Vorcaro cobrava pagamentos à esposa de Moraes, o mais importante, né? A Polícia Federal identifica indícios de ao menos 6 encontros entre Vorcaro e Moraes. Também, Mendonça pede sessão pública do STF sobre troca de mensagens entre Moraes e Vorcaro. Essas e outras matérias você encontra no portal CNN Brasil, Raul.
3: Muito bem, vamos falar de esporte também, porque hoje tem decisão Copa do Brasil, né, Lucas?
4: Isso aí, antes disso, Raul, vou falar do fechamento da rodada de ontem, certo, do Brasileirão, né? Tivemos o jogo do Coxa, que venceu fora de casa, né, lá no Pará. Venceu por 3-2 a equipe do Remo. Então, foi o jogo de fechamento aí da rodada do Brasileirão. Como você disse, jogo da Copa do Brasil hoje, às 21 horas, temos Atlético Mineiro e Cruzeiro, né? O clássico ali de Minas Gerais que vai decidir quem avança para a próxima fase, que é a semifinal já da Copa do Brasil, Raul.
3: Tudo bem, né? Hoje já sai o primeiro semifinalista.
4: Exatamente.
3: O jogo é às...
4: É às 21.
3: 21. Tudo bem. E amanhã daí tem mais jogos, quinta tem o Grenal, né? A gente vai estar falando aqui durante a semana.
4: Exatamente.
3: Valeu, Lucas.
4: Valeu.
3: Ronaldo Coutinho, vamos falar do tempo, Coutinho. Como é que fica aí? Como é que vai... Vai ficar os próximos dias. Boa tarde.
5: Boa tarde. O tempo segue aí com nebulosidade na região. Tivemos aí, começa agora a melhorar com a entrada do ar mais frio, né? A temperatura começa a cair gradativamente e vamos tendo queda na temperatura. A mínima vai ser à noite, com 11, 13 graus, 12, 13. E a máxima talvez não passe muito dos 16, 18. Tivemos aí garoa, chuvisco, que vai aos poucos melhorando com a volta gradativa do sol. Se é que já não tem aí um solzinho. Mantém a tendência de tempo bom nessa quarta, frio de manhã, talvez entre 5, 8, 6, 8 graus, e à tarde passa dos 20. Mantém o tempo bom também na quinta, frio de manhã, esquenta à tarde. Entre sexta, principalmente à tarde, noite e sábado, passa uma frente fria com alguma chuva, alguma trovada e queda na temperatura. Melhora no sábado, final do dia, e muito frio no domingo e segunda na região. No interior, até não dá para descartar alguma geada no domingo ou segunda nessas áreas que estão aí a 500, 600, 700 metros, embaixadas e vales. Vai vir um frio muito forte para essa época do ano. Da Climaterra, Ronaldo Coutinho.
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0: mais recados aqui, pessoal mandando participação. Fala aí, meu amigo Inseto.
1: Boa tarde, meu amigo Raul. Manda um abraço pro Inseto aqui, pro Teta e pro... E pro Menotti.
0: O Menotti também?
1: O Menotti, mais conhecido como o Fernando Toninho. Um abraço.
0: Ô, Fernando. Assim, Toninho.
1: Bota umas músicas aí das antigas aí.
0: Valeu, valeu aí, né, os amigos aí.
1: Pedro Pecado e assim por diante. Um abraço do Inseto.
0: Valeu.
1: Do César Menotti e do Teta.
0: Falou aí pra toda a turma, né, meu amigo Menotti. Ô, Fernando. Fernando que sempre vende aquele produto bom, né, produto top aí. É melhor que original, né, o meu amigo Fernando? 3:06.
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0: Diego Batista, agora 3 horas e 13 minutos na tarde da Rádio Rural com Super Copérdia. 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Boa tarde.
1: Raul, boa tarde. Anuncia por gentileza que eu tenho uns móveis para vender.
0: De
1: preferência, quem se interessar teria que retirar hoje, porque amanhã eu estou de mudança. Uma máquina de lavar roupa Electrolux 10 quilos, R$700. Um sofá de 3 lugares, R$75. Uma cama de ferro, casal, com colchão, R$150. Um armário de cozinha, pequeno, R$120. Quem se interessar, entre em contato comigo no WhatsApp, 549-8421-0884, bairro Imigrantes, Concórdia. Muito obrigada, Raul. Boa tarde.
0: Tudo bem, interessados em algum desses móveis à venda, ela aceita cartão de crédito também, né? 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Que mais aqui?

de Mães Aurora de Arabutã, convidando neste sábado, 13h30, tem bingo no Ser Atlético Aurora. Alô, Vinícius Testolim, boa tarde. O Velcir João Zuzzi também, boa tarde. Vamos lá, que mais?

né? Se alguém quiser fotos, enfim, mais informações, chama no 998-340494. 998-340494. Olha, uma pessoa tá comprando uma serra circular de bancada. Se alguém tiver para vender uma serra circular, aquelas de bancada, tem uma pessoa interessada em comprar. Se alguém tiver, então, uma serra circular de bancada para vender, chama aí, 99169-1915. 99169-1915. Uma pessoa está procurando uma serra circular de bancada. Se alguém tiver para vender uma serra circular de bancada, entrar em contato. 99169-1915. Que a pessoa está muito interessada em comprar. 99169-1915. Deixa eu mandar um alô aqui também a Mari e o Buzz. Ô Mari, o Buzz, aí na Sociedade Amigos de Fragosos. Um abraço pra vocês, boa tarde. Agora são 3 horas da tarde, mais 17 minutos. Alô, Visoto Eventos. Visoto Eventos, né? O Genuir tá na escuta do programa, né, Genuir? Boa tarde pra ti aí.

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1: 3 horas e 24 minutos. Raul, eu tenho uma kitnet para alugar para uma pessoa ou um casal sem filhos. Kitnet toda mobiliada para alugar para uma pessoa, no máximo um casal, né? Informações pelo 998402121. 998402121 é o contato aqui, ó. 998402121. Alô, Claudete Miller Vespe, lá em Sorriso, no Mato Grosso, tá ouvindo o programa. Abração lá pra Claudete, ouvindo a gente lá em Sorriso, no Mato Grosso. Brigadão pela companhia aí, Claudete. Depois da música, eu já vou anunciar quem levou as fitas aqui pra assistir o show do Bruninho e Davi, neste sábado, na Femix, no Centro de Eventos. Agora, 13h24.

Hugo Pena e Gabriel na Rádio Rural. E aqui Hugo Pena e Gabriel. Olha, atenção, quem levou pulseira pra Femix pra assistir o show do Bruninho e Davi, pode passar aqui na rádio pra retirar. É, o Yuri Silveira ganhou uma pulseira, Yuri Silveira, e a outra foi Vitória Testolin. Vitória Testolin e Yuri Silveira levaram pulseira da Femix. Atenção, tem que passar aqui na rádio para retirar. Yuri Silveira e a Vitória Testolin, é só passar aqui na portaria da rádio para retirar. 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Agora são 13h28 da tarde. Vamos seguindo aqui no programa.

0: deixou, né?
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Mais 35 minutos, Raul. Eu tenho umas 40 folhas de Brasilite 6 milímetros para vender. Se alguém se interessar, me chama. 98804-5162. 98804-5162.

Rodrigo, agora 3 horas e 39 minutos. Deixa eu ver aqui quem mais tá mandando recado pra gente. É, 30309370, você pode mandar aí o teu recado pra mim aqui no programa também, tá? 30309370, o nosso WhatsApp. Usadão Móveis, quinzena do cliente Usadão, tem fritadeira Elgin, 3,7 litros, por R$ 299,90. 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Este domingão tem festa em Tamanduá, né? Neste domingo tem Banda Modelo e Doce Pecado em Tamanduá. Neste domingo, você não pode perder a grande festa aí na comunidade Tamanduá. 3 horas.

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16: 3:47. Olha, Concórdia Saneamento está com vaga de trabalho. 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Vaga para auxiliar de encanador de redes, encarregado comercial, estágio na área comercial, fiscal de obra, operador de estação de tratamento de água, supervisor de obra. Interessados, acessar o site concordiasaneamento.com.br e acessar aí o menu Trabalhe Conosco. Para mais informações, concordiasaneamento.com.br, vai no ícone Trabalhe Conosco. Alô, Maria Gorete Peritiba, dia 20 de setembro tem a grande festa em Maria Gorete Peritiba, 10 horas missa, meio-dia churrasco e à tarde o matinê, bandas, Energia Nova, Porto do Som e Rogério Magrão. Dia 20 de setembro tem grande festa em Maria Gorete Peritiba. Raul, eu tenho uma casa pra venda, bairro Nova Brasília, casa Vogel de madeira, aceito o carro aí no negócio, sob avaliação. Telefone 999656190, 999656190, 999656190.

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2: Encerrando mais um programa por aqui, gente, tá chegando aí na sequência o Rural Notícias, depois tem o Viva Tarde, hoje na companhia do Nelson Nardi, daqui a pouquinho tem o Viva Tarde aqui na Rádio Rural. Tô indo nessa, amanhã eu volto a partir da UBD 45 aqui na Rádio Rural. Tchau, pessoal, um abraço e até amanhã.

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1: Vorcaro negociou cotas de jatinho com esposa de Moraes.
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1: Tempo bom em Concórdia, temperatura agora 21 graus.
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1: A Polícia Federal afirma em relatório investigativo que o ex-banqueiro e dono do Banco Master, Daniel Vorcaro, negociou transferência de cotas de um jatinho e um helicóptero com pagamento para o escritório de Viviane Barsi de Moraes, a esposa do ministro do STF, Alexandre de Moraes. Um segundo contato apontado pela investigação da PF previu o pagamento de 50 milhões de reais pelos serviços advocatícios prestados pelo escritório. Agora no Rural Notícias, mais informações.
2: O mês de setembro começa mantendo o cenário de instabilidade observado nos últimos dias. A previsão é de chuvas acima da média, maior frequência de precipitações e risco de temporais. Em entrevista à reportagem da Rádio Rural, o meteorologista e engenheiro agrônomo Ronaldo Coutinho do Prado explicou que setembro deve registrar as tradicionais tempestades desta época do ano, com possibilidades de granizo e rajadas de vento. Segundo Coutinho, a influência do fenômeno El Niño contribui para a manutenção de um período mais chuvoso e instável, situação que poderá provocar transtornos pontuais e se estender também durante o mês de outubro. A orientação é para que a população acompanhe as atualizações meteorológicas e fique atenta aos alertas durante os períodos de maior instabilidade. Mais informações em radiorural.com.br. Para o Rural Notícias, Rafael Martini.
3: Pois é, o casal de 29 e 39 anos de idade, preso pela Polícia Militar na manhã da última sexta-feira, dia 28, suspeito de furtar produtos de um bar na comunidade de Rancho Grande, em Concórdia, foi solto pela Justiça. A juíza de plantão do Poder Judiciário, doutora Mariana Helena Cassol, dispensou a realização da audiência de custódia. Com isso, o homem e a mulher foram colocados em liberdade, mas deverão cumprir duas medidas cautelares determinadas pela Justiça. O casal havia sido localizado pela Polícia Militar de Peritiba e Concórdia pouco depois da denúncia do furto de duas caixas de sorvetes. Os suspeitos estavam em um Peugeot 208. Durante a abordagem, os policiais encontraram diversos produtos, incluindo itens relacionados ao furto, além de machados e bebidas alcoólicas. Também foram localizados 7 gramas de cocaína. Segundo a Polícia Militar, os dois apresentavam sinais compatíveis com possível uso de entorpecentes. O casal foi preso e encaminhado à delegacia de polícia. Agora responderão ao caso em liberdade, cumprindo então as medidas cautelares impostas pela justiça. Com informações, repórter Serginho Prima.
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4: Copa do Brasil tem uma partida na noite desta terça-feira. Atlético Mineiro e Cruzeiro se enfrentam no Clássico Mineiro. As duas equipes empataram na primeira partida na última semana em 1-1. Quem vencer no tempo normal fica com a vaga para as semifinais da competição. Nesta semana ainda teremos Vitória e Vasco, Santos e Palmeiras, Grêmio e Internacional. Para o Rural Notícias, repórter Ederson Vilas Boas.
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Adair Cardoso, boa tarde. Boa tarde, Daniele Meireles, a Dani.

0: guarda.
1: Oh, boa tarde, Nardo. Tudo bom? Eu sou o Bernardo aqui da Loreto, ouvindo o programa. Adoro quando você faz o programa também, também o André. Mas se não for incômodo, depois se conseguir rodar uma moto de viola pra mim, se não pode ser a próxima. Aquele abraço, Nardão.
2: Valeu, valeu, aquele abraço. Obrigado pela sua participação aqui na programação, Idacir. Guarda.

Agora 16:17, Antônio Germano, boa tarde, os motoristas da Secretaria de Educação, ótima tarde para vocês, nesta tarde de

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1: 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Fone Watts 3444-8356. 16:39, Martinho da Vila.

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9: 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Sérgio Rosa.

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0: 17 horas e 1 minuto.
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0: Mendonça e Moraes tiveram conversa dura e ríspida, dizem fontes.
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0: Tempo bom em Concórdia. Temperatura agora 21 graus.
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0: Os ministros André Mendonça e Alexandre de Moraes do STF tiveram uma conversa direta, dura e ríspida após o relator do caso Master informar que daria encaminhamento ao relatório em que a Polícia Federal cita mensagens do ex-banqueiro Daniel Vorcaro enviadas ao colega da corte. O desentendimento teria ocorrido durante uma conversa na segunda-feira após Mendonça avisar que encaminharia o relatório da Polícia Federal à Procuradoria-Geral da República. Interlocutores dos dois, no entanto, negam que eles tenham chegado às vias de fato. Agora, no Rural Notícias, mais informações.
2: Um homem de 39 anos de idade foi preso pela Polícia Militar na tarde do último sábado, dia 29, suspeito de dirigir embriagado e realizar manobras perigosas no interior de Jaborá. A Polícia Militar, ela foi acionada por volta das 13h30, após funcionários de um posto de combustível relatarem que o condutor de um Ford Ranger estaria fazendo manobras conhecidas como cavalinho de pau no pátio de um posto de gasolina. Segundo os funcionários, ele apresentava sinais de embriaguez e tinha dificuldades para permanecer em pé, inclusive. O motorista deixou o local antes da chegada dos policiais, mas foi localizado durante as rondas. A abordagem ocorreu quando ele estava estacionando o veículo em um imóvel. Conforme a PM, o homem apresentava vários sinais de embriaguez e admitiu ter consumido bebida alcoólica. Ele se recusou a realizar o teste do bafômetro. Imagens das câmeras de segurança do posto também registraram as manobras realizadas pelo condutor diante da situação. O homem recebeu voz de prisão e foi encaminhado à delegacia da Polícia Civil para os procedimentos cabíveis com relação à embriaguez ao volante. Com informações, repórter Serginho Prima.
3: A Câmara de Vereadores de Concórdia aprovou um requerimento que solicita ao Poder Executivo Municipal a realização de um estudo de viabilidade técnica e financeira para a contratação de uma empresa de segurança privada e vigilância para atuar diariamente na Praça do Gelo Gloss. A proposta de autoria do vereador Onestino Malacarne Júnior e tem como objetivo avaliar a possibilidade de reforçar a segurança e o monitoramento do local, que é utilizado diariamente pela população para lazer, convivência, atividades físicas e integração comunitária. Segundo a justificativa do requerimento, a presença contínua de profissionais de vigilância poderá complementar as ações já realizadas pelo município, contribuindo para a preservação dos bens públicos, equipamentos de lazer e áreas de convivência existentes na praça. Mais informações em radiorural.com.br. Para o Rural Notícias, Rafael Martini.
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4: Série B do Campeonato Brasileiro tem a última partida que encerra a 25ª rodada da competição. Hoje à noite, 19h30, tem Londrina e Juventude. O Juventude, se vencer, amplia a vantagem na liderança da Série B do Campeonato Brasileiro. Tivemos ontem o Fortaleza empatando em casa com a equipe do Operário em 1-1. Fortaleza também entrando dentro do G6. Lembrando que os dois primeiros colocados se classificam de forma direta para a Série A do ano que vem. Nesse caso, nesse momento, estariam classificados Juventude e Vila Nova. Criciúma, Novo Horizontino, Fortaleza e CRB estariam classificados para uma semifinal, que classifica aí sim mais dois para a elite do futebol brasileiro em 2027. Para o Rural Notícias, repórter Ederson Vilas Boas.
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Agora 17 horas mais 5 minutos. 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

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César Menotti, Fabiano.

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1: Nota de falecimento. 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E a bossa irá para o Cemitério Municipal de Peritiba. Noticiamos com pesar o falecimento de Neuza Maria Poleto Pucci, funerárias Concórdia e Peritiba.
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2: Nota de falecimento. As famílias Poleto e Pucci desta cidade, juntamente com demais familiares, cumprem o doloroso dever de comunicar o falecimento da esposa, irmã e tia Neuza Maria Poleto Pucci, falecida aos 66 anos. O corpo está sendo velado na sala de velatório do Cemitério Municipal de Concórdia até às 7 horas da manhã. E após seguirá para a sala velório municipal de Peritiba com encomendação amanhã, dia 2, às 10h30. E após seguirá para o cemitério municipal de Peritiba. Noticiamos com pesar o falecimento de Neuza Maria Poleto Pucci. Funerárias Concórdia e Peritiba.
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2: Seguimos na tarde, viva a tarde, 17h22, brilha som.

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4: Confira 17 horas 32 minutos. 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
4: Os serranos vem batendo água.

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5: 17h42. 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
4: Vamos trazendo ele, Coutinho. Traz as informações aí, Coutinho.
5: Boa tarde. Mantém a tendência de tempo bom nessa quarta, frio de manhã. Talvez entre 5, 8, 6, 8 graus, e à tarde passa dos 20. Mantém o tempo bom também na quinta, frio de manhã, esquenta à tarde. Entre sexta, principalmente à tarde, noite e sábado, passa uma frente fria com alguma chuva, alguma trovada e queda na temperatura. Melhora no sábado, final do dia, e muito frio no domingo e segunda na região. No interior, até não dá para descartar alguma geada no domingo ou segunda, nessas áreas que estão aí a 500, 600, 700 metros, embaixadas e vales. Vai vir um frio muito forte para essa época do ano. Da Climatera, Ronaldo Coutinho.
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3: Final no programa Viva Tarde, tá chegando aí o Lucas Lazarim, o André tá de volta amanhã.

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6: Oi, gente, estamos chegando. Tocando sertanejo. Bora, bora.
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6: Essa é a 93.7, a Rádio Rural de Concórdia, terça-feira, primeiro dia do mês de setembro, ano é 2026, semana de FEMIX, tá rolando a nossa programação com prêmios, descontração, atendendo pedidos, recados, prestação de serviço. Fica à vontade que o nosso WhatsApp já tá liberado a partir de agora. É o 3030-9370. Código diário é o 49-3030-9370. 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

0: É no clima de música boa, descontração, prêmios, alto astral e alegria que a gente chega pra mais um programa, pra mais um mês.
1: Boa tarde, Lucas.
0: Oi, Carla.
1: Boa tarde, boa tarde, boa tarde.
0: Bora,
1: setembro
0: bora.
1: Chegou com muitas chegou. Bênçãos e alegrias.
0: Amém. Setembro tá no ar. 19 graus a temperatura, é 1º de setembro. Bora abrir o programa com o Baitaca. Setembro, mês do gaúcho, abrindo todas. Baitaca, boa noite.

0: abrindo os trabalhos aqui na noite da Rádio Rural no mês de setembro. Alô, alô, Rio Grande, é o mês do gaúcho, semana farroupilha, aquelas programações que a gente adora de coração. 18 horas com 18 minutos. 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
0: 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Amanhã tá indo pro Erechim. Vai passar o fim de por aí, é? Aí tá ouvindo a Rádio Rural de Erechim. Obrigado, tá bom, querida? Edmira Bender, em Rancho Grande, Lucas, tomando chimarrão e ouvindo a Rádio Rural. Valeu, Edmira! Valeu, querida. Obrigado pela tua audiência. Alô, alô, meu amigo Gilberto, família Seco. É, o paizão aí do Arthur e Alessandra. Arthur e Alessandra estarão também na FEMIX no sábado a partir das 18h30, ingresso livre na Arena Mix, pra você curtir demais, cantar juntos, modão sertanejo e os sucessos, né? Da dupla Arthur e Alessandra. O Arthur que passou, né, pelo The Voice lá em 2018 e estará em 2026 aqui na FEMI. Estaremos juntos, né? Cantando, se divertindo junto aí com o Arthur e a Alessandra também na FEMI. Bora trazer música de Arthur e Alessandra. Plano Maldoso na programação.

0: Arthur e Alessandra na Femix, ingresso livre, só chega na Arena Mix pra curtir aí. Arthur e Alessandra na programação, eles também cantam aqui na Rádio Rural. 18:25, meu amigo Tiago. Alô, Tiagão.
1: Boa noite, meu amigo Luquinhas. Parabéns aí pelo excelente programa, mais uma vez, né? Mandar um abraço aí para todos os teus ouvintes, clientes, amigos do restaurante Priscila. Amanhã estaremos abertos aí, servindo almoço, atendendo todos, né?
0: Opa.
1: Um grande abraço para todos aí. Tudo bem bom aí.
0: Ô, Tiagão, daqui a pouquinho vamos curtir junto, né? Tiagão, vamos curtir junto um modão sertanejo, já, né, Tiago? Grande abraço, Tiago, os amigos aí do restaurante Lanchonete Priscila. Deixar um abraço também, né, Tiago, pra toda a audiência aí, os amigos, clientes, né? Deixar um alô especial pro Neutário Zandonai, lá na comunidade Pinheiro Preto. 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
1: Muito boa noite, Lucas Lazarinha, José aqui do Rio Grande. Então, Lucas, hoje vamos com moda de viola de novo, que eu escuto o pessoal falar muito.
0: Opa!
1: Que gosta de moda de viola.
0: Bora.
1: Inclusive até a juventude, Lucas.
0: É verdade, verdade.
1: E a música vai lá para Centenário, pro meu grande amigo Mário, a minha amiga Gertrudes, vai pro Marcos e a Ivone, Derechim. Mas enfim, todos que estão na escuta, Lucas, e que gostar de música de viola, essa é de viola mesmo. Ô, Davizinho, e a mana Carol, aquele abraço pra vocês também. Com Leôncio e Leonel, último bilhete, Lucas, aquele abraço a todos.
0: Valeu, valeu, José, vou atender já a tua pedida aí, tá bom, José? Modão, modão chegando. 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
0: 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Alô, Ico Pazini, turma da Pasta Ecolândia, o Toniello e a Nilce do Concas Beer, iniciando os trabalhos aí. Bora trazer música na programação.

0: amigo Zico aí, a galerinha curtindo a gente. O D8, galera de Planalto, seu Darcy Zanella, seu Luiz, tá tudo bem aí, seu Luiz? Alessandro da Silva em Kennedy, obrigado. Obrigado pela companhia. Tem pedidas aqui, bora!
1: Boa noite, meu amigo Lucas Lazarinho. É Samuel Erechim.
0: Ô, tudo Samuel,
1: bem por aí?
0: Tudo bem, taxista.
1: Hoje, para encerrar o dia, vamos até Ponta Preta, mas opa, levando você sempre na carona.
0: Que bom, que bom.
1: Toca bem, hoje aí, seguindo seus passos.
0: Toco.
1: Vê um Carreiro e Zé Paulo, se possível.
0: Daqui a pouquinho.
1: Sim, todos uma boa noite e ficam com Deus.
0: Tá combinado que já eu vou atender a tua pedida. 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
0: 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É, tá aprovada aqui, né, D8? Tá aprovada a moda lá do seu José do Rio Grande?
4: É, moda boa essa do seu José lá do Rio Grande, né? Moda boa aí, manda um abraço pra ele também, boa noite.
0: Valeu, Peão Carreiro e Zé Paulo, seguindo seus passos. É a próxima que também é boa, né, Deus? Aí, também tá... vai ser boa demais.
5: Lucas, por gentileza, anuncia pra mim que amanhã cedo eu preciso de um rapaz pra colocar umas caixas dentro de uma caminhonete pra mim. É, quem puder vir aqui, um rapaz só. Aí me chama no WhatsApp, tem que ser 9:30 da manhã.
0: Ah, ok. O WhatsApp é o 549-8421-0884. Prestando serviço aí também, tá, ouvinte? Quer deixar um recadinho, fica à vontade aqui no nosso WhatsApp da Rádio Rural de Concórdia. Daqui a pouquinho quero falar do Grupo Costume Campeiro, que também estará conosco na FEMIX 2026. 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
6: 18:41, 18:41, bora, já tem pedidos. É um Carreiro Zé Paulo seguindo seus passos. 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E já ela retorna por aqui trazendo dicas de saúde bucal.

18h45, já o Wilson lá do Grupo Costume Campeiro estará conosco, trazendo convite, né? Porque o Costume Campeiro, gente, na sexta-feira estará no stand das rádios Rural e 96.

0: O Grupo Costume Campeiro, uma das atrações aí do estúdio, do stand das rádios Rural e 96. É, tá lá a turminha do bem, né? Grupo Costume Campeiro estará conosco. Na sexta-feira, já tem o convite do Wilson. No sábado vai estar bonito por lá, os amigos também, né? É, Arthur e Alessandra, família Seco estará conosco. Também a turma do Portal do Sul estará por lá, né? Participando do podcast, aliás, né? A turminha do Portal do Sul. Daqui a pouquinho eu falo mais disso também. 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Wilson Angeli, vamos fazer o convite. Estaremos juntos na Femix, Grupo Costume Campeiro, no stand estúdio das rádios Rural e 96.
1: Estamos na audiência aí, meu irmãozinho, no bairro dos Estados aí, ó. E passando para fazer um convite também, meu irmão. Sexta-feira estaremos juntinho aí com a Rádio Rural aí, em 96, Grupo Costume Campeiro, fazendo umas modas ao vivo aí, Nana. Juntinho aí com os amigos. Tá ok? Vamos convidar o pessoal aí para passar aí, tomar um chimarrão, curtir aquela música ao vivo bem campeira e fazer parte aí da alegria aí, Dodô. 96 de Rádio Rural, temos uma audiência sempre, meu irmão.
0: É, vamos estar junto então, meu amigo Ângelo, estaremos juntos lá no stand estúdio das rádios Rural e 96, Grupo Costume Campeiro, na sexta-feira à noite. Aliás, os nossos programas estão de lá também, então vem lá dar um abraço na gente. É, os locutores farão os programas lá do Parque de Exposições durante a Femix.

0: Costume Campeiro, sexta-feira lá no Stand Estúdio das Rádios Rural e 96. Você é o nosso convidado para vir lá curtir esta turma do bem. Lucas, manda um abraço aqui a Roberta, manda um abraço e oferece uma música para o Hélio e parabenizar pelo primeiro ano de casamento. Que bacana, Grupo Costume Campeiro na Música Gaúcha também foi pra vocês.
1: Fala, Lucas, boa tarde, tudo certo? Maiquinho da Refrigeração Funesa.
0: Ô, Maiquinho.
1: Estamos voltando aí da peleia, Evandro, dá mais um pega lá na Bate-Caverna. Aproveitando aí, manda um abraço e se puder tocar uma música pro Boné Virado e pra Dona Clarice. Toca aí Tapete da Sala do Teodoro e Sampaio pra eles. Vamos lá hoje. Eles que são gente boa demais, então um forte abraço pra eles. E também hoje de manhã apareceu o Resmini, tomou umas cuias de chimarrão lá. Ah, cheguei atrasado, daí não deu pra conversar muito, mas ele vem de novo. Tomara que da próxima vez ele venha convidar nós pro churrasco de coelho, né? O que tu acha?
0: Ele vai,
1: então,
0: sim.
1: Fica a dica só, senhor Resmini. Um abraço pro Resmini e pra família aí também. Tudo de bom.
0: Valeu, valeu, Resmini, Cleiton, toda a turma. Um abraço pra vocês, um abraço aí pro Boné Virado, conheci o irmão, né, o mano do Boné Virado lá na festa em Barra do Luciano Peritiba no último domingo, né, é o irmão do Boné Virado. 18:53, Amarildo Cavacini, hoje é dia de tomar uma, início de mês, hoje tá tudo calmo por aí, ô Cavacini. Ah, como que tá, Cavacini? O Davizinho tá jantando o que, Davizinho? Mana Carol, a mãe Dirley e o pai Mauri, né? Família Zotes Urbanski. Vamos deixar um abraço pro teu vizinho aí também, Davi? É, vamos deixar um abraço pro Haas, velho Haas. Abraço pra família Haas. Ô, Davizinho, o que que é a janta? Conta pro Lucas aí o que que tá rolando de janta, Davizinho. Depois do intervalo tem... Teodoro e Sampaio, Tapete da Sala. Teodoro e Sampaio, Tapete da Sala. É, D8, companhia aí, adoram essa também, né? Quem agradeceu a música aqui é o Samuel, tá aí no Rio Grande, valeu, Samuel. Tem a pedida aqui, deixa eu conferir de quem que é essa pedida aqui. Toca pra nós Duas Balas de Ouro com Zico e Zeca. Toco, é claro que eu toco, faz tempo que eu não ouço mais. O Antônio Pereira dos Santos, Lajado Crescêncio e a dona Liane. Abraço pra vocês aí, então. Daqui a pouquinho vai ter. Zico e Zeca, daqui a pouquinho tem Teodoro e Sampaio. Macarronada, macarronada, é a janta do Davizinho. Tá ouvindo a gente no radinho? No radinho azul, né, Davizinho? Boa janta, tá bom? Tomando uma Petra. Eu adivinhei que ele tá tomando uma, né? Olhando o bico e ouvindo a rádio no radinho de pilha. Ô, Marildo, você não é fraco, né, Marildo? Grande abraço. 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
3: Em festa de rodeio.
1: É o 30309370, sua participação. Intervalo e na sequência eu volto trazendo Teodoro Sampaio, tapete da sala.
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0: Agora o cafezinho tá gostoso. Desculpa aí, turma, escapou. 19:09, a hora certa, Alerte Segurança informando.
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0: Dezenove horas, 9 minutos. Olha só, som e alma, som e alma aqui, ó, de fundo musical do meu amigo Sidão, o vizinho do Sassá. Ô, Sidão. Ô, turma do bem. Som e alma, tem um convite aqui, ó. Você é o nosso convidado para o jantar dançante com boa comida, boa música e grandes encontros. Rever os amigos, fazer festa junto, jantar dançante. Dia 5 de setembro, um sábado, no Centro Comunitário de Fragosa. Aliás, neste sábado. Isso, neste sábado. Horário, 20 horas tem o jantar, né? A base de costelão, costelinha suína na farinha de milho, mandioca, arroz, farofa, pão e cuca e saladas. 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Tá aí, vamos trazer mais um trechinho do Som e Alma na programação aqui da Rádio Rural.

prêmios no programa, tá valendo. 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Trazer mais pedidos, atender por aqui, Zico e Zeca, duas balas de ouro, atendendo pedidos, na moda sertaneja antiga. Wagner Vaslavik, já tem a tua aqui, Wagner, pediu banda modelo, depois das brigas, já.

0: Zeca. É, daqui a pouquinho tem banda modelo. Valeu, Wagner. Pedindo, já já vai curtir. E hoje ainda tem quem é o cantor valendo prêmios na hora. Quero concorrer à água sanitária Jussirley Pereira dos Santos, do bairro Natureza. Boa sorte.
1: Oi, Lucas, tudo bem? Eu quero concorrer à cartela do bingo ali do Senei de Cara Bonito. Obrigada.
0: Baixa lá. A noiva Vareto, a noita concorrendo. Lucas, quero concorrer à água sanitária. Maria Auler, do bairro Liberdade. Nadir Grau, do bairro Industriários, também está no sorteio da água por aqui. Gostaria de concorrer os prêmios. A cartela e a água sanitária. Maria Salete Banazeschi, do bairro Guilherme Reich. 3030-9370. Para você concorrer os prêmios. Valentina, boa sorte, está concorrendo aqui o presente da Pazini Distribuidora. Intervalo e na sequência a gente volta, né? A gente volta trazendo banda modelo. Mande a sua mensagem, concorra os prêmios.
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0: 18 graus a temperatura.
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13: Minuto do Agro, uma produção do Sistema CNA Senar.
14: O mercado catarinense de terneiros manteve a trajetória de valorização no primeiro semestre de 2026. Os preços dos animais de desmama encerraram o período com crescimento de aproximadamente 19% em relação aos registrados no mesmo período de 2025, consolidando o segundo ano consecutivo de alta após 3 anos de retração. Os dados fazem parte do levantamento realizado pelo Grupo de Melhoramento Genético da UDESC. O estudo conta com o apoio da FAESC, parceira dos eventos agropecuários de Santa Catarina. Entre janeiro e junho de 2026, foram contabilizados 85 leilões, número ligeiramente superior aos 82 registrados no primeiro semestre de 2025. Minuto do Agro, uma produção do sistema CNA, FAESC, Senar e sindicatos rurais. 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
15: 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Fala, Lucas Lazarim, boa noite, tudo bem? Aqui é Pazina Distribuidora. Então, amigo, vamos sortear uma água sanitária de 5 litros hoje, aqui da Pazini.
16: Ô, Pazini, teus clientes estão concorrendo, estão ouvindo.
17: Boa noite, Luca Lazari, Dionísio dos Imigrantes. Gostaria de concorrer ao brinde aí do Pazini. Água sanitária muito boa, peguei os produtos lá. Olha, fica brilhando. Opa. Muito bom os produtos dele mesmo lá.
16: Que bom, que bom. Fico feliz. A Neuza.
18: Boa noite, Lucas. Tudo bem? A Neuza Antunes, do bairro Vista Alegre. Eu queria concorrer à água.
16: Tá concorrendo. Valeu, Neuza. Sou natural de São Borja, Lucas. Estou escutando seu programa. Adoro música gaúcha também. Claro, vou rodar Giselle da Camargo. Daqui a pouquinho vai ter música gaúcha, tá bom? Valeu, Giselle. Daqui a pouquinho tem. É o Leleco que oferece a próxima música pro amigo Jair Cavallini, popular Cavalo. Sexta-feira tá de aniver, é? Sexta-feira? Então daqui a pouquinho tem Banda Modelo Depois das Brigas e também Trio Parada Dura, Blusa Vermelha. E daqui a pouquinho a gente atende na música gaúcha também pedidas.
19: Luquinhas, ligadona no teu programa, gostaria de participar do ingresso, do bingo e da água. Água sanitária.
16: Isso.
19: Valeu, Luquinhas. Um abraço.
16: Valeu, valeu, tá concorrendo. Leonir Santi e a esposa Margê Machado estão no sorteio da água sanitária lá do Pazini, né? Do Pazini. muitos, muitos, muitos os pedidos aqui. Ah, o trio Parada Dura também tá indo pra galera na barbearia trabalhando, né? Manda uma música pra nós, Lucas, na barbearia do Zica, em Machadinho, no Rio Grande. Vai ter já, já, trio Parada Dura, Blusa Vermelha, depois da banda modelo aqui na programação pra vocês aí. Ezequiel, Zica, turma aí curtindo a gente. Viane Guerar, Lajado Crescente, tá concorrendo. Manda uma buena pra nós, Lucas, lá pra família também do Adi, pra família do Liso, estão na escuta. É o Canhoto em Catanduva, Santa Catarina, a próxima sequência tá indo pra vocês também. Neida Ilgrit tá no sorteio.
0: Boa noite, senhor Lucas. Hoje vamos mandar um abraço pro seu Marino Lunk.
16: Opa, amigão.
0: Que é um grande ouvinte teu.
16: Grande amigo.
0: E hoje eu fui lá na residência dele e ele disse... Você também gosta do Lucas Lazarim?
16: É verdade, que legal.
0: Ele disse, quem não gosta de um programão daquele, só música boa. Um abraço, Amélio Giacomelli.
16: Lá na Canhada Funda, né? Pertinho aí da linha Aparecida. Grandes amigos aí da família Lazarim também, a família Lunques. Roque Rodrigues, boa noite.
1: Boa noite, Lucas, tudo bem? Nós vamos viver aqui de Fragoso. Estamos aqui, tomando um café para esquentar. Opa. E quero concorrer aos prêmios.
16: É.
1: Uma ótima noite a todos.
16: Valeu, Roque, tá no sorteio, tá bom, Roque Rodrigues? Eliara Marmite tá concorrendo. O Galas, o Edmar Galas, o Cadeirinha, tá por aí, Cadeirinha? Terezinha Munareto, no Catarina Fontana, também tá no sorteio. Elisandra de Lima, do Parque de Exposições. Marilei Benini, do bairro Nações, também tá concorrendo por aqui. Lorena Nitsky, de Arabutã, boa sorte, tá concorrendo, claro que tá concorrendo por aqui também.
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0: 19h30, banda modelo, tá aí atendendo pedidas. Valeu, Wagner Vaslavik, tá curtindo, tá trabalhando e curtindo a gente, né, Wagner? Valdemir de Castro quer concorrer aqui à água sanitária. Valeu, boa sorte, tá no sorteio. Romilda da Silva, do bairro Imigrantes, também tá concorrendo. Canhoto em Catanduvas, aquele abraço. Noeli Freitas, do Parque de Exposições, tá pedindo música de banda. Banda Modelo foi pra ti também, tá bom? Banda Modelo também foi pra ti, pra Prof. Mafalda. Darcy Zanella, boa noite. Concorrendo por aqui, o Celso, boa sorte. Família Baldiceira, manda uma música pra nós. A próxima é Blusa Vermelha, do trio Parada Dura, tá bom, família Baldiceira? Já já indo pra vocês também. Nelly Causa, de Sede Brum, tá no sorteio.
1: Boa noite, Lucas. Eu também queria mandar essa tela de fundo ali de Pinhal.
0: Boa sorte.
1: Bota eu no sorteio, Maristela Baroni.
0: Valeu, Robson, presidente aí da comunidade de Nova Entre Rios, Alto Bela Vista, tá no sorteio, tá concorrendo, tá participando. O Ezequiel, a galera lá do Zica, de Machadinho. É a barbearia do Zica. Grande abraço pra vocês aí, turma. 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
2: Olá, ouvintes. Escovar os dentes sem passar o fio dental é como tomar banho sem lavar entre os dedos. 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A escova, ela não consegue alcançar totalmente as áreas entre os dentes, onde a placa também se acumula. 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
0: 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Roque Rodrigues, ô Roque, Roquezera, essa também vai pra ti, tá bom? Lá pro Motor A Piada STTI Cargas, também tá indo pra ti, Pia. Quem mais aqui? Oi.
3: Boa noite, Lucas, tudo bem?
0: Tudo.
3: E o Lucas, a Eloides Rodrigues, sou daqui da linha Tiradentes, também quero concorrer a cartela do bingo pra Pinhal.
0: Tá bom. O Márcio Casagrande do São Cristóvão também tá no sorteio. Quem mais aqui, Luísa?
4: Boa noite, Lucas, tudo bem? Quero participar do sorteio da Pazini, distribuidora, Luísa Cola de Tendo Tubo. Uma boa noite.
0: Virgínia de Castro Pereira, de Linha Bela Vista, Itá, também tá concorrendo por aqui. É, se eu ganhar, eu vou presentear a sogra. Legal, valeu, grande abraço. Clodoaldo, boa noite, obrigado pela companhia.

0: Parada Dura. Já tem música gaúcha? Quem mais tá pedindo aqui?
1: Boa noite, Lucas. Tudo bem? Tudo certo? Por aí, tudo? Por aqui, tudo. Passando pra pedir uma música aqui pra nossa família. Estamos tomando chima, curtindo o friozinho aqui e o descanso do dia de trabalho.
0: Que bom!
1: Um abraço pra você e a sua família e tudo de bom. Hein? Pode...
0: Para
1: dar uma bem gaudéria aí.
0: Uma gaúcha, para quem pediu aí uma música gaúcha, galerinha aí de São Borja, também no Rio Grande, vai ter Newton Ferreira. Daqui a pouquinho, o Baile do Bigode. É o Newton Ferreira que faz show em Concórdia. Na abertura oficial, que está marcada no dia 12 de setembro, na Semana Farroupilha, no sábado, o evento que acontece no CTG Fronteira da Querência, com as 10 horas, início da programação, às 11 horas, apresentações, e aí a chegada da Chama Crioula, seguida da abertura oficial da Semana Farroupilha. Ao meio-dia será servido um delicioso almoço de confraternização. Tudo isso no CTG Fronteira da Querência, bairro Fragosos, em Concórdia. Na parte da tarde, no sábado, dia 12, às 13 horas, haverá show gratuito com Newton Ferreira, o gaúcho Newton Ferreira. A partir das 14h30, a programação segue com um matinê animado por Matias Loman e grupo Tradição Costeira, com participação especial de Henrique da Gaita de Erechim. É o Newton Ferreira, já vai cantar no programa. Quem vai cantar por aqui também, já, deixa eu me ver, é o Mococa e Moraci. Mococa e Moraci também, né? A pedida do nosso ouvinte, Velho Sozinho é o nome da canção. Leonir Santi, já vai curtir aqui na programação da noite da Rádio Rural.
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13: 19:45.
14: Boa noite, Lucas. Tudo certo? Pode ser Ismini de São Paulo.
13: Oi, Ismini.
14: Programa aí. Quero concorrer aos prêmios aí que tu tá sorteando aí, água de sanitária e não sei mais o que aí.
13: Cartela de bingo.
14: Veja pra mim aí. O que tem de prêmios aí, porque quero concorrer aí, meu jovem. Era assim, cheguei em casa. E manda um alô lá pro nosso amigo lá, o Maiquinho lá, opa, o Funes lá.
13: Maiquinho?
14: Hoje de manhã foi tomar um chimarãozinho caprichado lá com eles.
13: Fiquei sabendo.
14: O Maiquinho tem que chegar um pouquinho mais cedo. Tá chegando muito tarde.
13: Se atrasou. Dá um
14: recado pra ele lá. Hoje de manhã eu tive que esperar ele fazer chimarão. O cara chegar pra fazer chimarão, é pra acabar, né?
13: É brabo.
14: Isso não adianta. Se organiza, rapazinho. Positivo?
13: Chegar mais cedo.
15: Boa noite, Lucas. Tudo bem? Eu quero que você coloque o nome da minha mãe, Ângela Iona Giroto da Silva, pro bingo lá de Pinhal, que a gente também quer ir lá ajudar.
13: Valeu.
15: A participar.
13: Silmar Pereira também tá concorrendo lá de Linha Bela Vista, né? E tá. A mãe, a Zilda, também concorrendo. Érica Casagrande está concorrendo à cartela de bingo. Boa sorte. Quero concorrer, Lucas. A Jaine Favareto. O Noêmia Riffel, tá no sorteio, já tá aqui o teu nomezinho, Noêmia. Boa sorte.
16: Boa noite, Lucas Lazen, tudo bem? Tudo certo?
13: Tudo,
16: quero participar do sorteio do bingo.
13: Aham.
16: Quero colocar o nome da minha prima, Salete Zenaide Ludwig. Ela gosta muito de jogar.
13: Ah, legal, legal. Aham.
16: E também coloca meu nome também, Ludwig, tô com por aí.
13: Tá concorrendo lá de Castelo Branco.
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13: 19:47.
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18: Fala, Lucas Lazarim, boa noite, tudo bem? Aqui é Pazina Distribuidora. Então, amigo, vamos sortear uma água sanitária de 5 litros hoje, aqui da Pazini.
13: Valeu, tá concorrendo até as 20, tá bom, ouvinte? Deu se Claudete Oldefer tá no sorteio, Noêmia Riffel, também Ivan Trem, estão concorrendo também o bingo lá pra linha Pinhal sábado. Dirce Bolk Resmini tá no sorteio, valeu, Dilce, quem mais?
19: Boa noite, Luquinhas, eu tô índio. Tô Enzo aqui em linha São Paulo.
13: Ô Enzo.
19: Quero uma música com...
20: Tá bom.
19: Cavalo...
20: Zanho.
19: Zanho. Zanho. Oferece a chave do Titi Warden. A Bianca. Meu irmão. Borivaldo. A Vanoni. A Neide. O Santo é a Wanda.
13: Ah, então tá bom. Valeu, um abraço.
21: Ô Lucas, tudo certo, viu? Fala pro Resmini aí, que aqui ele tá em casa, né? Se ele chegar antes que eu aqui
13: boa.
21: Na oficina, ele pode fazer o chimarrão, deixa. Hoje eu vou trazer porque o Galo tava com gripe e não cantou, que é desgraçado lá.
13: Entendi.
21: Daí eu me atrasei, né? Aí eu vou fazer o quê, né? Mas ele sabe que se ele chega aí, ele tá em casa. É só ele chegar, fazer o chimarão e já passar no mercado, comprar aí alguma coisa pra nós tomar café aí. E quando ele quiser, fazer um sapeco de polenta na chapa lá.
13: Pode.
21: Ou um coelho no capricho, é só convidar que nós vamos, né?
13: Nós vamos.
21: Ah, dois toques.
13: Valeu, Maiquinho, Neiva, Bauer, Linha, Jundiaí também tá concorrendo. Tá valendo, então, até as 8, né? Até as 20 horas tá valendo por aqui, gente. Tá valendo água sanitária 5 litros da Pazini e a cartela de bingo pra sábado em Linha Pinhal.
22: Oi, Lucas, tudo bem? Eu também quero participar da água. Quero correr a água.
13: Tá bom.
22: Wanda Ruviaro do Centro.
13: Valeu, Wanda.
22: E quero pedir uma música com o Tonico e Tinoco. Qualquer uma delas.
13: Tá bom, Wanda. Se dá tempo, eu rodo Tonico e Tinoco.
23: Boa noite, Lucas. Lucas é a Clarice da Costa. Viu? Eu quero concorrer à água sanitária ali da distribuidora Pazine ali.
13: Boa sorte. Valeu.
24: Manda um abraço lá pro meu amigo Zílio e a sua esposa.
13: Ah, boa, verdade. Santa
24: manda um
13: Cruz.
24: Abraço lá pra eles, aqui.
13: É, bairro Santa Cruz.
24: E a próxima gaúcha, manda lá pro meu amigo Dinho também.
13: Newton Ferreira tá chegando.
25: Boa noite, Lucas. Tudo bom? Aqui é a Clarice, de Trilha Fontana.
13: Ah.
25: Concorreu o prêmio de hoje, o produto ali de limpeza ali. Beleza?
13: Valeu.
25: Pega uma música do Eduardo Costa aqui pra nós.
26: Vai, recorde.
25: Todas as noites a gente tá ouvindo teu programa.
13: Obrigado.
25: Nosso programa nota 1000. Beijo, Lucas. Fique com Deus.
13: Valeu, querido. O Hervedo Virte no Catarina Fontana também tá na audiência. Carlos Leurati de linha Lauro Miller tá pedindo aqui o cartão vermelho da banda virtual. Clóvis, Lorande e Artilina em Cachimbo também estão na sintonia. Os amigos de Barra Bonita, um abraço, gente. A festa mês que vem, né? Da comunidade de Barra Bonita, um abraço. Vanessa Berno, de linha Kaiser. Ô, Vanessa, tá concorrendo aqui, tá? Boa sorte. Quem mais aqui? Oi.
27: É Nelson Nascimento, Catanduvas, Lazarinho.
13: Ô, Nelson.
27: Um abraço aí. Tô assistindo, escutando teu programa aí.
13: Obrigado.
27: Trabalhando um pouquinho, fazendo uma médica patroa.
13: Opa, tô vendo aí no vídeo. Matou a pau, hein?
28: Lucas, boa noite. Uma vovó espichada aí pro Birinho aí.
13: Ô, vovó.
28: Feliz hoje aí, tudo tranquilo.
1: Beleza, seu Lucas? Um abraço. Tudo de bom.
13: Valeu, a turma aí no Vale da Produção, Ipumirim, Lindóia, Arabutã, Vovô Espichado, o Ceará tá pedindo a música Diana, o meu amado. Valeu, grande abraço, Ceará. Tatiane Carla Kirst, de Linha Taquaral, também tá no sorteio, município de Presidente Castelo Branco. É toda a grande região participando aqui do nosso programa. Cleudes Brand, um abraço. Neuza Brickman do Catarina Fontana tá concorrendo a água, tá pedindo uma do JM, valeu.
2: Da campanha, né? Da campanha de
13: Opa, debate, né? Boa noite.
2: Oi. Lucas, Inácio, esses dois.
13: Oi, Inácio.
2: E essa é uma música. Você falou se foi rodar. Beijinho doce.
13: Ah, o beijinho doce.
2: Se foi rodar.
13: Aham.
2: Também pela família Clã e pela cidade da rádio, beleza?
13: Valeu. Família Clã, bairro Frei Lenci.
3: Opa, Luquinha, bota aí no sorteio ali, beleza? Um abraço, boa noite.
13: É o D8 concorrendo, Adenor Grosse.
4: Boa noite, Lucas, tudo bem? Gostaria de concorrer a cartela do Bingo lá de Pinhal, se possível.
13: Terezinha
4: Moraes em Tiradentes.
13: Terezinha.
4: Obrigado.
13: Terezinha Moraes, boa sorte.
5: Boa noite, Lucas. Tudo bem?
13: Tudo.
5: Rosane aqui de Barra do Luciano.
13: Ô, Rosane.
5: Passando para agradecer a todas as pessoas que se fizeram presentes na nossa festa.
13: Ah, verdade.
5: No último domingo.
13: Aham.
5: Ah, foi uma festa muito bonita. Nossa gratidão a todos. E em 2027 tem mais.
13: Tem mais. Obrigada. Estaremos juntos em mais uma, né? Estivemos aí no domingo, e o ano que vem estaremos juntos em mais uma. Grande abraço, turma da Barra do Luciano. Toque de gaita.

0: Rio Negro e Solimões. Valdineia Lodi, boa noite, Valdineia.
1: Quem foi?
2: Opa, boa. Nós, dá vontade de dançar sozinha.
0: É boa, né?
3: Ei, boa tarde, Lucas, tô vivo, hein? Ontem meu celular ficou...
0: Escutou? Como que ele começou o áudio? Boa tarde, estou vivo, ó. Cowboy.
3: Ei, boa tarde, Lucas, tô vivo, hein? Ontem meu celular ficou sem bateria ali. Não sei o que deu domingo lá na festa. Peguei um vento frio lá. E a hora de ir embora ali, os pés tinham deixado o carro lá no Paulo. Eles tinham passado uma fita no asfalto, eu fiquei no meio do asfalto lá. Cara, apontaram pra mim domingo lá. Tinha duas latinhas de cerveja ainda lá. Aí quando fui embora, risquei com as botas lá, caí lá no meio do asfalto lá. E um pouco de água ali. Mas o problema é aquela cerveja que tu me pagou e a caipira do Paulo me fez mal domingo.
0: Então, ninguém tá sabendo dessa linha, desse fio, dessa corda aí no asfalto. Falaram que o teu problema foi outro, cowboy.
4: É um cara bacana, ele não é ruim.
0: Gente boa!
4: Entendeu? Então tá bom.
0: Que foi, Paulo?
4: Mas agora fala pra ele, só você que viu o fio lá.
0: Só ele.
4: É um fio invisível que tem na comunidade.
0: É um fio invisível que ele se enroscou, mas só ele, né? Ninguém mais viu esse fio aí, era o trago, né? Não, gente boa, o cowboy. E trocamos umas fichas de cerveja lá. É, né, cowboy?
5: Alô, Lucas Lazarim. Aqui é o Pedro Renato, José, o Pedroca.
0: Ô, Pedroca.
5: Aqui na casinha, escutando teu programa. Quando eu pedi a música Capricho no Destino, pro Belmonte e Amarim. Parece lá pro Arico Vasco, pro Armelindo de Matos, pro Jandir Kutikoski lá de Pinhal, meu outro meu amigo também. Tenha uma boa noite.
0: Valeu, Diego Loman e a filha Eloá Loman. Estão pedindo a Pequitita do Duque Dalvan. Se dá tempo, Loman, eu toco ainda hoje, tá? Valeu, vovó Salete.
6: Boa noite, Lucas. É a Salete aqui de Quintino. Manda uma música hoje com a Simone Mendes, tá bom? Um abraço, tô te ouvindo.
0: Valeu, vovó. Milhoreto tá pedindo o Chico Mineiro do Tonico Tinoco. Manda pro Canhoto de Catanduva. Valeu. Wagner Vaslavic, valeu Wagner, tá por aqui. O Valdir Teles da Silva de Ipumirim, pediu André Andrade. Ah, o André Andrade, Índio Sertanejo, tá bom. São dezenas e dezenas de pedidos aqui na programação e valendo prêmios, né? O cowboy tropicou na faixa amarela. Ah, tava pintado, ele se confundiu. Ô, cowboy, que é isso, cowboy? O alemão vai ter que pegar. Alô, Robson! Vai te pegar. É o velho sozinho de Mocoque, Moraci.
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0: Luca e Moraci. Todas as participações das 19 até as 20 estão concorrendo 5 litros de água sanitária da Pazini, também estão concorrendo a cartela de bingo. Então fica ligado que já já eu volto e anuncio quem faturou presentes.
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20: 20:07, entrando para a terceira hora de programa.
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0: Valeu, valeu, Pazini. E hoje ele liberou 5 litros de água sanitária. Já saiu o sorteio aqui. De tantas participações, né? De todas, mais de 100 mensagens no programa. Quem faturou o presente hoje foi do final 977894, da cidade de Presidente Castelo Branco, comunidade de Linha Taquaral. A Tatiane Carla Kirst faturou então os 5 litros de água sanitária, ela que retira na empresa Pazini Distribuidora aqui em Concórdia. Parabéns, Tati!

0: gente, o bingo que acontece no... neste final de semana, aliás, né? Na comunidade de Linha Pinhal, né? O bingo do CEMEI. Isso, bingo do CEMEI. Então, vamos lá, que eu quero falar do bingo. Ao meio-dia vai ter o almoço, né? Almoço, macarronada com galeto, só R$40 pra comer à vontade. Pode retirar a sua ficha, comprar aí com a diretoria da comunidade ou então, né, com o CEMEI. Tá bom? Comunidade de Pinhal e o CEMEI Antônio Carlos Galeazzi convidando para este sábado, ao meio-dia, macarronada com galeto. E aí, à tarde, a partir das 13h30, tem aí o bingo, né? Só R$30 a cartela. As especiais com 4 chances, R$10. Convide os amigos. Quem faturou bingo aqui? Quem faturou bingo no programa? Deixa eu conferir aqui, é do final. É do final, conferindo. 964715. Quem faturou o bingo foi este áudio aqui, ó, que chegou às 19h11.
1: Oi, Lucas, tudo bem? Eu quero concorrer à cartela do bingo daí do CEMEI de Era Bonito. Obrigado.
0: Valeu, Noi Favareto, então, que faturou a cartela de bingo aqui no nosso programa. Parabéns, Noi. Vamos jogar um bingo final de semana.
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0: Neste sábado tem o espetáculo circense Tol. O renomado espetáculo circense Tol retorna para Concórdia, eleito um dos melhores e maiores espetáculos do Brasil e da América. Espetáculo circense Tol estará na FEMIG no sábado, dia 4 de setembro, a partir das 20h30, no Centro de Eventos. Eu tenho aqui uma pulseira que dá acesso ao espetáculo. Quer faturar a pulseira aí do espetáculo circense Tol? Então você manda no 3030-9370. Primeira pessoa que mandar aqui vai faturar a pulseira pra curtir o espetáculo circense Tol que acontece sábado em Concórdia.
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0: É, estão me corrigindo aqui, né, Lucas? Dia 4, eu conferi, 4 é sexta-feira, perfeito. Eliara Marmite me corrigiu aqui, né, Eliara? Tá combinado então, é verdade, quarta-feira. Aliás, dia 4 é sexta-feira, perdão. No sábado tem eles, Bruninho e Davi. É, Bruninho e Davi, lá na FEMI. Eliara Marmite, você que mandou a mensagem aqui me corrigindo da sexta, você quer a pulseira? Só me confirma, se você quiser, já é sua, senão eu passo a vez aqui, tá bom? Senão eu passo a vez.
5: Eu vou querer esses galizé aí, porque eu também estou pequenininho, se acertemos bem.
0: Ah.
5: E daí, eles são pequenos, se pequeno, se acertemos.
0: Mas ele não falou dos galizé, o Beto não deu resposta dos galizé, vizinho. Já saiu aqui, então, a Eliara Marmite vai retirar a tua pulseira aqui, tá bom, Eliara? Retira aqui na rádio.
2: Beija

0: Eu tô aqui escutando o teu programa. Escutei que eu ganhei os 5 litros. Muito obrigada, tá? Obrigada, Pazini, também, pelo prêmio, né? Uma ótima noite.
1: Valeu, retira lá na Pazini Distribuidora. Ainda hoje tem.

0: uma geometria da Concorde Auto Center. Fica ligado, já já vai rolar por aqui quem é o cantor.
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0: 20 horas com 18 minutos, o Portal do Sul, Marquinhos, a galerinha vai estar participando ao vivo, sábado das 17 às 18 do nosso podcast Microfone Aberto, o especial FEMIX 2026. Vai ser lá do nosso estúdio de vidro, você que estiver passando pela feira, vai poder acompanhar, vai poder assistir ao vivo a entrevista, né? E essa transmissão também será feita através do rádio, através da 93.7, da frequência FM também, né? Através do YouTube e Facebook. Então vai ter Portal do Sul, vai ter convidados, vai ter a galerinha do Grupo Costume Campeiro, Lucas Lazzarin, vai ter por lá também Lucas Williger, Rafael Biesek, os demais locutores das rádios Rural e 96 irão participar também. Vai ser o especial FEMIX. Vai ser incrível, com muita música, diversão. Fica ligado. E vai ter o Portal por lá cantando, né? O Beijo Caramelo, a Cama Box e outras canções, né? Vamos estar juntos, sabadão, sexta tem Grupo Costume Campeiro e sábado vai ter o Portal do Sul por lá.
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0: 20h20. 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
0: Vinte horas 25 minutos. Já tem quem é o cantor no programa. Tá chegando Oswaldir e Carlos Magrão. Vão cantar pra gente Lago Verde Azul. Pitulinha, dá recado, guria.
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0: Ô, Pitulinha, e a novidade chegando.
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0: Valeu, valeu, Pitulinha. 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Jeff e Angélica trabalhando na farmácia Acesso Popular até as 21h. É isso, Jeff?
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0: 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Eu vou refazendo o convite, jantar dançante na comunidade, né? No bairro Fragosos, centro comunitário do bairro Fragosos, sábado, dia 5, neste sábado, jantar dançante, costelão, costela suína na farinha de milho, mandioca, arroz, farofa, pão e cuca e saladas, tudo isso, jantar e baile, com o grupo Som e Alma, só R$65. Reserve a sua ficha no 499-9907-9418. É com a galera aí do Centro Comunitário do Fragosos, tá? Pode ser aí com o Adriano Tec, com a família Tec, com os amigos da diretoria também, né? Grande baile neste sábado.

0: abrindo a canção, Oswaldir e Carlos Magrão no programa. Vão brincar? Em um minuto eu volto com a brincadeira. Essa aqui, ó.
1: Quem é o cantor?
0: Em um minutinho a gente volta. Quem é o cantor?
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2: Bora brincar, 20:35. Quem ligar pra mim, não vale no WhatsApp, não vale na ligação de WhatsApp, não vale nem mandar mensagem agora pra concorrer o prêmio. Quer mandar pra outras participações, beleza, mas pra brincadeira, quem é o cantor, só vale ligando, discando, igual discava lá no tempo do telefone do vovô e da vovó, 3030-9370. Vai ligar, discar, não vale no WhatsApp. Então vai estar valendo aqui para a primeira brincadeira, primeira participação. São duas hoje. Vai ter o kit com um pacote de erva mate Simeone, um café pro lounge da Gaffer Chocolateria, ainda o marcador de livros e ainda o ímã de geladeira da Rotarate, com os telefones de emergência e ainda vai a geometria presente da Concórdia Auto Center, um super kit. Bora brincar então? Tá valendo a partir de agora. É, não é a coruja não, produção, confundiu, produção. Essa aqui, ó.
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2: Quem é o cantor ou a cantora? A partir de agora valendo, você vai ligar. Você que saiba quem é, vai ligar pra gente.
1: Quem é o cantor?

0: Quem é o cantor?
1: Alô, boa noite.
2: Com quem eu falo?
1: Oi, é o Lucas.
2: Lucas Inácio, é o Tiririca?
1: Não é o Tiririca.
2: Não é o Tiririca?
1: Não, não é o Tiririca. Valeu, Inácio.
2: Alô.
1: É uma voz, vou dar uma dica aqui, é uma voz feminina. E ela tá cantando a música Voarei, regravada pelos Atuais. Mais um trechinho aqui. Quem é a cantora?

0: Ai, não é o Tiririca. Boa noite!
1: Ô, Lucas!
0: Oi!
2: Quem é o cantor?
1: A Paula Fernandes.
0: Tem certeza?
1: Absoluta.
0: Quem que tá falando?
1: Bianca.
0: Bianca. Bianca do quê?
1: Resmini,
0: Bianca Resmini. Tem certeza que é a Paula Fernandes? Hã?
1: Sim.
0: Então tá bom, ganhou, tá? Retira aqui na Rádio Rural teu kit.
3: Obrigado.
0: Valeu, Bianca.
1: Muito obrigado.
0: Valeu. Deixa eu contar aqui uma curiosidade sobre essa música, aliás, sobre essa artista. Hoje ela é conhecida como a Paula Fernandes. Ela tá cantando aqui uma música que recentemente os atuais regravaram, Voarei, inclusive foi o maior sucesso, tá sendo, né, com os atuais. Mas nesta época não era Ana Castela cantando, era a pessoa, mas de nome artístico Ana Raio. Anos depois ela passa a ter o nome artístico de Ana, Paula Fernandes, perdão, né, de Paula Fernandes. Uma curiosidade então, você sabia que a Paula Fernandes já teve outro nome artístico nesta canção Voarei? Ela era apresentada como Ana Raio, inspirado na novela Ana Raio e Zé Trovão. Mais tarde, decidiu deixar o nome de lado e passou a usar seu próprio nome, o nome dela. E depois se tornou o nome artístico, Paula Fernandes. Foi assim que ela ficou conhecida, no mundo, né? Paula Fernandes, ela que esteve no Barretão e fez uma apresentação maravilhosa.

0: já eu retorno com mais um Quem é o Cantor.
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0: 20h44, 20h44. Vamos para mais um Quem é o Cantor? Valendo o mesmo kit, né? Um igual, né? Aquele já foi pra Bianca. Tá valendo aqui o marcador de livro, tá valendo também aí o ímã de geladeira com os telefones de emergência do Rotarate, um projeto lindo deles, aliás. O pacote de erva mate, também a geometria e ainda o Vale Cappuccino. Bora rolar? Ah, só registrar aqui, ó, o meu amigo Jaimir Santana. Ô, Jaimir.
18: Boa noite, Lucas. Isso aí é a Paula Fernandes, Voarei.
0: E o meu amigo, o D8, lembrou do seguinte.
19: Viu, Lucas, mas essa música é da Jaine, né?
0: É verdade.
19: Quem canta ela também é a Jaine, né?
0: É, bem lembrado. Valeu, gente. Obrigado, amigos. Vamos lá, então, pra mais um, agora valendo prêmios. Quem é o cantor?
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0: Bora, tá valendo? Tem que discar, tem que ligar. 3030-9370. Eu acho que esse aqui é um homem. Já dei a dica aqui. Vai ser difícil esse. Tá valendo. Canta pra gente.
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0: E aí, será que o pessoal tá ligado quem tá cantando? Quem tá cantando no programa? Vamos lá, vamos lá.
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0: Boa noite.
2: Boa noite, tudo certo?
0: Tudo bem, com quem eu falo?
2: É a
0: Como?
2: Marla Grozer de Aramutã.
0: Marla?
2: Grozer.
0: Grozer. Marla, quem é o cantor?
2: Latino.
0: Latino, acertou, menina. Marla Groze. Isso, Groze. Retira aqui o seu kit, tá?
2: Obrigada.
0: Valeu, Marla. Acertou de primeira. Eu achei que ia ser difícil. Grande Marla, valeu. Latino aqui no programa cantando, né? Esse aqui fazia tempo que não cantava mais pra gente, né? Grande, grande Latino, grande Latino.
3: Esse aí é o Latino.
0: É.
3: Só não vou ligar porque tô sem rede aqui, tô pelo Wi-Fi.
0: Valeu, valeu, show de bola. Valeu, Davi, boa noite. Valdineia Lodge, Latino, vamos recordar uma dele? Como tem tempo que a gente não toca mais aqui no programa? Vamos trazer Latino em 1994 com Miriam Martinez. Só você.

Latino. Seu nome verdadeiro é Roberto de Souza Rocha. Nasceu no Rio de Janeiro e morou nos Estados Unidos na sua adolescência. Trabalhou como garçom mágico e cozinheiro. De volta ao Brasil, nos anos 90, começou a sua carreira musical e fez muito sucesso. Me Leva, um dos principais sucessos. Mais tarde, em 2005, Festa no AP. Latino, um pouquinho aí da história. E na brincadeira de hoje, quem é o cantor Latino cantando pra gente?

0: Toda segunda tem o quadro Quem? Ah não, toda terça é Quem o Cantor e toda segunda a Corujinha, né? Então, ontem a Corujinha, hoje terça-feira Quem é o Cantor e amanhã, né? 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
0: 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Ronaldo Coutinho, esta semana tem Femix, final de semana tem grandes shows nacionais em Concórdia. Como fica o tempo, o clima para esta semana, Coutinho?
2: Tem a tendência de tempo bom nessa quarta, frio de manhã, talvez entre 5, 8, 6, 8 graus, e à tarde passa dos 20. Mantém o tempo bom também na quinta, frio de manhã, esquenta à tarde. Entre sexta, principalmente à tarde, noite e sábado, passa uma frente fria, com alguma chuva, alguma trovada e queda na temperatura. Melhora no sábado, final do dia, e muito frio no domingo e segunda na região. No interior, até não dá para descartar alguma geada no domingo ou segunda, nessas áreas que estão aí a 500, 600, 700 metros, embaixadas e vales. Vai vir um frio muito forte para essa época do ano. Da Climatea, Ronaldo Coutinho.
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0: Nota de falecimento, 20h54. As famílias Poleto e Pussi desta cidade, juntamente com os demais familiares, cumprem o doloroso dever de comunicar o falecimento da esposa, irmã e tia Neuza Maria Poleto Pussi, falecida aos 66 anos. O corpo está sendo velado na sala de velório do Cemitério Municipal de Concórdia até às 7 horas da manhã e após seguirá para a sala de velório municipal de Peritiba com encomendação amanhã, dia 2, portanto, às 10h30 e após seguirá para o Cemitério Municipal de Peritiba. Noticiamos com pesar o falecimento de Neuza Maria Poleto Pussi, informou Funerárias Concórdia, Funerárias Concórdia e Peritiba.
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5: Você sabe como funciona o sistema CNA, FAESC, Senar, Sindicatos Rurais? Em âmbito nacional, a CNA é a voz institucional do setor agropecuário, com atuação junto aos poderes públicos, na defesa de políticas para o campo e na elaboração de propostas voltadas ao desenvolvimento do agronegócio. Em Santa Catarina, a FAESC representa os interesses dos produtores e articula ações estratégicas para o setor produtivo. O Senar atua na formação profissional, na promoção social, na assistência técnica e gerencial, entre outras ações. Já os sindicatos rurais formam a base do sistema nos municípios, mantendo contato direto com os produtores, identificando demandas locais e mobilizando o setor. Juntas, essas entidades trabalham para fortalecer o agronegócio. 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

não sou padre nem pastor, sou apenas um autor que canta sua verdade. Não creio em almas perdidas, porque alguém com as mãos erguidas vai chegar além da vida para salvar a humanidade. 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

encerrando todas, 2 minutos, 2 minutinhos faltando para as 21. Já já tem a Voz do Brasil aqui na programação da Rural. 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noites da Rádio Rural. Se Deus quiser, ele há de permitir, a gente volta amanhã para mais um programa. Beijo no seu coração, tchau, tchau, eu fui!

0: Está no ar a Voz do Brasil. As notícias do governo federal que movimentaram o país no dia de hoje.
1: Olá, boa noite.
2: Boa noite para você que nos acompanha em todo o país.
1: Terça-feira, 1º de setembro de 2026.
2: E vamos aos destaques do dia.
1: Economia brasileira.
2: PIB cresce 0,5% no segundo trimestre do ano.
1: Aumento foi impulsionado pela agropecuária. Márcia Fernandes.
3: O principal crescimento foi impulsionado pelo desempenho da pecuária e da produção de alimentos como café e soja.
2: Mudança no calendário. Começa hoje a escolha do Simples Nacional para o ano que vem.
1: Pequenas empresas têm até 30 de setembro para escolher novo modelo da reforma tributária. Cleide Lopes.
4: Elas poderão optar como irão recolher o imposto sobre bens e serviços e a contribuição sobre bens e serviços.
2: Campanha alerta passageiros sobre consequências de atos de indisciplina em voos e aeroportos.
1: E vamos falar também dos direitos dos viajantes.
2: ANAC Passageiros recebe relatos contra empresas.